0: Notícias do governo federal que movimentaram o país no dia de hoje.
1: Olá, boa noite.
2: Boa noite para você que nos acompanha em todo o país.
1: Quarta-feira, 8 de julho de 2026.
2: Vamos ao destaque do dia na Voz do Brasil.
1: Vacinação infantil.
2: Pneumo 20 contra pneumonia e meningite está disponível nas unidades básicas de saúde. Gabriela Noronha.
3: A Pneumo 20 é indicada para bebês no primeiro ano de vida e crianças menores de 5 anos que ainda não completaram o esquema de vacinação recomendado.
1: Proteção às mulheres.
2: Ligue 180 registra denúncias de violência e funciona 24 horas todos os dias da semana. Pablo Mundim.
4: O Ligue 180 também orienta familiares, amigos, vizinhos e qualquer pessoa que queira saber como agir diante de uma situação de risco.
1: E vamos falar hoje sobre a Rede Nacional de Proteção e Defesa dos Direitos Humanos das Pessoas Idosas.
2: Quem vai explicar para a gente mais sobre o tema é o Secretário Nacional dos Direitos da Pessoa Idosa, Alexandre da Silva.
5: São todas aquelas pessoas, aquelas instituições, aqueles órgãos que atuam no segmento da pessoa idosa e que garantam a defesa, a promoção, a mitigação de violações e violências e a garantia de mais direitos.
1: Hoje, na apresentação da Voz do Brasil, eu, Mariana Jungmann e Luciano Seixas.
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1: Crianças menores de 5 anos e grupos prioritários já podem procurar o posto de vacinação mais próximo para se protegerem com a Pneumo 20.
2: O imunizante previne contra 20 sorotipos da bactéria causadora de doenças graves, como pneumonia e meningite.
1: A ideia é diminuir as hospitalizações, sequelas e óbitos em função das doenças.
3: A vacina Pneumo 20 está disponível nas unidades básicas de saúde e demais pontos de vacinação em todo o país. Éder Gatti, diretor do Programa Nacional de Imunização do Ministério da Saúde, explica que o imunizante vai substituir gradualmente a Pneumo 10 contra a bactéria causadora de doenças como pneumonia e meningite.
6: O Ministério já tinha uma vacina no SUS, que era a Pneumo 10, é uma vacina que cobria contra 10 tipos da bactéria pneumococo, só que agora nós estamos atualizando para uma vacina que cobre contra 20 tipos de pneumococo, ou seja, é um número maior de tipos de bactéria que a vacina protege. E com isso, a gente espera diminuir ainda mais a ocorrência de meningite e pneumonias em crianças.
3: A Pneumo 20 é indicada para bebês no primeiro ano de vida e crianças menores de 5 anos que ainda não completaram o esquema de vacinação recomendado. Segundo Eduardo Jorge da Fonseca, presidente do Departamento de Imunizações da Sociedade Brasileira de Pediatria, a imunização nesta faixa etária é fundamental para prevenir internações e reduzir mortes associadas às infecções pneumocócicas.
7: Então, as crianças de menores de 2 anos, as que mais internam e as que mais morrem, ou seja, tem maior incidência e maior letalidade. Então, esse é o grupo mais importante, é um grupo prioritário para a prevenção das doenças pneumocócicas invasivas, como a gente chama.
3: A Pneumo 20 também é indicada para indígenas com mais de 5 anos, sem histórico vacinal, idosos com 60 anos ou mais que estejam acamados ou institucionalizados e pessoas com condições clínicas especiais. O histórico de vacinação pode ser acompanhado pela caderneta digital de saúde da criança, disponível no aplicativo Meu SUS Digital. Reportagem Gabriela Noronha.
2: A doença de Chagas é transmitida principalmente por um inseto conhecido como barbeiro e pode levar à morte, especialmente em populações vulneráveis.
1: Isso porque a infecção pode evoluir de forma silenciosa por anos e, quando não tratada, pode levar a graves complicações cardíacas e digestivas.
2: Para tratar a doença, a Anvisa publicou o registro de um novo medicamento voltado a pacientes menores de 18 anos.
1: É o Lampti, feito de substâncias que danificam o parasita e que levam à sua eliminação do organismo.
8: A Agência Nacional de Vigilância Sanitária, Anvisa, aprovou o registro do medicamento Lampti, indicado para o tratamento da doença de Chagas em pacientes pediátricos. O produto pode ser utilizado desde recém-nascidos com peso mínimo de 2,5 kg até adolescentes menores de 18 anos. A doença de Chagas é causada pelo protozoário Trypanosoma cruzi e está entre as principais doenças negligenciadas no Brasil. a infecção pode permanecer sem sintomas por muitos anos e, quando não tratada, provocar complicações graves, principalmente no coração e no sistema digestivo. O Lampit é um medicamento antiparasitário que atua na eliminação do parasita responsável pela doença. A aprovação do registro foi publicada pela Anvisa no Diário Oficial da União, com a Resolução 2631 de 2026. Claudimário Carvalho, para a Voz do Brasil.
2: Buscar ajuda pode ser o primeiro passo para interromper um ciclo de violência contra as mulheres.
1: O Ligue 180 funciona gratuitamente, 24 horas por dia, e também pode ser acessado por canais digitais como WhatsApp.
2: Os atendentes são especializados para oferecer ajuda imediata, indicando os caminhos para a solução do problema.
4: É por meio do Ligue 180 que milhares de mulheres encontram acolhimento, orientação e encaminhamento para a rede de proteção em todo o país. Cada atendimento começa por uma escuta qualificada e humanizada. O serviço funciona 24 horas por dia, todos os dias da semana, e pode ser acionado pela própria vítima ou por qualquer pessoa que queira denunciar uma situação de violência contra a mulher. A coordenadora de atendimento da central do Ligue 180, Juliana Costa, explica como funciona o atendimento.
9: A denúncia é registrada pelas nossas atendentes. Posteriormente a isso, nós temos uma equipe também especializada que faz a análise dessa denúncia. Então, entrando em contato com o Ligue 180, a pessoa que nos contatar vai ter ali um atendimento especializado e essa atendente ela vai identificar qual é a necessidade dessa pessoa.
4: Segundo o Anuário Brasileiro de Segurança Pública, em 2025 foram registrados cerca de 1.470 feminicídios. O maior número desde que o crime passou a ser tipificado em 2015. Apenas no primeiro trimestre deste ano, já foram contabilizadas 399 mortes. Também cresceram os casos de violência no ambiente digital, como ameaças, perseguição nas redes sociais, invasão de contas e divulgação não autorizada de imagens íntimas. Nos cinco primeiros meses de 2026, o Ligue 180 registrou mais de 16 mil ocorrências desse tipo de violência. A coordenadora de atendimento do Ligue 180 do Ministério da Saúde, Nery Araújo, alerta que o combate ao feminicídio é responsabilidade de todos.
10: É importante que o Brasil inteiro, a sociedade inteira, todo mundo, igrejas, feiras, times de futebol, escolas, templos religiosos, todo mundo seja envolvido. Por quê? Porque não é um problema só da mulher, é um problema de todos nós.
4: Além de atender mulheres em situação de violência, o Ligue 180 também orienta familiares, amigos, vizinhos e qualquer pessoa que queira saber como agir diante de uma situação de risco. O atendimento é sigiloso e pode ser feito de qualquer lugar do mundo. Além dos 180, denúncias e informações podem ser feitas pelo WhatsApp no telefone DDD 61 9610 0180. Reportagem Pablo Mundim.
1: O Cidadão conta com uma nova plataforma do programa Luz para Todos.
2: O aplicativo permite registrar e acompanhar solicitações de atendimento, facilitando a identificação de famílias que ainda vivem sem acesso à energia elétrica.
11: O aplicativo do programa Luz para Todos permite a cidadãos, lideranças comunitárias e instituições registrarem e acompanharem as solicitações de instalação de energia elétrica. A iniciativa é voltada para o público que mora em áreas rurais e regiões remotas do país. Segundo André Dias, diretor do Departamento de Universalização e Políticas Sociais de Energia Elétrica do Ministério de Minas e Energia, o aplicativo permite acompanhar as solicitações feitas ao programa e se existem subnotificações.
12: Hoje, nós estimamos que há no Brasil cerca de 220 mil unidades consumidoras, famílias sem acesso à energia, mas a gente entende que esse número pode estar subnotificado, possa ser maior, e aí o aplicativo vai nos dar justamente esse conhecimento.
11: O aplicativo Luz para Todos está disponível nas lojas de aplicativos para celulares e pode ser baixado por qualquer pessoa de forma gratuita. Ao abrir o pedido para instalação de energia elétrica, o cidadão deverá tirar foto da unidade a ser atendida. Por meio do georreferenciamento, o Ministério de Minas e Energia vai localizar o endereço e encaminhar a solicitação para a concessionária de energia elétrica responsável pela região. Não será preciso acesso à internet para registrar o pedido. Reportagem Luana Karen.
1: trabalhadores estrangeiros que não residem no Brasil participaram nesta quarta-feira

0: O Fórum Nacional pelo Protagonismo e Mobilização das Mulheres Idosas reúne organizações, movimentos sociais e representantes do poder público.
1: Entre os desafios tratados no fórum estão a saúde mental dos idosos, autonomia econômica e combate ao preconceito etário.
0: A secretária nacional de Autonomia Econômica e Política de Cuidados, Joana Célia dos Passos, fala mais sobre o fórum.
2: Esse fórum, ele tem a duração de 2 anos... E uma das competências dele é promover iniciativas para o fortalecimento das organizações de participação social de mulheres idosas, para que a gente possa ampliar a capacidade de mobilização, o protagonismo, a autonomia e a incidência no debate sobre as políticas para esse grupo de mulheres idosas.
1: Segundo o IBGE, o Brasil possui 32 milhões de pessoas com 60 anos ou mais, sendo 55% mulheres.
0: E vamos falar agora da Rede Nacional de Proteção e Defesa dos Direitos Humanos da Pessoa Idosa, RENAPID.
1: Ela tem como objetivo garantir uma articulação entre os órgãos públicos que atendem essa população.
0: Nós conversamos com o secretário nacional dos Direitos da Pessoa Idosa, do Ministério dos Direitos Humanos e da Cidadania, Alexandre da Silva, sobre como vai funcionar essa colaboração. Acompanhe. Boa noite, secretário. Explica pra gente o que é essa rede de proteção às pessoas idosas. Que entidades formam essa rede?
3: A RENAPID é a Rede Nacional de Proteção e Defesa dos Direitos Humanos das Pessoas Idosas. É uma rede que vem sendo pensada e solicitada pela participação social desde a nossa conferência, da primeira conferência de 2006, e que agora, em 2026, ela se realiza. São convidados todos os entes federativos, todas as pessoas que atuam no parlamento, no sistema de justiça, entidades privadas, entidades públicas, ONGs, universidades, enfim, são todas aquelas pessoas, aquelas instituições, aqueles órgãos que atuam no segmento da pessoa idosa e que garantam a defesa, a promoção, a mitigação de violações e violências e a garantia de mais direitos.
1: Agora, secretário, essa rede ela funciona para um acompanhamento mais próximo, por exemplo, de idosos que estejam em situações vulneráveis? Vamos supor, idosos que vivam sozinhos, precisem desse acompanhamento? Essa rede atua assim também?
3: Esse é um dos focos, mas eu vou dizer que o foco central dessa RENAPID é a intersetorialidade. Para quem não está acostumado com esse termo, é dizer que algumas soluções para as pessoas idosas, ou para outros grupos também, elas precisam sempre de uma articulação com mais de um setor. Um exemplo, pode acontecer uma dificuldade da pessoa idosa em acessar um serviço de saúde. Isso pode ser decorrente do transporte, isso pode ser decorrente da dificuldade dela em ler, então ela não consegue muitas vezes pegar um ônibus ou chamar um táxi porque ela não consegue ler. E aí pode ser um outro problema, o transporte em si, que pode estar disponível ou dificultoso naquela região. Então a resposta intersetorial é o ponto central. E sim, é o objetivo também da gente, o quanto antes, enquanto sociedade, detectarmos que uma pessoa idosa está numa condição de violência ou de violação e que isso gera um risco para ela de vida, que o quanto antes ela possa ser retirada dessa situação ou que o agente causal ou a situação também possa ser o mais rápido possível eliminada ou eliminado.
0: E como é que os próprios idosos, os familiares ou amigos podem acionar essa rede?
3: A RENAPID, ela vai ter uma estrutura que precisará funcionar tanto no âmbito municipal, estadual e federal. Então, vejamos, se o problema for municipal, nós vamos criar essa rede no município para que essas entidades, esses órgãos, a gestão municipal, uma secretaria específica, consiga dar a resposta o quanto antes, mas por vezes um problema que envolva, por exemplo, uma questão de uma estrada estadual. Eu já teria que procurar a instância estadual para dar essa resposta, ou muitas vezes é uma questão ministerial, alguma ação que possa ser garantida por um ministério. Então, essa pessoa idosa ou familiar, quando perceba uma situação como essa, ela vai procurar algum desses agentes, dessas entidades, desses órgãos que estão vinculados a essa rede para poder acionar a resposta mais

0: efetiva. Cabe lembrar aqui que o Brasil já tem, dentro do seu estado, a experiência de alguns municípios e alguns estados que já fazem uma rede. Então, nós não estamos partindo do zero, esse é um ponto positivo. A ideia nossa agora é entender o que nós podemos construir coletivamente, e já houve até uma oficina para começar a conversar com essas pessoas que já estão envolvidas em alguma rede, seja ela municipal ou estadual, e perceber como essa rede pode ser construída do que nós chamamos tanto de baixo para cima, ou seja, a partir das experiências e realidade dos municípios e o quanto os governos estaduais, distrital e a União precisam se organizar para concluir as boas respostas, ou também o contrário, o quanto a União vai também construir essa rede dialogando com os estados e o Distrito Federal para poder alcançar os municípios ou, no caso do DF, as regiões administrativas também.
1: Para a gente tentar deixar um pouquinho mais claro, secretário, sendo um caso como o senhor mencionou, né, um problema que o idoso tenha com o transporte, ele deve, nesse caso, por exemplo, procurar a prefeitura da cidade dele, e aí a prefeitura também vai estar, os órgãos da prefeitura vão estar ativos nessa rede, e aí caso se identifique outras necessidades desse idoso, a rede toda pode ser acionada? É assim que funciona?
0: Isso, um bom exemplo, exatamente isso. Então, se for uma questão de transporte, a pessoa idosa que consiga alcançar a prefeitura e a secretaria específica pode fazer da forma como você explicou mesmo, ou muitas vezes a gente pode ter uma liderança comunitária, você pode ter, às vezes, um agente, um pessoal da saúde ou da assistência que frequenta aquela casa e vai levar para algum órgão específico, seja o conselho municipal, caso exista na região, para poder muitas vezes chegar também a um órgão responsável, ou muitas vezes até se tiver uma empresa privada de ônibus que esteja vinculada nessa rede para querer de fato, já sabendo que muitas vezes isso já aconteceu, que ela também tem uma resposta mais efetiva, ou muitas vezes até a prefeitura que vai pensar um ponto de ônibus. É um bom exemplo. Então, são vários caminhos que nós queremos criar justamente para que a pessoa, tanto aquela que tenha mais autonomia, independência e conhecimento, buscar a prefeitura, ou muitas vezes ver quem são os atores que vão circular naquele território que possam captar essa denúncia e poder encaminhar para um órgão mais específico.
2: Secretária, a rede também prevê a realização de diagnósticos sobre o envelhecimento populacional. De que forma isso pode se converter em políticas públicas posteriormente?
0: Esse diagnóstico, ele é fundamental, é ele que vai balizar muito do que nós já fazemos no âmbito, né, nacional, tanto União, Estados, DF, municípios, para ver quais são as demandas atuais. Então, hoje, quando falamos de envelhecimento de pessoas idosas, é muito importante que as ações sejam centradas a partir das demandas das pessoas idosas. E hoje nós temos uma série de informações que possam vir tanto das gestões municipais, com os dados obtidos por meio de suas secretarias. Pode ser também a partir dos institutos de pesquisa que nós temos, geração de dados que nós temos no nosso país, e também a partir daquilo que é conduzido e pensado no âmbito governamental e também federal. Então, esse diagnóstico ajuda muitas vezes a criar programas que são feitos no âmbito federal. Existem alguns criados já, também no âmbito estadual, e também pela pactuação que a gente pode fazer entre esses três entes, municípios, estados e governo. Então, é fundamental que os diagnósticos aconteçam e, mais do que fundamental para a gestão, que isso fique sempre à disposição da participação social da sociedade como um todo. Então, a transparência, a divulgação, a linguagem simples desses diagnósticos também faz parte da RENADPI de disseminar cada vez mais o conhecimento, porque isso também é um ponto bastante preocupante. Quando falamos de pessoas idosas, muitas vezes existe uma certa invisibilização de alguns dados. E a RENADPI vem justamente para poder colocar isso mais à disposição da sociedade, de conselhos, de entidades, movimentos sociais que também estão atuando na defesa dos direitos para as pessoas idosas.
1: Agora, secretária, a gente tem só mais alguns segundinhos, mas o senhor mencionou aí que lideranças comunitárias, por exemplo, né, ou organizações da sociedade civil também podem compor a rede, assim como as prefeituras. E aí, quem quer fazer parte dessa rede, essa pessoa deve proceder como, né, ou esse organismo? Eles precisam procurar a Secretaria Nacional dos Direitos da Pessoa Idosa?
0: Sim, exatamente. Nós estamos agora, no próximo mês, mais ou menos, nós vamos concluir a instrução normativa que vai dar os melhores caminhos para qualquer entidade, qualquer segmento que queira aderir à nossa rede. Então, haverá a classificação, a possibilidade de ser um integrante, de fato, para a rede ou de ser um colaborador com papéis distintos. Então, isso é aguardar agora, que nas próximas semanas nós vamos divulgar essa instrução normativa que está dentro do tempo proposto, dentro da portaria que criou a RENADIPI.
2: Muito bem, nós conversamos com o secretário nacional dos Direitos da Pessoa Idosa, Alexandre da Silva. Muito obrigado, secretário, pela entrevista à Voz do Brasil.
0: Obrigado a vocês, a todos os ouvintes, as ouvintes. Uma boa noite.
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1: Quem for fazer o Exame Nacional de Desempenho dos Estudantes ainda tem tempo para solicitar atendimento especializado.
2: Saiba mais com Thaís Araújo.
4: Está aberto o prazo de solicitação de atendimento especializado e para o requerimento de tratamento pelo nome social para os participantes do Exame Nacional de Desempenho dos Estudantes, o ENAD 2026. Os interessados têm até o dia 24 de julho para fazer essa solicitação em relação ao ENAD de bacharelados e cursos superiores de tecnologia. O pedido deve ser realizado diretamente pelo estudante por meio do sistema ENAD e o resultado será divulgado no dia 31 de julho. Em caso de negativa, os estudantes terão prazo para recurso entre os dias 3 e 7 de agosto. A prova está marcada para o dia 29 de novembro. O Exame Nacional de Desempenho dos Estudantes é aplicado a todos que estão concluindo o ensino superior. Thaís de Araújo, para a Voz do Brasil.
1: Forças Integradas de Combate ao Crime Organizado realizam nesta quarta-feira operações em 16 estados em investigações envolvendo organizações criminosas.
2: As medidas incluem 181 mandados de busca e apreensão, 93 mandados de prisão e outras medidas cautelares determinadas pela Justiça.
1: Estão sendo apurados indícios de crimes como tráfico de drogas, de armas e também lavagem de dinheiro.
2: As Forças Integradas reúnem instituições federais e estaduais para atuação conjunta.
1: Essas foram as notícias do Governo Federal.
2: Uma realização da Secretaria de Comunicação Social da Presidência da República.
1: Com produção da empresa Brasil de Comunicação.
2: Fique agora com o Minuto do TCU. Em seguida, as notícias do Poder Judiciário e do Congresso Nacional. Boa noite.
1: Boa noite. Até amanhã.
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7: O Tribunal de Contas da União avaliou a política de autoprodução de energia elétrica, usada por empresas e outros consumidores que geram energia para consumo próprio. A auditoria identificou que as regras atuais dão incentivos econômicos aos autoprodutores, mas podem aumentar custos para os demais consumidores. O tribunal constatou que os autoprodutores usam a infraestrutura do sistema elétrico, mas não contribuem de forma suficiente para manter a estabilidade do serviço. O TCU também apontou baixo nível de maturidade no desenho, na institucionalização e no monitoramento da política pública. O tribunal recomendou que o Ministério de Minas e Energia formalize diretrizes, objetivos, metas, indicadores e estrutura de acompanhamento para a política. 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
6: 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Você vai ouvir agora notícias do Poder Judiciário.
8: Presidente do STF do CNJ participa da instalação de varas especializadas no combate ao crime organizado em São Paulo.
9: STJ reconhece dano moral coletivo por demora na demarcação de território quilombola em Sergipe.
8: Desembargador pernambucano é indicado para ocupar vaga de ministro do TST.
9: Boa noite, eu sou o Arthur Filho.
8: E eu sou Walter Lima.
9: O presidente do Supremo Tribunal Federal e do Conselho Nacional de Justiça, ministro Edson Fachin, afirmou nesta quarta-feira que a criação de varas especializadas no combate ao crime organizado representa uma resposta concreta do judiciário ao avanço das facções criminosas no país.
8: O ministro participou da solenidade de instalação das novas varas estaduais especializadas em organizações criminosas e lavagem de bens, direitos e valores do Tribunal de Justiça de São Paulo. Marta Ferreira.
10: O enfrentamento ao crime organizado tem sido uma das prioridades da gestão do ministro Edson Fachin. Durante a cerimônia, ele afirmou que o crime organizado não é apenas um problema de segurança pública, mas uma ameaça ao próprio Estado de Direito Democrático. Fachin também ressaltou que o Judiciário tem ampliado a atuação para combater novos mecanismos utilizados pelo crime organizado, como o uso de plataformas clandestinas de apostas eletrônicas e de empresas aparentemente ilícitas para lavagem de dinheiro.
11: Não estou, é claro, a me referir ao mercado regulado, mas estou a me referir, sim, às plataformas clandestinas e também às empresas que têm sido utilizadas como instrumentos de organizações criminosas.
10: A instalação das novas varas está alinhada aos projetos conduzidos pelo Conselho Nacional de Justiça para ampliar a especialização judicial no enfrentamento ao crime organizado em todo o país.
9: A União e o INCRA terão de indenizar um quilombo em Sergipe.
8: O STJ reconheceu danos morais coletivos devido à demora na demarcação do território. Fátima Uchoa.
12: A comunidade Catuabo foi reconhecida como remanescente quilombola em 2006 e o território identificado e delimitado em 2017, mas até hoje não saiu o decreto de desapropriação para a continuidade da regularização territorial. O Ministério Público Federal ajuizou ação civil pública contra a União e o INCRA, pedindo a conclusão do procedimento e indenização por danos morais coletivos. O juízo de primeiro grau e o TRF5 determinaram a finalização do procedimento, mas não reconheceram dano moral coletivo. Já a primeira turma do STJ considerou que a demora injustificada do poder estatal em efetivar um direito constitucional gera dano moral presumido, que não exige prova de abalo psicológico. O relator foi o ministro Paulo Sérgio Domingues.
9: Presidente Lula indica desembargador para ministro do TST.
8: O pernambucano Sérgio Torres precisa ainda passar por sabatina no Senado. Marla Lacerda.
13: O desembargador do Tribunal Regional do Trabalho da 6ª Região foi indicado pelo presidente da República para ocupar a vaga aberta com a aposentadoria da ministra Dora Maria da Costa. Magistrado de carreira, Sérgio Torres já atuou no TST como desembargador convocado e, recentemente, foi eleito presidente da Academia Brasileira de Direito do Trabalho. Se aprovado na sabatina da Comissão de Constituição e Justiça do Senado Federal, tem ainda a votação no plenário da Casa.
9: Justiça Federal determina que a União formule plano para tornar acessíveis todos os sites da administração federal.
8: A decisão atendeu a pedido do MPF. Vanessa Pereira.
14: O aperfeiçoamento dos sites da administração pública federal é apenas um dos pedidos da ação, que busca garantir a autonomia de pessoas com deficiência no uso de plataformas digitais públicas e privadas. Ao final do processo, o MPF pretende que a Justiça Federal determine à União a regulamentação do artigo 63 da Lei Brasileira de Inclusão, que torna obrigatória a acessibilidade digital.
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9: A você uma boa noite.
8: E até amanhã.
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17: Eu sou Paula Groba.
18: E eu sou Humberto Pinheiro.
17: E estes são os destaques de hoje do Jornal do Senado, que começa agora.
18: Senado aprova transferência automática de pensão alimentícia.
17: Chanceler Mauro Vieira será convidado a explicar alerta sobre intervenção militar no Brasil pelos Estados Unidos.
18: Crédito de 15 bilhões para exportadores vai à sanção após aprovação do Senado.
17: Boa noite.
18: Boa noite.
17: Quem depende de pensão alimentícia poderá ter mais segurança para receber o benefício em dia. O Senado aprovou um projeto que cria a transferência automática dos valores, o que pode reduzir atrasos e facilitar o pagamento.
18: Para isso, o beneficiário deverá pedir à Justiça que determine o repasse mensal com a transferência automática do valor da conta do devedor para a conta de quem tem direito à pensão, na data fixada pelo juiz. A proposta, conhecida como Pix Pensão, segue agora para a sanção presidencial. Repórter Douglas Castilho.
19: O projeto, que teve origem na Câmara dos Deputados, visa garantir a pontualidade dos pagamentos e oferecer mais segurança jurídica às famílias envolvidas. A relatora da proposta, a senadora Ana Paula Lobato, do PSB do Maranhão, ressaltou a importância da aprovação.
20: Enfrenta problema recorrente nas execuções de alimentos. A necessidade de sucessivas provocações judiciais diante de inadimplementos mensais. Trata-se de solução simples, objetiva e compatível com a natureza urgente da obrigação alimentar.
19: Uma das formas de garantir que os repasses ocorram na prática é a possibilidade de indisponibilização automática dos ativos financeiros do devedor, se ele não possuir saldo bancário suficiente para o pagamento. Para evitar abusos ou erros, o projeto também prevê que esse procedimento deve seguir as regras do Código de Processo Civil, que asseguram um controle por parte do juiz, a intimação do devedor e a correção ou cancelamento de bloqueios excessivos. A operacionalização do processo de transferências será gerida por sistema eletrônico sob responsabilidade do Banco Central.
17: E a senadora Roberta Accioli, do Republicanos de Roraima, apresentou um projeto que torna mais flexível a concessão do benefício da prestação continuada, o BPC. A proposta evita a perda automática do benefício quando houver pequeno aumento na renda familiar ou o ingresso de um integrante no mercado de trabalho.
18: O texto também prevê um período de transição de até 12 meses. Segundo a senadora, a medida permite que os beneficiários melhorem de vida sem o risco imediato de perder o auxílio. O projeto será analisado pelas comissões do Senado.
21: O projeto garante que o ingresso no mercado de trabalho não resulte na perda automática do benefício. Além disso, prevê um período de transição com reavaliação social para que essa mudança ocorra de forma gradual e segura, oferecendo mais segurança às famílias nesse momento de conquista e de reorganização de vida.
17: Já o senador Cleitinho, do Republicanos de Minas Gerais, defendeu o endurecimento de regras para as apostas online e cobrou a votação de projetos que restringem a publicidade das bets. O parlamentar alertou que o avanço desse mercado tem impactos na saúde mental, compromete a renda das famílias e aumenta os gastos públicos com saúde.
18: Segundo Cleitinho, os prejuízos causados pelas apostas exigem uma ação conjunta do Congresso e do governo federal, acima de diferenças partidárias.
22: Se literalmente agora é uma época de Copa do Mundo, que a gente está vendo aqui 35% de aumento na questão dos jogos, é momento agora da gente refletir. Hoje, infelizmente, o Brasil é o Brasil das bets. Então, espero que todos os senadores da República, como eu aqui, possa combater de uma vez por todas essa porcaria de jogo online.
17: A Comissão de Direitos Humanos aprovou um projeto que cria categorias diferentes para os casos de desaparecimento de pessoas no Brasil.
18: O objetivo da proposta é aprimorar as investigações e as buscas de acordo com cada situação. Repórter Patrícia Oliveira.
23: A proposta classifica os casos de pessoas desaparecidas em três categorias. O desaparecimento voluntário é quando um adulto decide romper contato com familiares por vontade própria. O involuntário inclui situações como acidentes, desastres, problemas de saúde mental e o sumiço de crianças e adolescentes. Já o desaparecimento forçado envolve casos relacionados à violência, coação, sequestro ou abuso de poder. Atualmente, a legislação adota uma definição única para todos os casos. Para a relatora, senadora Damaris Alves, do Republicanos do Distrito Federal, a mudança pode contribuir na atuação das autoridades pela busca, identificação e localização dos desaparecidos.
0: Os dados mais recentes demonstram que o desaparecimento de pessoas permanece como desafio grave e crescente para o poder público.
23: Em 2025, foram registrados mais de 85 mil desaparecimentos no Brasil, cerca de um caso a cada 6 minutos. O projeto segue para análise da Comissão de Constituição e Justiça.
17: A Comissão de Direitos Humanos também aprovou um projeto que endurece a punição para agressões praticadas contra mulheres por razões de gênero. A proposta transforma esse tipo de violência em crime autônomo, que hoje é tratado apenas como agravante da lesão corporal, e também aumenta as penas nos casos mais graves. O texto segue agora para a Comissão de Constituição e Justiça.
18: E o plenário aprovou o projeto que torna obrigatória a divulgação do Ligue 180, canal nacional de denúncia e orientação para mulheres em situação de violência. A proposta determina que o serviço seja divulgado em meios de comunicação e em locais públicos e privados de grande circulação para ampliar o acesso às denúncias e às informações sobre a rede de proteção. O texto segue para a sanção presidencial.
17: O chanceler Mauro Vieira será convidado para esclarecer no Senado as recentes afirmações apontando risco de intervenção militar norte-americana no Brasil. O convite foi aprovado pela Comissão de Relações Exteriores.
18: O risco teria sido apontado a partir da classificação como terroristas de facções do crime organizado que atuam em nosso país. Repórter César Mendes.
2: A Comissão de Relações Exteriores aprovou o convite para que o ministro das Relações Exteriores, Mauro Vieira, esclareça aos senadores declarações recentes dadas por ele de que a classificação do Comando Vermelho e do Primeiro Comando da Capital como organizações terroristas pelos Estados Unidos traria o risco de uma eventual atuação de forças militares norte-americanas no Brasil. Autor do convite, o senador Hamilton Mourão, do Republicanos do Rio Grande do Sul, quer que Mauro Vieira explique melhor de onde tirou os dados que o levaram a fazer essa afirmação, que, na opinião de Mourão, tem uma certa gravidade.
3: Apesar dos Estados Unidos recentemente vinha exercendo de forma unilateral o seu poder militar, tanto no caso recente aí da captura do então presidente da Venezuela, o ditador Maduro, como também no ataque feito ao Irã, apesar de ser um conflito que se arrasta há 46, 47 anos entre esses dois países, não é? Mas me chama atenção, face à relação que nós temos com os Estados Unidos da América, inclusive na área militar, não é? Onde combatemos juntos na Segunda Guerra Mundial, e ver por parte de uma autoridade como o ministro Mauro Vieira, uma afirmação nessa natureza. Então, eu gostaria de ouvir isso aqui do ministro.
2: A declaração de Mauro Vieira foi dada no dia 1º de julho, em resposta oficial do Itamaraty a questionamentos feitos pela Câmara dos Deputados. O comparecimento do ministro em reunião da Comissão de Relações Exteriores ainda não tem data agendada.
17: E empresas brasileiras que exportam produtos para o exterior já podem contar com uma nova linha de crédito para enfrentar os efeitos das barreiras comerciais impostas por outros países.
18: O Senado aprovou a medida provisória que libera até 15 bilhões de reais para financiar exportações por meio do Plano Brasil Soberano. Repórter Douglas Castilho.
4: A medida surge como resposta ao que ficou conhecido como tarifaços impostos pelos Estados Unidos, que elevaram as tarifas de importação daquele país a patamares de até 50%. O senador Randolph Rodrigues, do PT do Amapá, que solicitou a inclusão da votação na pauta, comemorou a aprovação e explicou a sua importância diante da instabilidade do contexto internacional.
24: Brasil soberano é o significado de como um governo deve agir. Um governo, mesmo agredido por uma potência estrangeira, não deve ficar lamentando. Deve buscar superar a agressão, que o que ocorreu no fato do tarifaço é uma agressão ao Brasil e ao seu povo, e buscar soluções, sobretudo para suas empresas. A Brasil soberano vem para isso, para socorrer.
4: Além das tarifas alfandegárias, a MP apresenta uma resposta às chamadas barreiras sanitárias, que ocorrem por restrições à entrada de produtos não pelo aumento dos tributos, mas com argumentos como o utilizado pela União Europeia este ano. O bloco proibiu a entrada de carne bovina brasileira sob a acusação do uso indiscriminado de antibióticos por parte do setor pecuário brasileiro. O texto segue para a sanção presidencial.
18: Com edição de Paula Grova e trabalhos técnicos de João Lira, o Jornal do Senado fica por aqui. Acompanhe agora as notícias da Câmara dos Deputados. Boa noite.
17: Boa noite e até amanhã.
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1: Parlamentares aprovam sistema para enfrentar a violência de gênero.
5: Câmara amplia acesso das Santas Casas a linhas de crédito do FGTS.
1: Comissão de Orçamento aprova recursos contra a guerra e desastres.
6: Boa noite. A Comissão Mista de Orçamento aprovou despesas extras de R$12,3 bilhões no orçamento de 2026. A repórter Silvia Munhato acompanhou a votação.
7: A Comissão Mista de Orçamento aprovou 8 medidas provisórias com despesas extras no orçamento de 2026, no valor de R$12,3 bilhões. Um total de 10,3 bilhões estão sendo utilizados para minimizar os efeitos da guerra no Oriente Médio nos preços dos combustíveis e gás de cozinha, e outros R$2 bilhões foram destinados para auxiliar os atingidos por desastres climáticos este ano. Os parlamentares deixaram para esta quarta-feira a análise de um projeto que pretende abrir um crédito novo no orçamento de R$13,3 bilhões. O texto original veio com apenas R$1,3 milhão para uma contribuição voluntária do país à Comissão Econômica para a América Latina e o Caribe. Mas o governo modificou a proposta para incluir recursos para financiamentos agrícolas e para o programa Desenrola Adimplentes. O deputado Domingos Sávio, do PL de Minas Gerais, e outros parlamentares pediram mais tempo para analisar a proposta.
11: Por outro lado, nos preocupa, e aí por isso é necessário esse tipo de análise, de reflexão. Nos preocupa, por exemplo, que o recurso que está sendo tirado, cancelado, é dentro do Ministério da Cidade e na primeira análise que a minha assessoria fez seria justamente do Minha Casa e Minha Vida, que também é um programa tão importante e que nós temos preocupação em que a gente continue garantindo alternativa de moradia no país.
7: O deputado Igor Timo, do União de Minas Gerais, relator da medida provisória que destina recursos para os municípios de Minas Gerais atingidos por fortes chuvas este ano, ressaltou a importância do repasse.
25: Entre fevereiro e março deste ano, a nossa Zona da Mata enfrentou um período mais chuvoso da sua história, com um acumulado de 584 milímetros, 4 vezes mais acima da média acumulada. E o resultado foi trágico. Famílias desabrigadas, serviços públicos essenciais interrompidos e comprometidos, o comércio local severamente castigado.
7: As medidas provisórias aprovadas serão agora analisadas pelos plenários da Câmara e do Senado. Da Rádio Câmara de Brasília, Silvia Munhato.
15: Ciência e tecnologia.
26: Merlon Solano, do PT do Piauí, defende a revisão das regras para o funcionamento das apostas esportivas e dos jogos online no Brasil. Para o deputado, a regulamentação atual é insuficiente diante do endividamento crescente das famílias e dos impactos do vício em jogos.
6: Merlon Solano sugere discutir medidas como o aumento da tributação sobre empresas do setor, a restrição da publicidade e até a proibição de determinados jogos. Ele afirma que o país precisa enfrentar o tema como uma questão de saúde pública e proteção financeira.
26: Luiz Lima, do Novo do Rio de Janeiro, defende a regulamentação das apostas esportivas para impedir que a atividade se torne parte permanente da rotina do esporte nacional. O congressista argumenta que a publicidade excessiva estimula a ilusão de ganho fácil.
6: Luiz Lima adverte que a propaganda abusiva das apostas pode comprometer o orçamento de famílias brasileiras. Ele sugere restrições aos anúncios do setor nos mesmos moldes das proibições aplicadas ao mercado de cigarro.
15: Trabalho.
26: Paulão, do PT, manifesta solidariedade aos trabalhadores da Companhia de Abastecimento e Saneamento de Alagoas em paralisação pela falta de proposta da direção. ele critica o adiamento da negociação para janeiro por considerar que a medida desrespeita a anualidade da convenção coletiva.
8: Paulão aponta falhas no serviço prestado por empresas privadas de saneamento, com tarifas altas e comunidades rurais que ficam meses sem abastecimento regular. O parlamentar levou o caso ao Ministério Público e à Defensoria Pública de Alagoas.
26: Tadeu Venere, do PT do Paraná, cita dados de pesquisa feita por 16 organizações da sociedade civil, segundo os quais quase 64 milhões de brasileiros com 15 anos ou mais não terminaram o estudo básico para defender o fim da escala 6x1 e as jornadas exaustivas de trabalho.
8: Na opinião de Tadeu Venere, reduzir a carga laboral semanal vai devolver ao trabalhador a oportunidade de desenvolvimento pessoal e o direito de estudar. O legislador conclama a sociedade civil a enfrentar o debate e pede que o Senado siga o exemplo da Câmara e aprove a matéria.
26: Transportes. Rodrigo de Castro, do União de Minas Gerais, comemora a inauguração das pontes de Embaúba e da Cachoeira da Usina, que ligam os municípios de Ervália e Muriaé. O congressista ressalta que as obras integram trecho estratégico da BR-356, importante para a conexão entre os estados do Sudeste.
9: É mais um trabalho que nós fizemos que tem uma repercussão muito grande na zona da Mata Mineira, não só nos municípios de Ervália, Rosário da Limeira, São Sebastião da Vargem Alegre, Muriaé, Viçosa, Ponte Nova, mas também é uma estrada que liga ao litoral do Rio de Janeiro e ao litoral do Espírito Santo. Portanto, ela tem uma conotação realmente regional. Agora vamos acompanhar a última etapa, que é a execução da ponte dentro do município de Ervália.
8: Rodrigo de Castro afirma que a entrega das pontes é resultado de articulações iniciadas em 2021, junto ao DENIT e aos ministérios. Ele lembra que a conclusão das obras atende a uma antiga demanda da população local, que conviveu por anos com lama e poeira.
26: Bebeto, do PP do Rio de Janeiro, destaca o avanço das obras na Serra das Araras e na rodovia Presidente Dutra, previstas em contratos de concessão do governo federal. Ele assinala que as intervenções são essenciais para quem se desloca da Baixada Fluminense em direção à capital.
8: Bebeto relata articulações entre governo federal, a concessionária responsável pelos trechos e a Light, para destravar viadutos, alças e duplicações na região. O deputado também pede a revitalização da ferrovia da Baixada, com passarelas, muros de proteção e sinalização nas passagens de nível.
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26: Desenvolvimento Regional. A Câmara criou uma comenda com o nome do Padre Cícero para quem contribuir para o desenvolvimento do Nordeste. O repórter Antônio Vital explica como vai funcionar.
12: A Câmara dos Deputados criou uma honraria a ser concedida a pessoas ou instituições que contribuam para o desenvolvimento social, econômico e cultural da região Nordeste. A condecoração, batizada de Comenda Padre Cícero Romão Batista de Desenvolvimento Regional, será concedida a 5 pessoas ou entidades selecionadas a partir de indicações de deputados e senadores. A homenagem será entregue pela Comissão de Integração Nacional, Desenvolvimento Regional e da Amazônia e pela mesa diretora da Câmara em uma sessão solene todos os anos no dia 24 de março, data de nascimento de Padre Cícero. O projeto que cria a comenda foi apresentado pelo deputado Luiz Gastão, do PSD do Ceará, e aprovado pelo plenário da Câmara. A relatora do projeto foi a deputada Fernanda Pessoa, do PSD do Ceará. Ela retirou da proposta original a proibição de premiação a pessoas que estejam no exercício de mandato político e seus parentes até o segundo grau. Segundo a relatora, isso torna a comenda democrática e acessível a todos. Padre Cícero morreu em 1934, aos 90 anos de idade, em Juazeiro do Norte, no Ceará, onde exerceu sacerdócio e teve grande influência política. O autor da proposta, deputado Luiz Gastão, defendeu a comenda a quem contribuir para o desenvolvimento do Nordeste e a homenagem a Padre Cícero.
13: Hoje a Câmara fez justiça a um grande nordestino, a um grande brasileiro, que é o Padre Cícero, que foi, acima de tudo, um grande desenvolvimentista, não só para Juazeiro, para todo o Nordeste, referenciado ainda por gerações.
12: Não houve votos contrários à criação da comenda Padre Cícero Romão Batista de Desenvolvimento Regional. Da Rádio Câmara de Brasília, Antônio Vital.
26: Ranieri Paulino, do Republicanos, cumprimenta Dom Edelson Soares Nobre, quinto bispo a assumir a diocese de Guarabira, na Paraíba. Para o congressista, o lema episcopal do sacerdote, em tudo a caridade, reflete a doutrina social da Igreja em amparar os mais necessitados.
0: O deputado cumprimenta as autoridades presentes na posse de Dom Edelson e ressalta o papel fundamental do bispado de Guarabira para a região. Ranieri Paulino menciona ainda seu apoio à diocese e suas iniciativas voltadas à valorização da fé e do turismo paraibano.
14: Economia.
0: Pompeu de Matos, do PDT do Rio Grande do Sul, pede a criação de fundos constitucionais para as regiões Sul e Sudeste, nos moldes dos já existentes para o Norte, Nordeste e Centro-Oeste. Segundo ele, a medida promove uma redistribuição mais equilibrada dos recursos federais.
26: Pompeu de Matos diz que os novos fundos destinariam mais de 21 bilhões de reais por ano para cada uma das duas regiões. Ele argumenta que os recursos impulsionariam investimentos, desenvolvimento regional e obras de infraestrutura.
14: Saúde.
0: A Câmara aprovou projeto que permite acesso a linhas de crédito com recursos do FGTS para santas casas e hospitais filantrópicos. O repórter Antônio Vital acompanhou a votação.
12: O plenário da Câmara aprovou o projeto que reabre até 2030 o prazo para que santas casas e hospitais filantrópicos tenham direito a linhas de crédito que usam recursos do FGTS. A lei que trata do Fundo de Garantia por Tempo de Serviço previa o uso desse tipo de crédito para entidades beneficentes apenas até 2022. A reabertura do prazo foi prevista em uma medida provisória editada este ano, mas que perdeu a validade sem ter sido votada pelo Congresso. Por isso, o projeto aprovado, que reproduz o texto da medida provisória, foi apresentado pelo líder do governo na Câmara, deputado Paulo Pimenta, do PT do Rio Grande do Sul. Na justificativa da proposta, ele disse que créditos com recursos do FGTS somaram 3 bilhões de reais e beneficiaram 140 hospitais filantrópicos que prestam serviço ao Sistema Único de Saúde, o SUS. Paulo Pimenta estima que essas linhas de crédito podem reduzir a taxa de juros para santas casas dos atuais 18% para 12%, o que vai ajudar a aliviar a situação financeira dessas entidades, muitas delas endividadas. Além dos hospitais filantrópicos, o projeto também permite que instituições sem fins lucrativos que prestam atendimento a pessoas com deficiência também usem essas linhas de crédito. A condição é que as entidades também atuem para o SUS. O relator do projeto, o deputado Antônio Brito, do PSD da Bahia, diz que as linhas de crédito não comprometem a sustentabilidade financeira do FGTS. Ele explicou a proposta.
16: Esse projeto vem em função da medida provisória de número 1336, que expirou o prazo e que trata das santas casas e hospitais filantrópicos pela possibilidade dessas instituições terem o caixa hospital baseado na lei do FGTS.
12: O projeto foi aprovado de maneira simbólica pelo plenário, sem votos contrários. Para o deputado Hildo Rocha, do MDB no Maranhão, linhas de financiamento com recursos do FGTS beneficiam a saúde do trabalhador.
19: Esse projeto, ele é muito importante, porque o recurso do FGTS, ele tem um juro muito menor, que é um juro menor do mercado, é o do FGTS. O prazo de carência para o início de pagamento é bem elástico, portanto, é recurso do trabalhador que volta em benefício do trabalhador, porque as Santas Casas de Misericórdia atendem justamente os trabalhadores.
12: O projeto que reabre até 2030 o prazo para que hospitais filantrópicos e entidades de assistência a pessoas com deficiência tenham direito a linhas de crédito que usam recursos do FGTS, seguiu para análise do Senado. Da Rádio Câmara de Brasília, Antônio Vital.
26: Vavá, do Avante de Minas Gerais, detalha sua atuação na Comissão de Saúde como relator da Política Nacional de Enfrentamento ao HIV e à AIDS. O legislador avalia que ajudou a construir uma proposta voltada a quem enfrenta dificuldade para manter o tratamento.
0: Vavá defende a criação de um auxílio deslocamento financeiro para viabilizar o transporte de pacientes que residem longe dos centros médicos especializados. Ele argumenta que o benefício combate o abandono terapêutico, reduzindo barreiras socioeconômicas e geográficas no acesso ao SUS.
14: Direitos Humanos.
26: Luiz Couto, do PT da Paraíba, defende projeto que cria a Política Nacional de Prevenção de Quedas entre Pessoas Idosas. O deputado argumenta que o objetivo é reduzir acidentes, preservar a autonomia dos idosos e orientar ações de prevenção e acompanhamento em todo o país.
0: Segundo Luiz Couto, o projeto organiza medidas de prevenção, acompanhamento e conscientização para evitar quedas que podem provocar perda de mobilidade, internações e outras complicações de saúde. O texto já foi aprovado em duas comissões da Câmara.
14: Justiça.
26: A Câmara aprovou proposta que cria um Sistema Nacional de Enfrentamento da Violência contra Meninas e Mulheres. A repórter Daniela Lessa acompanhou a votação.
2: O Brasil chora com a morte de nossas mulheres, infelizmente, todos os dias, e gostaria, antes de promover a leitura do parecer por parte da deputada Jandira Fegali, pedir um minuto de silêncio em favor da senhora recentemente assassinada, a qual foi encontrada com seu filho amamentando enquanto agonizava nos seus últimos momentos.
3: Foi com um minuto de silêncio por uma vítima de feminicídio que o presidente da Câmara, Hugo Mota, iniciou a votação do projeto que cria o Sistema Nacional de Enfrentamento da Violência contra Meninas e Mulheres e prevê recursos para ações de combate ao feminicídio e de proteção à vida de meninas e mulheres. Nesta semana, em Cataguases, Minas Gerais, uma mulher foi encontrada morta em casa, enquanto seu filho de 2 anos dormia em um quarto e uma bebê de 1 ano ainda mamava em seu peito. O marido foi preso, acusado de feminicídio. Pelo texto aprovado, o sistema de enfrentamento será organizado pelo Ministério das Mulheres, em colaboração com estados e municípios. O dinheiro para financiar as ações virá principalmente do PROPAG, o Programa de Pleno Pagamento de Dívidas dos Estados, que permite aos estados renegociarem dívidas com a União, em troca de compromissos, como a realização de investimentos. No mínimo 10% desses recursos deverão ser aplicados no Plano de Ação de Enfrentamento da Violência contra Meninas e Mulheres. A relatora da proposta, deputada Jandira Fegali, do PCdoB do Rio de Janeiro, destacou que esse financiamento garantirá recursos por 10 anos.
20: E nós estamos agora colocando 1,5 bilhão de recursos existentes por ano por 10 anos. São recursos que estarão inseridos no PROPAG, como também no Fundo de Segurança Pública, para que a gente possa fazer com que os estados e os municípios, em ação integrada, possam agir na prevenção e também na responsabilização dos homens violentos deste país, que não conseguem compreender que essa relação é de igualdade, não de submissão.
3: A deputada Soraya Santos, do PL do Rio de Janeiro, também celebrou a garantia de recursos financeiros.
21: E quero chamar mais uma vez a atenção para a virtude desse projeto, que garante recursos. Não há política pública, não basta dizer que eu sou a favor do combate ao feminicídio, se não tiver dinheiro.
3: Para os demais estados que não estiverem no PROPAG, poderão ser usados outros recursos já destinados a ações de combate à violência contra a mulher. Os recursos poderão ser aplicados em ações de prevenção e enfrentamento da violência, fortalecimento da rede de atendimento às mulheres e políticas de educação para combater a cultura de violência contra meninas e mulheres, especialmente voltadas para homens e meninos. O texto também prevê medidas de enfrentamento à violência digital. O projeto que cria o Sistema Nacional de Enfrentamento da Violência contra Meninas e Mulheres, com verbas garantidas para as ações, agora será analisado no Senado. Da Rádio Câmara de Brasília, Daniele Lessa.
22: Segurança Pública.
0: Roberto Fraga, do PL do Distrito Federal, critica a demora do Senado em analisar propostas aprovadas pela Câmara, como a redução da maioridade penal. Segundo o deputado, a falta de votação dessas matérias prejudica o combate ao crime organizado.
26: Na visão de Roberto Fraga, a redução da maioridade penal é fundamental para o enfrentamento da criminalidade. Ele sustenta que o tema é um anseio antigo da população.
0: Sérgio Turra, do PP do Rio Grande do Sul, critica a decisão que autorizou a busca e apreensão na residência de Jair Bolsonaro. Na avaliação do deputado, a medida foi desnecessária, desproporcional e representa perseguição política e abuso de poder.
26: Sérgio Turra também questiona a imparcialidade do ministro responsável pelo caso, Alexandre de Moraes, afirmando que não deveria conduzir processos relacionados aos atos de 8 de janeiro. O deputado manifesta ainda solidariedade ao ex-presidente e defende limites à atuação do judiciário.
0: Alfredo Gaspar, do PL de Alagoas, critica o andamento das investigações sobre fraudes no INSS. O deputado afirma que pessoas ligadas ao governo deveriam ser investigadas com o mesmo rigor aplicado a outros casos que envolvem agentes públicos da oposição.
26: Alfredo Gaspar também contesta o mandado de busca e apreensão realizado hoje na casa do ex-presidente Jair Bolsonaro. Na avaliação do parlamentar, há tratamento desigual por parte das instituições responsáveis pelas investigações e pelo judiciário. Homenagem.
1: Coronel Assis, do PL de Mato Grosso, condena as declarações de uma promotora de justiça sobre manifestações religiosas em um evento público. De acordo com o deputado, a liberdade de professar a fé é garantida pela Constituição e não pode ser restringida por agentes públicos.
4: O parlamentar lembra que o Estado brasileiro é laico, mas não antirreligioso, e defende o respeito às manifestações de fé da população. Coronel Assis também pede uma moção de repúdio à promotora e cobra a preservação da liberdade religiosa no país.
1: Termina agora o Jornal Câmara dos Deputados, produzido pela Rádio Câmara, com trabalhos técnicos de Everson Urani e apresentação de José Carlos Andrade e Márcio Aquilissardi. Uma boa noite para você.
4: Uma ótima noite. A Voz do Brasil volta amanhã.
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10: Agora, na Bandeirantes, 10:05.
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10: Uma excelente noite de quarta-feira para você ligado aqui em 89,9. Eu sou o Joelson Costa e estou de volta agora para falar dos clássicos Bandeirantes e das histórias das mais belas canções que você ouve por aqui. E para abrir a nossa noite, vamos falar de Billy Paul, Your Song.
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10: Billy Paul revelou que o arranjo da sua famosa versão de Your Song foi inspirado nas batidas de carnaval que ele ouviu durante uma visita ao Brasil nos anos 70. Ele disse que o compasso da música se assemelha ao do frevo e acredita que é por isso que a canção se tornou tão popular por aqui. Vamos conferi-la agora nos Clássicos Bandeirantes. Billy Paul, Your Song.
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0: Bandeirantes, boa música e informação. Acabamos de ouvir o som de Marvin Gaye, Mercy, Mercy Me. Vamos fazer uma rápida pausa e já já estamos de volta com mais músicas, mais histórias e mais clássicos Bandeirantes. Até já.
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0: Agora, na Bandeirantes, 10h41.

0: Bandeirantes, boa música e informação. Acabamos de ouvir o som de Duran Duran, Ordinary World. Vamos para um rápido intervalo e já já estamos de volta com mais clássicos Bandeirantes.
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0: Agora, na Bandeirantes, 11h10.
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0: Boa música e informação. Continuamos os clássicos Bandeirantes de hoje, falando agora de George Benson, Give Me the Night.
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0: Uma curiosidade fascinante é que essa música foi produzida pelo lendário Quincy Jones, o mesmo de Thriller, e escrita por Rod Temperton. O que poucos sabem é que a batida e o estilo groove de Give Me The Night serviram como um ensaio fundamental para a sonoridade que Quincy e Rod criariam para o álbum mais vendido de Michael Jackson 2 anos depois. Vamos conferi-la agora nos clássicos Bandeirantes. George Benson, Give Me The Night.
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0: Bandeirantes, boa música e informação. Acabamos de ouvir o som de Phil Collins, Everyday. Vamos para um rápido intervalo comercial e daqui a pouco tem mais músicas e mais histórias aqui nos Clássicos Bandeirantes para você. Fique ligado.
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0: Agora, na Bandeirantes, 11h48. 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
0: E continuamos os clássicos Bandeirantes dessa noite de quarta-feira, falando agora de Enya Dan e John Ford Culley. I'd really love to see you tonight.
1: 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And I'd really love to see you
0: tonight. Uma curiosidade fascinante sobre I'd really love to see you tonight é que ela quase foi gravada por Barry Manilow. Isso mesmo. O compositor Parker McGee a ofereceu primeiro para Manilow, que a recusou. Quando a dupla a gravou em 1976, a música se tornou um sucesso estrondoso, definindo o gênero soft rock e chegando ao segundo lugar da Billboard Hot 100. Vamos conferi-la agora nos clássicos Bandeirantes de hoje. Enya Dan e John Ford Culley, I'd really love to see you tonight.
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0: Agora, na Bandeirantes, 11h59.
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0: Paulo, bom dia Brasil, folhinha virando na alvorada do inverno desta quinta-feira, 9 de julho de 2026, feriado no estado de São Paulo, marcando o início da Revolução Constitucionalista. Muito bom dia, Vitor Lupato.
1: Tudo bem, Silvânia Alves? Bom dia para você, bom dia também para todo mundo que já está ligadinho aqui na Bandeirantes nesse comecinho de feriado, ruas mais vazias ainda aqui na capital paulista. Lembrando que hoje feriado em São Paulo apenas,
0: não é mesmo? Exatamente. E com temperatura baixa, mais uma vez, hoje ainda mais baixa do que ontem, está 12 graus, marcando os termômetros neste momento aqui no Morumbi. Já vamos começar o programa com a Aline Araújo, porque muita gente quer aproveitar o feriado aqui em São Paulo. Vamos saber também a previsão do tempo em todo o país, agora com o Instituto Climatempo.
2: Nesta quinta-feira, o tempo segue estável em grande parte do Brasil, devido à atuação de uma massa de ar seco e de um sistema de alta pressão. Nesta manhã, tem formação de neblina entre o Rio Grande do Sul, Santa Catarina, Paraná, sul de Mato Grosso do Sul e áreas do Sudeste, especialmente no interior de São Paulo e de Minas Gerais, reduzindo a visibilidade em alguns trechos das rodovias nas primeiras horas do dia. No sul, o amanhecer continua firme com formação de nevoeiro e possibilidade ainda de geada isolada em áreas de maior altitude. Em Florianópolis, o dia começa com mínima de 9 graus e máxima de 19. No sudeste, o tempo vai permanecer firme com manhã de neblina em pontos do interior e rápida dissipação ao longo da manhã. Na capital, Vitória, o dia será de sol entre poucas nuvens com máxima de 26. No centro-oeste, teremos predomínio de tempo seco, enquanto no nordeste, a chuva continua concentrada na faixa litorânea entre a Bahia e o Rio Grande do Norte. Já na região norte, áreas de instabilidade vão manter pancadas de chuva, principalmente entre o Amazonas, Pará e Roraima. Em Belém, a máxima chega aos 32 graus, com a presença de muitas nuvens ao longo de todo o dia. Aline Araújo, da Climatempo.
0: 5 e 2, hoje é aniversário dos municípios de Boa Vista, em Roraima, com 413.486 habitantes. Uauá fica na Bahia, tem 24.665 habitantes. E Paraí, no Rio Grande do Sul, com 7.195 habitantes. Como falamos, é feriado no estado de São Paulo, marcando nesta data, em 1932, o início da Revolução Constitucionalista. Após a vitória na Revolução de 1930, o presidente Getúlio Vargas não cumpriu as promessas que havia feito antes de assumir o cargo e passou a governar por decretos. Suspendeu a Constituição de 1891 e nomeou interventores militares para comandar os estados. Paulistas, mineiros e gaúchos exigiram uma nova Constituição que devolvesse o país à legalidade política. Em São Paulo, a exigência de um interventor civil e paulista foi negada, gerando revolta. O estopim do conflito foi a morte de 4 estudantes, Martins, Miragaia, Drauzio e Camargo, que em um protesto na capital no dia 23 de maio de 1932 e que acabou originando o movimento MMDC. Aqui em São Paulo temos a importante avenida, né, via aqui em São Paulo, em lembrança a essa data, 23 de maio, e o movimento ali, o monumento ali no Ibirapuera, lembrando os 4 estudantes mortos. 9 de julho foi decretado feriado estadual aqui em São Paulo, em 1997, numa lei assinada pelo governador Mário Covas. É também feriado bancário. É ainda o dia do protético. E nós lembramos, há 46 anos, em 1980, a morte de Vinícius de Moraes.
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0: Lembramos outro dia a garota de Ipanema, no aniversário de Elô Pinheiro. Hoje lembramos a morte de Marcos Vinícius da Cruz de Melo Moraes, nascido no Rio de Janeiro, em 19 de outubro de 1913, falecido também no Rio, em 9 de julho de 1980. Poeta, dramaturgo, jornalista, diplomata, cantor e compositor, Vinícius de Moraes, o Poetinha.

Falei que o Vinícius era diplomata? Era assim, viu? E em 1936, ele obteve o emprego de censor cinematográfico junto ao Ministério da Educação e Saúde. Em 1938, ganhou uma bolsa do Conselho Britânico para estudar língua e literatura inglesas na Universidade de Oxford. Em 1941, voltou ao Brasil, empregando-se como crítico de cinema no jornal Amanhã e tornou-se também colaborador da revista Clima e empregou-se no Instituto dos Bancários. Em 1942, ele foi reprovado em seu primeiro concurso para o Ministério das Relações Exteriores, mas em 1943 concorreu novamente e dessa vez foi aprovado. Em 1946, assumiu o primeiro posto diplomático como vice-cônsul em Los Angeles. E com a morte do pai, em 1950, retornou ao Brasil. Em 1950, ainda aliás nos anos 1950, Vinícius atuou no campo diplomático em Paris e em Roma, onde costumava realizar animados encontros na casa do escritor Sérgio Buarque, de Holanda. No final de 68, foi afastado da carreira diplomática, tendo sido aposentado compulsoriamente pelo ato institucional número 5. O poeta estava em Portugal, apresentando uma série de espetáculos, quando o regime militar emitiu o AI-5. O motivo apontado para o afastamento foi seu comportamento boêmio, que o impedia de cumprir suas funções. Vinícius foi anistiado, pós-mortem, pela justiça em 1998. A Câmara dos Deputados aprovou em fevereiro de 2010 a promoção póstuma do poeta ao cargo de ministro de primeira classe do Ministério das Relações Exteriores, o equivalente ao embaixador, que é o cargo mais alto da carreira diplomática. A lei foi publicada no Diário Oficial de 22 de junho de 2010. E essa é um pouco da história diplomática e de Vinícius de Moraes.

0: Aí com um dos seus grandes parceiros, Toquinho, né? E o apelido, o Poetinha, foi dado por Tom Jobim, outro grande parceiro musical e amigo em sua vida.
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0: Vinícius foi homenageado pela escola Império Serrano, o enredo A Benção Vinícius, em 2011. E em 2016, o mascote dos Jogos Olímpicos de Verão do Rio de Janeiro foi nomeado Vinícius em sua homenagem. Essa eu não sabia. Alô, Minguante, vai mudar para Nova na próxima terça-feira, 6 horas e 45 minutos. O sol vai nascer às 6 e 49, vai se pôr às 17 horas e 34 minutos.
2: Já tem ouvinte pedindo miado por aqui, viu, Ailton Dias? O Beto Benatti, de Ubatuba, pede um miado para o amigo Elias Fialho, que está fazendo hoje 59 anos, parabéns então para o Elias. Já o Otair, é ele? Otair Lebrão, está perguntando aqui, e a Ponte Preta vai ganhar de quem? Olha, tá difícil para a Ponte Preta, 8 pontos em 17 jogos na Série B do Campeonato Brasileiro, para sair da zona, 10 pontos de diferença.
0: É.
2: Ponte Preta que vive uma grande crise, jogadores dizendo que ainda não receberam em 2026.
0: Puxa.
2: Estão sem receber desde o começo da temporada. Ontem, depois do jogo, inclusive o camisa 10, o Elvis, fez um desabafo e pediu a saída do presidente do clube.
0: É.
2: Só isso.
0: A Série B não parou durante a Copa do Mundo e ontem tivemos um jogo importante aí para a Ponte, que acabou perdendo mais uma vez diante do Criciúma por 2-1.
2: Jogando lá no Moisés Lucarelli.
0: Pois é. Aliás, o Criciúma assumiu a liderança do campeonato com 33 pontos ganhos, à frente de Vila Nova, que tem 31, mas um jogo a menos. O Novo Horizontino tem 30, também com 16 partidas, um jogo a menos. O Fortaleza é o quarto colocado com 28. A Ponte Preta é a 19ª colocada, a penúltima colocada, com 8 pontos ganhos. Atrás dela somente o América Mineiro, que tem 6. E à frente o Avaí com 13. Olha como está difícil para a Ponte. Para chegar à 18ª ainda tem que somar 5 pontos.
2: Isso.
0: E o Ceará tem 17. Né? É o 17º, primeiro na zona de rebaixamento. Uma situação muito complicada aí para a Ponte Preta.
2: Muito complicada mesmo a situação da Ponte Preta. E olha, os dois lanterninhas aí dessa Série B do Campeonato Brasileiro, dois times que não muito tempo atrás figuravam na primeira divisão do Campeonato Brasileiro, né? Tanto Ponte Preta, o América Mineiro mais recentemente ainda esteve na elite do Brasileirão. Quem também está participando é a Marli Gomes, de São Bernardo do Campo, dizendo que adorava acompanhar o Bandeirantes a Caminho do Sol e desejando um bom feriado para nós aqui na Bandeirantes. É, Bandeirantes não está em esquema de escala, viu, meus amigos? Vocês terão ao longo de todo o dia, para curtir o feriadão e ficar ligado aqui conosco, a nossa equipe para lá de completa. Todo mundo por aqui nessa quinta-feira.
0: Aqui em São Paulo, os passageiros que utilizam as linhas da CPTM devem ficar atentos a mudanças operacionais hoje, amanhã, sábado e domingo. Hoje, a circulação de trem será igual à programação de um domingo, a sexta terá a circulação normal de dia útil e a operação de sábado e domingo segue a programação em intervalos previstos para o fim de semana. Na linha 11 Coral, hoje, das 9 da manhã à 1 da tarde, os passageiros devem embarcar e desembarcar pela plataforma 2 nas estações Itaquera, Dom Bosco e José Bonifácio. E depois da 1 às 5, pela plataforma 1, estratégia para inspeção de vias, haverá, claro, avisos no local.
2: E ó, vamos lembrar aqui para o nosso ouvinte que está se preparando, nosso ouvinte que está se preparando para sair de casa. Pode tranquilamente, viu? Porque o rodízio está suspenso entre hoje e amanhã nos dois períodos. Então, para hoje, os veículos com as placas finais 7 e 8 podem trafegar normalmente pelas ruas de São Paulo entre 7 da manhã e 10 também da manhã e entre as 5 da tarde e as 8 horas da noite. Amanhã, os carros com final de placa 9 e 0 também podem circular normalmente no centro expandido da capital. Mas todas as outras restrições estão suspensas apenas para hoje. Amanhã, a zona de máxima restrição para caminhões, todas as outras continuam valendo normalmente. E o rodízio volta ao 100%, como nós estamos acostumados, na segunda-feira, depois desse fim de semana, que será prolongado para muita gente por conta do feriado.
0: São 5 horas e 14 minutos, o Pulo do Gato está só começando, temos muitas informações até às 7 da manhã. No CEDOM nós vamos lembrar a Revolução Constitucionalista de 1932, hoje é quinta-feira, é dia da participação do INSS também aqui no Pulo do Gato. E claro, vamos falar da Copa do Mundo, que hoje inicia mais uma etapa, estamos chegando na reta final da Copa do Mundo. Infelizmente o Brasil não está mais lá. Mas começamos hoje as quartas de final da Copa do Mundo com um jogão entre França e Marrocos às 5 da tarde. Vamos falar sobre isso daqui a pouquinho. É só rapidinho um intervalo.
2: Para mim é o melhor jogo, tá? Das quartas de final, esse de hoje.
0: Olha,
2: entre França e Marrocos. Melhor jogo.
0: É, bom, tá certo. Vamos lá. O Marrocos que tem se firmando está se firmando cada vez mais, né, nos últimos anos. E eliminou aí outros favoritos no seu caminho. A França, que é claro, dispensa apresentações. Para grande a maioria, acredita que será a França e a Argentina mesmo na final. Se for para o merecimento, é, né, Vitor Lopato? As duas seleções estão jogando mais bonito. Não dá para falar que não.
2: O Messi está jogando bonito na Argentina, né? Se não fosse ele, a Argentina ia ter se complicado bem.
0: Aliás, eu tava pensando nisso, né? Maradona ganhou uma Copa para a Argentina, né? O Messi sempre teve grandes companheiros em suas grandes vitórias aí pela seleção brasileira, mas pela seleção argentina. Mas esse ano ele está carregando o time.
2: É, grandes companheiros também. Até a página 2, né? Antes tinha Di Maria, ajudava.
0: Ah, então. Opa.
2: E a zaga da Argentina, Silvana, quem que é bom lá?
0: Não, mas nos outros anos, no ano que foi campeão da Argentina, o Messi não foi o melhor nem na Argentina. Ganhou o melhor do ano naquele ano, mas ele melhor da Copa, ele não foi o melhor nem na Copa. Di Maria jogou mais que ele.
2: Ah, não acho.
0: Ah, jogou.
2: Discordemos, né?
0: Discordamos. Tem o outro, que agora esqueci o nome, eu falo sempre dele, Ailton Dias, você lembra? O outro da seleção argentina que jogou mais do que ele, Mascherano.
3: Mascherano
0: jogou mais do que o Messi naquela Copa.
2: Opa!
0: Nossa senhora! Mas é discussão para lá de metro.
2: É que a Silvana é uma grande fã do Lionel Messi.
0: Não, eu não discuto que ele é o melhor do mundo. Isso ontem o Capelanz me provocou. Não discuto, não, que ele é melhor do que o Cristiano Ronaldo. Ele é, sim, já superou. É. Agora, eu prefiro. Aí é questão de gosto. É como. Ah, quem é maior? Nadal, Federer, Djokovic? O Djokovic tem o maior número de títulos e ainda contando, né? Tá na disputa do torneio de Wimbledon. Mas aí é gosto, né? Eu gosto mais. Não significa que eu acho que seja o melhor. 5:16.
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0: Mascherano foi em 2014, você tá falando? Mas isso. Então, foi naquele ano mesmo.
2: E a Argentina não ganhou a Copa.
0: Sim, mas o Messi foi eleito o melhor da Copa e, na minha opinião, ele não foi o melhor nem na Argentina.
2: Entendi.
0: Entendeu? Bom, vamos em frente? É discussão, é acalorado, né? Mas ainda bem que a gente combina, assim, porque eu e o Lupata, eu e o Lupata, nós somos palmeirenses, assim, tem muita coisa a gente concorda.
2: O Brasileirão Sub-20.
0: Ainda bem que a gente combina, assim, porque eu e o Lupata, eu e o Lupata, nós somos palmeirenses, assim, tem muita coisa a gente concorda.
2: O Brasileirão Sub-20 continua ontem, o Palmeiras.

0: acompanhava quando eu tava na escola, que você tinha mais tempo de assistir aos jogos,
1: Tá
0: né?
1: certo.
0: Mas com a nossa rotina, a gente precisa dormir um pouquinho mais cedo.
1: Tadinha, ela que tá sofrendo, que não tá acostumada com esse horário, né? Tá cobrindo as férias do Diogo Braga. É difícil. Tá até amarelo o Vitor Lopato. Mas o Vitor Lopato já tá acostumado com o Bandeirantes Acampamento do Sol.
2: Ixi, eu já rodei as 24 horas da Bandeirantes, já trabalhei até
1: Eu
2: meia-noite,
1: também.
2: entrando meia-noite,
1: Ah,
2: de
1: bem-vindo ao
2: manhãzinha.
1: time, é isso aí.
2: Vai se acostumando, né?
1: Claro.
2: Vai se adaptando. Vamos gerar nossa reportagem?
1: Vai.
2: Começando pelo Rio de Janeiro, o repórter Luiz Valcir traz informações sobre o julgamento de um dos réus pelo assassinato do ator Jeff Machado.
3: O acusado de matar o ator Jeff Machado em janeiro de 2023 em Campo Grande, na zona oeste do Rio de Janeiro, é condenado a 22 anos e 9 meses de prisão. A sentença foi proferida na noite desta quarta-feira, ao fim do júri popular. Apesar da condenação, o advogado da família do ator, Jairo Magalhães, afirmou que vai recorrer da decisão. Jeander Vinícius da Silva Braga está preso desde julho de 2023. Ele é acusado de participar do assassinato do ator e de ocultar o corpo que foi colocado dentro de um baú e enterrado nos fundos de uma casa em Campo Grande. Bruno de Souza Rodrigues também responde pelo crime. Ele é acusado de 8 delitos e será julgado no dia 10 de dezembro desse ano.
1: 5h20. Olha que histórias. Os estudantes fizeram uma lista sexual sobre colegas num colégio no Rio de Janeiro. A Maria Eduarda Vieira tem informações.
4: A Polícia Civil investiga uma lista feita por estudantes do Colégio Cruzeiro em uma plataforma online para definir colegas da escola a partir de categorias sexuais. O caso aconteceu na unidade de Jacarepaguá, na zona sudoeste do Rio. Pelo menos 7 denúncias já foram feitas. Segundo as investigações, mais de 50 meninas foram vítimas. As ocorrências foram encaminhadas para a Delegacia da Criança e Adolescente Vítima, que houve testemunhas envolvidos no episódio. De acordo com a delegada Maria Luísa Machado, a lista continha termos pejorativos escolhidos pelos meninos para definir se teriam algum relacionamento com as alunas. Entre eles estão bêbado vai e me arrependi depois. Em nota, o Colégio Cruzeiro afirmou que repudia qualquer atitude de exposição que afete os alunos. As autoridades policiais foram acionadas e foi exigida a retirada do conteúdo da plataforma.
1: Que cidadãos serão esses estudantes, né? No futuro, não é?
2: Tá cada vez pior,
1: cada vez pior.
2: A gente...
1: Juventude aí,
2: tem
1: uns aí,
2: né? Três casos recentes de estupro coletivo envolvendo muitos menores de idade, né? Muitos adolescentes. É um horror. 5h21, o presidente do Senado volta a rebater críticas da base do governo de Brasília, Rafael Procópio.
5: A definição da pauta e da tramitação das matérias é prerrogativa constitucional da presidência e não se submete a ultimatos ou pressões político-eleitorais. Foi neste tom que reagiu em nota oficial o presidente Davi Alcolumbre do Senado Federal à fala do deputado Pedro Czai, do PT de Santa Catarina e atual líder do governo dentro da Câmara. O parlamentar petista criticou em entrevista aos meios de comunicação oficiais da Câmara a demora de Alcolumbre em pautar a proposta de emenda à Constituição que acaba com a escala 6x1 de trabalho. O Czai disse que entende que esses dias estão sendo usados por Alcolumbre para conversar com centrais sindicais e demais interessados no assunto, mas afirmou que caso a matéria não seja pautada antes do recesso parlamentar, que se inicia no próximo dia 18 e vai até o dia 31, a militância da base governista vai intensificar as críticas ao senador. Além do recesso, por ser um ano eleitoral, é possível que caso a matéria não seja votada neste período, fique somente para depois de outubro, e o resultado das eleições pode modificar o entendimento dos senadores.
1: Com previsão de estiagem para outubro, o Amazonas se prepara para garantir as eleições. De Manaus, repórter Lívia Maciel.
6: O Tribunal Regional Eleitoral do Amazonas prepara um plano de contingência para garantir a realização das eleições de 2026 diante da estiagem prevista por causa do El Niño. O objetivo é antecipar o transporte de urnas eletrônicas, equipes e materiais para comunidades de difícil acesso, evitando impactos da redução da navegabilidade dos rios. O planejamento foi discutido em reunião nesta terça-feira com forças de segurança e instituições parceiras, que também trataram do apoio às áreas remotas, do emprego de forças federais e da infraestrutura dos locais de votação.
2: De Belo Horizonte, o repórter Daniel Martins traz informações sobre a prisão do presidente da Câmara dos Vereadores da cidade de Ipatinga.

0: O policial civil e presidente da Câmara Municipal de Ipatinga, Werley Glicério Furbino de Araújo, conhecido como Lei do Trânsito, é preso com um simulacro de arma de fogo e diversas canetas emagrecedoras de origem paraguaia, na BR-262, em Betim, na Grande BH. Segundo a Polícia Rodoviária Federal, durante uma fiscalização, os agentes abordaram em um veículo no qual carregava os itens junto a medicamentos à base de canabidiol, além de outros medicamentos introduzidos irregularmente no país. Ele foi encaminhado à Polícia Federal em Belo Horizonte.
1: O número de mortes por dengue sobe no Ceará. De Fortaleza, repórter Melina Mello.
2: O Ceará já registrou 11 mortes por dengue neste ano, número que supera os 3 óbitos contabilizados durante todo o ano de 2025. Segundo dados do IntegraSUS, as mortes ocorreram nos municípios de Fortaleza, Eusébio, Beberibe, Caucaia, Jardim, Tianguá, Sobral e Juazeiro do Norte. Além das confirmações, a causa de outras 7 mortes ocorridas neste ano ainda é investigada para verificar se há relação com a doença. Até o início de julho, o Ceará já contabiliza 5.658 casos de dengue, sendo que 27 evoluíram para quadros graves.

0: 7h25, vamos a Bandeirantes Brasília. Quem está conosco é o repórter Felipe Campbell. Bom dia.
1: Alô, Campbell.
0: Ou talvez ainda não esteja conosco.
1: Felipe Campbell está cobrindo as férias do Vitor Gomes.
0: Isso.
1: Né? Descansando aí merecidamente.
0: E já dá pra gente chutar qual será o assunto do Felipe Campbell, né?
1: Acredito que sim.
0: A nossa trilha de eleições. É, e o debate é primeiro aqui na Band, com as datas já marcadas. São 2 domingos de agosto. Meus amigos, não sei se vocês já pararam pra pensar, mas ficamos naquela de ah, a eleição tá distante. Ah,
1: tá nada.
0: A eleição ainda é só em outubro, tá batendo na porta já. Assim que acabar a Copa do Mundo, inclusive, começa a campanha eleitoral oficialmente em todo o país. Daqui a pouquinho, então, nós teremos a participação do Felipe Campbell aqui conosco, atualizando, porque é muito trabalho.
1: Tá ok?
0: Para a Justiça Eleitoral. Sobe aí a nossa trilhazinha de eleição mais uma vez.
2: Alô, bom dia?
0: Agora bom sim, dia. Campbell, bom dia.
2: Opa, cheguei, consegui.
1: Diga lá.
2: Bom dia, Lupato. Bom dia, Silvânia.
1: Bom dia. Qual o assunto de hoje?
2: Temos uma reviravolta aqui no cenário eleitoral do Distrito Federal, porque o ex-governador, Ibanez Rocha, desistiu da candidatura ao Senado para as eleições deste ano. Ele alegou nesta quarta-feira que fez a parte dele pela cidade e que agora quer cuidar da vida dele e da família. Ele que deixou o cargo de forma antecipada para poder concorrer ao Senado aqui no DF, e a saída ocorreu em meio à crise envolvendo a compra do Banco Master pelo BRB. Ibanez ainda enfrentou o desgaste com a gestão de Celina Leão, que assumiu o governo após a saída deles. Tiveram algumas trocas de farpas recentemente e muda o cenário eleitoral, né? As pesquisas feitas aqui no DF colocavam Ibanez Rocha como uma das opções para essas eleições, né? Lembrando que esse ano vamos escolher 2 candidatos para senador, né? E agora a disputa segue aí com outros pré-candidatos se preparando para as eleições, né? Michele Bolsonaro, que também aparecia como primeira colocada nas pesquisas, também já não confirma mais se vai participar ou não como candidata ao Senado pelo DF, e ainda temos alguns outros candidatos, então, que estão se movimentando com essas mudanças no cenário eleitoral. Volto com vocês.
0: Obrigado, Campbell. Bom trabalho para você. Bom dia por aí.
1: Bom dia.
2: Obrigado, gente. Até mais.
1: Até mais. 5h28, olha, o Corpo de Bombeiros está informando sobre 2 acidentes nesta madrugada com necessidade da intervenção do Corpo de Bombeiros. Na Avenida Fukuishi Nakata, em Diadema, um caminhão chocou-se contra um carro, 2 vítimas. Tem 2 viaturas do Corpo de Bombeiros atendendo a essa ocorrência. E o outro aconteceu na Marginal Pinheiros, próxima ponte Roberto Rossi Zúculo. O carro chocou-se contra uma ponte, 1 vítima, socorrida à UPA Lapa, e tem 1 viatura atendendo a essa ocorrência. 5h28.
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2: 5h31. Olha essa notícia que acaba de chegar. A Interpol prendeu 82 pessoas no pequenino país africano de Eswatini, a antiga Suazilândia. Essas pessoas são acusadas de realizarem uma série de fraudes disfarçadas de agentes da Polícia Federal do Brasil. Criminosos que se vestiam de policiais e faziam chamadas de vídeo com os alvos do esquema, dizendo que eles haviam sido vítimas de um crime. Aí os bandidos induziam essas pessoas a transferir valores que seriam protegidos pelas supostas autoridades brasileiras. Essa prisão faz parte de uma grande operação internacional da Interpol contra fraudes que foi realizada entre janeiro e abril deste ano e teve os resultados divulgados hoje. Ao redor do mundo, as polícias associadas à Interpol prenderam 5.811 pessoas e bloquearam mais de 293 milhões de dólares em ativos ilegais. Ou seja, estávamos passando por policiais federais do Brasil para aplicar golpes na África.
3: E a polícia de Minas Gerais tenta reunir mais elementos com a reconstituição da morte de um casal dentro de casa por uma diarista em Belo Horizonte, um caso que teve muita repercussão. Da capital mineira, fala Eliseu Júnior.
4: A Polícia Civil concluiu nesta terça-feira a reconstituição do assassinato do casal de idosos no bairro São Pedro, em Belo Horizonte. A diligência contou com a participação da diarista Paola Stephanie Neto Cirino, de 30 anos, que confessou o crime. Na chegada e na saída do prédio, a mulher foi alvo de vaias e xingamentos de pessoas que acompanhavam a movimentação. A expectativa da Polícia Civil é esclarecer passo a passo o que aconteceu no apartamento no dia 29, data do crime. Advogado de Paola, Bruno Corrêa Lemos, acompanhou o procedimento e afirmou que em alguns momentos a suspeita não conseguiu se lembrar bem do que aconteceu.
5: Não foi uma reprodução fácil de se fazer, principalmente para Paola. Em diversos momentos nós tivemos que pausar a reprodução para ela se recuperar, para ela recordar do que aconteceu, e em diversos momentos houve confusão. Ela não conseguiu explicar de forma clara, inequívoca, o que, que aconteceu dentro do apartamento. A reprodução, ela formaliza o que aconteceu e também, sob a ótica da defesa, o que não aconteceu. O nosso trabalho vai continuar profícuo, respeitando, e a gente vai continuar trabalhando a fundo para trazer o melhor resultado para esse processo.
4: O advogado ainda afirmou que protocolou um pedido para que a Polícia Civil instaure um incidente de insanidade mental da investigada.
5: O histórico dela, pessoal, é importante dizer. Passou pelo Hospital Espírita André Luiz, passou pelo CAPS 3 de Ribeirão das Neves. Tudo leva a crer que ela possui, sim, um histórico sensível em relação à saúde mental dela. Na data de hoje, eu formalizei agora uma petição para a ilustre autoridade policial, Dr. Gustavo, para que ele represente pela instauração da insanidade mental da investigada. A petição foi recebida pela autoridade policial e ele vai deliberar assim que for possível.
4: Após a reconstituição, a Polícia Civil afirmou que ainda não irá se pronunciar. Segundo o delegado responsável pelo caso, uma coletiva final deve ser realizada na próxima semana.
3: História muito confusa, né? Muito estranha. Há de ter uma maior investigação. E ainda no Rio de Janeiro, uma operação da polícia, aliás, a outra história foi em Minas, né?
2: Foi em
3: agora é no Rio, vamos para o Rio, porque uma operação da polícia do Rio mira a ação de criminosos que aplicavam golpes em servidores públicos. Ontem, mandados foram cumpridos pelos agentes no litoral de São Paulo, da capital fluminense, repórter Guilherme Faria.
6: Os criminosos investigados na primeira fase da Operação Acerto de Contas da Polícia Civil do Rio, que apura um esquema de fraudes eletrônicas contra servidores ativos e aposentados do Tribunal de Contas do Estado, usavam técnicas de engenharia social para convencer vítimas de que elas tinham valores a receber. Na ação realizada nesta quarta-feira, mandados de busca e apreensão foram cumpridos na cidade de Praia Grande, no litoral de São Paulo, contra investigados no esquema. Os alvos foram conduzidos à delegacia para prestar depoimento. Celulares e computadores foram apreendidos e vão ser utilizados para aprofundar as investigações. Segundo a polícia, criminosos entravam em contato com possíveis vítimas por telefone, aplicativos de mensagens e e-mails e se apresentavam falsamente como advogados, servidores públicos ou representantes de órgãos governamentais e informavam sobre supostos créditos judiciais, gratificações ou benefícios financeiros disponíveis. Depois de conquistar a confiança das vítimas, os golpistas direcionavam para outros integrantes da organização, que alegavam ser responsáveis pelos cálculos e pela liberação dos valores obtidos. Em seguida, começavam as exigências por pagamentos antecipados, como explica a delegada responsável pelas investigações, Camila Pergorim.
7: Então, eles faziam contato com essas vítimas, realizavam toda aquela engenharia social para que elas viessem acreditar, né, que elas tinham esse dinheiro para receber e informavam que elas tinham que pagar um valor X, seja por força de taxa, de imposto, para que elas conseguissem retirar esse dinheiro. E os autores se valiam, né, de nomes reais, né, de servidores das forças do Estado, do Tribunal de Justiça, para dar maior veracidade, né, a toda a história criminosa que eles inventavam para essas vítimas.
6: Os criminosos condicionavam o recebimento dos supostos créditos à realização de transferências bancárias, orientando as vítimas a realizar transferências, geralmente via Pix, para contas vinculadas pelo grupo. Depois do primeiro pagamento, novas cobranças eram feitas com diferentes justificativas, ampliando os prejuízos financeiros. O advogado criminalista Lucas Monteiro alerta que, na prática, o pagamento de custas processuais de forma antecipada não existe.
8: Muito cuidado. Lembre-se, advogado não faz pedido para o sujeito enviar Pix, para o sujeito fazer transferências. Esse tipo de relação não se dá de maneira aberta. Existe um procedimento próprio, inclusive o Estatuto do OAB prevê isso, essa confidencialidade. Então, quando eles te pedem aí PIX, transferências, que você vai ganhar isso, custas, honorários, não existe.
6: Segundo a OAB do Rio, de 2025 a 9 de junho deste ano, a entidade já recebeu 1.976 denúncias sobre o golpe do falso advogado. Procurado, o TCE disse que desde os primeiros registros das tentativas de fraude, a Diretoria-Geral de Segurança Institucional do órgão vem adotando medidas de orientação aos servidores, apoio às vítimas e interlocução com os órgãos de investigação.
3: 5 horas e 38 minutos, falando aí em golpes em aposentados, vamos falar do INSS. Hoje é quinta-feira, é dia da participação do Carlos Araújo, da assessoria de comunicação do INSS em São Paulo. A Priscila Benatti está de férias e o Carlos vem substituí-la. Carlos, qual é a orientação para o trabalhador acompanhar suas contribuições ao INSS? Muito bom dia.
9: Bom dia, Silvânia. O ideal é obter o extrato de contribuições QNIS, que está disponível pelo site e aplicativo Meu INSS. O extrato se baseia nos dados disponíveis no Cadastro Nacional de Informações Sociais, o CNIS, que é alimentado por informações de empresas e contribuintes individuais. As informações que constam no extrato do CNIS são utilizadas para a concessão de benefícios, como o auxílio por incapacidade temporária e a aposentadoria. Além disso, ao obter esse comprovante, o segurado pode verificar se há períodos de trabalho que não constam no sistema do INSS. Nesse caso, ele pode preparar a documentação com antecedência para comprovar os vínculos de emprego e contribuições que forem necessários. Alguns documentos que podem ser utilizados são a carteira de trabalho, contratos de trabalho, recibos de pagamento de salário, declarações do empregador, holerites ou contra-cheques e termo de rescisão do contrato de trabalho. Em relação às contribuições que constam no extrato, é importante verificar se há informações que estejam divergentes, incompletas ou pendentes.
3: Carlos, e qual é a dica para quem quer saber se já tem direito à aposentadoria?
9: Silvânia, o trabalhador pode realizar uma simulação da aposentadoria pelo site ou aplicativo Meu INSS. O cálculo é feito com as informações que estão na base de dados do INSS. Porém, o resultado gerado é apenas uma projeção. Por isso, não tem o efeito de um requerimento de benefício nem garantia de direito ao que foi simulado. A simulação vai considerar o direito à aposentadoria de acordo com as regras da Emenda Constitucional número 103, de 12 de novembro de 2019, mais conhecida como Reforma da Previdência. Também é possível simular o valor do benefício caso falte, no máximo, 5 anos para ter direito à aposentadoria. Quero acrescentar que o extrato de contribuições também é útil para quem quer saber se já pode se aposentar. Esse documento vai mostrar, de modo mais detalhado, quais contribuições aparecem para o INSS ou se é necessário obter documentação complementar. Para obter esse comprovante, o trabalhador pode acessar o Meu INSS e digitar Extrato de Contribuições CNIS. Já o simulador aparece no item Simular Aposentadoria. Para ambos os serviços, é necessário que o trabalhador esteja logado no sistema e utilize senha.
3: E para terminar?
9: Para finalizar, quero informar sobre o atendimento do INSS em São Paulo, hoje, dia 9, que é feriado estadual da Revolução Constitucionalista de 1932. As agências da Previdência Social no estado de São Paulo estão fechadas nesta quinta-feira. Amanhã, dia 10, o atendimento nas unidades será retomado normalmente. Neste feriado, os cidadãos podem contar com os canais remotos do INSS. A central telefônica 135, que opera fora do estado de São Paulo, funciona hoje normalmente. O atendimento da central 135 é de segunda a sábado, das 7 da manhã às 10 horas da noite. E já o Meu INSS, disponível pelo aplicativo e pelo site, permanece acessível 24 horas por dia, inclusive em feriados e fins de semana. Pelo Meu INSS, podem ser solicitados benefícios como aposentadoria, pensão por morte, auxílio por incapacidade temporária e salário maternidade. Também é possível acompanhar processos, emitir extratos e comprovantes e realizar a simulação de aposentadoria. Tudo isso pode ser realizado sem que a pessoa precise se deslocar. O acesso é pelo aplicativo Meu INSS ou site meu.inss.gov.br. Ouvintes, até a próxima.
3: Carlos Araújo, da Assessoria de Comunicação do INSS em São Paulo, toda semana aqui no Pulo do Gato, 5h42.
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2: Horas e 43 minutos. Vamos falar de Copa do Mundo, porque hoje começa a fase de quartas de final. Primeiro jogo, França e Marrocos, a atual vice-campeã do mundo contra o último quarto colocado. Marrocos fez semifinal de Copa em 2022 em uma campanha histórica para países africanos. Quem vai falar pra gente desse jogo é o Bruno Migliosi. Tudo bem, Migliosi? Bom dia.
11: Muito bom dia, todo mundo ligado aqui no Pulo do Gato da Bandeirantes, chegando com informações de Copa do Mundo, direto de Dallas, mas com um olhar atento para a cidade de Boston, onde acontece hoje, logo mais às 3 da tarde, o duelo entre Marrocos e a seleção francesa, a reedição da semifinal da última edição de Copa do Mundo, em que a França venceu Marrocos por 2-0, e aí essa rivalidade foi crescendo e as duas seleções chegam em alta, né? Os Leões do Atlas, como são conhecidos os marroquinos, vêm batendo recordes atrás de recordes, são a primeira seleção africana na história a chegar duas vezes consecutivas na fase de quartas de final, né? Lideram o continente também com vitórias e gols em Copas do Mundo, com 30 gols na história. Certamente uma marca importante, mas que quer ir ainda além. E para isso vai ter que passar por uma França muito, mas muito forte, favorita para esse Mundial. Uma notícia, viu? O Tchouaméni, volante francês, voltou a treinar na véspera, né? Recuperado de uma lesão muscular, mas a tendência é que seja reserva, com Koné e Rabiot jogando no meio de campo. E o Doué, que fez uma boa partida contra o Paraguai, né? Encontrou o pênalti que deu a vitória à França, pode retomar o seu lugar entre os 11 na vaga do Barcola. As notícias francesas, já na questão marroquina, né? O Saibari, centroavante que saiu machucado no duelo contra o Canadá, está fora, não conseguiu se recuperar a tempo e é um desfalque para esse jogo, que a Bandeirantes transmite, repito, a partir das 5 da tarde, pelas quartas de final da Copa do Mundo.
2: 5h46, obrigado ao Bruno Milhoz. Inclusive, eu estava dizendo aqui, né, é que a França é atual vice-campeã, Marrocos ficou em quarto, perdeu para a Croácia a disputa de terceiro. Meus amigos, é a reedição da última semifinal da Copa do Mundo, né? Em 2022, a França levou a melhor 2-0 para cima de Marrocos. Acho que hoje a França também é favorita para essa partida. Na minha opinião, a França é a favorita para vencer esta Copa do Mundo. É disparada a seleção que apresenta o melhor desempenho e que apresenta mais regularidade também. E detalhe, hein? A expectativa é para que depois dessa Copa do Mundo, independente de resultado, o Didier Deschamps deixe o comando da seleção francesa para que Zinedine Zidane assuma. Aí, meus amigos, o bicho vai pegar. Ele tem estrela, né? Tem estrela, já ganhou, né? Depois de se aposentar como jogador com o Real Madrid. Já tem um baita trabalho como técnico pelo Real Madrid. Vamos ver como é que vai ser aí o futuro dessa seleção.
3: Eu acho que a França dessa edição da Copa é melhor do que a anterior ainda. Mais madura.
2: Ah, é, né?
3: Aprendeu, né?
2: E tem um detalhe. Na última Copa do Mundo, a França jogou e chegou na final com um time misto. Muitas lesões, muitos jogadores que foram cortados. Eles jogaram com mais da metade do time, que seria reserva.
3: Boa lembrança.
2: E aí chegou na final. Aí esse ano, de lá pra cá, surgiu Olise, que hoje é um dos grandes destaques do futebol europeu. Jogador do Bayern de Munique e joga muita bola mesmo. Dembélé se tornou melhor do mundo, nesse meio tempo. E Mbappé, mais maduro ainda, né? É. Já era um baita jogador.
3: Já carregou a França naquele jogo, né? E hoje, então, ele tá completo, né?
2: Os dois volantes, né? O Tchouaméni, que o Bruno Milhoz até trouxe aqui, né? Informação de que ele voltou a treinar. Foi pro Real Madrid, Camavinga, idem. Jogadores que foram crescendo, né? Na carreira depois daquela última Copa do Mundo.
3: Nuno Mendes.
2: Isso, uma baita...
3: Baita seleção.
2: É, isso aí. Bom, quem também está com a gente é o Paulo Dovalli. Vai falar sobre a Argentina.
12: Bom dia, amigos. Enquanto a Argentina se prepara para este duelo de quartas de final da Copa do Mundo contra a Suíça em solo americano, o FBI está investigando a AFA, né, que é a Associação de Futebol da Argentina, e chama atenção porque eles aproveitam justamente essa estadia do time por aqui, da delegação, para colher alguns depoimentos com relação a uma suspeita de fraude e lavagem de dinheiro envolvendo aí operações financeiras realizadas aqui nos Estados Unidos. Uma companhia ligada a um produtor artístico que é investigada por ter firmado contratos internacionais com patrocinadores e ter centralizado aí os pagamentos de Adidas e Warner. Acordos aí de US$ 60 milhões e US$ 310 milhões. Pois é, e inclusive desde 2025 essa investigação está acontecendo e a própria gestão do Tic Tapia, né, do Cláudio Tic Tapia, também é alvo de investigação por conta de lavagem de dinheiro e fraude do sistema bancário americano. Pois é, né? Inclusive isso gerou muita repercussão na internet, muita gente pesquisando ali, o Messi está sendo investigado, né? O Messi que vive aqui nos Estados Unidos, inclusive aqui na cidade de Miami. Porém, o Messi não está sendo investigado não, mas quem manda na Federação Argentina de Futebol está sim sendo investigado e eles aproveitam justamente esses dias os argentinos por aqui em fase decisiva para colher depoimentos importantes.
3: Obrigada, PDV. Só fazendo correção, me veio à cabeça a carinha do Dembélé e eu falei do Nuno Mendes, né? O Nuno joga no Paris Saint-Germain, mas ele é português, né? Joga pela seleção de Portugal. Mas o Dembélé, que está na melhor da sua forma, que tanto foi eleito o melhor do mundo. Bom, hoje tem França e Marrocos, às 5 da tarde. Amanhã, às 4, tem Espanha e Bélgica.
2: E no sábado, dois jogos.
3: Acho que um jogo bem equilibrado, né? Espanha e Bélgica aí, né?
2: Ah, eu acho a seleção...
3: Tem palpite?
2: Acho que a seleção portuguesa é melhor que a da Bélgica.
3: Não, Espanha.
2: Não, então.
3: Ah,
2: a Espanha passou. Acho que a Espanha é favoritaça para esse jogo aí contra a Bélgica. A geração de ouro da Bélgica, que faz a sua última Copa do Mundo, venceu convencendo só os Estados Unidos, né? É. E detalhe, bancando as suas grandes estrelas dessa geração de ouro.
3: E a Espanha foi melhorando no decorrer aí do
2: Exatamente,
3: campeonato,
2: Exatamente, né? Teve o Yamal voltando de lesão no meio da fase de grupos. Acho que a Espanha é a favorita. 2-0 Espanha amanhã.
3: Ó, oh, cravado.
2: Às 4 da tarde. Hoje, 3-1 para a França contra Marrocos. Tá bom? Aí amanhã a gente fala também de Noruega e Inglaterra.
3: Vamos ver se você acerta. E o outro jogo de amanhã, Noruega e Inglaterra, às 6 da tarde?
2: Amanhã não, sábado.
3: Sábado, é.
2: Sábado amanhã, às 6 da tarde. É. Isso. Sábado, 6 da tarde, Noruega e Inglaterra, 2-1 para a Inglaterra. E aí teremos o duelo das Malvinas.
3: Inglaterra e Argentina. Porque você já está contando que a Argentina vai vencer a Suíça, né? Que também isso, joga no sábado às 10 da noite.
2: Isso, a Argentina vence a Suíça sem sustos. Ah. 2-0 também.
3: Tá. E aí vai dar Argentina e Inglaterra.
2: Isso, em uma
3: e França
2: semifinal,
3: e
2: França e Espanha,
3: Espanha
2: na outra. Duas boas semifinais, hein?
3: Muito bom.
2: Duas boas semifinais de Copa do Mundo. Se eu acertar o meu bolão,
3: você,
2: né?
3: Vai apostar aí? Um bolão?
2: Não, eu tô
3: como
2: no
3: você
2: bolão.
3: Tá indo no bolão?
2: Olha, no bolão, deixa eu até abrir aqui o aplicativo, eu tava melhor, viu? Dei uma... Caí um pouquinho aí nos últimos tempos, porque depois que o Brasil sai, fica sem graça. Né? Mas eu tô em quarto lugar no bolão, não tô tão mal assim. Eu tô em quarto lugar. Olha, tem uns amigos meus que dispararam aí na liderança do meu bolão, então vai ser difícil chegar. Vamos ver. Quem ganhar o bolão, pega o dinheiro. Mas sabe o que a gente combinou?
13: Churrasco.
2: É. Quem ganhar o bolão tem que gastar o dinheiro do bolão com o churrasco da galera. Não faz sentido? Um bolão comunitário. Todo mundo participa. Quem vencer, gasta pagando o churrasco da galera pós-Copa do Mundo. Aquela ressaca da Copa.
3: Muito bem. Daqui a pouquinho vamos falar mais de Copa do Mundo, acionando a equipe Bandeirantes nos Estados Unidos. São 5 horas e 53 minutos. Metade da população mundial terá alergia respiratória, alimentar ou de pele até 2030, o que estima a Organização Mundial da Saúde. No Brasil, 61 milhões de pessoas já convivem com essas condições. Vamos acompanhar a reportagem de Matheus Hermógenes, de Belo Horizonte.
14: As doenças alérgicas estão cada vez mais comuns entre as pessoas. Uma estimativa da Organização Mundial da Saúde, a OMS, aponta que até 2030 metade da população mundial terá algum tipo de alergia respiratória, alimentar ou de pele. Atualmente, entre 30 e 40% das pessoas no mundo convivem com essas condições. No Brasil, são cerca de 61 milhões de pessoas. Para o alergista Maurício Domingos Ferreira, várias teorias podem justificar os altos números.
15: São vários motivos, né, e várias teorias, né? Então existe uma mudança ambiental e alimentar, né, uma mudança de estilo de vida das pessoas e também, o que eu estava esquecendo, é mudanças climáticas, né?
14: Entre as alergias mais comuns estão a rinite alérgica, a asma, a dermatite atópica e urticária, as alergias alimentares a medicamentos e as reações a picadas de insetos. O alergista destaca a importância do diagnóstico precoce para um melhor tratamento da doença. Segundo ele, a falta de cuidado pode comprometer a infância.
15: Então ela tem limitação, né? Ela não brinca, ela não faz atividade física, isso impacta no convívio, né? Ela se sente uma criança doente, incapaz, né, de fazer muitas coisas. Então isso impacta muito na esfera psicológica da criança. Isso vai impactar mais tarde na vida adulta, tal. Então isso ocorre muito nas doenças alérgicas.
14: Para reduzir o risco de desenvolver doenças alérgicas, a recomendação é manter o aleitamento materno exclusivo até os 6 meses de vida, controlar a umidade e o mofo dentro de casa e estimular o contato saudável das crianças com ambientes naturais, favorecendo o desenvolvimento do sistema imunológico.
3: Vamos continuar falando de saúde no Pulo do Gato?
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17: Hoje vamos falar com o Dr. Evaldo sobre canetas emagrecedoras.
18: Você já deve ter esbarrado por aí com alguém que usa uma caneta emagrecedora fabricada no Paraguai. E muitas pessoas estão, efetivamente, perdendo peso e felizes. Além disso, Uma reportagem recente analisou produtos comerciais paraguaios com semaglutida na Unicamp e efetivamente encontrou a substância, de acordo com a reportagem, em quantidades efetivas. Então, quer dizer que está liberado? Mais ou menos. E antes que alguém diga isso é um complô da indústria e que nós médicos brasileiros estamos envolvidos, já respondo, obviamente não é. Ao contrário, estamos apenas seguindo as normas de segurança sanitária do Brasil, nossa obrigação profissional e ética. Além disso, a Associação Americana de Diabetes listou preocupações válidas acerca de similares, sobretudo quanto à diferença de composição, pode até ser quimicamente equivalente ao princípio ativo, mas a adição de outras substâncias pode modificar as propriedades farmacológicas, e a inexistência na farmacopeia americana de uma orientação padrão para fabricar semaglutida. Também quanto a erros de dosagem, com doses de 5 a 20 vezes maiores do que a pretendida, levando a efeitos colaterais potencialmente graves. E, evidente, problemas com impurezas e contaminantes. Portanto, sempre respeitando o livre-arbítrio das pessoas, mas como médicos brasileiros, cuidando de pacientes brasileiros no Brasil, o que podemos é orientar e alertar sobre isso para que ninguém corra um risco desnecessário. Fique bem e até a próxima.
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3: 5h57, vamos ao CEDOM, Centro de Documentação e Memória da Rádio Bandeirantes. É o trabalho do jornalista Milton Parron e equipe, hoje falando sobre a Revolução Constitucionalista de 1932. Data cívica, 9 de julho, a data cívica mais importante do Estado de São Paulo, por isso é feriado estadual. E a Revolução foi um movimento armado liderado por São Paulo contra o governo provisório de Getúlio Vargas, que só estava se revelando provisório no enunciado. Foram 87 dias de combates entre 9 de julho e 4 de outubro de 1932, com um saldo oficial de 934 mortos, dos quais 713 estão sepultados no obelisco do Ibirapuera, inaugurado em 1956.
13: 9 de julho de 1956, a Rádio Bandeirantes presente às comemorações realizadas no Parque do Ibirapuera, quando foram sepultados 5 heróis da Revolução Constitucionalista de 1932. E nesta oportunidade, fixamos, inclusive, o poema que o próprio Guilherme de Almeida, que é quem fala nesta reportagem, compôs especialmente para esta festividade. O poema se chama Oração ante a Última Trincheira.
19: Agora é o silêncio. O silêncio que faz a vossa última chamada, e o silêncio que por vós responde. Presente, eis que a grande asa tutelar de São Paulo, asa que é dia e noite, e sangue, e estrela e mata, desce vitrificada sobre o vosso sono, que é vigília.

0: Quinto não marcou seis.
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3: Muito bom dia. Vamos aos principais destaques do dia nesta manhã de quinta-feira, 9 de julho de 2026. Eu sou Adriano Oliveira. Manhã de tempo bom, mas com temperatura mais baixa, né? 14 graus temperatura nesse momento aqui na região central de Brasília. Pareceu que 10% de chance de chuva. Eu acho que não vai chover, mas enfim, pelo menos é o que aparece aqui com relação à temperatura do dia. Umidade relativa do ar em 67%. Esse, pelo menos, é o tempo neste iniciozinho de manhã. Você pode mandar sua mensagem, fazer como o Mário Bala todos os dias e já mandar a sua mensagem aqui para o 994009269. Eu não sei porque ele está xingando ainda o Ancelotti, porque o Brasil já está fora da Copa do Mundo, mas está aqui o registro do Mário Bala conosco no Pulo do Gato. E a gente começa falando de política, uma notícia que movimentou ontem o cenário político no final do dia, que foi a desistência do ex-governador Ibanez Rocha à candidatura ao Senado. Felipe Campbell, bom dia.
4: Bom dia, Adriano. Pois é, né? Reviravolta no cenário eleitoral aqui do Distrito Federal. O ex-governador Ibanez Rocha desiste da candidatura ao Senado para as eleições deste ano. Ele alegou na quarta-feira que fez a parte dele pela cidade e que agora quer cuidar da vida e da família. Ibanez deixou o cargo de forma antecipada para poder concorrer ao Senado e a saída ocorreu, né, em meio à crise envolvendo a compra do Banco Master pelo BRB. Ibanez ainda enfrentou desgaste com a gestão de Celina Leão, que assumiu o governo após a saída dele. Eles trocaram algumas farpas, né, recentemente, e agora bagunça aí a eleição para o cargo de senador, lembrando, né, que esse ano nós vamos escolher 2 senadores para representar o Distrito Federal. O Ibanez Rocha não estava liderando essa disputa pelo Senado, mas era um dos principais candidatos e agora bagunça, né? Isso porque também a primeira colocada nas pesquisas, a Michelle Bolsonaro, também está colocando em dúvidas a sua candidatura. Claro que a gente só vai ter essas definições em agosto, que é quando acaba o prazo e todo mundo vai definir se vai concorrer ou não e para qual cargo vai concorrer, mas no momento, né, cenário em aberto aqui no Distrito Federal.
3: É, o governador Ibanez Rocha disse que vai para uma fazenda agora e só retornaria a Brasília depois das convenções partidárias que devem definir os nomes. É algo que causa uma certa estranheza. É óbvio que há um desgaste político por parte de Ibanez Rocha com o caso Master, por mais que até agora as investigações não apontem nada contra o ex-governador no processo do Banco Master, sim só sobre os seus integrantes, mas há um desgaste político, até porque ele era o governador durante a gestão e o governo do Distrito Federal tem a principal gestão sobre o Banco de Brasília, né? É quem indica, inclusive, o próprio presidente para o banco. E nas últimas pesquisas, pelo menos que foram divulgadas, teve essa Opinião Data, teve uma do Correio Brasiliense recentemente, o governador estava aparecendo entre quarto e quinto colocado nas intenções de voto, né? Você tinha ali Michele Bolsonaro, Érica Cocai, Leila do Vôlei, Bia Kicis, e aí que aparecia Ibanez Rocha. Mas não sei se isso influenciou a decisão do ex-governador, né? Foi governador duas vezes do Distrito Federal, sendo que essa última agora reeleito ainda em primeiro turno. Não sabe se isso motivou. A alegação dele, como o Felipe bem falou, é de um desgaste, um cansaço sobre a política, né, de tudo que tem acontecido. Pode mudar também, né, gente? A gente tem que lembrar que enquanto não tiver a definição e o cadastro das candidaturas, você pode desistir, pode voltar, pode desistir, pode voltar. Tudo pode acontecer, né? Mas nesse momento, pelo menos nesse cenário, o que se desenha é uma eleição, pelo menos no Senado, sem Ibanez Rocha. E eu lembro, entrevistando Ibanez Rocha logo que ele foi reeleito, ele já, na primeira entrevista, logo que ele foi reeleito, foi dar entrevista aqui para o Grupo Bandeirantes, ele já falou, não, nas próximas eleições sou candidato ao Senado, ele não titubeou. E agora acaba desistindo, né? Vamos ver se permanece essa desistência ou se ele desiste de desistir logo à frente.
4: É, eu lembro que quando estourou, né, toda essa situação do Master e o BRB, e ele já tinha saído do governo do Distrito Federal, alguns aliados do partido ou da base aliada ventilaram a opção dele sair para deputado federal, e ele negou também, falou que não sairia, ia manter a candidatura para o Senado, e agora aparentemente decidiu que não vai concorrer a nada.
3: Valeu, Felipe Campeão, pelas informações.

0: 6:12, férias de julho aumentam com a procura de hotéis para pets no Distrito Federal. Bom dia, Natália Ferreiro.
1: Ai, Adriano, eu amo esse assunto, viu, Adriano?
0: É fofinho. O café já foi para um hotel pet?
1: O café já foi para creche. Hotel pet, não.
0: Mas ele ainda pode ir para creche, ele ainda é criança. Para quem não sabe, que a gente falou café, a pessoa fica falando, ué, mas o que é isso? É o cachorrinho da Nath.
1: É um Dutch Hound.
0: É um salsicha.
1: Um salsichinha. E muito atrevido, Adriano. Então ele foi expulso da creche, infelizmente.
0: Até disso ele conseguiu ser expulso?
1: Até disso ele conseguiu. Ele ia de mochilinha, inclusive. Era muito fofo. Eu colocava ração e brinquedos na mochila dele. Mas vamos lá, Adriano. Com mais famílias viajando durante o recesso escolar, estabelecimentos especializados registram alta na demanda por hospedagem de cães e gatos. Segundo o setor, julho está entre os períodos de maior movimento do ano. O DF tem cerca de 837 mil animais de estimação e o mercado pet brasileiro deve movimentar cerca de 80 bilhões de reais em 2026. A orientação é que os tutores façam a reserva com antecedência e verifiquem se as vacinas e a documentação dos animais estão em dia antes da hospedagem. Outra dica importante é pedir referência antes de escolher um hotel pet, Adriano.
0: Tá aí, se você quer procurar um pet, não seja que nem o café Peralta, né? Não seja serelepe todo. Senão pode ser expulso até do hotel, não é só da creche que ele é expulso.
1: Exatamente.
0: É, obrigado, Nath. 6:13, vamos falar de esporte, vamos falar de Brasil vencendo o Japão e segue vice-líder na Liga das Nações. A gente tá falando de vôlei, Ayumi Watanabe, bom dia.
2: Bom dia, Adriano. É, notícia boa, a seleção brasileira feminina de vôlei começou com vitória nessa terceira e última semana da fase classificatória da Liga das Nações. Então, nessa quarta-feira, em Osaka, no Japão, o Brasil venceu as donas da casa por 3-1. E com o resultado, a equipe brasileira segue na segunda colocação da tabela com 1.181 pontos atrás apenas dos Estados Unidos, que é líder da competição com 1.235 pontos. Até agora, a seleção sofreu apenas uma derrota no torneio, que foi para a Alemanha, por 3-2 na segunda semana da disputa. E em busca de uma vaga, né, nas quartas de final, o compromisso do Brasil será nesta sexta-feira, dia 10, às 7:20 da manhã, novamente em Osaka, no Japão, contra a Polônia, a quinta colocada no ranking mundial. A Liga das Nações reúne 18 seleções na fase classificatória, disputada ao longo de 3 semanas. E as 7 melhores equipes avançam à fase final, que será disputada a partir do dia 22 de julho. A China, por exemplo, já tem vaga garantida por sediar a etapa decisiva da competição. Adriano.
0: Obrigado, Ayumi. 6:15, 6:15. Ambulantes já podem se cadastrar para trabalhar durante o jogo entre Flamengo e Olímpia no Mané Garrincha. Vitória Carvalho.
3: Será aberto nesta segunda-feira o cadastro para ambulantes interessados em trabalhar durante o jogo entre Flamengo e Olímpia, marcado para o dia 17 de julho no Mané Garrincha. Os trabalhadores que quiserem obter a licença devem ir das 9 às 17 horas ao Detran, com documento pessoal com foto e comprovante de residência. Serão 30 vagas para barracas e 30 para vendedores circulantes. Caso o número de inscritos seja maior que a quantidade de vagas, será realizado um sorteio pelo aplicativo Sorteio Fácil. A lista dos ambulantes contemplados será divulgada na terça-feira pelo site segov.df.gov.br. As licenças serão entregues no dia do jogo, das 9 às 16 horas, no anexo do Buriti, com orientações sobre o trabalho durante o evento. Os ambulantes que trabalharem sem autorização ou descumprirem as regras previstas no edital poderão ser multados e ficar impedidos de participar dos próximos chamamentos. Em caso de reincidência, o trabalhador perde o direito de participar de eventos.
0: Obrigado, Vitória. 6:16. Tem alerta de umidade baixa, viu? O Distrito Federal segue em alerta de baixa umidade no ar nesta quinta-feira. Segundo o Instituto Nacional de Meteorologia, a umidade relativa do ar pode cair a 30% durante a tarde. Temperatura máxima prevista é de 28 graus. O aviso amarelo de perigo potencial continua em vigor e o tempo seco deve persistir ao longo da semana. O IMET orienta a população a reforçar a hidratação, evitar exposição ao sol e atividades físicas entre 11 da manhã e 5 da tarde, além de redobrar os cuidados para prevenir as queimadas. Moradores da quadra 501 do Itapuã terão fornecimento de energia suspenso nesta quinta-feira, entre 10 da manhã e 4 da tarde, para que as equipes possam realizar a retirada de pipas que ficam presas às redes elétricas. A medida é necessária para garantir a segurança dos trabalhadores durante a execução do serviço e evitar riscos à população. O desligamento programado vai atingir o conjunto F e o conjunto G, além do conjunto H. Caso o trabalho termine antes do previsto, a rede volta a ser energizada. Além dos desligamentos programados, pode ocorrer interrupção de energia em algumas regiões sem comunicação prévia. Nesses casos, a população pode registrar a ocorrência pelo telefone 116.

0: porque afunila ali as pistas. Depois no túnel até flui bem, né? O trânsito flui bem ali depois do túnel Rei Pelé, mas na chegada do túnel o trânsito dá uma afunilada, o que deixa um pouquinho mais intenso, um pouquinho lento, mas nada que provoque congestionamento neste momento. Apenas tem um carro parado numa espécie de recuo dentro do túnel Rei Pelé. Não sei se é carro de manutenção, se é da própria empresa que cuida da manutenção do túnel, ou se é alguém que resolveu parar para deixar passageiro, né? Que não pode, mas estou fazendo o registro do que se vê lá no túnel. Até mudaram as câmeras aqui para eu não ver mais. E na EPNB, sim, aí na EPNB o trânsito já é parado ali na altura do Riacho Fundo. Os motoristas conseguem até andar, mas com muita lentidão para quem está circulando pela região nesse momento. Vamos para o intervalo, já tem outros destaques.
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0: 6h20.
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0: Seguimos com o Pulo do Gato, 6 horas 23 minutos, 6h23. O Superior Tribunal de Justiça poderá dar uma resposta ao caso do ministro Marco Buzzi, isso em agosto. Denunciado por importunação de assédio sexual, ele está afastado das funções na corte. Procuradoria-Geral da República pede a condenação do magistrado. O nosso colega aqui da TV Band, Alex Guzmão, tem mais informações e traz para a gente agora no Pulo.
7: A apuração das denúncias de importunação e assédio sexual contra o ministro Marco

0: Marco Aurélio Buzzi já está na fase final. No parecer encaminhado ao Superior Tribunal de Justiça, o Ministério Público Federal afirma que há elementos suficientes para punir o magistrado. A PGR defende que Marco Buzzi seja aposentado compulsoriamente, a sanção mais grave para um juiz vitalício. Como teria a garantia prevista na Constituição de permanecer no cargo, ele não pode ser demitido por uma decisão administrativa. O MPF diz reconhecer a decisão do Supremo Tribunal Federal, que extinguiu a possibilidade de aposentadoria compulsória como penalidade máxima, mas afirmou que o entendimento vale apenas para o caso específico analisado pela Corte, sem efeito sobre todos os processos do país. Buzzi é acusado de ter assediado uma jovem enquanto tomava banho de mar em Santa Catarina. Ela estava hospedada com os pais na casa de praia do ministro. A outra denúncia é de uma funcionária terceirizada que trabalhou no gabinete de Marco Buzzi. Ela diz ter sido alvo de constrangimento em razão de comentários e comportamento com conotação sexual por parte dele. O MPF alega que as denúncias se comprovam não apenas pelos relatos das denunciantes, mas por elementos colhidos durante a investigação. Depois da manifestação do Ministério Público, a defesa terá 10 dias para apresentar as alegações finais. A estratégia inclui apontar contradições nos depoimentos das testemunhas. Entre os argumentos estão a demora para relatar os fatos e a recusa da denunciante a medidas de proteção, como mudança de horário e de gabinete. O Ministério Público, no entanto, afirma que esses pontos não comprometem a credibilidade das denunciantes. Segundo o MPF, os relatos foram firmes, coerentes e compatíveis com as demais provas do processo.
1: Obrigado, Alex, pelas informações, né, trazendo esse caso aí que incomoda, né, todo mundo, né, pelo que aconteceu. Tem a discussão aí de uma aposentadoria compulsória e há discussão também para que se acabe com essas aposentadorias compulsórias em caso de crimes, né? Porque acaba sendo um benefício para quem comete um crime, né? E a gente está falando de um crime aí, né? Que é esse caso específico que a gente já tem relatado, que a Band trouxe em primeira mão, inclusive, né, esse assunto para o debate, e depois, claro, que tomou uma proporção gigantesca e essa discussão virou, mais do que caso de polícia, virou caso de justiça, né, de importunação e assédio sexual. E a partir desse relato que aconteceu, que o Alex explicou lá nessa casa de praia, outras tantas mulheres se sentiram encorajadas e outras tantas testemunhas que relataram casos semelhantes de importunação sexual dentro do gabinete do próprio ministro Marco Buzzi, né? Então, é um assunto que não pode morrer, pelo contrário, né? É um assunto que a gente tem que debater e pedir para que os nossos gloriosos parlamentares, né, tenham também uma análise mais criteriosa, porque há projetos, sim, para aumentar e não só a questão de pena para importunação sexual e assédio sexual, mas principalmente essa discussão sobre aposentadoria compulsória. Qual é o caso que você pode ter aposentadoria compulsória? Quais são os casos em que o cometimento de crime você deveria perder todos os benefícios? Porque se você, na vida normal, é preso, você vai ter aquilo que a lei lhe impõe com relação ao crime que você cometeu. No serviço público, mais especificamente no judiciário, como é o que a gente observa, há sempre uma forma de... Não, se teve um problema, vamos fazer o seguinte, ele sai da ativa, ele vai para aposentadoria compulsória, porque já tem o tempo, já tem o prazo, aí continua ganhando um salário na linha do teto salarial, ou menos, ou aí varia de função para função, e parece que o crime, a pena ela não acontece para um determinado crime, né? Pelo contrário, parece que você ganha uma bonificação por ter cometido aquele crime. É um caso que tem vários detalhes, várias nuances, mas que não pode ser esquecido e que não pode ser deixado de lado, né? E a gente, claro, aqui no Grupo Bandeirantes tem acompanhado detalhadamente esse caso. 6:29, ainda no noticiário nacional. A Câmara dos Deputados convocou Mauro Vieira para explicar as declarações sobre possível atuação nos Estados Unidos no Brasil. Conta Márcio Rocha.
2: O ministro das Relações Exteriores, Mauro Vieira, deve comparecer na Câmara dos Deputados no mês que vem para explicar um documento em que cita o risco de uma ação militar dos Estados Unidos depois que o país classificou as facções criminosas do Brasil como organizações terroristas. Ele foi convocado pelos parlamentares e, dessa maneira, é obrigado a comparecer. Em um documento enviado à própria Câmara dos Deputados, Vieira afirmou que a decisão do governo do presidente Donald Trump pode implicar em ações militares dos Estados Unidos em território brasileiro. Para o Itamaraty, a determinação abre espaço para ações mais duras e unilaterais. Ele respondeu a um comunicado feito pelo deputado Evair de Mello e defendeu que essa pode ser uma das possíveis consequências da classificação. Em junho, o Departamento de Estado do governo de Washington classificou as facções criminosas PCC e Comando Vermelho como organizações terroristas, contrariando os pedidos do governo federal. Para o parlamentar, em vez de fornecer informações objetivas, o ministro se limitou a apresentar considerações genéricas sobre a posição institucional do governo brasileiro. Dessa maneira, a Comissão de Relações Exteriores da Câmara aprovou a convocação. Para o deputado Cabo Gilberto Silva, líder da oposição, as declarações de Mauro Vieira são politiqueiras.
3: É com relação às declarações graves, infelizes, politiqueiras do senhor ministro que representa o governo Lula no exterior, infelizmente. Não tem nada de ataque à soberania, isso é balela do governo Lula para tentar colocar a população contra a direita, dizendo que defende a soberania. Que Lula defende a soberania? Parem de falar besteira. Temos 60 milhões de brasileiros hoje vivendo sob o domínio do tráfico.
2: Para o deputado Arlindo Quinalha, Mauro Vieira disse a verdade e foi literal sobre as possíveis consequências da medida.
4: O ministro Mauro Vieira não afirmou que vai haver invasão. Ele simplesmente foi literal na interpretação. E aí eu quero que alguém mostre, de forma que me contrarie, de forma que prove para todos nós que essa legislação norte-americana não dá essa pretensa autoridade para eles invadir em qualquer país. Por isso, por essa argumentação, nós somos contra. Não pela prestação de contas que deve ser feita.
2: Procurado, o Departamento de Estado responsável pela política externa dos Estados Unidos disse que a alegação é absurda. Segundo o órgão, o governo de Washington está adotando medidas decisivas com base na própria legislação e nas próprias prerrogativas soberanas para combater narcoterroristas brasileiros.
1: 6:32, o problema desse assunto é que virou bravata, né? Virou bravata política, bravata para candidato de oposição e bravata para candidato de situação. Eu tô falando diretamente do presidente Lula e do candidato à eleição, ou pré-candidato à presidência da República, Flávio Bolsonaro. Porque, de fato, por exemplo, o crime, a responsabilidade sobre segurança pública, ela é dos estados, por lei, tá? Aí você tem uma discussão do governo federal tentando assumir a responsabilização ou parte da responsabilização sobre segurança pública, que também é responsabilidade do governo federal, tá? Não vamos tirar aqui a responsabilidade por parte do governo. Mas a responsabilidade em si sobre segurança tem a ver com os estados. Os estados entendem que não querem que o governo possa intervir na verba que recebe sobre segurança pública, e políticas de Estado devem ser realizadas pelos próprios estados, já que eles que detêm a responsabilidade por isso. É, lembro muito do também pré-candidato Ronaldo Caiado falando sobre isso, porque ele os dados que indicam, por exemplo, a questão da segurança pública no estado de Goiás são dados bem interessantes, né? Ou seja, de combate à criminalidade também. Hoje a gente tem, por exemplo, aqui Brasília como referência no Brasil quando se fala de capitais com relação ao combate ao crime, né? E a gente não está falando do crime organizado, está falando do combate ao crime em geral. Quando se fala do combate ao crime organizado, é óbvio que você precisa de uma política nacional de proteção de fronteiras e até mesmo desses bandidos que se organizam até dentro das cadeias, né? Ou começou um deles, pelo menos uma das facções, elas começaram a se organizar a partir de dentro dos presídios em São Paulo. E você vê espalhado aí com células em várias regiões do Brasil, aquilo que era às vezes concentrado principalmente no Rio de Janeiro, né? Em uma das facções criminosas. Por que que eu fiz toda essa introdução, essa discussão toda? Porque independentemente se Estados Unidos vai ter a premissa para atacar, para combater o crime organizado, ou eles são entendidos como terroristas, o que a gente está vivendo é um período de politicagem para tudo, né? Ou seja, sempre é assim, mas em período eleitoral mais do que nunca. E aí essas discussões, elas ficam no campo do eu contra eles e vice-versa, é favorável contra, mas daquilo que a sociedade precisa de fato, que é uma política de segurança pública construída entre todos os entes de proteção não só ao crime organizado, mas ao crime do dia a dia, as milícias no Rio de Janeiro, por exemplo, e os crimes que seriam até de menor expressão, vamos dizer assim, isso a gente não vê, né? E eu acho que essa é a discussão, quando a gente fala de combate, que a gente tem que ser feito, independentemente sobre essa decisão dos Estados Unidos, sobre soberania ou não, mas da gente discutir problemas. Eu acho que está na hora. E viu nosso colega da TV Band, Eduardo Oineck, falando muito sobre isso. Está na hora da gente começar a falar o que, que as pessoas, ou o que, que os pré-candidatos, ou a sociedade, do que precisa com relação à política pública, né? Mais do que ficar falando que sobre essas situações, mas principalmente naqueles casos do tipo, ah, o Trump é contra o Lula, ah, o Flávio Bolsonaro é contra o Brasil, aí começa essa discussão política. Mais do que isso, acho que está na hora do debate político ser exatamente programático, porque cansou, né? Vamos combinar, pelo menos para mim cansou esse negócio de ficar nessa briguinha, parece briga de escola, né? Muitas vezes em que a política está levando, não que não seja importante você apontar erros de lado A ou lado B, mas a gente precisa apontar caminhos. Infelizmente, não vejo nesse momento, por parte da nossa política nacional, praticamente todos os candidatos apontando caminhos para como a gente vai melhorar, não só na segurança pública, mas em outras áreas também. Fica muito mais nessa discussão, parece que todo ano fica sempre em cima de uma determinada pauta, né? Eleição passada era sobre as questões de comportamento. Esse parece que vai ficar muito nessa discussão de é contra ou a favor do Trump, porque que os Estados Unidos reagem de uma forma ou de outra, é culpa de quem, é de quem pressiona de um lado a política ou de falta de habilidade política do outro para tentar negociar, por exemplo, com os Estados Unidos a questão da taxação. A gente fica muito nessas discussões, muitas vezes supérfluas, mas num período de política, num período eleitoral em que a gente precisaria discutir exatamente pautas importantes, a gente acaba deixando de lado, né? 6 horas e 37 minutos, você pode participar pelo 994009269. Eu peço desculpa só pela minha voz cavernosa de hoje, que a sinusite chegou com mais força do que eu esperava. E vamos que vamos, né? Vamos junto aqui dentro do possível, principalmente contando com a sua compreensão aqui no nosso Pulo do Gato. Hoje estou mais lento, né, em função dessa voz, até para conseguir garantir que a gente siga junto, tanto no Pulo quanto principalmente no Gente Brasília, logo mais a partir das 9h30 da manhã. Você pode mandar sua mensagem para o 994009269, ou se preferir, a gente está com a transmissão ao vivo lá no Band Brasília, e aí você pode mandar o seu recado no chat. Vamos para mais um intervalo. Já já tem outros destaques aqui no Pulo do Gato.
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1: 6h38.
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1: 6h41, estava vendo aqui, os principais portais já estão trazendo essa informação, informação triste, né? Cantora Bonnie Tyler, aquela que canta Total Eclipse of the Heart, faleceu aos 75 anos, ou seja, hoje, né? Dia 9 de julho, né? A morte da artista foi confirmada pela emissora pública britânica BBC. Tyler tinha 75 anos, marcou história da música do pop rock com a sua voz rouca. Deixa eu até separar aqui a música. Tem vários sucessos da Bonnie Tyler, né? Você tinha aquela It's a Rare, mas eu acho que Total Eclipse of the Heart é a mais conhecida dela, né? Que é a do Turn Around. Deixa eu pegar aqui a canção pra gente ouvir aqui enquanto eu vou lendo a notícia sobre a Bonnie Tyler. O tom de voz marcante da cantora surgiu após um acidente cirúrgico em 1977. Depois de operar as cordas vocais, ela desobedeceu a recomendação médica de repouso e gritou de raiva, o que alterou a voz para sempre. E ela ficou com a voz rouca, de fato, né? E marcante, né? Vamos ouvir aqui um trechinho de Total Eclipse of the Heart.

Essa canção que a gente tá ouvindo, ela foi composta em 1983, Total Eclipse of the Heart, o Eclipse do Coração, né? Total Eclipse do Coração. A música foi escrita por Jim Steinman e alcançou o topo das paradas dos Estados Unidos e do Reino Unido e soma mais de 1 bilhão de reproduções no Spotify. Vamos escutar mais um...

Olha só a curiosidade sobre o nome da Bonnie Tyler, né? O nome dela é original é Gaynor Hopkins e ela nasceu no país de Gales. O nome artístico Bonnie Tyler foi criado pela própria cantora a partir de um jornal. Ela listou os primeiros nomes e sobrenomes de uma edição impressa e combinou as duas opções que mais gostou. Tyler foi casada com o empresário Robert Sullivan desde 1973 e não teve filhos. Na carreira, ela ainda representou o Reino Unido no Eurovision em 2013 e recebeu honraria à coroa britânica. Recentemente, ela esteve no Brasil fazendo shows, né, em São Paulo, em várias regiões. Vamos ouvir a Bonnie Tyler, já já vem o repórter Bandeirantes.

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2: 6:45, vamos saber da previsão do tempo para São Paulo, para todo o Brasil, com o Vitor Tacal, do Instituto Climatempo. Bom dia, Vitor.
3: Oi, Simone, um ótimo dia a você, Lupato e todos os amigos que estão conosco novamente nessa manhã gelada aqui na cidade de São Paulo. Termômetros ficam em torno dos 11 graus em pontos da capital paulista e mínimas ficam abaixo dos 10 graus em diversos pontos do interior. E hoje talvez seja um repeteco do que tivemos na última quarta-feira, porque o dia começa com forte presença de nevoeiro, porém o sol tende a aparecer no decorrer da tarde, mas as máximas não devem subir tanto assim, ou até os 23 graus. Em todo o país, o predomínio será de tempo aberto, e as chuvas devem acontecer apenas nos estados do norte, especialmente no Amazonas, Roraima e também em áreas do litoral do Nordeste.
2: Temperaturas mínimas em São Paulo nesta quinta-feira, Vitor. Mínimas e máximas.
3: Hoje as mínimas seguem em torno dos 11, 12 graus, variando na Grande São Paulo. As máximas não passam dos 23. No decorrer dos próximos dias, as máximas vão se elevando cada vez mais. Vão até os 25, tanto na sexta quanto no sábado, domingo, com virada no tempo. A chuva volta a ganhar força na região sudeste.
2: Obrigada, Vitor. Bom dia, bom trabalho para você.
3: Um abraço e um ótimo dia.
2: Outro, 6:47.
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0: 6:50, esse é o Pulo do Gato para você aqui pela Bandeirantes. O consumidor deve sentir nos próximos meses um aumento no preço do cafezinho, diante dos estoques baixos e as ameaças climáticas. Nessa semana, a cotação do grão subiu 16% em um único dia na Bolsa de Nova York. No Brasil, a saca de café arábica é negociada aproximadamente 30% acima do registrado há um mês. As chuvas atrasaram a colheita no país e o repasse deverá ocorrer logo, é o que destaca o corretor Carlos Novaes.
1: A indústria, ela vai comprar novos produtos nesse momento, obviamente isso não reflete de imediato. A tendência é subir agosto, setembro para os consumidores.
0: O preço do café não depende apenas do que está sendo colhido agora nas lavouras. O mercado reage ao que ainda pode ocorrer nos próximos meses. E é justamente essa expectativa que ajuda a explicar a alta no valor do produto. Segundo a climatologista Rosalve Lucas, a preocupação é com os efeitos do El Niño no segundo semestre.
2: Isso significa também que o ambiente vai ficar mais seco, menos água no solo, e as regiões que são dependentes, né, da atividade agrícola, elas vão ter o maior impacto.
0: O El Niño causa irregularidades nas chuvas que podem chegar de forma intensa depois dos intervalos de estiagem. Com isso, o risco de floradas antes da hora aumenta e as lavouras de café ficam sem uniformidade. O cenário preocupa o setor, que começou o ano com a expectativa de safra recorde de mais de 66 milhões de sacas. 6:52. Uma comissão especial vai analisar na Câmara a proposta de emenda à Constituição que estabelece um teto de 1% do valor do veículo para a cobrança do IPVA. Ontem, os deputados aprovaram a admissibilidade do texto na Comissão de Constituição e Justiça da Casa. Como se trata de um tributo estadual, atualmente a alíquota pode variar de 1% a 4%, o que depende da localidade. Além de determinar um teto, a PEC muda o cálculo do imposto. Com isso, em vez de se basear no valor de mercado do automóvel estabelecido pela tabela FIPE, a cobrança seria estipulada levando em consideração o peso do veículo. Assim, quanto maior e mais pesado for o modelo, mais caro será o IPVA. Em entrevista ao Band News TV, o relator da proposta destacou que o objetivo é corrigir distorções que tornam o imposto mais caro do mundo. Segundo o deputado Rodrigo Castro, do União Brasil, a PEC vai prever uma série de medidas para compensar uma eventual perda de arrecadação. Entre as iniciativas estão cortes de supersalários, revisão de benefícios fiscais a determinados setores e diminuição dos gastos com publicidade. Vamos ouvi-lo.
3: Nesse primeiro momento, o que nós visamos para a redução e para complementar, né, para compensar o valor da diminuição do imposto, foi a publicidade oficial. Na comissão especial, nós teremos ali um cardápio de ações em que nós podemos nos debruçar para diminuir, né, tanto na questão das emendas parlamentares, como a questão também nas desonerações que nós temos hoje, nos benefícios fiscais que determinados setores econômicos têm, que também é um gargalo muito grande. Então, toda essa discussão será na comissão especial.
0: Críticos à proposta afirmam que, porém, que cobrar o IPVA pelo peso, desconsiderando o ano, modelo e preço, pode criar injustiças. Ainda não há um prazo para a instalação do colegiado que vai apreciar a alteração na cobrança do IPVA. Se for aprovado na próxima etapa, o texto seguirá para a votação em plenário na Câmara. Por se tratar de uma emenda constitucional, a matéria precisa de maioria qualificada em 2 turnos na Casa antes de seguir para o Senado.
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0: 6:55.
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0: Reta final do nosso Pulo do Gato. Vamos falar um pouquinho das efemérides, né? A gente já falou do falecimento da Bonnie Tyler, que faleceu hoje, pelo menos todas pelo menos os principais canais já estão informando, né? Ou seja, o UOL, o CNN, o Globo, né? Todo mundo falando sobre o falecimento da Bonnie Tyler. Eu até estava lembrando que a Bonnie Tyler, ela participou de uma música com o Fábio Júnior, Sem Limites para Sonhar. Tem uma gravação dela, a gravação original, né? Dessa canção tem a participação da Bonnie Tyler. Vamos falar dos outros dias de hoje, das efemérides. Hoje é dia da Revolução Constitucionalista de 1932. É feriado estadual no estado de São Paulo. Essa Revolução de 1932 foi um movimento armado para derrubar o governo provisório de Getúlio Vargas, de julho a outubro de 1932, com as suas principais frentes ao redor do estado de São Paulo. O movimento é largamente acreditado como tendo possibilitado a Assembleia Nacional Constituinte de 1934 e evitado a extensão indefinida do estado de exceção de 1930 por meios ditatoriais. O golpe de Estado, decorrente da Revolução de 30, derrubou o então presidente da República, Washington Luiz. Impediu a posse do seu sucessor eleito nas eleições de março de 1930, Júlio Prestes. Depois, a maioria dos presidentes estaduais, que são atualmente chamados de governadores, né? Fechou o Congresso Nacional, as Assembleias Legislativas e as Câmaras Municipais e, por fim, cassou aí a Constituição de 1891 até a nossa Constituição vigente. Getúlio Vargas, então candidato derrotado às eleições presidenciais de 1930 e um dos líderes do movimento revolucionário de 1930, assumiu a presidência do governo provisório nacional em novembro daquele ano, com amplos poderes. Com isso, chegou ao fim o período denominado de República Velha e a política do café com leite, quando São Paulo e Minas Gerais se alternavam na indicação do presidente da República. Com a dobradinha, o grupo político impedia que o principal cargo do Poder Executivo fosse ocupado por representantes de outros estados economicamente importantes à época, como o Rio Grande do Sul e Pernambuco. Lembrando que, no caso de Getúlio Vargas, ele era gaúcho. Hoje também é dia do médico oncologista, aniversário dos municípios de Boa Vista, em Roraima, aniversário do município de Glória de Goitá e Cabo do Santo Agostinho, em Pernambuco, Junqueiro, em Alagoas, Fátima do Sul, no Mato Grosso do Sul, Uauá, na Bahia, Corumbá de Goiás, em Goiás, e Fontoura Xavier e Paraí, lá no Rio Grande do Sul. Vambora, gente! Acabou, viu? Tchau, tchau!
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5: Hora Oficial do Brasil, 7 horas.
6: Quinta-feira, 9 de julho de 2026.
5: Guerra no Oriente Médio. Estados Unidos e Irã trocam ataques pelo segundo dia consecutivo, menos de um mês após assinarem cessar fogo.
6: Ministro da Defesa se reúne com representante americano para discutir combate ao narcotráfico, um mês após classificação de facções como terroristas.
5: Após operação na casa de Jair Bolsonaro, Polícia Federal apreende arma do ex-presidente no Rio Grande do Sul. Flávio critica a ação.
6: Proposta é que limita o valor do IPVA é aprovada na Comissão de Constituição e Justiça e avança na Câmara.
5: A Copa do Mundo está de volta. França e Marrocos abrem hoje as quartas com disputa por uma vaga na semifinal. Tempo.
6: Nesta quinta-feira, o tempo firme predomina em grande parte do Brasil por influência de uma massa de ar seco e de um sistema de alta pressão. O destaque continua sendo a baixa umidade relativa do ar no centro-oeste, interior do sudeste e parte do nordeste. No sul, o amanhecer ainda será frio, mas à tarde será de sol e temperaturas agradáveis, enquanto no norte, áreas de instabilidade mantêm pancadas de chuvas ao longo do dia. Entre as capitais, Curitiba terá temperaturas variando entre 5 e 21 graus, em Salvador, máxima de 28, com chuva passageira pela manhã, e em Manaus, a máxima chega a 31 graus, com pancadas de chuvas ao longo do dia.
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2: Bandeirantes 7:02.
5: Estados Unidos e Irã voltam a trocar ataques pelo segundo dia consecutivo na retomada do conflito no Oriente Médio.
2: Segundo o exército americano, mais de 170 alvos foram atingidos nas últimas 48 horas.
5: Em resposta, o Irã bombardeou áreas militares dos Estados Unidos no Bahrein, Kuwait e Catar. Sirenes foram acionadas, mas não há relatos de vítimas.
2: O principal negociador iraniano afirmou que os americanos não entenderam que bullying e promessas quebradas não saem de graça e que haverá retaliação.
5: No Irã, milhares de pessoas participaram do enterro do líder supremo Ali Khamenei, morto no dia 28 de fevereiro, que será sepultado hoje.
2: Ontem à noite, Donald Trump voltou a dizer que o regime iraniano é louco.
5: A bordo do Air Force One, o presidente americano disse que o Irã está desesperado para fazer um novo acordo de paz.
2: Para o professor de Relações Internacionais, Carlos Poggio, entrevistado na Band News TV, é Trump quem não quer continuar o conflito.
7: Então, o Donald Trump, claramente, ele não quer mais lutar. Esse post de rede social que nós vimos aí, dizendo, olha, se voltar, nós vamos atacar novamente. É claramente ele dando um recado o seguinte, olha, só estou respondendo, só estou fazendo uma retaliação, mas não tenho interesse em continuar a guerra. A questão é, portanto, a divergência entre o interesse do Donald Trump de continuar ou não continuar a guerra e um processo de que as coisas vão acontecendo e fugindo do controle dele, que eu acho que é o que nós estamos vendo agora. Então, não é que ele tem um controle total, ele recebeu pesquisas que diz que isso é positivo para ele. Não é positivo, é negativo. Ele está desesperado para terminar essa guerra.
5: A retomada do conflito acontece menos de um mês após a assinatura de um cessar-fogo pelos dois países.
2: Só nos últimos dois dias, 14 pessoas morreram e 78 ficaram feridas nos ataques dos Estados Unidos ao Irã.
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2: Autoridades brasileiras e americanas discutem o combate ao narcotráfico um mês após a classificação de facções criminosas como organizações terroristas.
5: Vamos à capital federal da Bandeirantes Brasília, Felipe Campeão. Muito bom dia, Felipe.
8: Bom dia. Bom dia, Nelson. Bom dia, Ana. Esse assunto está em voga aqui na capital. O ministro das Relações Exteriores, inclusive o Mauro Vieira, deve comparecer na Câmara dos Deputados no mês que vem para explicar um documento em que cita um risco de invasão militar por parte dos Estados Unidos depois que o país classificou as facções criminosas do Brasil como organizações terroristas. Ele foi convocado pelos parlamentares e, dessa maneira, é obrigado a comparecer. Em um documento enviado à própria Câmara dos Deputados, o Vieira afirmou que a decisão do governo do presidente Donald Trump pode implicar em ações militares dos Estados Unidos em território brasileiro. Para o Itamaraty, a determinação abre espaço para ações mais duras e unilaterais. Ele respondeu a um comunicado feito pelo deputado Evair de Mello e defendeu que essa pode ser uma das possíveis consequências da classificação como organização terrorista. Em junho, o Departamento de Estado do governo de Washington classificou as facções criminosas PCC e Comando Vermelho como organizações terroristas, contrariando os pedidos do governo federal. Para o parlamentar, em vez de fornecer informações objetivas, o ministro teria se limitado a apresentar considerações que ele considerou como genéricas sobre a posição institucional do governo brasileiro. Dessa maneira, a Comissão das Relações Exteriores da Câmara aprovou a convocação e procurado o Departamento de Estado, responsável pela política externa dos Estados Unidos, classificou essa alegação como absurda. Segundo o órgão, o governo de Washington está adotando medidas decisivas com base na própria legislação e nas próprias prerrogativas soberanas para combater os narcoterroristas brasileiros. Em meio a impasses diplomáticos entre os dois países, representantes de Brasil e Estados Unidos se reuniram nesta quarta-feira durante conferência de ministros da Defesa das Américas, que acontece em Cusco, no Peru. O encontro do ministro da Defesa do Brasil, José Múcio Monteiro, com o subsecretário de Defesa dos Estados Unidos, Elbridge Cobb, focou na cooperação no combate ao narcotráfico. Estourando do tom adotado pelos dois países nas últimas semanas, a reunião liderada por José Múcio em Cusco foi descrita como um encontro de cordialidade e convergência de opiniões. Os Estados Unidos reforçam que veem o Brasil como um parceiro estratégico fundamental e buscam aliados para combater o crime transnacional no continente. Volto com vocês.
2: Obrigada, Campbell, pelas informações. Bandeirantes 7 e 7.
5: O cientista político e colunista da Bandeirantes, Fernando Schiller, avalia que o episódio revela uma contaminação da campanha eleitoral por temas internacionais.
9: A conclusão que se chega sobre isso é que questões de Estado, em especial nos assuntos que dizem respeito ao relacionamento internacional do Brasil, e ainda mais em organizações, instituições da mais alta credibilidade, como é o caso do Itamaraty, não deveriam se envolver em debates de natureza eleitoral. Interessa para o governo, ou pelo menos para a candidatura Lula, esta ideia, essa defesa retórica da ideia de soberania. As instituições de Estado no Brasil jamais deveriam misturar estas questões.
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11: A proposta que limita o valor do IPVA e altera o cálculo da cobrança avança na Câmara.
10: Então voltamos a Brasília, Felipe Campbell.
12: Exatamente, essa comissão especial vai analisar na Câmara a proposta de emenda à Constituição que estabelece um teto de 1% do valor do veículo para a cobrança do IPVA. Ontem, os deputados aprovaram a admissibilidade do texto na Comissão de Constituição e Justiça da Casa. Como se trata de um tributo estadual atualmente, a alíquota pode variar de 1% a 4%, a depender da localidade. Além de determinar um teto, a PEC muda o cálculo do imposto. Com isso, em vez de se basear no valor de mercado do automóvel estabelecido pela tabela FIP, a cobrança seria estimulada levando em consideração o peso do veículo. Assim, quanto maior e mais pesado for o modelo, mais caro será o IPVA. Em entrevista à Band News TV, o relator da proposta destacou que o objetivo é corrigir uma distorção que torna o imposto o mais caro do mundo. Segundo o deputado Rodrigo Castro, do União Brasil, a PEC vai prever uma série de medidas para compensar uma eventual perda de arrecadação. Entre as iniciativas estão cortes de supersalários, revisão de benefícios fiscais e determinados setores e diminuição dos gastos com publicidade oficial. Vamos ouvir.
13: Nesse primeiro momento, o que nós visamos para a redução e para complementar, né, para compensar o valor da diminuição do imposto, foi a publicidade oficial. Na comissão especial, nós teremos ali um cardápio de ações em que nós podemos nos debruçar para diminuir, né, tanto na questão das emendas parlamentares, como a questão também nas desonerações que nós temos hoje, nos benefícios fiscais que determinados setores econômicos têm, também é um gargalo muito grande. Então, toda essa discussão será na comissão especial.
12: Críticos à proposta afirmam, porém, que cobrar o IPVA pelo peso, desconsiderando o ano, modelo e preço, pode criar injustiças. Ainda não há um prazo para a instalação do colegiado, que vai apreciar a alteração na cobrança do IPVA, e se for aprovado na próxima etapa, o texto segue para a votação no plenário da Câmara. Por se tratar de emenda à Constituição, a matéria precisa de maioria qualificada em 2 turnos na Casa antes de seguir para o Senado. Volto com vocês.
10: Obrigado, Campbell. 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
14: Valeu, Renata Flores. Até amanhã. Um abraço. 7h18.
16: 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Agora, informações que chegam dos Estados Unidos.
10: Bandeirante 7h18. É pra lá que a gente vai agora. Ricardo Capriotti tá com a gente aqui, Ricardo. Capri, bom dia.
17: Bom dia, Nelson. Bom dia, Ana. Bom dia. Bom dia a todos que estão conosco em mais essa edição do Primeira Hora e em mais um dia de Copa do Mundo. E que dia, hein, senhoras e senhores, porque hoje começa a quartas de final. Tá afunilando, tá chegando a hora de conhecer o grande campeão desse Mundial. E olha, talvez o grande jogo dessa fase quartas de final. São todos jogos espetaculares, né? Mas França e Marrocos são times que poderiam tranquilamente estar disputando a final da Copa do Mundo. Marrocos é semifinalista da última Copa de 2022 e a França foi finalista, perdeu a decisão para a Argentina. Então é um jogaço que o Ulisses Costa vai transmitir.
10: Bom, a Copa do Mundo que volta. Bom, a Copa do Mundo que volta hoje, né, para as quartas de final.

0: Mbappé se rendeu a Messi mais uma vez. Foram companheiros do Paris Saint-Germain e ontem, na véspera de França e Marrocos, Mbappé foi questionado se a França era muito favorita para ganhar a Copa. E o craque francês disse o seguinte: como se do outro lado tem um gênio como Messi, que está fazendo coisas absurdas aos 39 anos. E Mbappé disse ainda que os jogadores estavam na concentração assistindo a Argentina e Egito e ficaram realmente impressionados com a atuação de Messi, se perguntando e sempre olhando como parar esse jogador no caso de uma decisão de novo entre França e Argentina na final da Copa do Mundo. Então Mbappé pediu muito respeito à Argentina, acha que Messi é o grande nome da Copa até o momento e que vai ser difícil pará-lo no caso de uma nova decisão, repetindo o que aconteceu na Copa do Catar 3 anos e meio atrás, quando a Argentina derrotou a França nos pênaltis e conseguiu o seu terceiro título mundial. Hoje tem França e Marrocos e Mbappé como capitão do time tentará levar a França a mais uma semifinal de Copa do Mundo. Direto de Nova Jersey, Alexandre Pretzel.
1: Lembrando que amanhã nós temos Espanha e Bélgica às 16h, no domingo às 18h, Noruega e Inglaterra, e às 22h, Argentina e Suíça, e aí conheceremos os semifinalistas do Mundial 2026. Eu volto a São Paulo com vocês, Nelson Yana.
2: Obrigado, Capri, um abraço, bom trabalho aí nos Estados Unidos, Bandeirantes 721.
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3: Vamos ao Rio de Janeiro. O repórter Luiz Valcir traz agora atualizações sobre o julgamento do caso Jeff Machado.
4: O acusado de matar o ator Jeff Machado em janeiro de 2023 em Campo Grande, na zona oeste do Rio de Janeiro, é condenado a 22 anos e 9 meses de prisão. A sentença foi proferida na noite desta quarta-feira, ao fim do júri popular. Apesar da condenação, o advogado da família do ator, Jairo Magalhães, afirmou que vai recorrer da decisão. Geander Vinícius da Silva Braga está preso desde julho de 2023. Ele é acusado de participar do assassinato do ator e de ocultar o corpo que foi colocado dentro de um baú e enterrado nos fundos de uma casa em Campo Grande. Bruno de Souza Rodrigues também responde pelo crime. Ele é acusado de 8 delitos e será julgado no dia 10 de dezembro desse ano.
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0: Morreu aos 75 anos a cantora Bonnie Tyler, ícone da música pop dos anos 80.
1: Bonnie estava internada desde maio após passar por uma cirurgia de emergência.
0: A cantora, que se chamava na verdade Gaynor Hopkins, nasceu no País de Gales em junho de 1951.
1: A voz com um rouco marcante surgiu após um problema pós-cirúrgico. Em 1977, ela passou por uma retirada de nódulos nas cordas vocais e desobedeceu uma recomendação médica de repouso que acabou alterando o tom de voz da cantora para sempre.
0: O primeiro single de sucesso de Tyler foi It's a Heartache, de 1977, mas o maior destaque veio em 1983, com Total Eclipse of the Heart, que você ouve agora, e alcançou o topo das paradas nos Estados Unidos e no Reino Unido.
1: Bonita. Tyler lançou 18 álbuns e recebeu 3 indicações ao Grammy.
0: Ela era casada há 50 anos com Robert Sullivan, gerente do clube onde começou a carreira de cantora.
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1: Hora oficial do Brasil, 7:30. 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
3: Sete horas, 30 minutos. Bom dia, muito bom dia. Meu nome é Felipe Campbell e esse é o Jornal Primeira Hora. Você fica com os principais destaques desta quinta-feira, dia 9 de julho de 2026. PRF reforça fiscalização nas rodovias com drones durante as férias de julho. A operação intensifica monitoramento nas BRs para reduzir acidentes no período de maior movimento nas estradas. 6 drones atuam no Distrito Federal. TRE altera locais de votação de mais de 3 mil eleitores no Guará. Mudanças atingem 12 sessões eleitorais e transferem locais de votação para unidades com melhor estrutura e acessibilidade. Após troca de sistema, consumidores ainda relatam falhas no atendimento da Neoenergia, cobranças duplicadas, problemas de cadastro e dificuldades na leitura de consumo seguem entre as principais reclamações. Justiça garante incentivos fiscais a hotéis, bares e restaurantes do DF até 2027. Decisão mantém benefícios tributários para empresas do setor de eventos associadas ao Sindobar, apesar do encerramento antecipado do programa pelo governo federal. E no esporte, a Copa do Mundo está na reta final. Nesta quinta-feira, começam as quartas de final do Mundial com um duelo de gigantes entre França e Marrocos. A partida acontece às 5 horas da tarde no Gillette Stadium, localizado na região de Boston, nos Estados Unidos.
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3: Informações do tempo com a Natália Ferreiro. Bom dia.
4: Bom dia, Felipe. Bom dia a todos que nos acompanham. Neste momento, o brasiliense encontra o céu ensolarado com poucas nuvens. Na parte da tarde, deve continuar assim. À noite, também. A temperatura mínima desta quinta-feira foi de 12 graus. A temperatura máxima pode chegar aos 28 graus, então, neste dia.

0: 7 horas 33 minutos, a Polícia Rodoviária Federal intensifica as operações e o monitoramento nas rodovias durante o mês de julho por causa das férias escolares. Segundo a PRF, o movimento aumenta nessa época e há mais riscos de acidentes. 300 drones já estão operando nas rodovias mais movimentadas do Brasil, sendo que 6 deles estão no Distrito Federal, principalmente nas BR-020 e 040. Os drones são usados nas operações da PRF há 3 anos, mas estão começando no patrulhamento de rotina agora por causa da possibilidade de visualizar um trecho bem maior. O motorista Marcos Lopes saiu de Brasília para Caldas Novas para curtir as férias e diz que toma cuidados no trânsito, mas que, em geral, as rodovias estão tranquilas. Ele não passou por nenhuma fiscalização no seu trajeto.
1: Peguei 3 vias, né? 3 rodovias, a 010, a 139 e a 490. O que eu achei interessante, a 490 ela está toda duplicada. Está um percurso de mais de 50 metros, toda duplicada, a pista nova, bem sinalizada, só que não tem nenhuma fiscalização de trânsito. Então, assim, a gente não passou por nenhuma fiscalização, só lá na 010, né, um posto da Polícia Militar, mas também não teve abordagem. Mais na frente também teve outro, também não teve abordagem.
0: A Polícia Rodoviária Federal orienta os motoristas a respeitarem as normas de trânsito, principalmente quando há velocidade e ultrapassagens, que é a manobra que mais causa acidentes e mortes nas rodovias. A PRF ainda alerta que, mesmo em locais onde é permitido ultrapassar, é importante só fazer a manobra se tiver certeza de que vai iniciá-la e concluí-la com segurança.
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3: Neste momento, EPNB com trânsito ainda bastante movimentado para quem sai do Riacho Fundo 1, passa pela UPA do Bandeirante e segue até o viaduto João Goulart. Na chegada à EP, o trânsito melhora no sentido plano piloto. Mais cedo, teve um capotamento pela DF-001 na altura do Recanto das Emas. Os bombeiros fizeram atendimento à vítima. O carro ficou ali com totalmente virado. E um outro acidente também ocorreu na BR-070 nesta manhã, na passagem por Ceilândia. Por lá, um motociclista precisou de atendimento dos bombeiros e também de encaminhamento ao hospital. Felipe.
0: Obrigado, Natália. O governo decide adiar mais uma vez a reunião do Conselho Nacional de Política Energética para analisar a proposta de aumento da mistura obrigatória de etanol anidro na gasolina. Em junho do ano passado, o percentual passou de 27% para 30% e agora a sugestão é chegar a 32%. O Ministério de Minas e Energia não informou o motivo do novo adiamento da reunião, nenhuma nova data para o encontro do colegiado. O economista Adriano Pires, sócio fundador do Centro Brasileiro de Infraestrutura, defende o aumento da porcentagem do etanol na gasolina.
4: É importante, agora mais ainda, né? Se a gente está vendo uma volta aí do conflito do Irã, o petróleo hoje já está aproximando de 80 dólares, isso reduziria a importação de gasolina pelo Brasil, que hoje importa em cerca de 10% da gasolina, e ao mesmo tempo também ajuda, né, a você ter um combustível mais limpo, né? Então ajuda a descarbonizar a frota, né? Então, essa medida está sendo adiada, o que é muito ruim para a política energética brasileira.
0: Existe o temor de que uma eventual mudança possa ser prejudicial, sobretudo para carros mais antigos ou sem calibração específica para a mistura. A Adriano Pires, que também já atuou na Agência Nacional do Petróleo, afirma que a porcentagem de 32% é segura.
4: Há estudos feitos por institutos técnicos que até 35% de etanol anidro na gasolina não haveria nenhum problema nem para motores de carros novos e também para modelos de carros mais antigos.
0: A Associação Nacional dos Fabricantes de Veículos Automotores afirma ser favorável aos biocombustíveis e reconhece o papel do etanol na descarbonização da frota brasileira de veículos leves. A Anfávia afirma que a preocupação da indústria automobilística se restringe à necessidade de que qualquer aumento na mistura seja precedido por um cronograma rigoroso de testes.
3: Muitos eleitores do Distrito Federal têm o hábito de votar no mesmo endereço há anos, mas para as eleições de 2026, 12 sessões eleitorais no Guará tiveram os endereços alterados pelo Tribunal Regional Eleitoral. A mudança impacta mais de 3.300 eleitores. Agora, quem votava na Faculdade de Projeção, por exemplo, vai passar a votar no Colégio Liceu. O analista de sistemas Diógenes Bezerra, morador do Guará, tinha trocado o local de votação para a faculdade há pouco tempo e diz que ficou surpreso com a mudança.
2: Conferência é sempre importante, né? Mas no caso de título de eleitor, a gente tem que o título de eleitor praticamente não muda, né? Só muda quando você mesmo vai lá numa sessão e solicita alteração. Todos sempre esperam estar votando no mesmo local por 10, 15 anos, 20 anos. Para mim até é um pouco cômico, porque eu mudei há pouco tempo, esperando um local mais tranquilo, mais fácil, e me transferiram. Para quem mora longe da sessão, conferir fica mais ainda necessário para a pessoa não se deslocar tanto.
3: Segundo o advogado de direito eleitoral Newton Lins, a mudança no endereço para votação é normal e não prejudica os eleitores.
5: Quem define os locais de votação é sempre o juiz eleitoral. Ele verifica os prédios antes de cada pleito, se tem acessibilidade adequada, segurança, se tem as condições básicas para a questão da própria urna eletrônica, a integridade da votação. Então, como aconteceu agora no Guará, isso é normal. O eleitor, se ele for para o local antigo, normalmente a justiça eleitoral coloca servidores ali para orientar, faixas. Então, isso aí não chega a prejudicar o eleitor. No caso do Guará, foi para um prédio vizinho. Ninguém perde assim o direito de votar por causa de uma mudança dessa.
3: Segundo o TRE, a Faculdade de Projeção passou a utilizar o espaço como arquivo e depósito, se tornando inadequado para receber as urnas eletrônicas e toda a estrutura necessária para o dia da votação. Já o novo local de votação, o Colégio Liceu, possui salas suficientes para a instalação das mesas receptoras de votos e melhores condições de acessibilidade e funcionamento. Além dessa mudança, os moradores que votavam no Centro de Ensino Fundamental 2 votam agora no Centro Interescolar de Línguas do Guará. Segundo o tribunal, a alteração foi feita para equilibrar a distribuição das sessões entre duas unidades que funcionam praticamente no mesmo endereço, separadas apenas por grades.

0: Hora certa na Bandeirantes FM.
1: 7:41.
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4: Sete horas, 43 minutos.
5: Pacientes da UPA do Paranoá relatam falta de atendimento, falta de espaço para internação e longo tempo de espera. Segundo o mapa social do Ministério Público do DF, a UPA do Paranoá é a que tem maior tempo de espera entre a triagem e o atendimento, com uma média de 2 horas e meia. O painel que traz dados do próprio Instituto de Gestão Estratégica de Saúde do DF, o IGES, também mostrou que há períodos do dia em que mesmo com apenas 2 pacientes esperando por atendimento, o tempo de espera passa de 2 horas. Pelos relatos dos pacientes, isso acontece porque não há espaço e nem equipe para atender mais pessoas. Nesta quarta-feira, apenas os casos mais graves, que recebem as pulseiras laranja e vermelha, estavam sendo atendidos. Em um vídeo feito por uma acompanhante, a Catarina Farias, é possível ver que há pacientes em macas lotando o corredor e a enfermaria. Ela relata que tem dormido no chão há 8 dias por falta de estrutura.
6: É desesperador, sabe? Porque não existe... Não tem médico suficiente para a população que está completamente adoentada, né? E por isso fica sempre um caos. Sempre, todos os dias, tem muita discussão, muita briga, muitas pessoas ameaçando os médicos, ameaçando a equipe que trabalha aí dentro. Mas não por falta de apreço, né, pelas outras pessoas, mas sim por conta do problema mesmo, que é a falta de enfermeiros o suficiente. Eles ficam super sobrecarregados, os médicos também sobrecarregados.
4: Você fica agora com o repórter Bandeirantes.
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7: Hora Oficial do Brasil, 7h45.
8: O Superior Tribunal de Justiça poderá dar uma resposta ao caso do ministro Marco Buzzi em agosto.
7: Denunciado por importunação e assédio sexual, ele está afastado das funções na corte.
8: A Procuradoria-Geral da República pede a condenação do magistrado.
7: Vamos a Brasília. Alex Guzmão.
9: A apuração das denúncias de importunação e assédio sexual contra o ministro Marco Aurélio Buzzi já está na fase final. No parecer encaminhado ao Superior Tribunal de Justiça, o Ministério Público Federal afirma que há elementos suficientes para punir o magistrado. A PGR defende que Marco Buzzi seja aposentado compulsoriamente, a sanção mais grave para um juiz vitalício. Como teria a garantia prevista na Constituição de permanecer no cargo, ele não pode ser demitido por uma decisão administrativa. O MPF diz reconhecer a decisão do Supremo Tribunal Federal, que extinguiu a possibilidade de aposentadoria compulsória como penalidade máxima, mas afirmou que o entendimento vale apenas para o caso específico analisado pela Corte, sem efeito sobre todos os processos do país. Buzzi é acusado de ter assediado uma jovem enquanto tomava banho de mar em Santa Catarina. Ela estava hospedada com os pais na casa de praia do ministro. A outra denúncia é de uma funcionária terceirizada que trabalhou no gabinete de Marco Buzzi. Ela diz ter sido alvo de constrangimento em razão de comentários e comportamento com conotação sexual por parte dele. O MPF alega que as denúncias se comprovam não apenas pelos relatos das denunciantes, mas por elementos colhidos durante a investigação. Depois da manifestação do Ministério Público, a defesa terá 10 dias para apresentar as alegações finais. A estratégia inclui apontar contradições nos depoimentos das testemunhas. Entre os argumentos estão a demora para relatar os fatos e a recusa da denunciante a medidas de proteção, como mudança de horário e de gabinete. O Ministério Público, no entanto, afirma que esses pontos não comprometem a credibilidade das denunciantes. Segundo o MPF, os relatos foram firmes, coerentes e compatíveis com as demais provas do processo.
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8: 7:50.
9: Justiça obriga GDF a implantar o Parque Bernardo Saião. Destaque com Ayumi Watanabe.
10: Oi, Nath. Bom dia, Felipe. Também o Tribunal de Justiça determinou a implementação definitiva do Parque Ecológico Bernardo Saião. O Distrito Federal, a Terracap, Caesb e IBRAM tentavam anular a sentença ou ampliar o prazo para as obras para 360 dias, além de reduzir as multas por atraso. No entanto, a Justiça negou os pedidos e manteve os prazos originais de 60 a 90 dias para o cumprimento das medidas. A decisão atende a uma ação civil pública da Associação de Amigos do Parque, que exige a desocupação, a limpeza e a recuperação ambiental da área, além da criação de um plano de gestão. Nos recursos, o GDF alegou que os prazos eram inviáveis, as multas e desproporcionais. A Justiça rebateu e afirmou que o rigor é necessário devido à gravidade dos danos ambientais e à urgência para conter as invasões e os desmatamentos. O Executivo sustentou ainda que a sentença era nula por não discriminar a obrigação exata de cada órgão, mas o Tribunal argumentou que o dever de proteção ambiental é conjunto e constitucional. Agora, os órgãos públicos devem cumprir as medidas impostas sob pena de 10 mil por dia de atraso. Volto com você.
8: Obrigado, Ayumi. O Ministério Público do Distrito Federal abriu um inquérito civil para investigar o uso de um imóvel público por uma escola particular na quadra 703 da Asa Sul. O terreno foi doado pela Nova CAP ao Instituto Histórico Geográfico do DF em 1968. A notícia de fato foi instaurada após uma manifestação apontar que o imóvel estaria sendo parcialmente ocupado pela instituição de ensino. Há indícios de que o local seja utilizado há décadas por meio de contrato de locação. No entanto, a doação previa regras claras. O espaço não poderia ser vendido, alugado ou emprestado. O Ministério Público apura se houve descumprimento dessas condições, o que pode configurar prejuízo ao patrimônio público e violação de princípios como legalidade e moralidade administrativa. O advogado na área de controle de contratações públicas, Gilberto Gomes, explica que todos os cenários devem ser analisados pelos órgãos responsáveis.
11: Os bens públicos, eles não podem ser presentes aos donatários, a quem está recebendo a doação. Eles são instrumentos justamente para a realização de interesse público coletivo. Eles não podem ser utilizados para fins privados. Uma exceção possível que se pode vislumbrar e que deve ser analisada pelos órgãos de controle e pelo Ministério Público é se houver comprovação de que o aluguel dessa área teria como finalidade angariar recursos para a manutenção do Instituto e de suas atividades que observam interesse público objeto do encargo da doação.
8: Ele reforça que, se a irregularidade for comprovada, o imóvel pode voltar ao doador, o contrato de locação pode ser anulado e, havendo lucro privado, os gestores podem responder por improbidade. Procurada, a nova CAP informou que o terreno foi doado antes da criação da Terra CAP, que passou a atuar na gestão desses bens a partir de 1973. Após a formalização da doação, o acompanhamento das condições de uso deixou de ser atribuição da companhia.
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8: 7:54.
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9: Restaurantes e bares do Distrito Federal conseguiram na Justiça o direito de manter uma série de isenções fiscais até março de 2027. O Programa Emergencial de Retomada do Setor de Eventos foi criado em 2021 com o objetivo de ajudar o setor que foi afetado pelas restrições da pandemia com prazo de até 60 meses. Apesar disso, em maio de 2024, o presidente Lula sancionou uma lei que estabelecia um teto de 15 bilhões de reais para os incentivos fiscais do programa. Em maio de 2025, o benefício foi encerrado com a justificativa de que o limite tinha sido alcançado. O sindicato que representa a categoria no DF entrou com uma ação exigindo o cumprimento do prazo inicial de 5 anos. O Tribunal Regional Federal da Primeira Região estabeleceu que as empresas associadas sigam sem pagar os tributos federais. O presidente do Sindobar, Jael Silva, afirma que cerca de 200 estabelecimentos vão ser beneficiados com a medida.
13: A gente espera que o governo, dessa vez, ponha a mão na consciência e veja o engano que ele cometeu e não entre com ação de recurso, é o que nós estamos esperando.
9: Entre as taxas estão o imposto de renda, a contribuição social sobre o lucro líquido, PIS e COFINS. Para o advogado tributarista Kiko Omena, a decisão fortalece a previsibilidade para empresas que organizaram investimentos e preservaram empregos com base nas regras do programa.
14: É uma redução significativa da carga tributária dessas empresas. O impacto pode chegar de 10% a 20%. Só que isso vai depender especificamente da forma de tributação das empresas. Lucro presumido, real, enfim. Para as empresas de grande porte, esse valor está falando de milhares de reais.
9: A reportagem procurou o Ministério da Fazenda para comentar a decisão, mas até o fechamento da matéria não recebeu uma resposta.
8: Um incêndio atingiu um apartamento na noite dessa quarta-feira na 404 da Asa Sul, nas proximidades de uma unidade do McDonald's. Os bombeiros mobilizaram viaturas e, ao chegar no local, encontraram um incêndio em um apartamento localizado no primeiro andar. Para garantir a segurança da operação, a energia elétrica do edifício foi desligada e os moradores deixaram o prédio. Os bombeiros conseguiram controlar o incêndio, evitar a propagação do fogo e realizar o resfriamento das áreas atingidas.

Termina aqui o Jornal Primeira Hora. Apresentação, Felipe Campbell e Natália Ferreiro. Diretor responsável, João Carlos Saad. Bom dia.

0: Olá, bom dia, seja bem-vindo a mais uma edição do Jornal Gente. Estamos no ar nesta quinta-feira, 9 de julho de 2026, falando para todo o Brasil, pela Bandeirantes, pela Band News TV, pelo aplicativo Band Play, onde você quiser nos acompanhar. Hoje no estado de São Paulo, feriado. Feriado da Revolução Constitucionalista de 32. Ontem foi aprovado na CCJ, da Câmara dos Deputados, um projeto muito interessante. Ainda é tramitação inicial, tem muito chão pela frente, mas acho que vale a pena a gente se debruçar aqui um pouquinho sobre ele, porque tem uma discussão importante relativa a esse projeto, que mexe com o seu bolso, fala de IPVA, o Imposto da Propriedade de Veículo Automotor, aquele que a gente paga todo ano e que é aquela facada no comecinho do ano. Bem, o que diz esse projeto, que é de autoria do deputado Kim Kataguiri? Primeiro, ele limita a alíquota máxima do IPVA a 1% no país como um todo e uniformiza essa alíquota. E também muda o ponto de vista fundamental da cobrança desse imposto. Hoje, o imposto é calculado sobre o preço do veículo. Nesse projeto, ele passa a ser cobrado pelo peso do carro. Ué, Thaís, que coisa estranha, pelo peso do carro? A lógica é a seguinte: o imposto sobre carros, ele serve para, de alguma forma, indenizar a sociedade como um todo daquele prejuízo que é causado por um carro circulando nas ruas das cidades do país e nas estradas também. Tem o desgaste do asfalto, tem emissão de poluentes, e isso tudo tem que ser calculado de alguma forma. Esse projeto fala o seguinte: quanto mais pesado o carro, mais imposto ele paga, ponto. Independente do valor, de ser novo, de ser velho, etc. Sobre a alíquota, hoje a alíquota incide sobre o valor venal do veículo e ela varia de estado para estado. Cada estado cobra o que quer. Por exemplo, as alíquotas mais altas, quais são? São Paulo e Rio de Janeiro, 4%. Distrito Federal, Goiás, Rio Grande do Sul e muitos outros estados cobram menos, 3%. O estado que cobra a menor alíquota de IPVA no Brasil é o Paraná, que cobra 1,9%. Ou seja, o mesmo carro que for registrado no Paraná e em São Paulo ou no Rio de Janeiro, por exemplo, paga menos da metade do imposto no Paraná. Essa PEC que foi aprovada agora segue para uma comissão especial. Aliás, são parênteses, né? Tudo é PEC no nosso país. Tudo é emenda à Constituição. Por que tem que emendar a Constituição para mudar a forma de cobrança de um imposto sobre propriedade de veículos? Enfim, a Constituição tem tudo e para mudar, tem que mudar dessa forma também. Ela segue agora por uma comissão especial e tem uma longa discussão pela frente na Câmara e depois no Senado. O relator na Câmara é o deputado Rodrigo de Castro, que foi ouvido ontem na Band News TV e disse que, sim, haverá um corte na arrecadação se o projeto for aprovado, mas existem também formas de compensar essa arrecadação menor.
1: Nesse primeiro momento, o que nós visamos para a redução e para complementar, né, para compensar o valor da diminuição do imposto foi a publicidade oficial. Na comissão especial, nós teremos ali um cardápio de ações em que nós podemos nos debruçar para diminuir, né, tanto na questão das emendas parlamentares, como a questão também nas desonerações que nós temos hoje, nos benefícios fiscais que determinados setores econômicos têm, que também é um gargalo muito grande. Então, toda essa discussão será na comissão especial.
0: Bem, acho que é um debate mais do que bem-vindo, né, que a gente tem aqui por meio desse projeto de lei que começa devagarzinho a avançar na Câmara dos Deputados. Primeiro, em relação ao valor do IPVA, é uma facada no começo do ano. 4% sobre o valor venal do carro. Muitas vezes o carro é um instrumento de trabalho da pessoa, é o único instrumento de trabalho. E ter esse imposto nessa carga tão alta, incidindo todo ano, é um grande, assim, digamos ali, isso joga contra o crescimento da economia do país. Mas eu acho que mais do que isso, e a principal discussão é de que forma a tributação pode ajudar ou atrapalhar a renovação de frota. Renovação de frota de veículos é fundamental para qualquer país. Primeiro porque ajuda a produção, cria empregos, reduz a emissão de poluentes, Carros velhos, claro, poluem muito mais do que carros novos e carros velhos têm questões de segurança que carros novos não têm. Por enquanto, só estou falando obviedades. O negócio é, como é que você trata isso tudo do ponto de vista do planejamento? No Brasil, se premia quem tem carro mais antigo, inclusive com a isenção completa do pagamento de IPVA com carros a partir de 20 anos. Você pode falar, mas Thaís, não é justo isso? É. A pessoa que tem um carro velho provavelmente não tem dinheiro para pagar imposto, então, coitadinha, né? Deixa para lá. Esse é um ponto, e é um ponto sério que tem que ser considerado num país pobre, ou pelo menos com tantas desigualdades como o Brasil. Mas eu vou colocar aqui uns elementos para você pensar. Essa política que o Brasil adota não é uma política adotada por outros países. Aliás, ela é quase exceção. Em outros países, a política é oposta. Vou citar aqui alguns exemplos. Japão, ele criou uma política aqui assim. A partir de 13 anos de uso, o imposto sobre a propriedade do carro sobe 15%. E a partir dos 18 anos de uso, tem tanta exigência, tanto imposto a mais, tanta fiscalização, que fica praticamente inviável manter um carro circulando com mais de 18 anos de uso no Japão. Para quê? Para incentivar a população a renovar a frota. No Reino Unido, carros a combustão pagam mais imposto e também o cálculo é feito considerado o ano de fabricação e a emissão de poluentes. Não é só o ano, não. Quanto mais velho e mais poluente, mais imposto paga o veículo. Na China, o berço do carro elétrico. O que, que se criou na China para obrigar a renovação de frota? Primeiro lugar, olha essa. Carros com mais de 600 mil quilômetros rodados, e no Brasil tem tantos com mais do que isso, não é? Não podem continuar circulando em nenhum ponto do país. Eles têm que ir para a reciclagem, viram sucata, eles passam a ser ilegais. Além disso, a China cobra pela potência do motor, independente da idade. Ou seja, um carro que é 3.0, a combustão, vai continuar pagando o imposto nas alturas, mesmo se ele for envelhecendo. Além disso, as grandes cidades chinesas não permitem que carros a combustão mais antigos circulem. Não pode. Ponto. Tem que ser carro elétrico. Eu estou colocando aqui esses exemplos para a gente pensar um pouco, não é? De que forma o poder público pode agir para fazer com que o país consiga renovar a sua frota de veículos. São tantos acidentes que a gente relata aqui na Bandeirantes, na Band News TV, principalmente em rodovias, mas também nas cidades, provocados por carros circulando em más condições, caminhões velhos, sem nenhuma condição de circular, cruzando o Brasil de norte a sul. Como é que o Brasil vai fazer para renovar a sua frota? Olha, do ponto de vista tributário, talvez essa seja uma saída, mas aí tem a outra ponta. O Brasil tem que ter juros mais baixos, porque carro é um bem que se financia. E com esses juros, nas alturas que a gente tem no Brasil, tá difícil ter qualquer outro resultado. Mas fica aqui a reflexão para você pensar como o Brasil, nesse ponto aqui, está na contramão de outros países mais desenvolvidos e mais com a economia mais bem resolvida e as desigualdades também do que o nosso país aqui. Deixa eu chamar agora o Cláudio Humberto, chegando direto de Brasília, nesta quinta-feira, São Paulo feriadão, viu, Cláudio? Em Brasília não, né? Bom dia.
2: Em Brasília continua fervendo aqui a cena política, Thaís, muito bom dia. A declaração do ministro das Relações Exteriores, Mauro Vieira, reproduzindo uma lorota eleitoral que foi criada por Lula sobre um suposto risco de uso da força militar dos Estados Unidos em território brasileiro, acabou motivando uma nova convocação, uma constrangedora convocação do ministro das Relações Exteriores, para prestar esclarecimentos à Comissão de Relações Exteriores da Câmara. É um vexame, aliás, tem sido um vexame. Tudo isso foi motivado pela designação americana do PCC e do Comando Vermelho como organizações terroristas e acabou expondo uma grave crise de credibilidade da diplomacia brasileira. Longe de reforçar a soberania nacional, como o governo, o presidente costumam citar sempre, esse alerta do Itamaraty provocou, enfim, piada, né? E também uma reação direta do Departamento de Estado norte-americano. Trata-se de mais um episódio em que a política externa parece subordinada ao interesse eleitoral, afetando inclusive a reputação e as melhores tradições da diplomacia brasileira. O cientista político Fernando Schiller refletiu sobre isso e trouxe aqui a sua palavra. Vamos ouvir.
3: A conclusão que se chega sobre isso é que questões de Estado, em especial nos assuntos que diz respeito ao relacionamento internacional do Brasil, e ainda mais em organizações, instituições da mais alta credibilidade, como é o caso do Itamaraty, não deveriam se envolver em debates de natureza eleitoral. Interessa para o governo, ou pelo menos para a candidatura Lula, esta ideia, essa defesa retórica da ideia de soberania. As instituições de Estado no Brasil jamais deveriam misturar estas questões.
2: Pois é, e misturou, né? Acabou misturando mesmo, e essa afirmação de Mauro Vieira, inclusive, sobre a questão lá de iminente ou de risco de intervenção militar dos Estados Unidos no Brasil, uma mentira evidente, isso acabou tensionando as relações com Washington desnecessariamente, em momento delicado, quando o governo Lula, o governo Trump, avalia sanções comerciais contra o Brasil. Quando o Brasil precisava estar fazendo diplomacia, o governo deveria estar em Washington empenhado em evitar essas sanções comerciais, mas não só se ausentou dessas tratativas, como também criou um clima ruim para o nosso país, exatamente por meio dessas declarações atabalhoadas do ministro, sobretudo, das relações exteriores. A crise se soma ao engajamento eleitoral inédito, nunca foi observado, nas redes sociais do Itamaraty, por meio de posts de puro ativismo político-eleitoral, a linguagem até chula, considerando ali as tradições do Itamaraty, uma linguagem que não passa por nenhuma reavaliação, cuidado, filtro, nada. É in natura, né? Sai da cabeça de ativistas e vai para redes sociais com assinatura do Ministério das Relações Exteriores. Com isso, a imagem de isenção do Brasil, que o Brasil construiu na diplomacia ao longo de décadas, vai para o saco. A soberania que Lula subitamente descobriu, né, com um mote eleitoral, se defende, né, minha gente, com competência e seriedade, e não com bravatas que desfiguram uma das instituições mais respeitadas da República, que é o Itamaraty. Os diplomatas, grandes profissionais do Itamaraty, estão perplexos, envergonhados. Eu conversei com 3 embaixadores em atividade no Brasil, na Europa, em países europeus. Estão todos absolutamente impressionados com isso, com a transformação de um órgão de Estado em instrumento eleitoral, né? Fazendo com que o Itamaraty suba no palanque e adotando, inclusive, práticas, né, da política velha, da velha política, né, como se diz, práticas como simplesmente mentir. Thaís Freitas.
0: Esse é o Cláudio Humberto aqui no Jornal Gente, todos os dias conosco, no ar na Bandeirantes, na Band News TV. E de Brasília, nós vamos agora para Paris com a Sônia Blota, que deve estar nervosa, porque hoje tem França e Marrocos nas quartas de final da Copa do Mundo 2026, claro, com transmissão aqui da Bandeirantes. Como é que está o clima em Paris, Soninha? Bom dia.
4: Tudo bom, Thaís? Um ótimo dia para você, para o Cláudio e para toda a nossa audiência. Olha só, um clima aí de ansiedade, meu, de todo mundo aqui que está torcendo para a França, né? Eu não torço tanto quanto os franceses, mas você imagina a emoção que está por aqui e com grandes esperanças, né? Afinal, esse timaço aí que está fazendo uma campanha linda na Copa do Mundo 2026. E nesse primeiro duelo das quartas de final, a França entra em campo contra o Marrocos. Jogão que acontece 5 da tarde no Brasil, 10 da noite aqui de Paris. O histórico dos últimos jogos favorece os franceses. E o Marrocos nunca derrotou a seleção de Mbappé e companhia. Mas o país africano promete vingar a derrota que sofreu nas semifinais da última Copa por 2-0. E o jogo promete fortes emoções, já que a campanha do Marrocos nessa Copa 2026 vem semelhante à de 2022. Bem positiva. Daqui a pouco a gente vai conversar com o Ricardo Capriotti, com o Craque Neto e todo o timaço da Bandeirantes sobre este e outros jogos. Mas voltando para o mundo da complicada geopolítica, Thaís. Meu destaque é a volta dos bombardeios dos Estados Unidos ao Irã. A Casa Branca segue no segundo dia de fortes bombardeios ao território iraniano em uma resposta de Washington aos ataques de Teerã aos navios comerciais do Golfo Pérsico. O Irã não abre mão de controlar e fazer cobranças de pedágios de embarcações que cobrem, né, que navegam no Estreito de Hormuz, por onde passam 20% do petróleo mundial em águas internacionais. Nos últimos dois dias, pelo menos 170 alvos foram bombardeados, o que inclui pequenas embarcações iranianas, sistema de defesa aérea, depósito de mísseis e drones, além de estrutura de vigilância costeira e logística militar. Os principais alvos foram ao longo da costa iraniana, exatamente para tentar reduzir a capacidade de Teerã de atacar embarcações comerciais no Estreito de Hormuz. Já são 14 mortos e 78 feridos, segundo o Ministério da Saúde do Irã. Mas o país persa respondeu, atacando bases americanas no Kuwait, no Catar e no Bahrein. O presidente americano Donald Trump ameaça aumentar a potência dos ataques caso Teerã continue com retaliação. E apesar de Trump ter dito que o cessar-fogo acabou, os ataques dos Estados Unidos estão mais localizados nas proximidades de Hormuz e Teerã tem uma resposta também direcionada a bases americanas. A verdade é que é interessante para os dois lados continuarem com as tratativas de paz. E o mundo também precisa desse cessar-fogo, já que além da tragédia de uma guerra em si, com mortos e feridos, a economia internacional é afetada. Aumento do preço do petróleo e restrição de mercadorias via Estreito de Hormuz. Pois é, o problema é que ataques pontuais podem sair do controle sempre e levar aí a uma grande escalada do conflito. Cabe lembrar que tudo isso acontece durante os dias de funeral do líder supremo Ali Khamenei e que tem atraído multidões por todo o Irã. E a propósito, na volta da cúpula da OTAN em Ankara, na Turquia, Trump foi obrigado a trocar de avião de última hora. Segundo o jornal The New York Times, o serviço secreto americano alegou que o novo Air Force One, que é um presente de $400 milhões dado pelo Qatar, ainda não tem todo o sistema de segurança do antigo avião presidencial. Trump nega a reportagem, mas de qualquer forma, ele diz ser o alvo número 1 do Irã e a capital turca não está tão longe assim da Síria ou até mesmo do próprio Irã, pessoal.
0: Sônia Blotti, o destaque internacional direto de Paris, que vive a expectativa das quartas de final da Copa do Mundo 2026. Que pontinha de inveja, pontinha nada, que baita inveja de quem chegou nessa fase da Copa. Ainda estou digerindo a eliminação do Brasil numa fase tão precoce para Noruega na Copa do Mundo. Vamos agora para os Estados Unidos. Ricardo Capriotti está chegando aqui direto de New Jersey para falar sobre o início das quartas de final. Claro, com uma transmissão hoje muito legal da Bandeirantes e vai apresentar um convidado para a gente também, né, Capri? Bom dia.
5: É isso mesmo, Thaís. Bom dia a você, ao Cláudio, à Sônia, a todos que estão conosco em mais essa edição do Jornal Gente. Hoje começa a fase quartas de final com esse jogo espetacular. Esse jogo poderia ser tranquilamente a final da Copa do Mundo. Afinal de contas, a gente está falando de um finalista da Copa e vice-campeão, atual vice-campeão do mundo, time da França, e de um semifinalista, seleção do Marrocos. Marrocos está fazendo algo que nós não estamos fazendo aí, pelo menos nos últimos 20 anos, desde 2006, chegando a uma semifinal de Copa do Mundo e podendo chegar a outra semifinal de maneira seguida. A gente tem parado em quartas de final sucessivamente e essa daqui ainda nas oitavas de final. Então o jogo hoje é muito importante, é muito relevante. Talvez a grande partida dessa fase de quartas de final, não vamos nos esquecer também de Inglaterra e Noruega no próximo sábado, que será um outro grande jogo de bola, mas tem ainda Espanha e Bélgica, tem Argentina e Suíça, jogos espetaculares. Tudo isso com transmissão da Bandeirantes numa quarta-feira, numa quinta-feira aqui nos Estados Unidos, em que a gente tem muita expectativa para o jogo final aqui em Nova Jersey, Nova York, de onde nós falamos nesse momento. Aqui vai ser disputada a final no dia 19 de julho. O estádio já está sendo preparado para isso. Já há uma força-tarefa no MetLife Stadium preparando o estádio para a grande final. E aí aumenta a nossa pontinha de frustração e de inveja, não é, Thaís? Porque a gente lembra que nós poderíamos estar lá no dia 19 de julho. Mas essa não é a nossa realidade. E para falar um pouco mais sobre França e Marrocos, ele vai estar nos comentários hoje, às 5 da tarde, na Bandeirantes, junto com o Ulisses Costa, com o Cláudio Zaitan, com o Leandro Quesada, com todo o nosso time. O craque Neto está aqui com a gente. Neto, bom dia! E aí, Bandeirantes, junto com o Ulisses Costa, com o Cláudio Zaitan, com o Leandro Quesada, com todo o nosso time. O craque Neto está aqui com a gente. Neto, bom dia. E aí, eu quero te ouvir.

0: pessoas que são mais responsáveis por isso. A gente chegou a quase 70 milhões de visualizações só com os jogos, com as minhas interações. Eu não sabia disso, viu, Capriotti? Queria agradecer muito você pela liderança que você fez, o líder que você é para todos nós, para todas as pessoas que estão aqui na produção. As pessoas não sabem o quanto que é fazer uma Copa do Mundo, o quanto que é determinar a função das pessoas, os narradores, diretores, a produção, quem comenta, quem fica trabalhando para fazer uma Copa do Mundo tão espetacular quanto nós estamos fazendo no grupo da rádio Band News, Band FM, Rádio Bandeirantes. Você como nosso líder, eu tenho a obrigação de elogiar o seu comportamento como líder. Eu não gosto de chefe, não. Acho que chefe não presta. Eu gosto de liderança. As pessoas líder é que mostra o desempenho. Então, parabéns para você, Capriotti. Em relação à França, eu acho que por todo mundo, né, por todos nós, e principalmente para a Sônia, né, que está lá na Torre Eiffel, de Gustavo Eiffel, né, no Rio, mostrando uma força daquilo que eu acho que o futebol brasileiro era. Quando eu vi o Zico, quando eu vi o Cerezo, quando eu vi a Ronaldo, Bebeto, Rivaldo, Gerson, Tostão, Rivelino, Pelé não, Pelé é uma outra parada. É o que eu vejo no time da França. Eu vejo o Mbappé nos treinamentos, as pessoas abraçando ele de um jeito tão forte. Doer, o Olise. Quando você vê os treinamentos da França, você vê o treinamento leve. Em nenhum momento a gente enxergou a França sem ser a principal seleção para ganhar a Copa. Um problema sequer, né? O Deschamps, que vai para a quarta Copa e sabe que não vai estar na próxima em 2030, porque é o Zinedine Zidane. Então, uma seleção que tem o Pamecano, que é uma coisa impressionante o que esse cara joga, como zagueiro, Rabiot, então, que está tocando a bola ali. É um time que sempre, quando a gente vê treinando, a gente não vê um problema físico, um problema técnico, um problema de absolutamente nada. Então, o comprometimento deles é excepcional. Então, para mim, a França é favorita, mas enfrenta o Marrocos, né? Que teve um treinador. Eu estava escutando ontem vocês, Capriotti, no Esporte e Debate, depois os donos da bola. 2 meses e meio o treinador de Marrocos está lá. E a gente fala aqui no Brasil que o Ancelotti, que ganha 6 milhões, que vai ganhar 300 milhões até 2030, ele não teve tempo para trabalhar em um ano. Então é um mentira o que aconteceu com o futebol brasileiro, e Marrocos pode surpreender. Eu acredito que a França vença. Eu faço o jogo hoje, né, com o Lys, com o Zaidan, com o Quesada, com todo mundo, mas o time da França é o time que eu sempre gostei de ver do futebol brasileiro.
1: Então,
2: lembra,
1: Neto,
2: muito a seleção de 82, né, Neto?
3: Tá. Enfim. Vamos lá.
1: Claro. Bom dia a todos. Eu queria saber o seguinte, Neto, à luz do que você disse e também do Capri tem dito aqui, explicado aí a estrutura e o favoritismo do time da seleção da França. Para mim, se pudesse os dois serem derrotados, seria o ideal. Mas como isso não é possível, vou torcer pelo Marrocos. Mas também vai ser uma torcida difícil, né? A gente sabe do favoritismo da França. Eu queria saber, assim, de 0 a 10, quais são as chances de uma e de outra seleção? De 0 a 10, qual a chance de o Marrocos vencer? De 0 a 10, qual a chance de a França vencer?
0: Olha, Cláudio, você que é um baita de um comentarista político, né? Já tem essa visão, né? Porque a gente teve dificuldades como Marrocos, nossa seleção brasileira, graças a Deus que a gente não passou, viu? Se a gente passa e pega a França, era 8-1. Não ia nem ser o 7 da Alemanha. Eu acho que Marrocos tem de 1 a 10, 2 e França 8.
3: Eu sou um pouquinho mais otimista em relação a esse percentual, viu, Cláudio? Eu acho que a seleção de Marrocos é um time muito competente. Eu vou colocar aí 60 a 40. 60% de chance para a França, 40% de chance para o Marrocos. É um jogo duro. 60% de chance para a França, 40% para o Marrocos. É um jogo duro para os franceses.

0: franceses. Não vai ser um jogo fácil, tem questões culturais envolvidas nesse jogo também. A Sônia sabe bem disso, né? Do poderio francês ali no norte da África. Mas enfim, é um jogo que reúne muitas coisas. E eu queria até colocar uma questão aqui para o Neto sobre o Deschamps. A gente está falando de treinador aqui, né, Natão? E a gente está vendo Didier Deschamps, que vai deixar a França agora, depois de 12 anos comandando o time. E pode chegar à sua terceira final de Copa do Mundo, tendo conquistado um título, tendo sido vice-campeã num outro título e podendo conquistar mais um título aqui e já anunciado que vai embora. O Zinedine Zidane deverá ser o substituto dele depois da Copa. E a gente está nesse período todo aí testando técnico, trocando técnico e não conseguimos achar um treinador. Fala sobre o Deschamps, que está se despedindo da França aqui na Copa dos Estados Unidos, né?
1: Primeiro, o Deschamps foi um baita jogador, né? Um volante excepcional. Segundo, eu acho que como ele lida com o francês, porque o francês é duro, né? Ou é gente metida, né? Umas máscaras do caramba, sabe? Eu acho que ele conseguiu. Você já percebeu que, olha só o fato, quando o papai dele morreu, quando o Mbappé fez o gol, o que, que o Mbappé fez? Correu e deu um abraço no Deschamps. Então, esse tipo de liderança, esse tipo de treinador, e o cara que vai, que já foi campeão, foi vice, pode ser bicampeão, mas eu não sei se ele não vai ser um dos maiores ídolos da história do futebol francês em termos de seleção. Acho que nem Bonaparte, acho que vai ter tanto nome igual o Deschamps se acontecer isso. Acho que ele vai descer o Arco do Triunfo de rapel, eu acho que ele vai descer a Champs-Élysées pelado. Não é possível, porque você em 12 anos, você se ele for bicampeão, ele já é monstro sendo campeão e vice. E eu acho que ele conseguiu fazer nova seleção, novos talentos, a visão do futebol francês, que é bicampeão da Liga dos Campeões, entender a força do seu líder, que é o Mbappé, que tem só 27 anos. Eu acho que o mais legal de tudo que tem na Europa é uma coisa assim, tipo, como é que você disputa uma Copa do Mundo, você pode ser campeão e ao mesmo tempo as pessoas já pediram para você sair. E aí a discussão do Esporte em Debate com você, o Capelanes, a minha esperança sempre da chegada do Ancelotti, a minha sempre foi o Ancelotti vindo, porque eu achava que ele era maior que o Neymar. E aí ele se mostrou tão pequeno que ele foi obrigado a convocar o Neymar e a gente perdeu a Copa do Mundo por causa disso. E outras coisas que vai sair e que a gente sabe que vai sair. É esposa, mulherada, é festa, é dar com pau. Sabe, é um absurdo o que aconteceu com a seleção. Vê se tem esse comportamento em relação à comissão técnica da França. Vê se tem algum filho de alguém mesmo, que comanda.
2: Não.
1: Oi, Soninha.
2: Não tem preocupação com joia, não tem preocupação com cabelo, nem com dancinha. Eles estão preocupados em jogar futebol, isso fica bem claro. A respeito do que você está falando, Neto, você e o Capri, eu queria só localizar geopoliticamente, assim, o futebol é lindo, porque aquela bola é um mundo, né? Então a gente enxerga o mapa mundi aí de todas as seleções dos países entrando em campo. E uma curiosidade, o Marrocos, ele já foi protetorado francês, mas não existe um conflito social entre os franceses e os marroquinos, como com a Argélia, por exemplo, né? Que esse é um capítulo muito complicado aqui da história, tanto da França quanto da Argélia. Mas mesmo assim tem uma tensão latente que a gente capta, né? Que a gente sente muitos marroquinos também morando aqui na França. Isso vai influenciar a garra do Marrocos contra a França, com certeza. E embora o marroquino ele não seja tão agressivo assim em campo como pessoa, né, quanto o argelino, o marroquino, ele é mais dócil, mas isso deve influenciar, sim, nesse jogão que vai acontecer hoje pelas quartas de final.
3: Aí deixa eu emendar aqui e perguntar para o Crack Neto o seguinte, Neto, a gente está abrindo hoje as quartas de final, transmissão, claro, da Bandeirantes, você vai estar com a gente aqui nesse jogo hoje, França e Marrocos, aí a gente tem Espanha e Bélgica, Noruega e Inglaterra e, fechando as quartas, Argentina e Suíça. São 6 europeus, 1 sul-americano e 1 africano. Por que tanto europeu nessa fase, já quase ali na reta final da Copa do Mundo, na sua visão, Neto? Se os europeus vêm aqui nas portas do Brasil, da Argentina, do Paraguai, para levar os nossos talentos, como é que eles estão conseguindo esse desempenho tão incrível, mais uma vez em Copas do Mundo, se eles puxam para os grandes times locais talentos do mundo inteiro?
1: Essa é uma pergunta difícil. Bom dia, Thaís.
3: Bom dia.
1: Nas últimas Copas, quem ganhou? Os europeus, né? O que eu penso é assim, ó. Eu sempre achei que a gente tinha que trazer um treinador europeu, porque a maioria dos jogadores que jogam na seleção jogam na Europa. Eu sempre achei isso. Cara, eu acho que a gente tem que mudar, a gente tem que ter treinador europeu, porque a maioria dos jogadores joga na Europa, então ele vai ter o entendimento dos jogadores que jogam na Europa. Aí vem a mentira, né? Aí vem a ser vergonhice. Aí vem... Primeiro que todos... A maioria dos jogadores, eu não sei se vocês pensam assim, o Capriotti, a Sônia, o Cláudio, você, Thaís. Qual o protagonista do futebol brasileiro que joga na Europa? A gente só tem um e não é protagonista. Porque o protagonista é o Mbappé no Real Madrid. Verdade. O segundo é o Vinícius Júnior. E que pipocou na hora de bater o pênalti, na hora que tem que bater. Porque quando teve que bater Paraguai contra a França, quem bateu? Mbappé. Quem bateu na Argentina mesmo perdendo? Messi. Quem bateu na Inglaterra? Harry Kane. Quem bate em Marrocos? Hakimi. Sabe? Quem bate na Noruega? Haaland. Sabe? Então eu acho que a safra, essa geração nossa, é muito fraca. É uma geração fraca, que a gente não ganhou Copa América, a gente ganhou uma medalha olímpica no Brasil contra o terceiro time da Alemanha, e a gente quase perdeu. É que quando você ganha, você esquece, porque eu estava lá. A Rádio Bandeirantes estava lá, a TV Bandeirantes estava lá. A gente quase perdeu para a Alemanha, que é a terceira seleção da Alemanha. A gente quase perdeu, que foi quando o Neymar arrebentou, jogou muito. Eu acho que essa geração é uma geração fraquíssima e que a gente tem que entender que a gente tem que ter uma nova safra. Qual que é a nova safra para mim? Endrick, Rayan, Luiz Henrique, Gabriel Magalhães. Eu acho que a gente pode ter, para a próxima Copa do Mundo, uma safra diferente, melhor que essa. E os europeus estão muito na nossa frente. Por isso, se você vê o jogo, por exemplo, da Bélgica, que era uma equipe mais velha, já tem renovação. Da Croácia, de Marrocos. Então, a gente teve uma geração perdedora de jogadores medíocres, jogadores que não tiveram coragem de voltar para o seu país e aonde só um veio. Então, uma geração sem cunho de mostrar que a gente pode, né, fazer um algo mais. Mas, e quando termina o jogo, jogadores que nem na concentração foram para buscar suas chuteiras e foram embora direto para a festa. Então, essa é a diferença de tudo isso.
3: Deixa eu agradecer ao Craque Neto, agradecer também ao Ricardo Capriotti aqui, mais uma vez no Jornal Gente. Valeu, Netão. A gente conta com você hoje aqui nessa mega transmissão da Bandeirantes, França e Marrocos, 5 da tarde. Ricardo Capriotti também volta aqui ao longo da nossa programação. Tchau, gente. Obrigada. Bom trabalho, Bia.
4: E a Copa ainda está comendo.
3: Ô, Thaís. Eu.
0: Deixa eu só lembrar ao Neto uma informação importante aqui.
3: Vai.
0: Domingo, na Bandeirantes, 4 da tarde, tem Corinthians e Cascavel.
3: Yes.
0: Corinthians de volta aí,
3: ah,
0: né? Vai.
3: Corinthians saudade.
0: E Cascavel, domingo, 4
2: agora
0: da tarde.
2: Agora tem futebol, né, Neto?
0: Agora sim.
1: Não existe mundo. Sem Corinthians não tem ar. Sem Corinthians não tem absolutamente nada. Graças a Deus, Corinthians e Cascavel.
3: Ai, que secura. Tchau, gente. Obrigado, hein?
2: Tchau. Beijo.
3: O Jornal Gente faz um breve intervalo. Na volta a gente vai falar sobre a PEC que reduz a maioridade penal do Brasil. Quem vai conversar conosco ao vivo é o deputado que vai relatar esse projeto na comissão especial que foi criada pelo presidente da casa. Parece que o tema está andando. Você vai conferir na sequência aqui na Bandeirantes, na Band News TV.
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3: Brasil pela Bandeirantes e pela Band News TV. Ontem à noite, o presidente da Câmara dos Deputados, Hugo Mota, anunciou que o relator do projeto que reduz a maioridade penal do Brasil de 18 para 16 anos será o deputado federal Mendonça Filho, do PL de Pernambuco, que está ao vivo aqui com a gente. Esse anúncio foi feito ontem à noite. Deputado, já hoje, logo cedinho, conversando aqui com o jornal Gente. Só sabe, né, deputado, esse assunto aqui é um assunto que não sai da nossa pauta. A gente está mapeando a Câmara dos Deputados em relação à posição de cada um dos deputados. É aquela coisa, se o assunto tem apoio da sociedade e apoio do Congresso, tem que colocar para votar. Bom dia, seja bem-vindo. Como é que o senhor vê a possibilidade de que, de fato, essa proposta avance a partir de agora, com o senhor sendo o relator na comissão especial?
8: Bom dia, prazer estar com vocês.
3: Bom dia.
8: Vocês recordam que eu participei aqui desse mesmo programa quando relatava a PEC da segurança, que já foi aprovada por ampla maioria na Câmara, e dizia na ocasião que nós tramitaríamos a discussão e votação da PEC, que reduzirá a maioridade penal de 18 para 16 anos, uma PEC em paralela. E é o que está acontecendo, né? O acordo foi celebrado na ocasião, na oportunidade, com o presidente e os líderes, e ontem ele anunciou a designação da minha pessoa como relator e o deputado Aloysio Mendes como presidente da comissão, que se instalará agora em agosto, e eu espero até o final do ano a gente poder votar e aprovar essa proposta de emenda à Constituição.
3: O deputado Cláudio Humberto está ouvindo aqui a gente, quer entrar na entrevista? Acho que o deputado...
9: Não,
3: Cláudio...
9: eu não, Infelizmente eu não estava ouvindo o deputado, não ouvi a primeira resposta, mas eu espero que ele me ouça. E, deputado, eu tenho uma pergunta que é a seguinte. Até agora, nas últimas três décadas, eu fiz esse levantamento, foram 57 propostas de redução de maioridade penal que passaram por processos de apresentação, demora. Uma delas, então eu considerei apenas aquela proposta do deputado Benedito Domingos, né, de 1993, só esta ficou 22 anos tramitando na Câmara ou na gaveta. E, enfim, foram 47 propostas só de deputados federais. Aí eu gostaria que o senhor, que passou por uma experiência recente muito ruim, né, na relatoria lá da questão lá do crime, da PEC que o senhor relatou, e que teve que tirar da sua proposta final, do seu texto final, a redução da maioridade penal. De que maneira nós, o que é que nos autoriza a acreditar que agora sai?
8: Bom, Cláudio Humberto, eu assim, lamento muito o fato de que o Brasil está atrasado na discussão dessa pauta. Né? Como você bem disse, há anos ou décadas que se debate o tema dentro do parlamento e ele não avança. Né? Avançou até do ponto de vista de votação na Câmara, eu acredito que foi em 2015, e depois foi engavetado lá no Senado Federal. Ocorre que essa coisa está amadurecendo, há um clamor popular muito forte, porque o problema da violência convive com a realidade do brasileiro no dia a dia. A violência juvenil envolvendo jovens é algo que ganha dimensões cada vez mais dramáticas no Brasil. Um jovem que comete um homicídio ou um estupro, ele no máximo pegará 3 anos de regime socioeducativo. No Rio de Janeiro chegaram ao absurdo de reduzir essa internação de 3 anos até 3 anos para 3 meses, 4 meses, mesmo com relação a crimes graves, violentos, praticados por jovens entre 16 e 17 anos. Então, a população hoje está cada vez mais pressionando o parlamento a se posicionar. Eu acho que o tema vai avançar sim. A última data foi a pesquisa nacional realizada, indica uma aprovação de 80% da população brasileira que defende a redução da maioridade penal. Então, eu vou fazer todo o possível para que o tema avance na comissão especial, seja votado na Câmara e depois remetido para o Senado, para que essa PEC possa ser promulgada e possa também fazer parte do arcabouço constitucional brasileiro.
2: Deputado, Sônia aqui, um prazer estar com o senhor ao vivo no Jornal Gente, respondendo uma questão tão importante para o Brasil, num ano tão importante, onde vai haver a renovação do Congresso, Presidência da República, governos, etc. E a gente está falando de segurança, que é um dos temas mais caros ao povo brasileiro hoje. Bom, aqui na Europa, a média é 13 anos de idade a responsabilidade penal. Por exemplo, embora a maioridade aqui na França seja 18 anos, com 13 você já responde penalmente, ou seja, o menor não é apreendido, ele é preso mesmo, porque a justiça considera que ele já sabe o que está fazendo, e também para evitar aquela manobra que acontece muito no Brasil de utilizar o menor para crimes maiores, tráfico, assassinatos, gangues, enfim, tudo isso que infelizmente a realidade brasileira a gente sabe. O que fazer para convencer, né, enfim, os senhores do Congresso Nacional, os senhores do Executivo, do Judiciário, que se uma pessoa pode votar com 16 anos, por que ela não pode ir presa, deputado?
8: Sônia, eu concordo totalmente com a sua argumentação. Né? Eu sou historicamente um defensor da redução da maioridade penal. Um jovem de 16 anos, 17 anos, ele tem plena consciência das suas responsabilidades. Ele sabe que não dá uma sociedade para você aceitar uma pessoa tirar a vida de outra pessoa, né? Um homicídio, por exemplo, ou um estupro. Então, na prática, o que existe é um viés ideológico muito forte. Boa parte de uma corrente majoritariamente de esquerda defende a tese de que a redução da maioridade penal não deveria ser sequer discutida no Brasil. Alguns até defendem a tese de que seria cláusula pétrea, o que eu considero uma coisa absolutamente errada, equivocada. Agora, o cidadão comum do Brasil, que convive com a violência no dia a dia, aquele que está muitas vezes morando numa localidade dominada pelo crime organizado, onde o crime, em muitas situações, é contratado pelo comando do tráfico para um jovem praticá-lo, né, um homicídio, por exemplo, ou, entre aspas, alugado, né, não dá para você aceitar essa realidade tão distante do mundo desenvolvido. Você citou a França, de certo modo, de uma forma indireta, reduz a questão da punibilidade para um jovem que comete um crime violento, e a legislação francesa incorpora esse princípio. E eu poderia citar outros exemplos da Alemanha, da Espanha, de Portugal, da Inglaterra, dos Estados Unidos, do Canadá, países desenvolvidos do mundo ocidental democrático, portanto, que têm, eu digo, legislações muito mais duras, severas, no que diz respeito à violência praticada por jovens. E o Brasil precisa se alinhar a essa prática ou a essas práticas, tendo uma legislação que seja atualizada e que um jovem que cometa um crime principalmente violento, estupro, homicídio, latrocínio, ele não fique, eu digo, impune, rindo da sociedade e as vítimas desses crimes realmente sem ter a quem recorrer, o que é um verdadeiro absurdo.
3: Deputado Mendonça Filho, relator na Comissão Especial da PEC que reduz a maioridade no Brasil, está ao vivo aqui conosco. Deputado, eu falei aqui no comecinho da nossa conversa que a gente tem mapeado a Câmara, né, e está batendo ali na porta de cada gabinete para colher o depoimento dos deputados, dos 511, a respeito da posição de cada um sobre esse tema. Claramente há uma divisão ali e a esquerda se coloca contra a redução. O argumento principal desses depoimentos que é colocado é o seguinte: o crime organizado no Brasil, se a maioridade for reduzida para 16, vai passar a cooptar jovens mais novos, de 15, 14, 13, 12, por isso não adianta nada reduzir a maioridade penal no Brasil. Esse é o argumento da maior parte dos deputados de esquerda que se manifestaram aqui nessa nossa pesquisa. Como é que o senhor responde a esse argumento, deputado?
8: Eu acho que esse é um argumento absolutamente frágil e inconsistente, né? Primeiro que um jovem abaixo de 16 anos, quanto mais jovem ele for, menos maturidade e menos consciência ele tem até para encarar a realidade daquilo que é certo, daquilo que é errado, né? Um jovem de 12, 13 anos, ele não tem a maturidade, o conhecimento das coisas equivalente a um jovem de 16 anos. Então, quando você fixa 16 anos, que é um patamar, para mim, bastante razoável, você está lidando com jovens que já têm um nível de informação e de formação daquilo que ele considera, ou a sociedade, melhor dizendo, considera certo ou errado, daquilo que pode ser feito e que não pode ser feito. E é evidente que um jovem abaixo de 16 anos, 15, 14 anos, esse jovem vai estar muito mais submetido à tutela do pai, da mãe. Quer dizer, não é um jovem tão exposto à captura pelo crime organizado como aqueles jovens situados entre 16 e 17, chegando próximo aos 18 anos. Então, para mim, não tem nenhuma razão você justificar apenas por esse argumento o fato de que você deva defender a manutenção do status quo, ou seja, um jovem que tira a vida de outra pessoa, que conscientemente ele está assassinando um cidadão de bem, um pai de família, uma mãe de família, estuprando uma mulher com 17 anos, ele vai pegar no máximo 3 anos de regime socioeducativo. E se ele estiver no Rio de Janeiro, já existem resoluções e decisões que reduzem esse recolhimento do jovem no regime socioeducativo para até 6 meses. Relato do Ministério Público do Rio de Janeiro, que lida diretamente com a violência juvenil. Então, eu fico realmente a perguntar, será que a vítima não tem direito de fazer com que a justiça seja feita no Brasil, a família das vítimas da violência, de crimes violentos praticados por jovens no Brasil, não tem o direito de reclamar do Estado, que há de se ter uma resposta concreta, dura, firme, combatendo esses jovens que estupram, que matam, na realidade, de médias e grandes cidades do Brasil? Eu creio, sinceramente, que a esquerda, nesse viés de proteção e de vitimização dos criminosos, inclusive dos criminosos mais jovens, está no caminho absolutamente contrário ao bom senso e à grande maioria da sociedade brasileira, que quer, deseja e pressiona a classe política para que a maioridade penal seja reduzida. Eu defendo, inclusive, que a gente possa submeter, ou deva submeter, e não é uma tese que está ainda decidida do ponto de vista do meu relatório, que eu espero debater de forma ampla, mas que a gente possa submeter um referendo popular no primeiro pleito eleitoral após a aprovação da PEC, que reduzirá a maioridade penal, para que a gente possa ter uma consagradora votação apoiando essa redução da maioridade penal como um consenso social e uma defesa da sociedade protegendo as vítimas de crimes praticados por jovens em todo o país.
9: Deputado, eu tenho uma última pergunta. Bom, não sem antes agradecer a oportunidade de contemplar esse painel de cerâmica do Brennan, que é muito bonito. Parabéns. Mas eu gostaria também de...
8: Obrigado.
9: Eu gostaria também, deputado, de saber o seguinte, não seria o caso desta vez de combinar com o zagueiro? Porque, assim, daquelas 47 propostas apresentadas pelos deputados federais brasileiros nas últimas 3 décadas, morreram na praia, ou seja, morreram no Senado Federal, quase todas, né? Simplesmente foram arquivadas, não foram pautadas, e entre os personagens que contribuíram para isso está exatamente Davi Alcolumbre, quando ele foi presidente, quando ele foi também presidente da Casa e também da CCJ do Senado. Ele vai alterar esse comportamento? Há alguma expectativa com relação a isso? O presidente da Câmara não teria a obrigação de se articular nessa direção, com esse objetivo, com o presidente do Senado? O que esperar do Senado depois de... Claramente, a Câmara tem uma posição majoritária favorável à redução da maioridade penal, mas o problema é o Senado, né? O senhor tem esperança de que no Senado isso, a decisão da Câmara será respeitada?
8: Tenho, sim, Cláudio Humberto. Primeiro porque acho que a realidade ela está muito mais madura do que no passado, né? Há um consenso social muito mais forte. O problema da violência hoje no país é gravíssimo, né? 25% da população hoje vive sob a influência ou a dominação de territórios pelo crime organizado, que controla, inclusive, grupo de jovens praticando crimes violentíssimos, né? Então, há um clamor social muito forte. E essa pressão social vai ecoar dentro do parlamento. Segundo ponto, nós teremos, como se sabe, eleições... nesse ano. E essas eleições farão com que haja uma grande mudança no Senado Federal. Teremos uma renovação, estará, eu diria, em jogo pelo menos 2/3 das cadeiras do Senado da República. Então, essa alteração na composição do Senado certamente terá um perfil, eu diria, mais próximo do pensamento médio do eleitor brasileiro, que deseja, por ampla maioria, a aprovação da PEC, da redução da maioridade penal. E, por fim, a pressão social. A pressão social da mídia, dos formadores de opinião, da sociedade como um todo, junto ao Senado, depois da aprovação da PEC na Câmara, que eu creio que passará até o final desse ano. No início do próximo ano, nós teremos a oportunidade de buscar a pauta pelo Senado dessa matéria e a votação para que... A PEC da redução da maioridade seja promulgada ainda no início, no primeiro semestre de 2027. Essa é a minha expectativa. Eu não posso responder pelo Senado, mas vou exercer a minha modesta influência política junto ao presidente Davi Alcolumbre e os demais senadores para que a gente tenha esse anseio, esse desejo popular realizado e que a gente possa promover justiça no Brasil, punindo jovens que praticam principalmente crimes violentos contra cidadãos de bem e que eles possam cumprir essa pena de acordo com a legislação mínima, que é razoável, que deve ser razoável e que é praticada praticamente no mundo como um todo.
3: Te agradecer ao deputado Mendonça Filho, do PL de Pernambuco, relator da comissão especial que vai debater a redução da maioridade penal no Brasil. O anúncio foi feito ontem à noite pelo presidente da Câmara, Hugo Mota, e hoje logo cedinho o deputado já está aqui conosco. Deputado, obrigado, hein? Um bom final de semana para o senhor, até a próxima.
8: Muito obrigado.
3: Bom trabalho.
8: Obrigado, bom dia para todos.
3: Muito obrigada. Jornal, a gente faz uma pausa rapidinha, voltamos na sequência com mais notícias de hoje aqui na Bandeirantes, na Band News TV.
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3: Estamos de volta aqui com o Jornal Gente, agora 8h57, para acionar a reportagem da Bandeirantes com novidades sobre o caso daquela moça que foi assassinada, eu acho que essa é a palavra, né? Assassinada quando foi atirada de um penhasco sem a corda naquele esporte, rope jump, basicamente que se trata de atirar pessoas de um penhasco amarradas numa corda. Fizeram isso com essa moça sem a corda, em Limeira, interior de São Paulo, e as investigações avançam para se entender de fato quem tem que responder por essa morte. Guilherme Oliveira, ao vivo aqui conosco no Jornal Gente. Qual que é a novidade, Guilherme? Bom dia.
14: Tudo bem, Thaís? Bom dia para você, para os colegas de bancada, para quem nos acompanha aqui na Bandeirantes e também na Band News TV. No fim da noite de ontem, Thaís, dois homens que estavam presos há 18 dias foram liberados por determinação da justiça, mas por um pedido da própria delegada que está à frente desse caso, a Andrea Levi. Eles que foram acusados, num primeiro momento, de terem ocultado algumas provas. Mas a delegada Andrea Levi entendeu depois que não, que eles não tinham alguma responsabilidade sobre isso. Portanto, depois de 18 dias, ela expediu um mandado de soltura para esses dois homens e no fim da noite de ontem eles foram liberados. Mas, ao mesmo tempo, o Ministério Público de São Paulo acompanhou os quatro indiciamentos que foram feitos pela Polícia Civil aos três instrutores que lançaram a Maria Eduarda Rodrigues sem corda corda da Ponte Esqueleto durante essa prática de rope jump em Limeira, no interior de São Paulo, e também o indiciamento contra a Eveline dos Santos Gonçalves, que era a responsável pelo grupo. Quando a Polícia Civil concluiu esse inquérito, a gente trouxe aqui na Bandeirantes e na Band News TV, e agora o Ministério Público acompanhou, portanto, essa decisão. No entendimento do Ministério Público, essas quatro pessoas sim tiveram responsabilidade sobre a morte da Maria Eduarda Rodrigues, por isso que foram indiciados por homicídio qualificado na modalidade dolo eventual, quando se assume o risco. E muito simples a justificativa, Thaís, e a quem nos acompanha. Todos faziam esse trabalho sem a mínima autorização. Ninguém tinha autorização para oferecer essa atividade de rope jump. Mesmo assim, esse grupo oferecia. Por isso, estão sendo responsabilizados agora. Para a conclusão desse caso, ou seja, o julgamento e a condenação desses quatro, só falta agora a posição da Justiça de São Paulo. Não há uma data ainda para isso, mas de acordo com a delegada Andréa Levi, deve acontecer em breve. A Justiça não deve demorar para tomar essa decisão. Sobre a Ponte Esqueleto, em Limeira, no interior de São Paulo, a Prefeitura segue reforçando ali a área com viaturas, grades e cercas, mas também há uma possível negociação para a demolição dessa estrutura, que não tem uso, mas, infelizmente, muita gente aproveitava para oferecer essa prática de rope jump. Só para entregar para você, Thaís e amigos de bancada, quem nos acompanha, eu aproveito para dar um destaque aqui da cidade de São Paulo, porque é feriado, e é uma cena que chama a atenção, Thaís. Eu falo da Avenida Heitor Penteado, que fica ao lado da estação e do terminal Vila Madalena, na zona oeste da cidade. Em dias normais, para esse horário, estaria tudo travado por aqui, o trânsito completamente parado. E o que a gente vê hoje é completamente diferente, o trânsito fluindo muito, muito bem, Thaís.
3: Isso aí, o Guilherme Oliveira ao vivo aqui no Jornal Gente, hoje no estado de São Paulo, feriado da Revolução Constitucionalista de 1932. Obrigada, Guilherme. O Jornal Gente volta com mais notícias aqui na Bandeirantes, na Band News TV, rapidinho aqui depois do intervalo, você não sai daí.
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3: Agora 9h04, de volta aqui no Jornal Gente para falar sobre tarifas dos Estados Unidos sobre produtos exportados pelo Brasil. Na semana que vem, deve sair a decisão do presidente Donald Trump a respeito da implementação ou não da tarifa extra que foi anunciada lá atrás, segundo aquela lei, a seção 301, que permite aos Estados Unidos, pela sua lei interna, impor esse tipo de punição a países que, no entendimento deles, não seguem boas práticas comerciais. A gente vai ouvir agora ao vivo o diplomata Roberto Azevedo, embaixador, ex-diretor-geral da Organização Mundial do Comércio e que tem sido um personagem fundamental nas negociações privadas entre empresários brasileiros e governo, empresários dos Estados Unidos, para impedir que volte o tarifaço sobre o que o Brasil exporta para os Estados Unidos. Embaixador, bom dia, seja bem-vindo aqui mais uma vez ao Jornal Gente. O senhor que participou pessoalmente dessas reuniões em Washington, está com que sentimento? O que o senhor acha que vai acontecer na semana que vem? O Brasil, pelo menos em alguns setores, vai conseguir convencer o presidente Donald Trump a não voltar com tarifaço aqui sobre a gente? Bom dia.
0: Bom dia, é um prazer estar com vocês todos. Eu senti um pouco nessa audiência, essa última, né, que teve essa semana, uma dinâmica um pouco diferente da do ano passado, né? Nós tivemos aquela em setembro do ano passado, que foi a primeira instância, né, das audiências públicas, e as perguntas eram um pouco genéricas, assim, as perguntas que vinham do comitê, né, para os depoentes, né? Eu era um deles. As perguntas não eram muito focadas. Eu senti que dessa vez eles estavam muito interessados em saber qual era o impacto que o pedido que estava sendo apresentado a eles, e a maior parte dos depoentes era de empresas brasileiras ou americanas, ou entidades brasileiras e americanas, na sua expressiva maioria, assim, sem um cálculo assim muito por cima, uns 80%, eram a favor da inclusão desses produtos nas listas de exceção, de maneira que a medida, a tarifa, não se aplicasse sobre esses produtos. E as perguntas eram muito no sentido de querer entender qual o impacto que a tarifa teria nas empresas americanas ou no consumidor americano. Há fornecedores alternativos, há algum outro exportador que possa mandar esse produto para os Estados Unidos em qualidade, volume suficiente, etc., etc. Eu acho que isso traz um certo, eu não diria otimismo, mas pelo menos uma esperança de que nessa versão definitiva, né, da recomendação ao presidente da República, que deve sair no dia 15, mais ou menos, né, por volta de, que a gente veja a lista de exceções ampliada um pouquinho, com alguns outros produtos, com alguns, quem sabe, setores, né, como um todo. Vai depender muito de como eles avaliem os argumentos que eles ouviram na audiência pública. Isso eu acho que é possível. Agora, uma reversão da medida como um todo, retirar a tarifa ou não aplicar, ou reduzir os 25% para um valor bem mais baixo, eu torço para que isso aconteça, mas não sou muito otimista com relação a essa possibilidade assim, mais ambiciosa, vamos dizer.
9: Embaixador, muito, muito bom dia, bem-vindo aqui ao nosso programa mais uma vez, muito obrigado pelo seu tempo. A gente viu a sua participação, apesar de ser um experiente negociador, tem reputação de ser um grande negociador, né, quando atuou como diplomata de carreira, mas o senhor já está fora da carreira e estava lá representando o setor privado aqui no Brasil, e havia também outros representantes, inclusive o senador Flávio Bolsonaro, etc. e tal. Eu gostaria de saber do senhor qual a avaliação que faz, assim, observando depois de que tudo passou, né, sobre a qualidade da participação nesse encontro. Por exemplo, do senador Flávio Bolsonaro. Aqui o ambiente polarizado, né? Esteve muito mais inclinado a desqualificar a presença do senador do que propriamente, por exemplo, destacar a ausência do governo do Brasil nessas tratativas. Eu queria que tivesse uma análise sobre tudo isso, a ausência do governo, a participação de opositores ao governo e também a presença significativa do setor privado em defesa dos interesses do Brasil nesse caso.
0: Bom dia, Cláudio. Eu acho que, de uma maneira geral, as participações foram bem técnicas, né? Ou as empresas, as entidades, eu mesmo estava lá representando em um certo momento a CNI, depois a Fiesp, a própria CSN, a Companhia Siderúrgica Nacional. E as argumentações foram muito no sentido de mostrar que a tarifa não tem sentido, ela não se justifica do ponto de vista jurídico e ela traz prejuízos para os dois países e, portanto, o caminho não é o da tarifa, o caminho é de uma cooperação, de uma negociação, de encontrar formas que permitam a maior integração até das cadeias de valor, né, de Brasil e Estados Unidos, que é um ganha-ganha. Para os dois países. As versões políticas, né, do que aconteceu e a presença ou não do governo, a presença do senador Flávio Bolsonaro, segue a lógica da política brasileira, né, polarizada, com críticas e com elogios, dependendo da sua perspectiva. Eu procuro sempre ser muito objetivo, né? O objetivo aqui é reduzir o impacto sobre o Brasil, é que o setor privado tenha, de alguma maneira, o alívio nas medidas que serão, a meu ver, adotadas pelos Estados Unidos, mas vamos tentar mitigar, diminuir o impacto dessas medidas. O governo está fazendo sua parte, o governo está participando das negociações bilaterais com os Estados Unidos. Infelizmente, as notícias que a gente tem é que essas negociações não estão avançando a contento, não estão avançando rápido o suficiente. Por enquanto, nós não vimos nenhum resultado concreto dessas negociações, mas continuamos torcendo que isso venha. O governo apresentou comentários escritos na sessão 301 e comentários que eu li. Achei um documento bem feito, bem fundamentado, e vamos torcer para que tenha algum impacto na análise do STR. O senador Flávio Bolsonaro esteve lá e fez o seu discurso, um discurso político. Ele é uma pessoa que é bem recebida no STR, na administração americana. Entendo que ele está fazendo esforços para tentar também reduzir o impacto dessas medidas no Brasil. E o que eu torço muito e quero ver é que, de quem quer que seja, ou de quem quer que venha o resultado positivo, é que esse resultado venha. Se vem da direita, se vem da esquerda, se vem do centro, do norte, do sul, do leste, do oeste, não estou ligando a mínima. O que eu quero é que a indústria nacional veja um impacto reduzido dessas medidas que podem prejudicar setores importantes. Essas tarifas vão incidir sobre mais de 4 mil produtos brasileiros. Nós estamos falando aqui de 25% ou 30%, 33%, os números variam dependendo do cálculo, das exportações brasileiras para os Estados Unidos. São 15 bilhões de dólares que estão em jogo, são muitos empregos no Brasil que estão em jogo também. Então, vamos torcer que esse esforço conjunto de todos, né, de uma forma ou de outra, com focos diferentes, o que quer que seja, mas que resultem em alguma coisa.
2: Embaixador Sônia, aqui um grande prazer conversar com o senhor ao vivo aqui no Jornal Gente. O senhor que é um negociador experiente, principalmente nessas causas espinhosas. Por isso eu gostaria de saber do senhor, a gente ouve várias teses, né? A gente está ouvindo muita gente a esse respeito. Mas do senhor, quais os verdadeiros motivos desse tarifaço americano sobre os produtos brasileiros? Não pode ser somente comercial, já que os Estados Unidos têm superávit comercial com o Brasil?
0: Essa é uma excelente pergunta, porque muitas vezes nessa discussão toda as pessoas tendem a quase que personalizar, né? Personalizar no sentido de pensar que é uma coisa contra o Brasil e o Brasil apenas. O Brasil é diferenciado por vários motivos, eu vou chegar lá. Mas o mais importante é entender que nós estamos diante de uma decisão de política industrial e fiscal norte-americana. O presidente Trump tomou a decisão. Desde que ele assumiu, essa decisão foi tomada talvez antes dele assumir, entre um mandato e outro, ele já vinha pensando nessas coisas. Ele sempre falou que ele adora tarifa, que tarifa é a melhor palavra do dicionário inglês. Enfim, ele fala isso com muita tranquilidade. Por quê? Na visão dele, a tarifa tem dois efeitos que da perspectiva dele são muito bons. O primeiro é, ele encarece a importação, e ao encarecer a importação, ele viabiliza e estimula a produção em território americano, né? É trazer para... Porque é uma metodologia, uma estratégia que é usada, foi usada pelo Brasil durante muito tempo, né? Tarifas altas, e aí você Perdão.
3: Embaixador, deixa eu só cortar o senhor aqui, que eu queria aproveitar o seu raciocínio e me perguntar. Ele gosta de tarifas, mas o senhor que já foi presidente da OMC, no, nas regras do comércio internacional, um país pode fazer isso? Trump pode fazer isso? Ele está dentro ali das regras do jogo?
0: Ele tem limites. Todo país pode aumentar tarifas, elas não estão escritas a ferro e fogo, mas para você mudar as tarifas, você tem a tarifa que você... que a gente chama, né, que a gente se consolida na OMC. Então, vamos supor, um produto, eu digo, eu vou cobrar um máximo de 20% nesse produto aqui. Tá? Eu fiz esse acordo com todos os outros membros da OMC que o meu máximo é 20%. Qualquer coisa abaixo de 20%, eu posso aplicar, eu não preciso aplicar 20%, eu posso aplicar 2, 3, 4, 5, 10, 15, não importa, desde que esteja abaixo de 20%. Se eu pretender aplicar tarifas acima de 20%, aí a coisa muda um pouco. Você tem que explicar, você tem mecanismos, você pode aplicar medidas de antidumping, você pode aplicar medidas de salvaguardas ou direitos compensatórios. Você pode até, sem usar nenhum desses mecanismos, aumentar a tarifa, mas você tem que negociar com os outros membros da OMC uma compensação. Isso não está sendo feito. Isso não está sendo feito. Então, eu diria, se eu fosse um advogado que estivesse... com uma OMC operacional, com um sistema de solução de controvérsias operacional, eu me sentiria muito à vontade para atacar essas medidas americanas e alegar que elas são ilegais. Né? Agora, a realidade é a realidade. Né? A OMC não tem hoje a estrutura para dirimir esses conflitos, essas coisas, e, portanto, os países estão, os Estados Unidos, sem dúvida, estão se sentindo muito à vontade para não observar as regras multilaterais. Os outros ainda estão observando, mais ou menos 80%, 85% do comércio internacional continua fluindo sob as regras da OMC, tudo direitinho. Agora, nós começamos a ver alguns abusos, né? E a gente viu isso acontecer recentemente. Eu acho que medidas que estão sendo adotadas pelos europeus são questionáveis, pelos chineses são questionáveis e por vários outros, né? Ainda há um certo pudor em fazer isso, ainda se tenta explicar e tal, mas nós começamos a ver um esgarçamento do tecido das regras internacionais com essas práticas que nós estamos testemunhando. O outro objetivo do Trump com a tarifa não é só industrializar, né? É aumentar a arrecadação. Ele tem programas de incentivos para a indústria americana, na Big Beautiful Bill, né, que ele passou há pouco tempo atrás, e essas tarifas vão subir. O Brasil é diferenciado. Por que, que o Brasil é diferenciado? Pela origem, né? Lá atrás tinha a questão do presidente Bolsonaro, nós estávamos na iminência da prisão dele, aquela discussão toda estava em voga, e as tarifas que foram aplicadas sobre o Brasil foram muito maiores do que as tarifas aplicadas sobre todos os outros. Né? E nós estamos falando aqui de todos os outros países, não é o Brasil apenas. Né? E agora essas medidas que estão em análise já pegam aí quase 90 países. Então, o Brasil foi diferenciado. Por isso, eu acho que aquela diferenciação política está um pouco diminuída. Mas a taxa ainda é alta, 25% ainda é alta.
9: Então, embaixador, o presidente Trump, ele sempre gosta de levar a régua da exigência de uma primeira ameaça ou proposta, né, para conseguir o que ele quer. Ele já escreveu, tem um livro sobre isso, né, um livro de sucesso, aliás. E eu gostaria de saber o seguinte, conhecendo como o senhor conhece, ou até já manteve conversações com o presidente americano, sobretudo no seu primeiro governo, conhecendo como conhece, acha que essa tarifa de que se fala, de 25 mais 12, ou sei lá, qualquer coisa, esses números são números definitivos ou não? Ou simplesmente é para negociar? É para sentar e dizer, olha, em vez de 30, 35, 37, vamos baixar para 30, dependendo do que o Brasil possa propor como compensação, etc. Há espaço para isso?
0: Ah, mas não tem a menor dúvida. Eu acho que esses números, ele mesmo não esconde em dizer isso, né? Esses números estão aí até que vocês resolvam negociar. até que vocês façam concessões importantes. Algumas delas eles já explicitaram, né? A questão, por exemplo, de etanol no Brasil, eles reclamam de propriedade intelectual, eles reclamam da regulamentação das plataformas digitais, enfim, tem uma série de reclamações deles. E esse número está na mesa, é uma arma de negociação, não tem a menor dúvida disso. Por enquanto, Cláudio, eu não vejo muita opção, muito caminho para poder reduzir essa tarifa que não seja a negociação, né? E a negociação bilateral, aparentemente, não está perto do seu desfecho. Então, estamos aí tendo que encarar essa tarifa durante um tempo. Agora, quem sabe a gente consegue colocar mais produtos, né? Mais setores na lista de exceção. E essa lista de exceção, a lógica dela é não prejudicar os Estados Unidos. Ou seja, quando a tarifa prejudica os Estados Unidos de uma maneira muito clara, muito evidente, eles colocam o produto na lista de exceção e todos esses produtos que entraram na lista de exceção não vieram das negociações. Vieram de uma decisão unilateral norte-americana de não aplicar a taxa sobre aqueles bens, aqueles produtos, aqueles setores, porque acharam que era um tiro no pé.
3: Queria agradecer ao embaixador Roberto Azevedo, negociador do setor privado brasileiro agora em Washington, na luta contra a implementação dessas tarifas contra o Brasil. Embaixador, obrigada. Todos aqui torcemos para que a gente tenha o maior sucesso possível para evitar que esse tarifaço venha do jeito que foi anunciado. A gente vai saber a semana que vem. Muito obrigada, até a próxima, hein? Torcemos para que a gente tenha o maior sucesso possível para evitar que esse tarifaço venha do jeito que foi anunciado. A gente vai saber a semana que vem. Muito obrigada, até a próxima, hein?

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7: Três, de volta aqui com o Jornal Gente, na Bandeirantes, na Band News TV, porque está avançando no Congresso Nacional uma mudança importante na lei brasileira, que vai acabar com aquela aposentadoria compulsória para magistrados, que é apresentada como uma, entre aspas, punição, mas que é um presente no fim das contas. Onde é que está esse projeto? O que aconteceu? Rodrigo Vilela, direto da Bandeirantes Brasília. Bom dia, Vilela.
8: Oi, Thaís. Bom dia. Está avançando, mas o caminho ainda é longo. Eu explico agora. Ontem, a Comissão de Constituição e Justiça aprovou a admissibilidade dessa proposta de emenda à Constituição que estabelece o fim da aposentadoria compulsória para magistrados como punição máxima para membros do judiciário. Como acontece hoje? A punição máxima, a maior punição para juízes e magistrados, é essa aposentadoria remunerada. Com essa proposta, isso deixa de existir. O texto prevê que em casos mais graves, quando houver uma decisão de 2/3 do tribunal ou do Conselho Nacional de Justiça, esse processo ele deve ser encaminhado ao Ministério Público para que o Ministério Público proponha uma ação judicial. Até a decisão definitiva da justiça, esse magistrado deve ser afastado das funções e fica recebendo apenas o salário proporcional. Se a ação for rejeitada, o magistrado, então, ele reassume o cargo dele e também recebe a diferença retroativa do salário. A PEC também, Thaís, estabelece um regime disciplinar único para membros do Ministério Público e determina que nem magistrados e nem membros do MP possam mais ser punidos com aposentadoria compulsória. O relator desse projeto na Câmara dos Deputados é o deputado Helder Salomão. Ele rejeitou a possibilidade de que esses magistrados pudessem ser punidos apenas com uma decisão administrativa sem um processo judicial. O que o relator alegou é que isso feria direitos da magistratura, garantias constitucionais da magistratura e, portanto, não poderia ser aceito. Como eu disse, O trâmite ainda é longo. Agora que passou na Comissão de Constituição e Justiça, o presidente da Câmara precisa criar uma comissão especial. Então, esse projeto segue para essa comissão especial, onde deve ser ali debatido o mérito desse projeto, para aí sim ele seguir para o plenário da Câmara dos Deputados, onde deve ser votado em 2 turnos, para aí sim a gente, enfim, ter esse projeto aprovado. Thaís.
7: Muito obrigada, então, ao Rodrigo Vilela, direto da Bandeirantes Brasília. Deixa eu chamar aqui o Cláudio Humberto para contar para a gente se ele acha que esse novo texto agora é mais justo do que a gente tem hoje como a regra de aposentadoria compulsória de magistrados. Você acha que melhora a situação, Cláudio?
9: Acho que melhora sim, melhora um pouco, mas mantém, né, de qualquer maneira, muitas salvaguardas, muitas condições e tal, até que se realize, né, que se configure o quadro de

0: de não pagamento, né? Ah, vai pagar, paga proporcional, depois se der tudo errado, ganha o retroativo, recebe o retroativo. Mas é assim, olha, e é sempre, tudo isso depende de decisões corporativistas, né? A gente tem que esperar a resistência da própria Procuradoria-Geral da República, que chefia o Ministério Público, que tem, inclusive, resistido muito a algumas decisões, enfim, mais ou menos, né? Umas decisões do Supremo Tribunal Federal sobre esse tema, as associações de magistrado. Isso aí vai ser judicializado, se eventualmente for aprovado, né? Se for aprovado sem muitas desfigurações, né, como se espera do texto original. Mas uma vez aprovado e sancionado, etc., no caso de PEC não é sanção, depois de promulgada a emenda, ela será judicializada. E vai, quem é que vai decidir sobre isso? As corporações mais atingidas. Judicializado, isso vai passar por uma manifestação do Ministério Público, que será contra, e vai ser finalmente votado pelo Supremo Tribunal Federal, que tem adotado posições que contemplam o corporativismo, tanto no Ministério Público quanto no Judiciário. Portanto, assim, eu sou muito cético em relação a uma mudança substancial, substantiva, né, da lógica que hoje está vigente, que resulta nessa coisa absurda de aposentadorias compulsórias para profissionais do Ministério Público ou da magistratura que comprovadamente tenham cometido crimes, como, por exemplo, de venda de sentenças.
1: É, Cláudio, só a gente vê, né, o que fez agora o Supremo Tribunal Federal com penduricalhos. Disse que ia moralizar, que ia cortar e acabou carimbando ali com um selo oficial o pagamento do extrateto por todo o Brasil. Jornal Gente, fica por aqui na Band News TV. A gente segue no ar na Bandeirantes, na Band News TV. Tem mais notícias chegando com o Radar.
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10: Já estamos no ar com Gente Brasília para você, sintonizado em 89,9 FM Rádio Bandeirantes, com os principais destaques desta manhã. Manhã ensolarada na capital do país e, claro, contamos sempre com a sua participação. Participação no WhatsApp, no 994009269, ou se você preferir também, a live está começando neste exato minuto lá no chat, no Band Brasília. Bom dia, Cláudio Humberto.
0: Olá, Adriano Oliveira, muito bom dia a todos. Lindo dia de quinta-feira, 9 de julho de 2026, o céu azul, sol brilhante, que maravilha. Desejar para que esse dia tão bonito se estenda por todo o tempo, né? E que seja menos frio. Ontem voltou a fazer um frio danado, hein?
10: Rapaz, agora minha voz está um pouquinho melhor, mas no pulo do gato hoje estava cavernosa. Como você costuma dizer.
0: Essa mudança de temperatura ou a diminuição da temperatura, né? Isso de fato afeta todo mundo, né? Eu também esperava sofrer mais do que venho sofrendo em razão da gripe recente que eu tive, né? Mas felizmente, por enquanto, estou escapando.
10: Tomara que escape, viu? Porque, olha, você já sofreu um bocado. E a gente que trabalha com voz é terrível, né, Cláudio? Porque a nossa ferramenta de trabalho é a voz, né? E aí qualquer coisa que já muda, que já começa... Daqui a pouco eu começo aquela sessão da tosse, isso, sabe? Que você se lembra bem. Você passou também.
0: O jornal da tosse.
10: Começa... E para isso a gente já tem, até eu tô mostrando na live aqui o meu remedinho de spray para garganta, tem bastante água, tem remédio para o nariz, e assim a gente vai, porque não adianta. Né? Nesse período é gripe, é sinusite, no meu caso é sinusite, né? Então a gente tem que encarar, tomar todos os cuidados e muita água, como você bem lembrou ontem, para se hidratar, que é fundamental.
0: Hidratação é a chave.
10: Com certeza. E qual é o destaque do dia, Cláudio?
0: Então, o destaque do dia, sem dúvida nenhuma, é o anúncio feito ontem à noite pelo governador, ex-governador Ibaneis Rocha, de sua desistência de disputar qualquer mandato este ano, né? Enfim, ele era candidato ao Senado, com uma posição muito confortável nas pesquisas, né? Ele sempre apontado como um dos favoritos às duas vagas em disputa. Teve muita gente, enfim, não só aliados para preservá-lo, como também os adversários para tirar da disputa alguém tão competitivo. Ele vinha sendo aconselhado até a deixar a candidatura ao Senado para ser candidato a deputado federal. Mas ele disse que não. Ele, na verdade, o governador, o ex-governador, ele passou por um período, tem passado por um período de muita reflexão sobre a vida, de uma maneira geral. Eu até recentemente conversei com o ex-governador e ele estava eu percebi o ex-governador muito mais empolgado com o retorno à advocacia, que é a grande paixão da vida dele, profissional, né? Do que propriamente com o processo eleitoral. Ele estava feliz, disse que por onde andava era sempre muito bem recebido, não só no plano piloto, mas também nas cidades. Ele contou de uma visita que tinha feito na véspera à Braslândia, ele foi muito saudado pelas pessoas, etc. Então, ele estava muito confiante do ponto de vista do desempenho eleitoral. A campanha, é claro, ainda está por começar, e ele também levava em conta, com toda certeza, o desgaste decorrente de toda essa confusão aí do BRB, Banco Safra e etc. e tal. 8 meses depois de iniciadas as investigações, são 8 meses de tirar o fôlego, digamos assim, né, do ponto de vista de revelações, etc., sobre o Banco Master, o fato é que até agora não surgiu nada que envolva ou comprometa o governador, o ex-governador Ibanez Rocha com esse caso. As investigações ainda não concluíram, mas você vê, né? Até agora, das mensagens que vazaram, de gravações, de não sei o que e tal, pegou gente até que as pessoas nem imaginavam. Mas Ibanez não tem nada, absolutamente nada, que possa envolver em toda essa confusão. E, portanto, havia, permanecendo esse quadro, havia uma chance bastante significativa de, na eleição, ele retomar a plenitude do seu favoritismo ao Senado Federal. Mas ele também vinha muito empolgado com essa questão aí do retorno à advocacia. Ele estava feliz da vida, viu? Falando sobre como era bom. Tá? E a paixão dele é essa coisa de ser advogado. A advocacia é como qualquer profissão, né, Adriano? Eu acho, como jornalista também, acho que eu não conseguiria fazer outra coisa na vida, né? Aliás, eu até tentei. Eu sou psicólogo, psicólogo formado, tentei exercer a profissão por 2, 3 anos, mas depois eu olhei assim, quando chegava na redação para trabalhar, eu disse, puxa vida, eu gosto disso aqui, né? E muito embora estivesse bem, né? Era um início de carreira como psicólogo promissor, o que eu gostava, o que eu queria fazer mesmo era ser jornalista. E é como o Ibanez Rocha, né? Foi através da advocacia que ele se projetou. Do ponto de vista popular, porque ele já era um advogado muito conceituado, muito conhecido entre os colegas. Tanto assim que esse respeito dos colegas acabou favorecendo a eleição dele para a presidência da seccional do Distrito Federal da Ordem dos Advogados do Brasil. E ele recolocou a OAB como protagonista, né, aqui da sociedade do Distrito Federal. A gente viu que a OAB estava meio morta, né? Continua, né? Depois dele, então, a OAB não se recuperou, né? Continuou, enfim, ou se envolvendo em comprometimento político e tal, partidário até, né? Mas na época dele, não, né? Ele transformou a OAB em algo muito vivo mesmo. E aquilo o projetou. E logo na sequência, né, ele caiu no colo dele a possibilidade de disputar o governo do Distrito Federal. Ele estava fazendo o curso de doutorado em Portugal, lá em Coimbra, etc. e tal, estava lá, estava estudando e tal, se aperfeiçoando ainda mais na advocacia, quando Jofan Frejá desistiu da candidatura ao governo do Distrito Federal pelo MDB naquela ocasião. Exatamente o partido ao qual o Ibanez tinha se filiado. E aí o convidaram, topas, né? Era uma fria, né? Porque, afinal de contas, ele não tinha nenhuma tradição, né, político-partidária, ele nunca tinha disputado mandato eletivo, a única eleição que ele disputou foi a de presidente da OAB, venceu, mas ele topou. Né? Ele topou e voltou de Portugal, suspendeu lá os estudos, voltou de Portugal, assumiu a candidatura. As primeiras pesquisas davam ele com 1, 2 pontos de intenção de votos, E foi crescendo, e foi crescendo, e ninguém olha o que, que é isso que está acontecendo. As pessoas começaram... Eu me lembro que a deputada Eliana Pedrosa era a grande favorita, né, do campo conservador na disputa pelo governo do Distrito Federal. Ela, inclusive, já tinha uma certa pose de governadora eleita, né? Tal o favoritismo. Mas aí veio o fator Ibanez, né? Ele saiu atropelando todos os adversários, até que venceu a eleição, uma vitória incrível, né? um desempenho incrível para quem era um principiante. E como governador, fez também um governo muito elogiado, né? Um governo muito bem avaliado pelos moradores, pela população do Distrito Federal, a tal ponto de ser reeleito, né, em primeiro turno nas eleições de 2022. Né? Foi o governo que realizou o maior número de obras aqui no Distrito, em toda a história aqui no Distrito Federal, e daí esse reconhecimento da população até hoje, né? Como ele me relatou nessa conversa que tive recentemente. Mas ele, de outro lado, além de estar absolutamente encantado com a possibilidade de retomar o seu trabalho da advocacia, que era um trabalho que já tinha sido meio que interrompido quando ele foi presidir a OAB. O tempo que a OAB lhe tomava não permitia se dedicar à advocacia mesmo, né? Aquela de pegar mesmo no... de exercitar o ofício, né? Depois ele foi, como eu lembrei aqui, ele foi estudar em Portugal, a se aprimorar e tal. E depois veio o governo, ele foi eleito, depois foi reeleito, né? Então é muito tempo longe daquela grande paixão da vida dele, que é a advocacia. De outro lado, Ibanez também, que é uma figura, quem o conhece, né, é muito jovial, ele começou a se dar conta de que os anos avançaram. Enquanto isso, né, enquanto ele passava por tudo isso, os anos iam passando também, né? Então, de um jovem líder promissor de anos atrás, ele virou um senhor prestes a completar 55 anos de idade, o que vai acontecer amanhã. Amanhã ele completa 55 anos de idade. Isso certamente mexeu com a cabeça do Ibanez. Ele disse: quer saber de uma coisa? Eu preciso voltar para a advocacia, e também preciso cuidar da vida e cuidar da família, né? Ele é louco pelos filhos, e pela esposa e tudo. E ele também, os amigos falam disso, né? De que ele se ressentia muito de uma convivência maior, mais efetiva com a sua família. Aí juntou tudo isso, refletindo sobre a vida, sobre a existência, 55 anos de idade, querendo voltar para a advocacia, juntou tudo isso, ainda mais confusões em torno de BRB, Banco Master, etc., briga política, quer saber de uma coisa, vou cair fora. E foi o que ele fez e anunciou ontem, sem meias palavras, né? Ele disse: olha, eu vivi pandemia, cuidei de pessoas e agora eu preciso cuidar de mim.
10: 9h44, a gente está tentando, inclusive, contato com integrantes do MDB para repercutir, para saber como é que fica o MDB nessa discussão toda, né, com relação à política.
0: O próprio Ibanez, né, de repente, não, a gente consegue que ele nos converse com a gente, nos fale sobre essa sua decisão, que é uma decisão que desarruma o...
10: O tabuleiro político muda consideravelmente.
0: Não é? Porque que é uma coisa que faltou dizer nesse meu comentário, né? Fala muito, mas... exatamente essa desarrumação, que a saída do Ibanez pode viabilizar candidaturas ou pré-candidaturas que já estavam postas, como, por exemplo, a da deputada Bia Kicis. Tem uma candidatura que é muito falada, está crescendo muito, que é a do ex-desembargador Sebastião Coelho, né?
10: Isso.
0: Que encanta também muita gente do campo conservador. Mais do que, não sei se mais do que, mas enfim, mais do que muitos dos seus rivais do campo conservador na disputa pela vaga no Senado Federal. Então pode ser, de repente, que o Sebastião...
10: A própria Michele Bolsonaro,
0: sim,
10: né?
0: Sim, esse é outro, eu estava deixando por último, porque esse é outra desarrumação que pode acontecer, né? O presidente nacional do PL, como a gente viu semana passada, ele disse que saiu da conversa de 2 horas com Michele quando ela foi quando ela entregou a renúncia à presidência do PL Mulher, ele ficou com a impressão de que ela não ia ser candidata ao Senado. Ela nem negou, nem desmentiu. Os aliados é que o fizeram, inclusive a própria governadora Celina Leão, que é amiga pessoal de Michele, disse que não, que ela manterá a candidatura, etc. e tal. Bia Kicis também. Mas imagina se a Michele também desiste. Que se a Michele também desiste, está tudo em aberto, sobretudo no campo conservador. Eu continuo achando que os conservadores têm muito mais chances, a direita tem muito mais chances do que a esquerda na disputa por vaga no Senado. Não será a esquerda que vai herdar os votos do Ibanez, nem muito menos vai herdar os votos, eventualmente, diante de uma desistência de Michele Bolsonaro. Isalci Lucas, por exemplo, é outra figura que pode se viabilizar como candidato, né? E qual é o desafio dessas pessoas, né? Sebastião Coelho, por exemplo, eu já ouvi muita gente dizendo que era o segundo voto. Ó, meu segundo voto é do Sebastião Coelho. Tem gente que se dividia entre os que eu conversava sobre esse assunto, né? Que o primeiro voto era da Michele, o primeiro voto era do Ibanez, ou vice-versa. Isso era muito frequente, né? Um ou outro, mas o segundo voto era de Sebastião Coelho. Imagina se o Sebastião Coelho for o segundo voto de todo mundo na direita, né? Ele pode concretamente ser eleito, né? Aliás, as eleições para o Senado, de duas vagas do Senado, produzem esse fenômeno muito frequentemente, né?
10: Do segundo voto ser praticamente o primeiro voto, né?
0: Acabar se transformando o destinatário do segundo voto no candidato mais votado. Aconteceu com Mário Covas, por exemplo, em São Paulo, quando ele teve uma votação histórica. Primeira vez que um senador teve mais de 10 milhões de votos, porque ele foi segundo voto de todo mundo. Ou era primeiro ou era segundo. Então, ele acabou acumulando um número de votos que espetacular, né? Enfim, fica tudo em aberto, desarruma mesmo a classe política. Desde ontem, aliás, esses políticos devem ter varado a noite conversando sobre esse assunto, o que fazer diante da desistência de Ibanez Rocha. Mas, enfim, vamos aguardar para ver.
10: Isso, e a gente já está em contato, inclusive, com o deputado Rafael Prudente. Ele está numa agenda, vai tentar atender a gente daqui a pouco mais, ali por volta de 10h20, inclusive, para falar como é que fica o MDB daqui para frente. Sem Ibanez Rocha, se vai ter candidato a Senado, se não vai ter candidato a Senado, se vai botar candidato a governador, né? Por mais que o MDB...
0: Esse é um dos principais reflexos da desistência do Ibanez, é o MDB, né? O MDB meio que fica pendurado na brocha, né? E como é que faz, né?
10: Porque o MDB estava acertado com a Celina, até então, né? Por causa de Ibanez Rocha. E agora?
0: Havia ali um afastamento, uma divergência de Celina em relação a Ibanez. Isso é outra coisa que certamente afetou, porque eu percebi naquela conversa o Ibanez muito decepcionado, né, com a Celina, porque foi uma pessoa que ele escolheu para ser vice e cuja candidatura à sua sucessão ele sempre destacou. Ele, por exemplo, ele fez o que é uma coisa mais ou menos incomum, que é de se ausentar do governo. E sempre que se ausentava do governo, a Celina assumia a interinidade. Enfim, e de repente os dois estavam afastados, né? Essa condição, esse afastamento, deixou ele um tanto quanto triste com a atividade política também. E certamente foi um dos fatores que o empurraram para... O levaram a correr para o abraço com a advocacia, que é a paixão da vida dele.
10: E chegando o repórter Bandeirantes, já outros destaques para você. 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
1: Agora é 9h45 no Repórter Bandeirantes com a informação que chega...
7: A todos, o Senado aprovou um projeto que autoriza até 15 bilhões de reais em linhas de crédito para empresas exportadoras da agroindústria afetadas por medidas comerciais unilaterais e pela instabilidade no cenário internacional, incluindo as tarifas impostas pelos Estados Unidos a produtos brasileiros. Thaís, a proposta permite o uso do Fundo de Garantia à Exportação, FGE, para garantir as operações de financiamento e amplia o benefício para setores como agricultura, pecuária, pesca, aquicultura, florestas plantadas e mineração, além de cooperativas e associações. Os recursos poderão ser usados para capital de giro, compra de máquinas, ampliação da produção, inovação e adequação às exigências do mercado internacional. Thaís.
1: Muito obrigada, o Rodrigo Vilela, direto da Bandeirantes Brasília. O FMI, Fundo Monetário Internacional, está atualizando aqui as suas previsões de crescimento para vários países e para o mundo como um todo, reduzindo a previsão de crescimento global deste ano de 3,1% para 3%, principalmente por causa da guerra no Oriente Médio, a guerra que envolve Estados Unidos e Irã. O FMI, no entanto, melhorou a expectativa para o Brasil em 2026 e em 2027, passa a haver uma desaceleração da atividade no próximo ano, de acordo com o documento que foi divulgado nesta quarta-feira. O FMI mostra a possibilidade de expansão de 2,4% do PIB brasileiro em 2026, acima do 1,9% que havia sido calculado pelo fundo em abril. Melhor, inclusive, do que a projeção oficial do Ministério da Fazenda do Brasil. Agora 9h47.
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0: 9h55, 9h55, seguimos aqui com o nosso Gente Brasília, tratando os principais assuntos do dia. Vários ouvintes aqui lembrando e mandando. Obrigado aqui ao Felipe Filho, dizendo para eu falando pastilha, que é bom para garganta. Eu tô usando outra marca aqui, viu, Felipe? Mas está ajudando bastante aqui. Mas obrigado sempre pela preocupação, que também colaborou bastante enquanto o Cláudio estava doente aqui com várias dicas, né, durante aquele período de gripe, e eu também com relação a essa sinusite. Dizendo que hoje França e Marrocos vai amenizar, né, toda essa semana mais marrenta, né? Ontem fiquei com abstinência de futebol, né, já que não tivemos jogo ontem pela Copa do Mundo, mas hoje a Bandeirantes transmite.
1: Teve tremores, tive.
0: E tive, como é que eu vou dizer assim, meu corpo palpitava. E não era de palpite de resultado de jogo.
1: Era abstinência.
0: Né? Era abstinência. Mas hoje a Bandeirantes transmite França e Marrocos com o nosso Ulisses Costa. Vai ser um jogão de bola. A partir das 16h30, a cobertura da Bandeirantes da jornada esportiva. E às 17h tem a transmissão do jogo. Acho que vai ser um partidaço França e Marrocos, com arbitragem argentina, Cláudio Humberto. Com arbitragem argentina.
1: Pois é, é no mínimo suspeito, né, que isso esteja acontecendo, né? Até porque a gente sabe como há claramente aí um esquema que tem favorecido a Argentina nas arbitragens, né? Isso aconteceu no jogo, foi uma vergonha, né, o que aconteceu na estreia da Argentina. O Messi lá quase quebrando a perna do adversário, e nem sabe, tinha que ser expulso, né? Todo mundo avalia isso, os especialistas e tudo mais, nem sequer foi admoestrado com nada. Enfim, era assim, quando se joga com a Argentina, contra a Argentina na Copa, né, quem jogou contra a Argentina na Copa passou por essa triste experiência. Na dúvida, o juiz marca favoravelmente a Argentina. Messi caiu. Ele cai mais do que o Neymar acusado de cair. Ele caiu, falta. Né? É assim. Tem lá uma disputa de bola. Se dessa disputa o Messi ou qualquer outro argentino cai, marca-se a falta. Contra os adversários, raramente, ou no, não digo raramente, mas não acontece com a mesma frequência. Né? E quando a gente assiste, que colocar essa coisa suspeitíssima, de colocar árbitros argentinos para apitar uma semifinal na qual a Argentina está diretamente interessada, isso aí, enfim, não cheira bem. Né? Imagine a hipótese, que eu espero que não se confirme, por menos que eu goste de franceses, não digo de franceses, mas da seleção, por menos que eu torça pela seleção francesa, pelo que ela representa de ameaça ao futebol brasileiro, é só por isso, mas você imagine a hipótese de o Marrocos não fará isso, espero que não, imagine que o Marrocos resolva jogar na base da pancada, quebre a perna de, não digo quebre a perna, mas machuque craques, um ou dois craques, Mbappé, um ou outro craque da seleção francesa, de modo a inviabilizar a sua participação no jogo seguinte ou nos jogos seguintes. Isso pode viabilizar, por exemplo, ou facilitar a vida, muito a vida da Argentina. E aí como é que fica? Entendeu? Essa é a questão. Né? Será que o trio de árbitros argentinos não será a exemplo de todos os franceses, de todos os argentinos que existem, né, mundo afora, não será um tipo de torcedor apaixonado, todo argentino é apaixonado pela seleção argentina, né? Será que os juízes argentinos não o são? Será que vão agir de maneira isenta? Será que eles vão controlar eventual jogo violento dos adversários da França para favorecer a própria seleção da Argentina na fase final? Enfim, são questões que se apresentam, que acabam sendo provocadas exatamente por essa decisão desastrosa de se colocar, de se designar um trio argentino para apitar o jogo de hoje.
0: E antes do intervalo, vou fazer uma homenagem aqui, a gente falou até mais cedo, a cantora Bonnie Tyler. E eu até peguei uma outra canção da Bonnie Tyler aqui, ó. Ela faleceu hoje aos 75 anos e essa canção que você está ouvindo é uma parceria dela com o Fábio Júnior. Ela gravou uma música chamada Sem Limites para Sonhar e você ouve um trechinho aqui, ó, da Bonnie Tyler.

0: Todo mundo conhece ela, claro, por aquela canção Total Eclipse of the Heart, ou It's a Heart, né? Que é outra que também fez muito sucesso. Ela é dona de uma voz rouca, e essa voz rouca ela teve uma explicação. Ela teve um problema na garganta e teve que operar, e ela não seguiu a recomendação médica de manter, ou seja, em silêncio quando ela fez essa operação, e começava a gritar e falar em excesso, e ela acabou ficando com esse timbre mais rouco, né? Ela acaba nos deixando uma grande voz, um grande nome da música mundial, a Bonnie Tyler, que nos deixou aos 75 anos. Vamos pro intervalo, já tem outros destaques aqui no nosso Gente Brasília.
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0: 10 horas e 1 minuto.
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1: Hora certa na Bandeirantes FM.
0: 10 horas e 5 minutos.
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4: Dez horas e seis minutos, seguimos aqui com o nosso Jornal Gente Brasília. GDF cria rede distrital de hospitais públicos para integrar atendimento e compartilhamento. De quê? De informações, de troca de remédios. Conta pra gente, Felipe Campbell, bom dia.
5: Bom dia, Adriano. Bom dia, Cláudio Berto. Um pouco de tudo, né? Essa medida foi publicada no Diário Oficial de hoje e essa nova rede tem a ideia de justamente de integrar esses serviços dos hospitais administrados pela Secretaria de Saúde. Então, a ideia é justamente compartilhar informações, equipamentos, recursos humanos, insumos estratégicos e até leitos. Então, por exemplo, um hospital está com uma unidade está com falta de algum remédio e em outro tem estoque, que vai ter uma integração maior, eles vão ter acesso a essas informações, vão poder trocar esses produtos. Um hospital está muito cheio, uma unidade está muito cheia, não tem leito para receber um paciente, vão poder encaminhar esse paciente para uma outra unidade para que receba esse atendimento. E aí isso vale, inclusive, também, por exemplo, para médicos. Uma unidade está com falta de profissionais, por qualquer motivo, doença, férias e alguma outra unidade está com uma situação um pouquinho melhor, vão poder disponibilizar esses médicos para a unidade que está passando por um momento mais crítico. Então foi criada essa rede justamente para compartilhamento de tudo isso, né? Pessoal, informações, medicamentos, leitos, para tentar diminuir as filas. É uma novidade aí do governo agora para tentar melhorar um pouquinho a situação do sistema de saúde do Distrito Federal, que a gente sabe que enfrenta muitos desafios. Apesar dessa mudança, as unidades hospitalares vão permanecer vinculadas administrativamente a cada Superintendência Regional de Saúde, mas vão atuar de forma coordenada, alimentando os sistemas de informação da Secretaria de Saúde e também cumprindo protocolos e metas institucionais e colaborando com os processos de integração assistencial e regulação, medida aí que foi publicada hoje no Diário Oficial.
4: Valeu, Felipe. Obrigado pelas informações. Acho que é uma boa medida que o governo toma em fazer essa distribuição ser algo mais coordenado, né? Ter uma ação um pouco mais rápida com relação à resposta na necessidade de atendimentos à saúde.
6: Chamam isso de gestão, né? É isso aí.
4: Isso que é gestão, né?
6: O bom gestor é o gestor que otimiza os recursos disponíveis, né? Sem dúvida nenhuma, haverá sempre carência de profissionais de saúde, etc. e tal. Sempre haverá. Mas o desafio está exatamente nisso, de aproveitar da melhor maneira possível os recursos disponíveis, sobretudo no momento em que o mar não está para peixe, né? É preciso cortar despesas, é preciso enxugar a máquina administrativa também. E uma das formas de fazê-lo é a otimização dos próprios recursos.
4: Dez e dez, quem está conosco aqui também é o Rodrigo Vilela, para participar e trazer aí a agenda dos pré-candidatos à presidência da República, esse trabalho que ele faz diário aqui, da gente atualizando para você dentro do Gente Brasília. Bom dia, Vilela.
7: Oi, Adriano, bom dia, Cláudio, bom dia a todo mundo que está acompanhando o nosso Gente Brasília aqui na Bandeirantes 89.9 FM.
4: Diga pra gente quais são os destaques de hoje.
7: Adriano, Flávio Bolsonaro chama de cortina de fumaça a ação da Polícia Federal na casa do pai em Brasília. O pré-candidato do PL, né, que estava nos Estados Unidos, de Washington, o senador comentou a execução dos mandados de busca e apreensão para confiscar eventuais armas de Jair Bolsonaro e classificou a medida como constrangedora e desnecessária. A gente até separou um trecho da fala do senador Flávio Bolsonaro comentando essa ação da Polícia Federal, que a gente acompanha agora.
2: Uma clara tentativa de criar uma cortina de fumaça nesse momento que eu tô aqui, né, trabalhando pelo Brasil para tentar dividir o noticiário, né, com coisas negativas, né, claramente com tranquilidade, com transparência, com documentos, tudo informado ao Alexandre de Moraes. Então, o que acontece hoje? Ele faz uma busca e apreensão para saber se a defesa estava mentindo ou não. Esse é o tratamento que tem sido dado ao presidente Bolsonaro a todo momento. Não tem mais boa fé por parte, né, de quem está nos acusando.
7: Flávio Bolsonaro participou na terça-feira de uma audiência pública que discutiu o tarifaço de até 37,5% sobre produtos importados do Brasil. Ontem ele voltou a se encontrar com autoridades americanas. Pré-candidato do PSD, Ronaldo Caiado participou de um evento na Confederação Nacional do Comércio, em Brasília. Criticou as ações de Flávio nos Estados Unidos. A gente também tem um trecho da fala do pré-candidato à presidência, Ronaldo Caiado, que a gente ouve agora.
8: Tem sido uma atitude infeliz por parte do pré-candidato Flávio Bolsonaro. O que nós precisamos é ter um governante que pense, que defenda o Brasil e que não a sua posição pessoal e seu interesse pessoal.
7: Adriano, Lula recebeu nesta quarta-feira as credenciais de 14 embaixadores estrangeiros, o que permite que eles possam atuar oficialmente aqui no Brasil. Depois, o presidente participou de reuniões fechadas no Planalto. Um dos assuntos tratados por ele tem impacto direto nas eleições. O pré-candidato do PT à reeleição discutiu o preço dos combustíveis. Há uma preocupação do governo com um eventual aumento nos postos diante da continuidade dos conflitos no Irã. A ideia é aumentar a fiscalização com a participação da Secretaria Nacional do Consumidor. Romeu Zema esteve em eventos em Brasília. O pré-candidato do Novo sinalizou que o empresário Geraldo Rufino, do Podemos, deve ser escolhido para a vice dele. Renan Santos, do Missão, participou de reuniões internas e gravou vídeos para redes sociais. Já o PSDB deve desistir de lançar candidato próprio à corrida presidencial. Em entrevista ao jornal O Estado de São Paulo, o presidente da sigla, Aécio Neves, disse que o partido deve focar em uma reestruturação para as eleições de 2030. O deputado federal era cotado para ser lançado ao Planalto. Ontem, a pesquisa Meio Ideia apontou o presidente Lula com 40,4% das intenções de voto no primeiro turno. Flávio Bolsonaro aparece em segundo, com 32%. A vantagem do presidente sobre o senador, que era de 7 pontos no último levantamento em maio, subiu para 8. Na sequência, aparecem Ronaldo Caiado, com 4%, Romeu Zema, com 2,5%, e Aécio Neves e Renan Santos com 2% cada. No segundo turno, Lula tem 45% das intenções de voto contra 40% do pré-candidato do PL, Flávio Bolsonaro. Na disputa contra Caiado, o petista aumentou a vantagem. O presidente soma 45% das intenções de voto contra 37,6% do representante do PSD. Contra o ex-governador de Minas, Romeu Zema, Lula tem 45% e o pré-candidato do Novo, 37%. Na disputa contra Renan Santos, o petista tem 45% das intenções de voto contra 33% do líder do MBL. 1.500 pessoas foram ouvidas pela pesquisa Meio Ideia entre 3 e 6 de julho. Adriano.
4: Valeu, Rodrigo Vilela, pelas informações.
6: Então, sobre as declarações do senador Flávio Bolsonaro, né? Fazem pensar mesmo, né? Porque, afinal de contas, foi ele pegar o avião para ir para Washington para participar desses entendimentos, das negociações, para tentar convencer o governo americano a não impor tarifas, né? não aumentar as tarifas contra produtos brasileiros. Ele pegar o avião, foi também o ministro Alexandre de Moraes mandar a Polícia Federal interrogar o senador sobre um post que ele publicou nas redes sociais, criticando Lula e dizendo inverdades como a amizade, né, o registro da amizade, da ligação histórica e tal, e da amizade de Lula com o ex-ditador Nicolás Maduro. Meu Deus, todo mundo sabe disso. Mas é o, exatamente, aí tem, aí logo tem ali uma, se consegue lá, o regime, né, o regime trabalha articulado, né, então tem lá uma, a Procuradoria-Geral da República recomenda a abertura de processo, assim, é de uma, é uma bobagem, mas aquilo ali é, ocupa o noticiário, né, o noticiário já é amplamente favorável ao... a candidatura à reeleição do presidente Lula, né, por diversos estímulos, né, do Palácio do Planalto. E aí fica ali, olha, tem essa notícia aqui, aí vira manchete. Aí vira manchete, Moraes manda a PF ouvir e tal. Para o eleitor que só lê manchete, para o eleitor que não, que meio desavisado, para ele assim, é um candidato às voltas com a polícia. É, tudo isso em razão da publicação de um post, de uma opinião, de uma informação que foi publicada por um senador da República no exercício pleno das funções constitucionais de liberdade de expressão, mas, sobretudo, no exercício pleno das condições constitucionais de detentor de mandato popular, inviolável por suas palavras, por seus atos e pelos seus gestos. O mandato popular é inviolável, ou era, né? Está lá na Constituição, mas ora a Constituição. E aí, está lá, aquilo sai da manchete, aí no dia seguinte, Polícia Federal cumpre mandado, vai vasculhar armas na casa do Bolsonaro. Meu Deus do céu, que coisa mais inacreditável, né? Essa suspeita de que poderia haver armas na casa do Bolsonaro. Não há casa que tenha sido mais vasculhada pela polícia, por ordem do Supremo Tribunal Federal, do que a casa do ex-presidente da República. E aí, novo mandato para vasculhar o quê? Armas? Entraram por onde? Quem foi? Entendeu? Quer dizer, aí é claro que não ia encontrar nada, e não encontrou. Ontem eu estava comentando com o nosso Rodrigo Vilela exatamente sobre isso, né? A conversa se deu por volta das 4h30 da tarde, etc. e tal, e tinha lá ainda notícia, Adriano, a notícia às 4h30 da tarde nos principais sites de notícias do Brasil, a manchete era Polícia Federal vasculha casa de Bolsonaro à procura de armas. E não dava a informação, nenhuma dessas notícias destacava nas manchetes a informação de que nada foi encontrado. Né? Porque importava era o constrangimento, era impor aquilo, era manter aquela manchete viva, né? Até para também ocupar o espaço que poderia ser ocupado pela participação lá do Flávio Bolsonaro nas conversações do Washington. Ele tem razão com relação a isso. Do ponto de vista da comunicação, foi uma jogada perfeita, né? Porque de fato, o noticiário sobre a participação do pré-candidato lá em Washington foi mínimo, né? E uma das razões, entre aspas, para isso foi exatamente o noticiário negativo envolvendo ele próprio, né, com a história de prestar depoimento, e também envolvendo o seu pai. Era absolutamente certo que a Polícia Federal jamais não encontraria nada na casa do Bolsonaro, como não encontrou. Mas só que a notícia de que a Polícia Federal nada encontrou, nós já a tínhamos e já a divulgaríamos pelas 8 horas da manhã. Adriano Oliveira sabe disso.
5: No Jornal Gente, nós estávamos já com a Bandeirantes, já com essas informações.
6: Eu fiquei sabendo através do Adriano no grupo dessa equipe maravilhosa que compõe o Jornal Gente. O Adriano diz, olha, já está confirmado, a Polícia Federal não encontrou nada, nenhuma arma na casa do Bolsonaro. Isso às 8 da manhã, pois às 4h30 da tarde a manchete ainda era Polícia Federal cumpre, mas não dizia que nada tinha sido encontrado. Então o jogo é bruto, o jogo é violento mesmo. Esse é o jogo da política, né? É o jogo do golpe baixo, do comprometimento, do envolvimento de quem não deveria se envolver. E é por essa razão que as palavras do senador acabam fazendo algum efeito, surtindo efeito. E nisso tudo, se é verdade, se tudo isso que ele supõe de fato aconteceu, aí vira uma coisa, de fato, para a gente ficar com a pulga atrás da orelha, né? Sobre o envolvimento do Poder Judiciário em campanha eleitoral. Aí é o fim da picada, né? Ah, como não se bastasse o envolvimento de órgãos, de outros órgãos de Estado na campanha, como é o caso, por exemplo, do Ministério das Relações Exteriores, né? Que fica reproduzindo mentiras que foram criadas pelo Lula sobre, mas assim, político mentir não é uma coisa inédita, né? E o Lula inventou essa história de risco de intervenção das Forças Armadas Americanas no Brasil, não sei o que e tal, que é para justificar, desculpar a própria omissão do seu governo no combate ao crime organizado. Então, quando os Estados Unidos, quando ele não apoia, por razões ideológicas, a decisão americana de classificar PCC e Comando Vermelho como organização, os Estados Unidos, quando ele não apoia, por razões ideológicas, a decisão americana de classificar PCC e Comando Vermelho como organizações terroristas, pegou

0: exatamente o ministro, o Itamaraty, né, se envolvendo na campanha eleitoral, subindo num palanque. Né? As redes sociais do Itamaraty são uma vergonha. Uma vergonha impressionante, não passa por nenhum filtro. É, não deixa nada a dever a qualquer ativista, a qualquer estudante universitário, ativista de esquerda. É a mesma coisa. Uma tristeza. E tem lá o ministro das Relações Exteriores, para não ser demitido, ele que toma esporro dia sim, outro também, do presidente da República, fica lá repetindo as mentiras, como essa história de intervenção armada, não sei o que e tal. Enfim, é uma tristeza o envolvimento das instituições na campanha eleitoral.
1: 10h22, só uma curiosidade mesmo, até porque esse assunto a gente já falou, teve aquela arma do ex-presidente Bolsonaro que estava no Rio Grande do Sul para arrumar, encontrar na minha cidade, lá em Cachoeirinha. Teve a pessoa que estava com essa arma entregou à Polícia Federal essa espingarda registrada em nome do ex-presidente Bolsonaro. E aí apareceu casualmente, como citar o nome da minha cidade lá, todo mundo veio perguntar se eu sabia alguma coisa que está acontecendo lá em Cachoeirinha. Eu disse, não é, só prendendo, no caso, a Polícia Federal.
0: Daqui a pouco você vai ser intimado a prestar esclarecimento.
1: É, só porque eu nasci em Cachoeirinha? e diga-se de passagem, eu não nasci em Cachoeirinha, né? Eu nasci em Porto Alegre, mas morei desde criança em Cachoeirinha, né? Que é a minha cidade querida. 10h23... Tratando de mais assuntos aqui, eu queria...
0: Tem uma velha piada aqui.
1: Diga, Cláudio.
0: Tem uma velha piada, né, do coelho correndo, desabalada a carreira pela rua, e aí encontra um outro coelho, mas por que você está correndo tanto? Ele disse, é porque estão caçando todas as vacas e bois, estão sendo caçadas. Mas você não é vaca, você não é boi, você é meu amigo, mas daqui que eu provo que eu não sou.
1: É mais ou menos isso que a gente está falando. Por falar ainda no Noticiário Nacional, eu queria que você comentasse e a gente conversasse um pouco sobre a definição do Hugo Mota para a criação da comissão para tratar da PEC da redução da maioridade penal. Hoje teve a entrevista na primeira hora com o relator, deputado Mendonça Filho, do PL, que agora começa a tramitar nessa comissão especial. Vai demorar um pouco até a proposta ser votada, mas deve ser votada depois das eleições, né, Cláudio?
0: É, essa foi uma boa escolha, tanto do presidente, mas sobretudo do relator dessa PEC. Eu acho que o Hugo Mota faz isso para tentar diminuir as críticas ao seu comportamento reticente em relação a esse assunto. Ninguém acredita na sinceridade de propósitos do Hugo Mota, porque ele é meio que submisso ao Palácio do Planalto, e o Palácio do Planalto não quer a redução da maioridade penal. Mas quando ele designa o deputado Mendonça Filho, é uma homenagem ao trabalho do deputado naquela PEC da Segurança Pública, né? Uma PEC onde, naquela ocasião, o Mendonça Filho, como relator, ele incluiu a redução da maioridade penal na PEC. Mas por exigência do Palácio do Planalto e por fraqueza total desse Hugo Mota, desse deputado Hugo Mota, isso foi retirado do texto final. Né? Foi retirado, foi a última tentativa de se aprovar isso. Né? Por quê? Porque a maioria dos deputados aprova mesmo. Como vai aprovar essa PEC? O problema, não é, Adriano, é o Senado. Será que o Senado vai respeitar a vontade popular? Porque... como disse como lembrou, né, o deputado Mendonça Filho, agora há pouco, durante a entrevista que nos concedeu, a pesquisa, uma pesquisa Datafolha, a mais recente delas, aponta apoio, ele falou em 80%, mas são 79%, mas são praticamente 80% da população que apoiam a redução da maioridade penal. Aí a Câmara aprova, eu fiz um levantamento, eu até mencionei durante a entrevista, né? Em 33 anos, desde Benedito Domingos, deputado pelo PP, aqui do Partido Progressistas, aqui do Distrito Federal, lá em 1993, o Benedito Domingos apresentou um projeto de redução da maioridade penal. Esse projeto ficou na gaveta da Câmara por 22 anos. Até que em 2015 foi aprovado por ampla maioria pelos deputados. Uma votação acachapante. Aí vai para o Senado. Aí o Senado era presidido por Renan Calheiros. É claro que também muito ligado a Lula, ele acabou por colocar aquilo na gaveta.

0: E não só essa, como ao longo desses 33 anos, eu fiz esse levantamento, foram 47 propostas só na Câmara dos Deputados, 47, mais 10 no Senado. São um total de 57 propostas, inclusive aprovadas pelos parlamentares, e cujos presidentes da Câmara, ora da Câmara, mas principalmente, na maior parte dos casos, do Senado Federal, simplesmente jogaram no lixo. Simplesmente jogaram no lixo, desrespeitando não apenas a vontade dos parlamentares, desrespeitando a vontade dos brasileiros, que defendem majoritariamente essa medida. Eu sou um pouco cético em relação a isso, porque isso pode ser usado, por exemplo, como instrumento de negociação do Alcolumbre para se reaproximar do Lula, por exemplo, né? Metendo na gaveta uma nova aprovação da redução da maioridade penal. Ele já fez isso quando foi presidente do Senado na primeira vez e quando, na sequência, foi presidente da Comissão de Constituição e Justiça. Ele, inclusive, quando designou, né, relator na CCJ, de gente ligada ao Lula, para exatamente apresentar um relatório contrário à redução da maioridade penal, no desrespeito flagrante à vontade das pessoas, dos cidadãos, das famílias e, sobretudo, dos parlamentares, né? E nem sequer coloca em votação. Rodrigo Pacheco, uma vergonha, né? Como é que um presidente do Senado se comporta daquela maneira? Ele metia na gaveta dele, meu Deus do céu, que gavetão, né? Um gavetão parrudo para caber tantas medidas importantes que foram aprovadas pelos deputados federais e que acabaram na gaveta do Pacheco. Então, assim, eu sou um tanto quanto pessimista, não digo pessimista, mas um tanto quanto cético, porque, afinal de contas, essa PEC que tiraram da gaveta agora, que voltou a tramitar, etc. e tal, é uma PEC do deputado Gonzaga Patriota, do PSB de Pernambuco. Minha gente, você sabe quando essa PEC foi protocolada? Hein, Adriano? Você sabe disso? Em 2015.
1: Nossa, nós estamos falando 11 anos.
0: 11 anos a PEC lá, né, na gaveta da Câmara. Aí, de repente, o Hugo Mota, doido para tentar se recuperar perante a opinião pública, com um cartaz mais sujo do que pau de galinheiro, envolvimento com Banco Master, etc. Aí ele vai e tira da gaveta uma PEC que estava lá. Então, assim, eu não posso acreditar na sinceridade de propósito de alguém que faz esse tipo de jogada para aparecer bem na foto, entendeu? Para tentar se recuperar perante a opinião pública em pleno ano eleitoral, ainda mais com a impossibilidade de isso vir a ser aprovado ainda este ano. Acho muito difícil. Talvez venha a ser aprovado na Câmara, mas assim, é muito difícil, mas talvez venha a ser aprovado na Câmara. No Senado, nem pensar. Talvez somente no ano que vem. Ou seja, mais um projeto que tramita para atender interesses político-eleitorais.
1: Vamos para mais um intervalo. Já já tem outros destaques para você acompanhar aqui no nosso programa. Participe aqui, mande a sua mensagem. Tem aqui os nossos ouvintes mandando várias mensagens para cá. Daqui a pouquinho tem o um relato do Emerson também conosco aqui. Está falando de um problema que ele observou. Já já a gente traz esses destaques depois do intervalo.
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1: 10h30.
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1: 10h33.
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0: 10 horas e 34 minutos. Natália Ferreiro conosco aqui na programação. O Tribunal de Contas aponta 261 milhões de reais perdidos com a Coronavac. O que foi isso, Nath? Conta pra gente. Bom dia.
1: Oi, Adriano. Bom dia. Bom dia, Cláudio Humberto, a todos que nos acompanham. A auditoria do órgão revelou que a pasta, o Ministério da Saúde, aceitou receber 10 milhões de doses com prazo de validade menor que o exigido no contrato com o Instituto Butantan. O acordo original previa que o imunizante infantil contra a Covid-19 deveria chegar com pelo menos 65% da validade intacta, mas os lotes foram entregues com a validade entre 56% e 51%, patamar aceito pelo Ministério. O tempo reduzido para a distribuição aos estados e municípios resultou em descarte em massa das vacinas. Apenas 260 em cada 10 mil doses compradas foram de fato aplicadas na população. De acordo com a fiscalização do TCU, a alteração nos critérios contratuais ocorreu por e-mail, sem o respaldo de parecer técnico ou jurídico. O Ministério da Saúde justificou a medida sob a alegação de risco de desabastecimento para o público infantil. No entanto, o tribunal contestou que a própria lentidão da pasta causou a perda de validade. O Instituto Butantan notificou o governo federal em março de 2023 sobre a prontidão das doses, mas o Ministério levou 7 meses para assinar o contrato. Diante do prejuízo, o TCU convocou 2 ex-diretores da pasta para prestar esclarecimento sobre o atraso. Em nota, o Ministério da Saúde afirmou que a compra em 2023 seguiu as diretrizes vigentes da OMS na época do ocorrido. Segundo a pasta, o objetivo principal da aquisição foi garantir, em caráter de urgência, a imunização de crianças de 3 a 11 anos de idade. Adriano.
0: Obrigado, Nath, pelas informações. 10h37. O Emerson, nosso ouvinte, mandou, até encaminhei para o Cláudio Humberto agora também, um vídeo, mas eu acho que o vídeo não tem áudio aqui, mas eu vou tentar rodar aqui. Depois a gente pode compartilhar nas nossas redes sociais de um flagrante. Ontem, 12h30.
2: Pois é, o pessoal, na verdade, tem muita gente.
0: Ó, ele estava ouvindo o rádio ali, não sei o que, acompanhando ali o Emerson. E aí o que acontece? Para relatar para o nosso ouvinte que está nos acompanhando pelo rádio, e depois a gente disponibiliza lá nas redes sociais, é um vídeo, o carro dele está parado no Paranoá, 12h30 de ontem, e aí tem um cidadão de bicicleta, e o nosso Emerson acaba flagrando o cidadão furtando cabos dos postes, né? Ou seja, o vídeo acaba sendo, como eu disse, bem claro, depois a gente vai botar nas redes sociais, mas qual é o ponto, assim? Flagrante à luz do dia, não existe mais de manhã, de tarde, de noite, né? O pessoal já tá chegando ali, já tá furtando mesmo. E o cidadão na bicicleta começa a puxar o cabo ali, começa a tentar fazer força, e ele consegue levar nas costas, pedalando a bicicleta. Quando que as pessoas estão passando por ali, olham meio assustadas e seguem o seu destino. E o Emerson até falou o seguinte: minha vontade era abordar, imobilizar e chamar a polícia. Ele já tinha furtado os cabos dos postes lá de trás. Ou seja, ele já tinha observado outro furto dele. Mas se faço, quem se dava mal era eu, né? A polícia provavelmente não viria e ele ainda iria me marcar o medo do nosso ouvinte, nosso ouvinte repórter que acabou observando isso, né, Cláudio? Que absurdo, né? Plena luz do dia. Já não, sabe? O pessoal já perdeu até o respeito, esse pessoal que acaba roubando cabos nos postes aqui do Distrito Federal.
3: É, e é assim, é maior cara de pau, né? Você vê ali como o sujeito tá de bicicleta, para, olha assim, olha para cima, vai lá, puxa o cabo, leva embora, arrastando pela rua, e não vê sinal de polícia por perto, né? Até porque como é que eu diria, um bairro residencial, né? É, não é mesmo para, talvez não fosse o caso de patrulhamento por ali. Mas, de qualquer maneira, mostra como esses ladrões agem absolutamente à vontade, né? Convencidos de que vai ficar impune, né? Que vão ficar impunes. Essa imagem, né, deveria ser certamente conferida, né, ou submetida à perícia da Polícia Civil para identificar o meliante e meter ele na cadeia. O problema é que ele, no dia seguinte, no máximo, vai estar na rua.
0: É, esse é o grande problema, né? E aí depois, se naqueles termos da vida, está na rua e cometendo outro crime novamente.
3: Vamos ver esse caso que foi ontem protagonizado pela Polícia Civil do Distrito Federal, que fez um trabalho incrível, né, muito competente de investigação. A Divisão de Combate a Crimes Extremistas, né, contra extremismo violento, investigou mensagens de um sujeito que ameaçando explodir bombas na Embaixada dos Estados Unidos e também matar cidadãos americanos. A Polícia Civil, então, de maneira muito competente, identifica o sujeito, verificou que ele é um morador, era um cidadão lá morador da cidade de Araçatuba, em São Paulo, e com a colaboração da Polícia Civil de São Paulo, eles vão lá para agir contra o sujeito. Mas o juiz não autorizou a prisão, autorizou somente o cumprimento de mandado de busca e apreensão. É isso, entendeu? É exatamente esse tipo de leniência, né, que, ou pelo menos esse tipo de decisão, é vista como leniência não só pelos brasileiros, mas também lá no exterior. Não é por acaso que os Estados Unidos têm agido de maneira tão forte, né, contra criminosos brasileiros, exatamente porque contra organizações criminosas, que eles também agora consideram terroristas brasileiros, por conta da omissão das autoridades no nosso país, né? Então, é isso, quando o sujeito é preso, frequentemente, inclusive, em flagrante, e na audiência de custódia é solto, é um sinal muito, muito ruim, né? É algo assim que, de fato, a gente precisa, o país precisa refletir muito sobre isso, se é essa a sociedade que desejamos.
0: 10h41, fim da...
3: Diga, Cláudio. Deixa eu falar uma coisa aqui, que é um registro importante, né? Que é o seguinte, a Neo Energia, que é a empresa de energia, da distribuidora de energia, que nos manda contas de luz todo mês, né, mudou de direção. Saiu o presidente da empresa, Frederico Candian, que durante os últimos 5 anos, os primeiros 5 anos, né, da Neo Energia aqui em Brasília, preciso reconhecer, mandou muito bem, né? Ele teve um trabalho muito elogiado como gestor, que veio aqui para implantar o serviço, para modernizar, né? Pegou uma empresa como a SEB, que era uma empresa aniquilada, arrasada, uma empresa que já não investia há muito tempo, nem nos seus equipamentos operacionais, nem muito menos na rede de distribuição de energia, que exige manutenção e renovação permanentes, né? E, no entanto, depois da privatização, foi um dos maiores legados do governo de Ibaneis Rocha, a privatização da SEB acertou muito, acertou em cheio, né? O que a gente viu é que a Neoenergia assumiu o compromisso de investir 200 milhões de reais exatamente nisso tudo, né? Que era muito dinheiro, um dinheiro que a SEB, por exemplo, não tinha para investir, né? Investir na sua rede de distribuição, na sua capacidade operacional. E, na verdade, nesse período, sob a gestão desse rapaz, o Frederico Candian, foram investidos quase 1,5 bilhão de reais, né? Foi muito dinheiro que a SEB investiu aqui e deu certo, né? Melhorou muito a distribuição da energia. Aqui ainda há problemas, a gente frequentemente registra aqui no programa apagões aqui e acolá, né? Às vezes até há certa demora, mas no atendimento e no restabelecimento da energia, mas cada vez mais a rotina é diferente. Há localidades já abrangidas com essa modernização de todas as instalações, que é possível, que tem sido possível, restabelecer a energia na maior parte dos casos, sem que seja necessário você ligar na empresa para dizer que faltou energia aqui na rua, né? Eles já sabem na hora, no mesmo exato que falta energia, em quase toda a rede no Distrito Federal, os equipamentos deles já detectam aquela falta de energia E também, em grande parte dos casos, essa energia é restabelecida remotamente, né? Através dos equipamentos. Enfim, eles têm feito um trabalho incrível, né? Não sei, não há explicações sobre a decisão da empresa e também do Candian. Pode ser que tenha sido dele a decisão de pedir para sair, né? Mas ele está saindo da empresa, né? E assumirá, a Neoenergia anunciou como novo presidente um técnico experiente, né, chamado André Santos, que era diretor, era superintendente técnico da Neoenergia Pernambuco. A Neoenergia explicou que a trajetória desse novo presidente da Neoenergia Brasília está associada à modernização de processos, eficiência operacional, aprimoramento da experiência do cliente. É uma coisa meio genérica, isso não diz muita coisa, mas de qualquer maneira, foi isso que aconteceu, né? O Frederico Candian está fora e assume, portanto, em seu lugar, André Santos. Bom, só para encerrar aqui, a Neoenergia assumiu aqui a distribuição de energia elétrica no DF depois de arrematar no leilão da SEB, né? No final de 2020, para ganhar a concessão, né, o direito de administrar a distribuição de energia aqui no Distrito Federal, a empresa pagou 2,5 bilhões de reais ao GDF. Isso não está incluído nessa grana, aquele quase 1 bilhão e 400, 1 bilhão e 500 que foram investidos pela Neoenergia na distribuição aqui no Distrito Federal. Vamos aguardar para ver e esperar que o novo presidente também dê continuidade a esse processo.
0: 10h46, Rodrigo Vilela vai falar sobre aposentadoria compulsória. O que tem de novo aí, Vilela? Bom dia mais uma vez.
4: Pois é, Adriano. Bom dia. Avança ali, né? O caminho é longo, mas demos mais um passo para acabar com essa punição, com algumas aspas, né, Adriano, na magistratura, que é a aposentadoria compulsória remunerada para magistrados. A Comissão de Constituição e Justiça da Câmara aprovou a admissibilidade de uma PEC que acaba com esse tipo de punição. Hoje, juízes podem ser aposentados de forma compulsória e continuar recebendo remuneração. Pela proposta, essa penalidade deixa de existir. O texto prevê que nos casos mais graves, quando houver decisão de 2/3 do Tribunal ou do Conselho Nacional de Justiça, o CNJ, pela perda do cargo, o caso será encaminhado ao Ministério Público para que proponha uma ação judicial. Até a decisão definitiva da Justiça, o magistrado fica afastado das funções com vencimentos proporcionais. Se a ação for rejeitada, ele retorna ao cargo e recebe as diferenças salariais retroativas. A PEC também estabelece um regime disciplinar único para os membros do Ministério Público e determina que nem magistrados e nem integrantes do MP poderão mais ser punidos com aposentadoria compulsória remunerada. O relator desse projeto é o deputado Helder Salomão. Ele rejeitou todas as outras propostas que permitiam a perda do cargo por decisão administrativa sem uma sentença judicial definitiva, por entender que elas violavam garantias constitucionais da magistratura. A proposta, Adriano, como eu disse, o caminho é longo. A proposta ainda vai ser analisada por uma comissão especial antes de seguir para a votação em 2 turnos no plenário da Câmara, para aí sim ser aprovada pela Câmara dos Deputados também, Adriano.
0: Valeu, Vilela. Obrigado pelas informações. 10h49. Hotéis, restaurantes e bares do DF conseguiram na Justiça o direito de manter uma série de isenções fiscais até março de 2027. O Programa Emergencial de Retomada do Setor de Eventos foi criado em 2021 com o objetivo de ajudar o setor que foi afetado pelas restrições da pandemia com um prazo de até 60 meses. Apesar disso, em maio de 2024, o presidente Lula sancionou uma lei que estabelecia um teto de 15 bilhões de reais para incentivos fiscais do programa. Em maio de 2025, o benefício foi encerrado com a justificativa de que o limite tinha sido alcançado. O sindicato que representa a categoria do DF entrou em ação ou com uma ação exigindo o cumprimento do prazo inicial de 5 anos. O Tribunal Regional Federal da Primeira Região estabeleceu que as empresas associadas sigam sem pagar os tributos. O presidente do Sindobar, Jael Silva, afirma que cerca de 200 estabelecimentos vão ser beneficiados com a medida.
5: A gente espera que o governo dessa vez ponha a mão na consciência e veja o engano que ele cometeu e não entre com ação de recurso, é o que nós estamos esperando.
3: Não tem como, né? Faz parte das obrigações do governo recorrer de decisões da justiça sob pena de incorrer em crime de prevaricação. Infelizmente, por mais justa que seja a vitória do cidadão ou de uma categoria contra governantes, contra o governo, o funcionário lá, o órgão responsável pela defesa dos interesses do governo na justiça tem a obrigação legal de recorrer enquanto isso for possível. Portanto, é uma pena, mas recomendo perder as esperanças numa eventual decisão de não recorrer.
0: Cláudio Humberto, estamos na linha com o presidente do MDB-DF e presidente da Câmara Legislativa, deputado Wellington Luiz. Bom dia, deputado. Seja muito bem-vindo.
6: Muito obrigado por estar com vocês.
3: Olá, deputado. Muito bem-vindo aqui ao nosso programa. Muito obrigado pelo seu tempo. Hoje é um dia diferente, certamente difícil, mas dia de reflexão e de articulações após a decisão, o dia seguinte, o day after, né, da decisão do governador, do ex-governador Ibanez Rocha, de desistir da candidatura ao Senado Federal. Deputado, como o senhor avalia isso? Acha que com essa decisão desarruma tudo, né, do ponto de vista da política ou da disputa pelos mandatos majoritários aqui, pelos cargos majoritários? O partido, os aliados de Ibanez se sentem de alguma maneira desprestigiados com essa medida, se sentem ali pendurados na brocha? Enfim, queria que o senhor abrisse o coração e conversasse conosco sobre isso.
6: Bom, Cláudio, infelizmente, de fato, dá uma bagunçada no cenário político. Havia todo um esforço, vocês acompanharam de perto, inclusive conflitos internos dentro do partido para garantir o apoio da governadora, né, à candidatura do ex-governador Ibanez Rocha ao Senado Federal. Então, tudo estava concentrado muito em cima disso, todas as energias estavam sendo usadas. Quando há uma desistência e sem prévio diálogo com o partido, isso acaba gerando, sim, aí uma desorganização, o que nos obriga agora a repensar o partido, o cenário, saber de que maneira um partido do tamanho do MDB, que esteve nos últimos 8 anos, tanto à frente do Executivo quanto do Legislativo, né, perdeu seu protagonismo, de fato, acaba sendo, aí, usando o seu termo, um desprestígio, né, para todos nós. Mas essas coisas acontecem, a decisão do governador é legítima, é de caráter pessoal, com certeza absoluta, e a gente precisa respeitar. Agora precisamos, sim, fazer uma reflexão de que maneira o Ibanez segue nessa caminhada.
3: Deputado, o senhor tem a maior pinta de candidato ao Senado. Não vai assumir essa candidatura, não?
6: Não vou. Não tenho essa aspiração, não. Nós temos outros nomes dentro do partido e que talvez alce essa condição. Mas no meu caso, não. Eu sou candidato à reeleição, né, e vamos continuar trabalhando. Estou à disposição do partido, mas de fato a candidatura ao Senado não é uma das nossas alternativas.
0: Nessa linha, deputado, Adriano falando aqui, eu queria saber o seguinte: o MDB trabalha com a ideia de uma candidatura própria, por mais que o senhor sempre tenha sido e se mostrou nos períodos de divergência entre Ibanez e Celina, depois que a governadora Celina assumiu de fato como governadora, o senhor sempre se mostrou um entusiasta de seguir com essa parceria. É uma tendência tentar manter essa parceria ou o senhor acredita que, para manter o protagonismo, o MDB deve lançar uma candidatura própria?
6: Não, a ideia é a gente manter essa parceria. Eu acho que nós temos aí um projeto muito bem consolidado, uma eleição muito bem encaminhada, que é a reeleição da governadora Celina Leão. E tudo isso eu estou falando com o apoio do MDB Nacional. Eu tenho conversado né, com os principais membros da Executiva Nacional, com o próprio Presidente Nacional, e a ideia é caminhar junto, sim, da governadora Celina Leão. Então o MDB vai precisar se reorganizar agora em razão dessa mudança. Então a gente não sabe se nós teremos um nome para substituir o governador Ibanez na candidatura ao Senado. Então tudo isso implica em repensar o modelo que o MDB vai seguir. Agora, a ideia mesmo é seguir ao lado da governadora Celina Leão. E isso eu tenho dito publicamente, vocês sabem disso, e não temos intenção nenhuma em mudar.
3: Então, deputado, o senhor declina enfim, de assumir a vaga, ou digamos, o lugar de Ibanez Rocha na disputa por vaga no Senado Federal. O senhor acredita que o MDB terá candidato próprio? O senhor tem alguma sugestão, alguma indicação de quem assumirá essa candidatura majoritária? Ou o senhor acha que o partido tende a apoiar uma das candidaturas já postas aí ao Senado?
6: Cláudio, olha só, declínio talvez seja uma palavra muito forte, até porque nós que somos membros de um partido, a gente segue a orientação do partido. Então, essa é uma sistemática que a gente deve respeitar, obviamente discutindo. Eu tenho aí o meu sentimento, a minha intenção, mas isso precisa ser tratado. Agora, diante dessa possibilidade, né, da gente declinar dessa alternativa, nós temos sim outros nomes, nós temos o deputado Rafael Prudente, nós temos o secretário Zé Humberto, nós temos ótimos nomes dentro do partido que poderiam, né, ser citados aí como alternativa. É claro que não conversei com nenhum deles, não tenho autorização sequer citar o nome deles, mas dado aí a grandeza aí, né, das suas posições, acredito sim que poderiam ser nomes que a gente vislumbra essa possibilidade. Tem outros membros também dentro do partido, com ou sem mandato, que poderia também entrar aí no foco dessa discussão. Então, isso vai precisar, a partir de agora, foi muito recente, ontem à noite nós fomos pegos de surpresa, a imprensa soube antes da gente. Então, a partir de agora, a gente precisa se reorganizar e decidir o que o partido vai fazer. Mas é, de fato, um momento delicado.
0: A gente sabe que a política é muito dinâmica, deputado. Tem alguma possibilidade dessa dinâmica da política e desse protagonismo que o MDB pensa, mesmo na sequência de uma apoio à candidatura de Celina Leão, de tentar indicar um vice para ela, por mais que Gustavo Rocha seja o nome atual dessa chapa?
6: Olha só, para mim a chapa está muito bem consolidada. A construção do nome do Gustavo Rocha, eu participei efetivamente. Entendo que nós estamos em ótimas mãos. Então, assim, acho que essa não é uma mexida necessária e nem confortável. Então, você tem uma chapa bem consolidada, que é a Celina para governador, reeleição, e o Gustavo Rocha, nosso candidato a vice-governador, e um ótimo nome. É uma pessoa, inclusive, que organizou bem o governo Ibanez, todo mundo sabe, foi o secretário que ficou mais tempo à frente da pasta, então é um membro importante, né, nesse jogo. Agora, outras possibilidades existem. Essa aí, na minha opinião, ela está consolidada.
0: Queria agradecer.
3: Então, diga, Cláudio. Queremos agradecer o deputado, né, pela gentileza de nos atender. E deputado, assim, o que a gente observa é um risco de... São vários riscos, né, do campo conservador, do campo da direita aqui no Distrito Federal. Imagina se ficar confirmada a história que circula de que Michele Bolsonaro não será candidato ao Senado, né? Isso vai desarrumar também todas essas articulações, né? O senhor não vê o risco de o campo conservador estar meio que perdendo a mão e, de repente, dessa desarrumação pode prejudicar o desempenho nas eleições? Porque a esquerda continua unida, né? Mas a direita...
6: Cláudio, olha só, seria dramático. Essa hipótese, né, da ex-primeira-dama Michele Bolsonaro não ser candidata, junto com essa decisão, né, agora, né, uma decisão definitiva do ex-governador Ibanez não ser candidato, gera, assim, riscos enormes. Você tem toda a razão. É, aí a gente teria que reavaliar tudo isso, pensar nomes fortes. A gente sabe que a gente teria, né, alguns outros bons nomes, mas esses dois nomes seria uma perda irreparável, né, aí para a direita, para o centro-direita. Então, se isso vier a acontecer, se de fato a Michelle não for candidata, eu diria para você que a situação se complica, se agrava bastante. Mas vamos esperar, eu acredito que a Michelle será candidata, assim, ainda mais agora, né, depois dessa decisão do Ibanez, e aí ela passa a ter uma missão extremamente importante, né, que é garantir esse espaço, né, mais conservador aí no Senado Federal, pelo Distrito Federal.
0: Gostaria de agradecer ao deputado Wellington Luiz, presidente também do MDB, presidente da Câmara Legislativa, por nos atender. Assim, a gente pegou meio que, não digo de surpresa, mas a gente já ligou para o deputado e ele prontamente nos atendeu aqui, o que eu agradeço muito, e o seu prestígio à nossa Rádio Bandeirantes, deputado. Muito obrigado e um bom dia de trabalho.
6: Eu que agradeço. Bom dia a todos vocês, bom dia a todos os ouvintes. Estamos sempre à disposição. Forte abraço.
3: Abraço.
0: 11 em ponto, Cláudio Humberto. Acho que foi ótimo, né? Conseguimos, em cima do laço ainda, trazer aí mais informações, as repercussões ainda com relação à desistência do governador Ibanez Rocha, ex-governador, ao Senado Federal. Então vamos encaminhando o programa, vamos ficando por aqui.
3: É, o day after, né? Day after, dessa decisão, né? Importante, foi ótimo, né? Um dia bem, um programa bem movimentado.
0: Vamos embora então, Cláudio?
3: Vamos nessa, eu quero desejar ótima quinta-feira, o restante de quinta-feira para os nossos ouvintes. Estaremos amanhã aqui de volta para sexta.
0: Pô, coisa bem boa, hein? Tchau, gente. Até amanhã. Vem aí Rodrigo Vilela e grande equipe no seu Manhã Bandeirantes.
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4: 11 horas e 3 minutos.
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4: E muito bom dia pra você, quinta-feira, 9 de julho. Eita, sexta-feira que tá chegando, graças a Deus, hein? Está no ar o Manhã Bandeirantes comigo, Rodrigo Vilela, produção de Vitória Carvalho, toda a brilhante equipe da Bandeirantes, da nossa 89.9 FM. Te faço companhia até meio-dia. Claro que aqui você pode participar sempre que você quiser, só mandar um zap 994009269. 994009269, esse é nosso WhatsApp aqui da Bandeirantes, você pode interagir com Adriano Oliveira, com Cláudio Humberto, com todo mundo aqui, desde o Pulo do Gato, do Primeira Hora, do Gente Brasília e claro aqui também no Manhã Bandeirantes. Você acompanha a nossa programação pelo rádio na 89.9 FM e também no YouTube, nossa live que já está no ar, nosso perfil no YouTube, Band Brasília, só procurar que acha. Também estamos no Instagram, se quiser dar uma moral pra gente, é só procurar pelo nosso perfil, arroba Rádio Bandeirantes Brasília. É tudo junto mesmo, viu? Arroba Rádio Bandeirantes Brasília. E vamos aos destaques do Manhã Bandeirantes. Ministério Público investiga o possível uso irregular de um imóvel público por uma escola particular na Asa Sul. Polícia Civil desarticulou uma quadrilha suspeita de aplicar o golpe do falso advogado. Prejuízo passa dos R$400 mil aqui no DF. Grupo criminoso é suspeito de tentar aplicar uma fraude de R$500 milhões contra o sistema bancário brasileiro. Homem investigado por dar golpe de R$1 milhão com a venda falsa de carros foi preso no Rio de Janeiro. Eita, mas hoje tá cheio de golpista, hein? Mas todo mundo aí se deu mal. Com a desistência de Ibanez Rocha de disputar o Senado, o MDB aqui do Distrito Federal agora corre contra o tempo para definir um novo nome para a disputa das eleições nesse ano. E para quem vai viajar nessas férias e tem um pet, hoje a nossa entrevista é com a médica veterinária Luciana Rigueira, que traz orientações sobre os principais cuidados durante esse período, né? Se vai levar o bichinho, se vai deixar em casa, adaptação ali, se ele vai receber outra pessoa que vai ficar cuidando dele, como é que funciona os hotéis também, né? Tudo isso daqui a pouquinho. Ali por volta de 11 horas e 30 minutos, a médica veterinária Luciana Rigueira vai trazer mais detalhes, boas orientações para a gente também. Inclusive, se você tem pet, não é só cachorrinho não, tá? Gato, ave, peixes, lagarto, tem tudo, né? Manda aqui pra gente no 994009269.
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4: Faz sol aqui na área central de Brasília, até vejo algumas nuvens, porém, sol está predominando neste momento, agora às 11 horas e 7 minutos. Temperatura para hoje entre 13 e 28 graus. Agora, 23 graus Celsius é o que diz o IMET. Umidade relativa do ar entre 85 e 25%. Caramba, como tá baixa essa umidade, hein? Pôr do sol hoje às 17 horas e 54 minutos, ao menos é o que diz o IMET. Para você que gosta de acompanhar o pôr do sol, né? Você que às vezes está de love, gosta de colocar uma canga bem ali perto ali da Praça Cruzeiro para ver o pôr do sol, 17 horas e 54 minutos. Tarde e noite com poucas nuvens, tá? E de acordo com a previsão do IMET, o tempo deve seguir mais ou menos por aí até domingo. Acho que a chuva foi mesmo embora. Ah, e olha só, falei da umidade que está mais baixa, né? O DF, inclusive, entrou em alerta por causa da baixa umidade. Quem vai trazer os detalhes para a gente? Natália Ferreiro, bom dia.
12: Oi, Vilela, bom dia. Bom dia a todos que nos acompanham. O Instituto Nacional de Meteorologia emitiu um alerta de perigo potencial para a baixa umidade do ar no DF. O aviso é válido até domingo, dia 12 de julho. Segundo o órgão, a umidade relativa do ar deve variar entre 20% e 30% nos períodos mais quentes do dia, com tendência de índices ainda menores para as próximas datas. Diante do cenário de tempo seco, os especialistas recomendam que a população reforce os cuidados com a saúde. As principais orientações incluem beber bastante água e a suspensão de atividades físicas ou exposição direta ao sol entre o meio-dia e as 18 horas. Além disso, usar umidificadores em ambientes fechados ajuda a amenizar o desconforto na hora de respirar, que é causado aí pelo clima. Vilela.
4: Tá mesmo seco. Essa semana, inclusive, já percebi essa queda na umidade. Até para dormir um pouquinho melhor, já voltei a ativar o meu umidificador de ar, que tem sido o meu melhor amigo nas noites aqui na nossa capital. Muito obrigado pelas informações, Natália Ferreiro.
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4: Vamos dar uma olhadinha nas principais vias de acesso aqui ao plano piloto. Pessoal, lá na... Eita, deixa eu achar minha setinha aqui do meu mouse que desapareceu. Mas ali na 040, o trânsito está bom. Agora sim, achei a seta. O trânsito está bom ali na 040. Tem uma pequena retenção na altura do condomínio Nova Colina. Na verdade, ali no condomínio Vivendas Serranas tem uma notificação de acidente para quem segue sentido plano piloto ali na altura do condomínio Vivendas Serranas. Então, quem está passando pela 020 tem que ficar atento ali nesse trecho do condomínio Vivendas Serrana, tá bom? Mas ali, agora sim, seguindo mais um pouquinho, sentido Planaltina, no condomínio Nova Colina, o trecho ali está em obras e também fica com lentidão. Há uma marcação de acidente pouco depois do condomínio também, ainda não tem impacto no trânsito, mas deve que daqui a pouco junta tudo, se não retirarem logo o veículo dali, porque o pessoal é curioso, né? Passa olhando mesmo ali, é complicado. Mas tirando isso, o resto da 020 seguindo muito bem. Asa Sul, Asa Norte, área central aqui de Brasília, Esplanada dos Ministérios, todo com trânsito muito bom, incluindo o W3 Norte, que estava, né, engarrafando pra caramba ali naquele começo da Asa Norte nos últimos tempos, agora não. As três pontes que cortam o nosso Lago Paranoá, trânsito muito bom nos dois sentidos das vias ali, das três pontes, tá bom? EPNB, trânsito bom. Ah, inclusive, antes deixa eu passar também que a EPIAçu e a EPIANorte, EPIAçu com trânsito um pouco intenso, mas o trânsito flui, tá? EPTG e estrutural, trânsito bom. Onde é que tem um engarrafamentozinho aqui, um trânsito intenso, na verdade? Lá no Pistão Sul, próximo ao Taguatinga Shopping. O trânsito está intenso, mas não está parado. O resto da via com trânsito bom, o mesmo no Pistão Norte. Para quem está na 070, trânsito muito bom, mesmo na Hélio Prates. Pelas vias de Ceilândia, nenhuma anormalidade no trânsito também, o mesmo pelas vias de Samambaia. Como é que está a 001? É PCT? Trânsito bom, viu? Inclusive, se você está indo ouvindo do Gama, Novo Gama, trânsito todo fluindo muito bom. Tem ali no cruzamento da DF-290 com a 040, trânsito está bem complicado naquela região, passa pelo Parque da Matinha com bastante lentidão nos dois sentidos da via, tá bom? Então, se você puder evitar esse trecho, é a minha recomendação. Qualquer atualização do trânsito e também se os bombeiros, né, tiverem alguma notificação, eles geralmente informam a gente, tá bom? Aí eu passo aqui para vocês. 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

0: Agora 11 horas e 12 minutos. Com a desistência de Ibaneis Rocha, né, que não vai mais disputar o Senado, ele anunciou isso ontem, né? O MDB do Distrito Federal agora corre contra o tempo para definir um novo nome para fazer, para disputar ali as eleições esse ano. Quem é que vai conseguir essa cadeira no Senado? Ibaneis Rocha, que era o escolhido pelo MDB para a disputa, desistiu. Quem vai trazer os detalhes para a gente agora é Diogo Albuquerque. Bom dia.
1: É isso, Vilela, bom dia para você e para quem nos acompanha aqui no Manhã Bandeirantes. Depois desse anúncio aí de que o ex-governador do Distrito Federal, Ibaneis Rocha, não vai mais concorrer a uma vaga aqui no Senado, o MDB agora corre contra o tempo aí para buscar um novo nome que represente a sigla nas eleições deste ano. Segundo o presidente do MDBDF, Wellington Luiz, ainda não há um nome definido. Ele afirma que o partido pretende manter o protagonismo tanto na frente do Executivo quanto no Legislativo. A decisão para um novo representante ao Senado vai ser feita em conversa com a atual governadora do DF, a Celina Leão, e também com outros partidos. Nos bastidores ali da Câmara Legislativa do DF, a desistência de Ibaneis não era esperada pela sigla. O ex-governador esteve à frente do GDF por 2 mandatos, desde 2019 até março deste ano. Ele deixou o Palácio do Buriti ali justamente nesse prazo, né, de desincompatibilização para disputar uma vaga ao Senado. E ontem, nessa quarta-feira, ele alegou que fez a parte dele pela cidade e que agora quer cuidar da vida pessoal e da família. A saída ocorre em meio à crise, envolvendo aí a compra do Banco Master pelo BRB, e Ibaneis também ainda enfrentou um desgaste com a gestão de Celina Leão, que assumiu o governo após a saída dele. Sem um nome, aí, o nome do ex-governador na disputa, os partidos terão que então redesenhar essa disputa para as 2 vagas no Senado. Dentro do Palácio do Buriti, a avaliação é de que sem Ibaneis, o caminho para as candidatas do PL, a Michelle Bolsonaro e Bia Kicis, fica mais consolidado. Volto com você, Vilela.
0: Obrigado pelas informações, Diogo Albuquerque. Pessoal, um incêndio em vegetação atingiu a reserva biológica da Contagem, Sobradinho, nesta quarta-feira. Os bombeiros mobilizaram 3 viaturas e um helicóptero para combater as chamas. Ao chegarem ao local, as equipes encontraram uma área de vegetação em chamas e iniciaram combate utilizando equipamentos específicos, contou ainda com apoio aéreo. A operação contou com a participação de 14 bombeiros e de 2 equipes do ICMBio. Após cerca de 3 horas de trabalho, o incêndio foi controlado e extinto. Segundo os bombeiros, aproximadamente 21 hectares de vegetação foram atingidos e cerca de 2 mil litros de água foram utilizados nesta operação. De acordo com a corporação, não foram encontrados animais feridos durante o combate às chamas. Que boa notícia, pelo menos, né, que não houve feridos ali, animais feridos nessa ocorrência. Estava até demorando para a gente começar a registrar esses incêndios no nosso cerrado, que sempre sofre, né, com tanta queimada. Acho que as chuvas se alongaram um pouquinho mais esse ano e aí a gente não teve tantos problemas assim, mas Corpo de Bombeiros aí de parabéns, conseguindo atuar em mais essa ocorrência. 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

0: Polícia Civil do DF prende no Rio de Janeiro um homem investigado por fraudes na venda de veículos. É mais um picareta aí que acabou preso. Maria Luísa Lira que vai trazer os detalhes. Bom dia.
1: Bom dia, Vilela, para você, para todos os ouvintes. Leonardo Araújo de Queiroz, esse que é o homem, é o nome do homem que estava foragido aí, foi preso lá no Rio de Janeiro durante uma operação realizada pela Polícia Civil do DF, com o apoio das Polícias Civil do Rio de Janeiro e também do Espírito Santo. O Leonardo é investigado por estelionato envolvendo venda falsa de veículos. De acordo com a investigação, apenas uma das vítimas aqui do Distrito Federal sofreu um prejuízo de aproximadamente R$80 mil após pagar pela aquisição de um carro que não foi entregue. Foram identificadas mais de 26 vítimas aqui da capital somente em 2026. Todas as ocorrências, boa parte delas relacionada à negociação de veículos, apontavam o Leonardo como o suspeito. Segundo a polícia, os levantamentos realizados até o momento apontam um prejuízo que ultrapassa R$1 milhão. O Leonardo estava escondido lá em Guarapari, no Espírito Santo, mas quando soube da investigação, quando soube que estava sendo procurado, ele fugiu para o Rio de Janeiro, mas foi localizado e preso. O suspeito, inclusive, já tinha sido preso anteriormente em 2023 por participar de uma organização criminosa que aplicou golpes em dezenas de clientes e lavava dinheiro comprando carros de luxo aqui na cidade do automóvel. Na época, Vilela, eles usavam duas lojas para atrair vítima e os clientes deixavam ali os veículos em consignação e aí não recebiam os valores após a venda. Bom, agora o Leonardo vai responder pelo crime de estelionato, onde a pena pode chegar a 5 anos de prisão.
0: Obrigado pelas informações, Maria Luísa Lira. É aquele negócio, deixa o carro ali para a agência vender, o cara vendia, depois meteu o pé, deixou todo mundo na mão ali, agora a polícia foi atrás, em vez de que o prendeu, viu? E não adianta fugir de estado achando que a polícia aí vai desistir, porque não desiste. A Polícia Civil aqui do DF, muito competente, inclusive, fez essa prisão. Obrigado pelas informações, Maria Luísa Lira.

0: 11 horas e 18 minutos, uma organização criminosa é suspeita de tentar aplicar uma fraude. Olha o golpe, gente, 500 milhões de reais contra o sistema bancário brasileiro. E aí, a Polícia Civil identificou toda essa mutreta e impediu o golpe. Quem vai trazer os detalhes pra gente agora, Beatriz Matos, bom dia.
1: Bom dia, Vilela, para você e aos nossos ouvintes. Olha, essa investigação mostra que esse não era um golpe comum. Isso porque, Vilela, em vez de tentar invadir os sistemas dos bancos por fora, a organização criminosa montou um esquema ali para aliciar funcionários de dentro dos bancos, para ter acesso privilegiado às plataformas internas. E assim eles queriam ali, conseguiriam até movimentar os milhões de reais de forma fraudulenta. Hoje, a Polícia Civil do Distrito Federal deflagrou a operação com o apoio da Polícia Civil do Maranhão. Estão sendo cumpridos aí mandados de busca e apreensão e também de prisão no Distrito Federal e também no Maranhão e em Goiás. Até agora, duas pessoas foram presas. Segundo a investigação, os criminosos atraíam principalmente os gerentes de bancos, que forneciam ali as credenciais de acesso aos sistemas internos. Então, a partir dali, o grupo usava os programas para invadir os sistemas, acessar remotamente os computadores desses funcionários e até fazer reuniões virtuais para planejar toda a fraude e tentar driblar as barreiras de segurança dos bancos. De acordo com a Polícia Civil, o prejuízo estimado seria de 500 milhões de reais, caso esse grupo conseguisse finalizar esse golpe. A fraude só não foi concluída porque houve uma ação integrada entre a polícia e também a segurança do banco, que conseguiram bloquear todas as transferências antes que o dinheiro fosse desviado. As investigações vão continuar para identificar se existem outros envolvidos aí nesse esquema e também para tentar esclarecer toda a atuação dessa organização criminosa, Vilela.
0: Tá aí, obrigado pelas informações, Beatriz Matos. É muito dinheiro, 500 milhões de reais essa fraude. No entanto, vira um cafezinho quando a gente lembra do escândalo do Banco Master. Isso aí vira um troquinho ali da balinha quando a gente pensa nesse esquema.

Eita, como eu já ouvi essa música. Eu tenho essa pegadinha retrô também, gosto de umas coisas mais antigas. Por que que está tocando Bonnie Tyler aqui hoje na nossa programação? Morreu nesta quinta-feira, aos 75 anos, a cantora galesa, um dos maiores ícones da música pop rock dos anos 80. Tem essa voz rouca inconfundível, né? Bonnie estava internada em Portugal após complicações de uma cirurgia intestinal de emergência. Mais de 5 décadas de carreira deixam um legado de grandes clássicos, milhões de discos vendidos em todo o mundo.

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2: Agora 11 horas e 24 minutos.
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2: Mesmo com doses em estoque, a Secretaria de Saúde mantém o foco na imunização dos grupos prioritários. Quem vai trazer os detalhes pra gente? Ayumi Watanabe, bom dia.
3: Bom dia, Vilela. É isso, a Secretaria informou que, por enquanto, não há previsão de ampliar a vacinação contra a gripe para toda a população. A orientação do Ministério da Saúde é manter a imunização dos grupos prioritários devido à baixa cobertura vacinal, além de preservar o estoque de doses para a vacinação de rotina de crianças, gestantes e idosos. Essa campanha tem como público-alvo cerca de 1 milhão de pessoas e a meta é vacinar 90% desse grupo. Atualmente, a cobertura vacinal contra a influenza aqui na capital é de 41%. Entre os públicos prioritários, o índice chega a 50% entre gestantes, 45% entre idosos e apenas 32% entre crianças. Segundo a pasta, há mais de 99 mil doses armazenadas na rede de frio e outras 108 mil disponíveis nas UBSs, hospitais e núcleos de vigilância epidemiológica e imunização. Então, Vilela, a vacinação segue disponível para os grupos definidos, que entre eles estão crianças de 6 meses a menores de 6 anos, gestantes, idosos com 60 anos ou mais, trabalhadores da saúde, professores, profissionais das forças de segurança, caminhoneiros, trabalhadores do transporte coletivo, pessoas com deficiência e pessoas com doenças crônicas. E a lista completa dos locais e horários de vacinação está disponível no portal da Secretaria de Saúde do DF, que é atualizada periodicamente. Volto com você.
2: Tá aí, obrigado pelas informações, Ayumi Watanabe. Pacientes da UPA do Paranoá relatam falta de atendimento, falta de espaço para internação e longo tempo de espera. Segundo o mapa social do Ministério Público do DF, a UPA do Paranoá é a que tem maior tempo de espera entre a triagem e o atendimento, com uma média de 2 horas e meia. O painel, que traz dados do próprio Instituto de Gestão Estratégica de Saúde do Distrito Federal, o IGES, também mostrou que há períodos do dia em que, mesmo com apenas 2 pacientes esperando por atendimento, o tempo de espera passa de 2 horas. Pelos relatos dos pacientes, isso acontece porque não há espaço e nem equipe para atender mais pessoas. Nesta quarta-feira, apenas os casos mais graves, que recebem as pulseiras laranja e vermelha, estavam sendo atendidos. Em um vídeo feito por uma acompanhante, a Catarina Farias, é possível ver que há pacientes em macas lotando o corredor e a enfermaria. Ela relata que tem dormido no chão há 8 dias por falta de estrutura. E percebe que muita gente não consegue atendimento ou espera até dias, né? Ali até conseguir passar pela triagem. Meu Deus, que absurdo.
4: É desesperador, sabe? Porque não existe. Não tem médico suficiente para a população que está completamente adoentada, né? E por isso fica sempre um caos. Sempre, todos os dias, tem muita discussão, muita briga, muitas pessoas ameaçando os médicos, ameaçando a equipe que trabalha aí dentro. Mas não por falta de apreço, né, pelas outras pessoas, mas sim por conta do problema mesmo, que é a falta de enfermeiros o suficiente. Eles ficam super sobrecarregados, os médicos também sobrecarregados.

0: Nesta quarta-feira, após nossa reportagem mostrando o longo tempo que os pacientes esperam na fila, os sistemas do IGES e do Ministério Público atualizam as informações em tempo real, estavam fora do ar. A plataforma do IGES já foi regularizada, mas até o fechamento da reportagem, o mapa social do MP ainda não tinha voltado. Tribunal de Justiça determinou a implementação definitiva do Parque Ecológico Bernardo Saião. DF, Terracap, Caesb e Ibram tentavam anular a sentença ou ampliar o prazo para as obras para 360 dias, além de reduzir as multas por atraso. No entanto, a Justiça negou os pedidos e manteve os prazos originais de 60 a 90 dias para o cumprimento das medidas. A decisão atende a uma ação civil pública da Associação de Amigos do Parque, que exige a desocupação, a limpeza e a recuperação ambiental da área, além da criação de um plano de gestão. Nos recursos, o GDF alegou que os prazos eram inviáveis e as multas desproporcionais. A Justiça rebateu. Afirmou que o rigor é necessário devido à gravidade dos danos ambientais e à urgência para conter invasões e desmatamentos. O Executivo sustentou ainda que a sentença era nula por não discriminar a obrigação exata de cada órgão. Mas o tribunal argumentou que o dever de proteção ambiental é conjunto e constitucional. Agora, os órgãos públicos devem cumprir as medidas impostas sob pena de R$10 mil por dia de atraso. Hoje vamos falar sobre férias e os pets, hein, nesse período de férias. Vamos ter um bate-papo aqui agora com a médica veterinária e professora da Universidade Católica de Brasília, a Luciana Rigueira, que vai explicar pra gente como garantir a segurança, também o bem-estar dos animais durante esse período de descanso, até para evitar também, né, alguma correria, alguma emergência nesse período. Luciana, muito bom dia, obrigado por participar conosco aqui no Manhã Bandeirantes. Luciana, o que precisa ser planejado antes de viajar e, por exemplo, deixar um cachorrinho em casa?
1: Bom dia, é um prazer estar aqui com vocês. Sim, esse é um assunto muito importante, principalmente agora, né, no momento de férias escolares, férias dos pais, férias... Bom, todas as pessoas merecem um pouco de férias, né? E aí a gente costuma pensar que nossos pets também, mas... Essa pergunta que você fez é muito interessante, porque sempre que possível, o ideal é a gente manter o pet naquele lugar que ele está acostumado, né? Dentro de casa, continuando com aqueles mesmos cuidados de horário de alimentação, de passeio, enfim, aquela rotina do animal. Mas nós sabemos que às vezes isso não é possível, né? É difícil a gente ter uma condição assim de manter a mesma rotina quando os tutores não estão presentes. Então, é interessante, sim, procurar um lugar seguro, um hotelzinho, uma acomodação, hospedagem. Hoje em dia, a gente tem mais possibilidades de hospedagem para pets seguras, né? Então, existem vários grupos que você pode encontrar em redes sociais e as pessoas colocam, né, a sua observação, se gostaram, se não gostaram. Então, vai fazendo aquela propaganda, né, de tutor para tutor. E, às vezes, isso funciona muito bem. Agora, a gente tem que estar atento que esses lugares, eles exigem, né, alguns documentos que vão comprovar a saúde do bichinho. Porque a gente quer o quê? Que o animal não venha contrair nenhuma doença e também não transmita para os outros. Por isso, sempre manter a carteirinha de vacinação atualizada, as vermifugações também, né? A gente, apesar de não recomendar agora uma vermifugação periódica, mas sim um monitoramento periódico, é interessante que a gente esteja atento na questão das parasitoses também, né? E alguns lugares exigem atestado sanitário, né? Que é o atestado de saúde do animal pelo médico veterinário.
0: E, Luciana, como eu faço para preparar? Vamos supor, não tenho grana para deixar o bichinho em um hotel, não vou conseguir levar ele na minha viagem, mas eu consegui alguém para cuidar dele enquanto eu estiver viajando. Tem alguma dica para que o animal sinta menos essa troca, a ausência ali do dono, né, do tutor, e também para que ele receba bem essa pessoa que vai cuidar dele? Não sei, talvez uma adaptação, que essa pessoa faça umas visitas uns dias antes, alguma coisa nesse sentido. O que que eu posso fazer para o pet sentir menos essa minha ausência, mas com ele continuando ali no habitat natural dele, na casinha dele?
1: Sim, isso é muito importante. Essa adaptação. Como eu disse antes, né? Hoje em dia a gente tem mais possibilidades, que não é só um hotel, uma empresa preparada para receber os animais. Hoje em dia a gente costuma chamar de pet sisters, né? Pessoas que têm essa alegria, né? Essa empatia com os animais e se oferecem para prestar esse serviço. Agora, é interessante sim que seja uma pessoa idônea, que tenha responsabilidade, que seja de confiança, e o ideal, como você mesmo disse, é essa pré-adaptação. Não deixa para o animal ter o primeiro contato com essa pessoa depois que o tutor viajou. É, proporcionar passeios ou algum evento, né, que o animal possa entrar em contato com essa pessoa antes. Então, essa é a recomendação que eu dou. E sempre perguntar, olha, quantos animais você leva para passear ao mesmo tempo? É, esses animais, eles precisam ter um convívio social amigável também, né? Então, essas considerações também são importantes. Agora, a adaptação, sempre que possível, é muito bem-vinda, né? Recomendado que seja feita essa apresentação antes do tutor viajar.
0: Agora, Luciana, os bichinhos, às vezes, eles, não sei, ali, por rebeldia, por saudade, às vezes eles costumam também até ter alguma alteração na alimentação, né? Comer menos, não comem, pela ausência ali do tutor. Tem alguma coisa que pode ser feito nesses casos? Ou até para evitar, né? Assim, para a gente evitar que ele faça essa greve de fome e também, quando a gente já se deparar com essa situação, tem alguma coisa que ajude ali a dar um pouquinho mais de conforto para o bichinho?
1: Exatamente, essa é uma situação muito comum, porque é uma forma do animal manifestar a tristeza dele, né? A alteração dessa rotina que ele não gostou, que é a ausência dos tutores. Então, a primeira dica para a gente fazer isso é um enriquecimento ambiental. O animal, ele precisa trocar essas sensações por algum estímulo positivo, né? Então, antes do tutor viajar, às vezes vale a pena colocar, por exemplo, se for um gato, né? O gato, ele é mais comum que ele só se esconda na presença de uma pessoa estranha, né? Mas ele também pode deixar de se alimentar e beber água, e isso não é legal. Então, trazer aquelas fontes diferentes para ele beber água, né? Tem também alguns brinquedos para gato e para cão, que eles vão se distraindo. Vale uma bolinha, por exemplo, se você consegue fazer aquela adaptação da apresentação para esse pet sister, essa pessoa que vai cuidar, e aí ele vai manter o quê? Dar continuidade àquela brincadeira, daquele novo brinquedo que o tutor trouxe. Então, isso já é um estímulo que vai ser positivo, né? E vai reduzir essa ausência do tutor. Outra interessante, né, que as empresas de pet, elas têm sido muito inovadoras, né? Tem comedores que têm a voz do próprio tutor, né? E aí você programa horário e aí fala, é o nome do cachorro, né? Então, Pingo, vem comer, né? E aí o cachorro levanta, vai lá, escuta a voz do tutor e vai comer a ração, né?
0: Ah, bacana, então, eu não conheci esse dispositivo ainda não, achei bacana.
1: É. Eu não conhecia também, essa é uma amiga minha e ela é a tutora do Pingo mesmo, né, que é um shih tzu. E quando ela viaja, ela faz isso. Claro, ela pede pro pai dela ir lá, dar uma olhada. Mas quando ela faz pequenas viagens a trabalho, que ela passa uma noite fora, né, que dá então 2 dias, ela deixa esse comedouro ali, né, que tem a voz dela e chama. Inclusive, ela passou a fazer isso na rotina, porque ela passa o dia inteiro fora do trabalho, então o cachorro já está acostumado com isso, né? Então é aquela questão que você falou da adaptação. Quando o cachorro já está adaptado, é mais fácil ainda, né? Mas essa também é uma dica que os tutores podem fazer quando forem se ausentar aí pela primeira vez.
0: Luciana, viagens de carro e também de avião que a gente vai levar o nosso pet. Tem alguma dica para que o animal não sinta tanto desconforto? Alguns animais passam até mal, vomitam, né? Fica naquela molezinha. Tem alguma coisa que a gente consegue fazer para poder não ser um trajeto tão desconfortável?
1: Sim. Viagem aérea e viagem terrestre, primeiro, são diferentes, né? Então, assim, primeiro tem que definir qual é o tipo de transporte que o animal vai. Se for de avião, com antecedência tem que entrar em contato com as empresas aéreas, tá? Por quê? Porque eles têm um limite de número de pets por voo. Por exemplo, a Gol é 8 cachorros, 8 pets, né, por voo. Já a Latam é um número menor. A Azul, eu acho que mantém igual da Gol, né? Tem um valor de taxa por trecho, que na Gol é R$250, na Latam é R$200, né? E também tem diferenças no tamanho da caixa de transporte. Então, ela geralmente é retangular, né? Na Gol, o animal e a caixa não podem ultrapassar 10 quilos, já na Latam não pode ultrapassar 7 quilos, e tem dimensões específicas, né? Então, geralmente 23 centímetros de altura, por 33 de comprimento, 37 de largura, o máximo, que é a Latam, né? Então, assim, sempre olhar com antecedência. Avião é diferente de transporte por carro. Mas, por exemplo, eu vou viajar no meu carro. Isso não quer dizer que eu não tenha que ter a caixa de transporte. Então, se for um animal pequeno, o ideal é que ele vá na caixa de transporte. Mas ele pode ir também no cinto de segurança específico, que é um dispositivo que você acopla no cinto de segurança e na guia, né, na coleira. Só que a gente recomenda que seja coleira peitoral, tá? Por quê? Porque se tiver uma frenagem brusca, então o animal vai sentir mais, né? Pode enforcar ali o animal se tiver ligado esse dispositivo do cinto direto na coleira de pescoço. Então, o ideal que seja na coleira peitoral. Essa é a primeira questão. O animal tem que viajar seguro, independente de ser no avião, independente de ser no carro, tá? Ou caixa de transporte, ou no caso de carro, pode ser aplicado principalmente para os cães maiores, cinto, tá? Então, a primeira questão, o animal passa mal. Existe algo para a gente fazer? Sim, a gente pode dar algum antiemético para evitar que ele vomite, né? Tem Vonal, Dramin, a gente pode dar também algum outro sedativo, mas tem alguns que você pode comprar até no Mercado Livre, Acepran, por exemplo, mas olha, sempre vá ao médico veterinário primeiro. Independente se eu for querer dar um Vonal, um Dramin, algumas gotas de Acepran. Por quê? Porque isso varia de acordo não só com o peso do animal, mas também com a espécie de animal e todas as características que esse animal vai trazer. É um animal bracefálico, que é bracefálico, focinho achatado, que vai ter mais dificuldade de dar calor. É um animal obeso, né? É um animal cardíaco. Então, a gente não pode automedicar, tá? Pode parecer simples, né, comprar ali na agropecuária, na loja pet, mas sempre faça uma consulta e faça com prescrição do médico veterinário. Agora, se você conseguir evitar aquele desconforto, por exemplo, vai numa caixa de transporte, mas garanta que essa caixa é maior que o animal ele tem que dar um giro de 360 graus dentro da caixa. Tá? Ele não pode ficar ali todo encolhidinho, sem conseguir levantar, sem conseguir fazer o movimento mínimo, né? Outra, deixa o animal de jejum 6 horas antes de viajar, porque aí você vai reduzir aquela probabilidade de vômito, né? Leva também uma garrafinha d'água, que durante as paradas no carro, você pode fornecer para o animal para evitar que ele se desidrate e, principalmente, também ajuda a troca de calor. Nós sabemos que os animais eles têm maior dificuldade de ter essa troca de calor, porque eles não têm a mesma quantidade de glândulas sudoríparas, eles não suam, né? Não cão nem gato. A quantidade de glândulas pituitárias, além de ser muito menor que a gente, ela se concentra mais ali naquele coxim, né? Na patinha, na parte de baixo. Então, assim, quando eles pisam numa superfície mais fria ali, pode ajudar a reduzir esse calor que ele sente. Bom, essa questão de mecanismos de dissipação de calor é um outro assunto, né? Mas é algo que a gente tem que ficar atento durante o transporte.
0: Luciana, para a gente caminhar para o final da entrevista, tem alguma coisa que a gente possa fazer a respeito da sociabilidade do nosso pet? Por exemplo, vou viajar, vou chegar em algum outro lugar, né? E tem outros animais lá. Não necessariamente se chego com um cachorro e tem outro cachorro. Também esse ponto, né? Mas às vezes o animal fica ali dentro de casa, dentro do apartamento, e ele não tem convivência com outros animais. Só que eu cheguei agora ao meu destino, cheguei lá, pronto. É uma fazenda. Tem cachorro, tem cavalo, tem essa galinha. E aí, o que, que eu posso fazer para o animal não virar um problema para o dono, né, que está me recebendo ali, e nem eu também ter problema ali com o meu animal? Como é que eu faço?
1: Olha, primeira coisa, o animal ele vai chegar ou na caixa, já na coleira, né? Então a gente não solta direto o animal, deixa ele reconhecer o ambiente. Né? Então, o animal ele percebe muito o ambiente por essas suas características ali olfativas, né? Auditivas. Então, ele tem que fazer esse reconhecimento primeiro, né? Junto com o tutor, ali de uma forma segura, contida, né? Na coleira ou no colo, enfim. Porque tudo isso é novidade. Então, vamos tentando entender o comportamento animal. Ele sai de um lugar que ele está acostumado, que ele tem uma rotina e ele vai para um lugar diferente, é muito normal que ele se manifeste de uma forma inesperada. E qual é essa forma inesperada? A vocalização, às vezes ele rosna, às vezes ele não sabe se aquilo que tudo ele está olhando é algo desafiador para ele, né? Que pode incorrer em risco. Então, a primeira coisa é deixar que o animal sinta, cheire, né? Mas com monitoria, com o tutor junto, né? Principalmente se houver outros animais, né? Porque a gente tem essa questão de adaptação, de liderança, né? E a gente sabe muito bem o que pode acontecer.
0: Doutora, para a gente não ficar tão fechado em cachorro e gato, o pessoal até perguntou aqui a respeito de aquário. Quem vai viajar não conseguiu ninguém ali para cuidar do aquário, se tem alguma dica prática ali para alimentação. Eu ouvi uma vez que se você fatiar pepino e colocar ali preso no fundo, os peixinhos conseguem se alimentar. Claro que não é para passar uma semana, 15 dias. Uma coisa de um dia para o outro ali. Isso é uma boa dica mesmo?
1: Tem que tomar cuidado da questão da quantidade de matéria orgânica na água, né? Então, assim, tudo que você coloca ali de matéria orgânica e o alimento é uma, ele vai consumir mais oxigênio. Então, você precisa verificar que você não pode colocar isso em grandes quantidades, porque você vai retirar o oxigênio dessa água, né? Nas próprias lojas, né, de aquários, às vezes eles têm algumas plantinhas que podem colocar e alguns peixes vão bicando, comendo essa plantinha, que é uma ideia boa, né? Também faz como o pepino. Agora, é questão de peixe, a gente tem que tomar muito cuidado na questão da higienização do aquário. Então, vai viajar na véspera, deixa o aquário limpo, verifica se a água está com essa circulação de oxigênio, né, pela própria bomba, pelo próprio filtro. Às vezes, verifica se você consegue deixar uma bomba ligada por poucos dias, né, sem ela queimar, e aproveitar essas outras questões. Pode deixar o pepino, o ideal é que ele seja sem casca e sem semente, né, essas outras plantinhas e tal, né, que os peixes, eles podem ter uma condição de reserva ali, mas sempre verificando a espécie, o tamanho, né, do peixe, a quantidade também de volume de água do aquário, para verificar essa questão da oxigenação da água.
0: Conversamos com a professora Luciana Rigueira. Professora, por mim esse assunto ia a tarde inteira, que é um assunto que eu adoro. Adoro falar de animais, gosto muito. Conversamos com Luciana Rigueira, médica veterinária, professora da Universidade Católica de Brasília. Professora, muito obrigado. Claro que já faço o convite para você retornar para a gente continuar esse papo em uma outra oportunidade.
1: Sim, será um prazer.

0: Hora certa na Bandeirantes FM.
1: 11:47.
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1: Agora 11 horas e 49 minutos.
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1: E teve mais golpista preso. Quem vai trazer os detalhes pra gente? Felipe Campbell.
5: Muito bom dia, Vilela. A Polícia Civil deflagrou nesta quinta-feira uma operação para desarticular uma organização criminosa especializada no chamado golpe do intermediário, modalidade de fraude eletrônica que tem registrado crescimento no país. Foram cumpridos 4 mandados de busca e apreensão e determinado bloqueio de ativos financeiros de investigados em Santo Antônio do Descoberto por decisão da Justiça de Brasília. As investigações começaram após o registro de uma ocorrência no Distrito Federal e identificaram que o grupo estaria ligado a pelo menos 15 e fraudes cometidas entre 2024 e 2025. O prejuízo comprovado às vítimas chega a cerca de R$15 mil, mas a Polícia Civil acredita que o valor pode ser maior e que existam vítimas em outros estados. Segundo a investigação, os criminosos localizavam anúncios verdadeiros publicados em plataformas de compra e venda e se passavam por intermediários da negociação. Enquanto convenciam um vendedor de que o comprador era uma pessoa de confiança, faziam o comprador acreditar que negociava diretamente com o proprietário do bem. O pagamento era feito via Pix para contas indicadas pelos golpistas e após a entrega do produto, vendedor e comprador descobriam que haviam sido enganados. A apuração também revelou que o grupo utilizava contas bancárias de terceiros e familiares para receber os valores obtidos nas fraudes. O dinheiro era rapidamente distribuído entre diferentes contas e sacado em espécie com o objetivo de dificultar o rastreamento financeiro. 5 pessoas são investigadas por participação no esquema. As diligências apontaram vínculos familiares, financeiros e telemáticos entre os suspeitos, além de divisão de funções dentro da organização criminosa. Um dos principais investigados, de 29 anos, possui antecedentes por crimes patrimoniais e homicídio em Goiás. Durante a apuração, os policiais buscaram celulares, computadores, documentos, cartões bancários, dinheiro em espécie e outros materiais que possam ajudar a identificar novos envolvidos e ampliar as investigações. Ao fim do inquérito, os investigadores poderão responder por estelionato mediante fraude eletrônica, associação criminosa e lavagem de dinheiro. A Polícia Civil orienta compradores e vendedores a confirmarem a identidade da outra parte antes de realizar qualquer transferência bancária e alerta para que pagamentos sejam feitos exclusivamente ao verdadeiro proprietário do bem anunciado.
1: 11 horas e 52 minutos. E tem oportunidades para quem quer carreira no Exército Brasileiro. Quem vai trazer os detalhes para a gente? Vitória Carvalho, muito bom dia.
6: Bom dia, Vilela. Bom dia a todos. O Exército Brasileiro abriu inscrições para o processo seletivo de sargentos temporários, com vagas para o Distrito Federal, Goiás, Tocantins e Triângulo Mineiro. A seleção é destinada a candidatos com ensino médio e curso técnico em áreas como administração, enfermagem, farmácia, logística, radiologia e comunicação social. As inscrições seguem pelo site do Exército até o dia 22 de julho. Os aprovados serão incorporados inicialmente por 12 meses, com possibilidade de prorrogação.
1: Obrigado pelas informações, Vitória Carvalho.
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1: 11:53.
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1: 11 horas e 54 minutos.
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0: Copa do Mundo volta hoje com França e Marrocos pelas quartas de final. Bandeirantes transmite a partir das 16h30. Detalhes com ele, que é meu amigão, que saca tudo de esporte, Pedro Cohen.
1: Fala, Vilela. Bom dia para você, para todos que nos acompanham aqui no Manhã Bandeirantes. Vamos lá falar dessa Copa do Mundo que volta hoje. Depois de um dia ontem, né, que honestamente, Vilela, foi o primeiro dia... dá para dizer que foi mais tranquilo, né? Mas foi também mais solitário, mais triste. Ficou todo mundo cabisbaixo aqui na redação de esportes da Bandeirantes, viu? Eu não vou mentir, não. Até porque Copa do Mundo é bom demais. A gente espera 4 anos para que ela chegue todas as vezes. E aí, quando chega o primeiro dia sem jogo, a gente sempre vai ficar mais triste, né? Mas hoje já voltam as partidas, ou melhor, volta uma das partidas das quartas de final. Temos um jogo nesta quinta-feira e, ó... é jogão, não dá pra fugir, tá? É uma partidaça mesmo. Até porque chega nessa fase de quartas de final, não tem mais como escapar, né? Todos os jogos vão ser entre seleções que mostraram pelo menos um bom futebol durante a Copa do Mundo. E começamos, abrimos esta fase, esta nova fase da Copa do Mundo. Lembro aqui que sem o Brasil fomos eliminados, né? Para a seleção da Noruega nas oitavas de final. O Brasil que desde 2010... desde 1990 chegava pelo menos nas quartas de final e desde 2018 chegava até as quartas de final. Não chegamos em 2026, fomos eliminados nas oitavas, mas quem chegou foi um time que era do grupo do Brasil, a seleção de Marrocos. Os africanos vão enfrentar a França. França e Marrocos, então, com transmissão da Bandeirantes, é sempre importante lembrar isso, né? A partir das 5 horas da tarde, vamos transmitir esta partida. Como já é hábito aqui na Bandeirantes, você que nos acompanha já sabe, meia hora antes nós abrimos a nossa jornada esportiva. Então, a partir das 4h30 da tarde, França e Marrocos, aqui na sintonia da Bandeirantes. Não vai desligar, hein? Fica ligado. Não é só França e Marrocos que rola... não, viu? Hoje é, tá? Mas sexta e sábado também tem jogo das quartas de final e aí na semana que vem focamos tudo já nas semis e no próximo fim de semana, sábado e domingo. Sábado com a disputa de terceiro lugar e no domingão, às 4 horas da tarde, a grande final da Copa do Mundo. Jogo equilibrado hoje, viu, Vilela? Apesar da seleção francesa ser o melhor time dessa Copa do Mundo, ter um leve favoritismo hoje contra a seleção do Marrocos, os marroquinos têm bons jogadores. O Didier Deschamps, que é treinador da França, disse que não espera um jogo fácil, até porque este foi um duelo da semifinal da Copa do Mundo de 2022, né, quando a França chega à final e perde para a Argentina, e de lá para cá o time marroquino evoluiu. Didier Deschamps falou sobre isso ontem na entrevista coletiva, disse que muitos dos jogadores da seleção de Marrocos conhecem os jogadores da sua seleção, que é a francesa, jogam juntos nos clubes. É o caso, por exemplo, do Hakimi, que é o capitão marroquino, joga no Paris Saint-Germain, chegou a jogar inclusive com o Kylian Mbappé, que é o grande nome dessa geração francesa, e entre outros, né, atletas que jogam juntos, que jogam no Paris Saint-Germain ou jogaram juntos em outros clubes. Então, de fato, a gente pode esperar uma grande partida. Dois bons times, Marrocos certamente é o grande time da África nesse momento e a França certamente é o grande time da Europa. Então, veremos um duelo aí das duas melhores seleções de dois continentes diferentes, Vilela. Um abraço pra você, até mais.
0: E antes da gente encerrar nossa programação, quero reforçar o convite, né, que nós estamos estendendo aos nossos amigos ouvintes de um ano da Bandeirantes em Brasília, para você vir celebrar conosco a partir das 8 horas da próxima quarta-feira, da quarta-feira dia 22, tá? Dia 22/7, a partir das 8 horas, é ao vivo no Mané Mercado, tá? O Pedro Campos vai estar aqui, Thaís Freitas, Cláudio Humberto, também o Adriano Oliveira, convite feito a vocês, tá bom? E atendendo a pedidos antes da gente ir embora, né? Nossa Bonnie Tyler que nos deixou hoje, essa daqui é pro meu amigo que enviou aqui pra gente no nosso WhatsApp o pedido. Ele queria que tocasse essa bem aqui. Pera bem aí, Marcos Souza, que eu vou colocar ela aqui pra você agora. Tchau, gente, até amanhã.

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5: Olá pessoal, boa tarde, estamos juntos sempre para você aqui, é claro, na sua melhor frequência. Muito bom que você esteja a bordo da nossa rádio Bandeirantes. Estamos nesta quinta-feira, dia 9 de julho, sim, 9 de julho, feriado pela Revolução Constitucionalista de 1932, que hoje celebra 94 anos, data que hoje comemoramos. São Paulo ergueu-se não por privilégios, mas pela legalidade e pelo direito de todos os brasileiros de serem governados sob o manto de uma Constituição. Não era uma revolução para apartar São Paulo de toda a nação brasileira. E acho muito interessante que a gente fale sobre legalidade neste dia 9 de julho. Acho muito interessante que a gente possa estar vivendo uma Copa do Mundo totalmente diferente de todas as outras em que estive. Por quê? Ah, é mais desorganizada? Não. Tem diferenças em relação às outras? Sim, principalmente no que diz respeito ao preço dos ingressos. A organização é pior, melhor, mediana? Não. Está tudo dentro daquilo que a FIFA estipula como plano mínimo de qualidade para que um país possa sediar uma Copa do Mundo. Neste caso específico, são 3 países, mas o foco muito voltado, claro e óbvio, aqui para os Estados Unidos. Mas o que é diferente nesta Copa? É a imposição. Normalmente, a Copa do Mundo, ela pode ser disputada no Brasil, ela pode ser disputada no Catar, ela pode ser disputada na França, mas é a Copa do Mundo FIFA, ano em que ela é disputada. Copa do Mundo FIFA 1998, na Copa disputada na França, Copa do Mundo FIFA 2014, na Copa disputada no Brasil, Copa do Mundo FIFA 2022, na Copa disputada no Catar. Aqui, em tese, seria a Copa do Mundo FIFA 2026, só que não. Aqui, quem manda prender e manda soltar é o país. Quem determina, quem dá as ordens, quem dá as cartas, quem joga de mão é o presidente norte-americano Donald Trump. Gianni Infantino é o presidente mais enfraquecido da história da FIFA. A FIFA, esse organismo mundial que congrega 204 nações, que é mais forte, inclusive, do que a própria ONU, ou seja, a Organização das Nações Unidas, tem 199 membros e a FIFA tem 204 membros. Este é o momento de entender que quando a coisa acontece por aqui, as cartas são dadas pelo presidente. E sim, há uma interferência muito clara. Eu não estou dizendo que haja uma interferência na arbitragem, eu não estou dizendo que haja privilégio, e nem houve privilégio para os Estados Unidos no que diz respeito à última arbitragem, tanto que a equipe norte-americana não só deixou a Copa, como foi goleada pela seleção da Bélgica. Mas é fato, o cartão vermelho tirado do Bologum faz parte de uma história que nunca aconteceu na FIFA. O árbitro Somali, que era um dos melhores e mais bem avaliados pela FIFA, o fato dele não poder entrar aqui nos Estados Unidos também é épico, é histórico, é inacreditável. Ou seja, alguns jogadores tiveram impedidas as suas possibilidades de estarem por aqui, exatamente porque os norte-americanos simplesmente não queriam. O Irã era obrigado a jogar em território norte-americano e voltar para sua base no México, algo também jamais visto na história do futebol. Todas estas colocações, elas dizem respeito não ao poder norte-americano, que a gente sabe, essa é uma nação poderosa, é a primeira nação do mundo, é o país mais capitalista do mundo, tem o maior poder bélico do mundo, mas diz respeito ao futebol. A interferência, não no campo, até aqui, não tenho dúvida, é uma Copa que é determinada por erros e por acertos dentro de campo, mas que não dizem respeito à política. Dizem respeito ao fato do futebol ter um comando dentro das quatro linhas humano. E quando você tem um comando humano, mesmo com a existência do VAR, você pode ter interpretações diferentes. Não erros que são catastróficos, não erros que determinam por injustiça o avanço de uma determinada nação e a desclassificação de outra. Mas é muito interessante entender que esta não é mais a Copa do Mundo da FIFA. Isso me inspira um pouco a respeito daquilo que talvez esteja movendo as nossas vidas neste momento, que é a questão da mudança. Buda costumava dizer que não existe nada constante no universo a não ser a mudança. As coisas verdadeiramente mudam. A gente torce e, em muitos casos, trabalha para que as mudanças elas ocorram para melhor. Mas isso não temos nunca garantia. O fato é que a vida é uma constante mudança. E você tem essa questão também da impermanência. Me parece que este é o momento do presidente da FIFA, Gianni Infantino, viver a impermanência do poder. E depois do que aconteceu aqui nos Estados Unidos, a probabilidade do Gianni Infantino ficar ainda mais tempo, não se esqueçam, os presidentes da FIFA, eles têm um histórico de quase perpetuação do poder. Um histórico que começa lá atrás com o brasileiro João Avelange e ele foi se sucedendo com presidentes que ficaram muito tempo à frente da entidade. Me parece que o caso do Gianni Infantino, que tinha uma reeleição super bem encaminhada, depois desta Copa do Mundo, talvez o seu destino seja outro. E isso também é interessante, porque na nossa vida, às vezes, tentamos encontrar um caminho, tentamos imaginar que o caminho vai ser aquele, lutamos, batalhamos e criamos oportunidades para que as coisas aconteçam daquela determinada forma, mas aparece o bom e velho universo. Aparece o bom e velho destino, aparece o bom e velho imponderável. São questões que você não controla e por não controlá-las, acaba tendo um desvio no seu caminho. É muito interessante saber como lidar com esse desvio. Às vezes é interessante, né? Tava ouvindo o Danilo Gobato agora falar a respeito da Bonnie Tyler, então os nossos sentimentos aí a todos os fãs da Bonnie Tyler, mas é interessante, porque a Bonnie Tyler já tinha uma voz boa, mas aí ela faz uma operação para tirar nódulos vocais, não faz a recuperação adequada e fica, por conta disso, com uma voz mais rouca, que acabou sendo marca, emblema da Bonnie Tyler e que acabou fazendo com que ela se transformasse numa cantora ainda mais peculiar, ainda mais qualificada, ainda mais reconhecida. Então, são coisas muito interessantes, porque a partir de um momento onde você tem uma má recuperação, onde você não cumpre com as normas determinadas pela medicina, você acaba ganhando um timbre, um tom de voz ainda mais emblemático, ainda mais característico, exatamente para poder te mostrar que, olha, até quando você erra, às vezes você pode acertar e pode fazer com que aquele erro se transforme num dos mais importantes acertos da sua vida.

esteja por aqui na... E é por aqui, na sua Rede Bandeirantes, às 12 horas e mais 10 minutos em Brasília. 11 horas e mais 10, quase 10 minutinhos aqui em Union, New Jersey, que a partir de agora vamos colocar na pauta os nossos repórteres que estão por aqui nos Estados Unidos no acompanhamento direto desta Copa do Mundo que não para.

0: E vamos começar exatamente falando de França e Marrocos. Que jogo esse de hoje? Claro que a França tem 5 jogos, 5 vitórias, 100% de aproveitamento até aqui na Copa do Mundo. É a que pratica o melhor futebol deste Mundial. Mas o time de Marrocos é qualificado. O time de Marrocos é treinado por Mohamed Ouab, um treinador que para mim é o mais acadêmico entre todos que aqui estão. Qualificado, inteligente, soube como preparar Marrocos de uma maneira impressionante. Muita calma nesta hora. Alô, Leandro Quesada, seja bem-vindo, boa tarde.
1: Olá, Elia. França e Marrocos abrem as quartas de final da Copa do Mundo nesta quinta-feira em Boston. Muita rivalidade em campo que transcende até o futebol. Uma história toda ligada da França com Marrocos.
0: Sumiu um pouquinho o nosso áudio aí do nosso glorioso Leandro Quesada. Daqui a pouquinho voltamos com mais informações do Quesada. Talvez ele tenha tido aí um problema de áudio lá no outro extremo aqui de New Jersey, muito próximo também de tudo aquilo que acontece em relação a tudo aquilo que pode vir a transcorrer durante essa partida entre França e Marrocos. Vale lembrar você que existe uma integração muito grande, muitos jogadores franceses são oriundos, têm tradição, têm família marroquina e muitos jogadores marroquinos atuam no campeonato francês, atuam na liga francesa. Deixa eu colocar o nosso Alexandre Pretzel, seja bem-vindo, Pretzel, boa tarde.
2: Alô, meu caro Elia Júnior, jogaço de bola, hein? França e Marrocos definindo o primeiro semifinalista da Copa do Mundo e a rivalidade está forte entre eles, apesar da França ser melhor do que Marrocos. Por quê? Porque foi um jogo de semifinal da Copa do Catar. A França venceu por 2-0, foi vice-campeã, Marrocos foi quarta colocada, primeira campanha histórica de um africano numa semifinal. E Marrocos manteve o nível, né? Mesmo com uma seleção renovada com seu novo treinador, cara que foi campeão mundial sub-20. Esse Boyadi que joga bola, o número 6, tem 18 anos, tem ascendência francesa, mas escolheu jogar para o Marrocos, chegou a vestir a camisa da França na seleção sub-21. Então, Marrocos tem um time muito bom tecnicamente, mas vai enfrentar a seleção favorita ao título, que de vez em quando parece soberba, mas uma forma competitiva e num jogo muito ofensivo, é uma equipe que realmente é melhor. Dá para dizer que a França é favorita? Eu acho que sim, 60-40. Ontem até o Deschamps, né, não queria responder perguntas de marroquinos na coletiva, foi uma confusão, daí ele aceitou responder uma pergunta e a questão foi a seguinte: por que que seus jogadores estão rindo a todo momento, estão rindo da gente nos treinos? E aí o Deschamps respondeu: você queria o quê? Que eles chorassem? Nós não vamos mostrar nossos jogadores chorando. Então tem muito disso também, muita ironia e muita uma rivalidade entre franceses e marroquinos para o jogo de logo mais. Vai ser um jogaço e um jogo também que tem a questão de imigração, né? Enquanto que a França tem 19 jogadores dos 26 com ascendência africana, Marrocos tem 6 franceses, 6 jogadores com ascendência francesa que jogam por Marrocos. Tem também essa questão, isso é levado para dentro de campo, é o que nós vamos ver. Acho que vai ser 1-0 para a França, Elia. Sempre um prazer e uma alegria estar aqui contigo no Nossa Área. Grande abraço.
0: Maravilha, eu também acho que vai ser um jogo duríssimo, talvez 2-1 França, 2-2 no tempo normal, França nos pênaltis. Seria uma tristeza a gente ficar sem a França numa semifinal de Copa do Mundo, até porque a França pratica o melhor futebol e eu sempre acho que, por menos lógico que o futebol possa ser, eu torço muito para que a cada dia ele seja mais profissional. E quanto mais profissional é um determinado esporte, quanto mais profissional cada um de nós formos, mais lógicos seremos. Então, se você fizer tudo de maneira profissional, caprichada, acertada, qualificada, qual é a consequência? A consequência tem que ser um bom resultado. Ah, mas aparece o imponderável e no futebol ele vive dando cartas e jogando de mão. É verdade, mas eu gosto e torço muito para que a cada dia o futebol seja mais profissional, mais qualificado, mais intenso e por conta disso também mais justo. Não resta dúvida que, além desta ascendência marroquina por parte de jogadores, além do fato de jogadores marroquinos também terem muita entrada no campeonato francês, existe a rivalidade. E óbvio que existe a rivalidade. Vale lembrar você que talvez um dos grandes e maiores jogadores franceses de todos os tempos, obviamente, tem ascendência marroquina. E quando um jogador decide que vai jogar vestindo a camisa da França e não do Marrocos, é claro e óbvio que você aumenta e muito a rivalidade. Direto de New Jersey, no outro extremo aqui da cidade, de olho nesta Copa do Mundo. Alô, João Paulo Capellani, seja bem-vindo, boa tarde.
3: Fala, Elia, um abraço para você, boa tarde especial para quem nos acompanha no Nossa Área da Bandeirantes. Atenção, tem gente que foi e tem gente que vem. Vamos falar sobre os treinadores dessa Copa do Mundo que já estão, olha só, projetando 2030. Algumas seleções já eliminadas dispensaram ou tiveram os contratos já interrompidos com os seus respectivos treinadores e agora foco no próximo ciclo. Só para se ter uma ideia, o México, que, como já diria os mais otimistas, caiu de pé nessa Copa do Mundo diante da Inglaterra no estádio Azteca, já não conta mais com o seu antigo treinador. O foco agora é em Rafa Márquez, ex-jogador do Barcelona, foi anunciado oficialmente e vai comandar a seleção mexicana nesse próximo ciclo. E não para por aí, não. Na Alemanha, a mesma coisa. Nagelsmann teve seu trabalho interrompido para Jürgen Klopp. Ainda não é oficial, mas a qualquer momento deve rolar. A imprensa alemã já garante que há um acerto entre as partes. Então a tendência, olha só que legal, em 2030 a gente tem a possibilidade de ver Jürgen Klopp comandando a seleção alemã na próxima Copa do Mundo. E em Portugal, opa! Jorge Jesus é a bola da vez. Roberto Martínez realmente foi uma decepção nesse último Mundial. E agora, Jorge Jesus teve um contrato oferecido pelos próximos 4 anos, um contrato milionário, obviamente, não chega perto do que ele recebia lá no mundo árabe, no Al Hilal, mas ainda assim, é um contrato que a tendência faça com que Jorge Jesus comande a seleção portuguesa. Vai vendo o mercado. Muitas seleções ainda vão mudar os seus respectivos comandos, vão contratar novos treinadores. E no caso da seleção brasileira, Elias, você sabe muito bem, a tendência é que Carlo Ancelotti seja mantido no comando técnico e viva, quem sabe, esse próximo ciclo, olhando lá na frente, a Copa do Mundo de 2030. Será que o Carlo Ancelotti chega até lá, Elias? Um abraço para você.
0: Pois é, meu caro KP, essa é a grande questão. Torço muito para que ele seja menos subserviente e para que ele tenha qualificação para conduzir a seleção brasileira pelos 4 anos que serão vindouros. Até porque Carlo Ancelotti ganha 60 milhões de reais por ano, enquanto o nosso glorioso JJ Jorge Jesus vai assinar um contrato onde o seu salário na seleção portuguesa pelos próximos 4 anos será de 24 milhões de reais por temporada. Ou seja, Jorge Jesus, que para mim é muito mais treinador do que o Ancelotti, muito mais antenado do que o Ancelotti, enxerga muito mais futebol do que o Ancelotti, muito mais academicamente preparado do que o Ancelotti, vai ganhar menos da metade do que ganha o treinador italiano que comanda a seleção brasileira. Informações direto de Dallas. Salve, Bruno Migliozzi, boa tarde.
4: Fala, Elia, tudo bem? Boa tarde. Abraço para você, para o amigo ligado aqui na Bandeirantes durante o Nossa Área. Elia, seguimos em Dallas, onde teremos uma das semifinais dessa Copa do Mundo, justamente do lado da França, que enfrenta Marrocos, que pode enfrentar Espanha ou a Bélgica, viu, Eli? Queria trazer um pouquinho da percepção, porque a Espanha esteve por aqui nos últimos dias, fez atividades em Dallas depois de vencer a seleção portuguesa pelas oitavas de final. E pude conversar um pouco, viu, Elia, com alguns jornalistas espanhóis que acompanharam os últimos dias aí a seleção espanhola e que também estiveram durante muitos anos trabalhando no Real Madrid e me trouxeram um pouco do trabalho do Ancelotti. Achei interessante, Elia, queria compartilhar um pouco da percepção dos jornalistas espanhóis acerca do trabalho de Ancelotti na seleção brasileira, porque para muitos deles não faz sentido a escolha e não fez sentido desde o primeiro momento a escolha da seleção pelo Carlo Ancelotti. Destacaram que o estilo reativo do Ancelotti no Real Madrid já dava sinais de esgotamento e que a seleção brasileira seria um time incompatível com esse projeto, né? Algo interessante porque os espanhóis, em grande maioria, me passaram essa percepção e me disseram que é uma ideia que eles têm desde o início, né? Desde essa primeira movimentação da CBF pela contratação do Ancelotti. Bom, uma percepção interessante, mas segue a Copa. A Espanha vai para Los Angeles, onde enfrenta a Bélgica e, conseguindo a classificação, volta a Dallas para o duelo de semifinal dessa Copa do Mundo. Elia!
0: Boa, boa, Bruno. Atento a tudo aquilo que acontece com uma das grandes seleções do planeta, que é a Espanha, de 4 vitórias e 1 empate nesta Copa do Mundo. A Espanha de Luis de la Fuente, a Espanha de Lamine Yamal. E sim, Carlo Ancelotti, a gente já havia antecipado aqui, muito antes da Copa, o pouco preparo acadêmico, o fato do Ancelotti representar uma escola ultrapassada, e essa é a escola italiana de Conversiano, o fato do Ancelotti ter sido demitido do Real Madrid por conta de, na opinião de quem comanda o Real Madrid, ele não ter virtude e capacidade para gerir uma equipe que tenha que ter qualidade, que tenha que ter modelos de jogo mais expressivos, mais protagonistas, e por conta disso sai o Carlo Ancelotti e acabaram colocando um treinador super preparado academicamente, mas que teve enorme dificuldade de relacionamento, e ter capacidade de relacionamento, de integrar o grupo, de unir o grupo, é uma das missões mais importantes de um bom gestor, principalmente quando o cargo dele é o de técnico de futebol. Mas só isso, para que você possa atingir o topo da cadeia, é muito pouco, mas é muito pouco mesmo. Agora vamos a Miami, informações desta cidade sol. Alô, PDV, seja bem-vindo, boa tarde.
5: Boa tarde, Eli, um abraço para você, para amigo ligado aqui no Nossa Área. De novo aqui no treinamento da Noruega. Daqui a pouco, Erling Haaland fala com a imprensa. Pois é, até agora só declarações humildes, né? Pregando pés no chão, dizendo que a Noruega não chegaria tão longe assim. Será que o Haaland vai manter a mesma postura antes de enfrentar a Inglaterra sábado aqui em Miami? Pois é, a Noruega passou por outro perrengue, né? Depois daquele surto de gripe no elenco, na comissão técnica, agora os jogadores e a comissão tiveram que mudar de hotel por conta de barulho. O hotel ficava aqui em Fort Lauderdale, próximo ali à rodovia, e isso acabou incomodando os atletas. Fizeram o pedido à Federação da Noruega, que recorreu à FIFA. A Noruega pagou uma diferença para trocar os caras de hotel, portanto também essa mudança nas últimas horas antes de enfrentar a Inglaterra. Sábado, diferença para trocar os caras de hotel, portanto também essa mudança nas últimas horas antes de enfrentar a Inglaterra. Sábado aqui em

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2: Lá vamos nós, a partir de agora estamos unindo a maior e melhor rede de rádios do Brasil. Esta é a sua rede Bandeirantes, unida nesta quinta-feira, dia 9, para que você continue a ter a melhor informação esportiva. Ontem, depois de uma crise de abstinência por conta da falta de jogos nesta Copa do Mundo, que mesmo sem o Brasil, demonstra encantamento, qualidade, e é interessante quando você tem a percepção de entender que o futebol tem características muito exclusivas, muito específicas. E a paixão pelo futebol, é claro, ela é uma paixão clubística, ela é uma paixão pela sua respectiva seleção, mas a arte de jogar futebol, ela encanta quando ela é feita com qualidade, quando ela é feita com dedicação, quando ela é feita com entrega. E aí quando a sua equipe, isso vale muito, a sua equipe sai do Campeonato Brasileiro, sai da Copa do Brasil, perde a oportunidade de conquistar o título, claro que você fica incomodado, incomodada, chateado, chateada, mas nem por isso você abdica da ideia de assistir o jogo, de ouvir uma partida incrível pela rádio. E na Copa do Mundo não é diferente. É muito interessante esse tipo de colocação e essa é uma percepção que cada vez tenho mais. Eu não, porque eu há muito... Todo mundo sabe que eu nasci palmeirense, família de italianos, mas depois de tanto tempo nessa estrada, você vai torcendo para as pessoas que são mais qualificadas, mais talentosas, mais dedicadas, mais sérias, mais éticas, mais justas, independentemente do clube que elas vestem a camisa ou do clube em que naquele momento elas estejam trabalhando. Mas eu tenho uma paixão pelo futebol, eu assisto futebol de maneira recorrente, 9, 10 jogos todas as semanas, e aqui na Copa do Mundo fico maluco indo para um estádio para o outro, e quando não dá, claro, a gente tenta chegar e assistir pela televisão para poder estar muito próximo daquilo que acontece nesta Copa do Mundo. E é muito interessante porque a seleção brasileira fica fora, mas o cuidado, o interesse, aquilo que realmente move o futebol nesse momento, esse interesse continua muito em alta. E hoje eu não tenho a menor dúvida, essa é uma partida gigante, porque você tem correndo por fora uma seleção como a de Marrocos, que é uma seleção que não surpreende, porque Marrocos já chegou entre os quatro finalistas na última Copa, mas houve alteração completa nesse time de Marrocos, houve alteração muito determinante na comissão técnica de Marrocos, porque saiu um treinador que levou o Marrocos às semifinais da última Copa, jogando totalmente de forma reativa, e entra Mohamed Ouabi, um técnico diferente, que ora é reativo, ora é propositor, que joga de maneiras diferentes contra adversários diferentes, que inclusive encontra alternativas diferentes para uma mesma partida. Isso significa o quê? Que a equipe da França tem um maravilhoso treinador, um gestor incrível de pessoas, o único cara vivo no planeta que tem título como jogador de futebol, campeão da Copa, e tem título também de campeão da Copa como treinador. E pode conquistar o seu segundo título, inclusive, de uma Copa do Mundo como treinador de futebol. E este é o caso de Didier Deschamps. Mas eu tenho convicção de que o Mohamed Ouabi, que é o técnico do Marrocos, academicamente é melhor preparado que ele, mesmo sendo menos experiente, mesmo tendo um time menos qualificado. Então, a gente vai ter o Marrocos correndo por fora, dando estocadas importantes em relação ao time da França e levando muito perigo a essa equipe francesa. Melhor cobertura do rádio esportivo do Brasil para Marrocos e França aqui na... E é exatamente em cima disso, deste momento, que eu quero ouvir o técnico da França. Momentos específicos e importantes para ouvirmos Didier Deschamps.
3: On a eu des adversaires difficiles, c'est pas parce qu'après, de par ce qu'on a fait le résultat, oui, bah, c'était un match facile. On a pu se rendre certains matchs
4: faciles. Tivemos adversários difíceis até aqui. Não é porque a gente conseguiu bons resultados que os jogos foram fáceis. Em algumas partidas, conseguimos tornar as coisas mais fáceis, mas tivemos uma oposição de alto nível também. Agora, você não chega nas quartas de final da Copa do Mundo assim. É inevitável que a qualidade aumente. Quanto mais a gente sobe a montanha, melhor é o adversário do outro lado.
3: Il y en a plusieurs. Évidemment, il faudra, comme d'habitude, être le plus efficace possible.
4: A chave do jogo tem vários pontos. É claro que, como sempre, vamos ter que ser o mais eficiente possível, ofensivamente e também na nossa própria área. Tem pontos fortes dos dois lados. É a equipe que ficar mais com a bola que vai levar vantagem. Tudo depende também da postura do adversário. Sempre existe essa relação de força. Do lado deles, o treinador analisa tudo e toma as providências. E eu faço o mesmo aqui com os franceses.
3: E moi aussi du mien. Non. Après vous pouvez être certain à vous interroger. Moi je pars du principe que
4: pode ter certeza que não estou preocupado. Eu parto do princípio que as nomeações são feitas e não há nada que possamos fazer quanto a isso. Por isso, confio na arbitragem. Espero que o Sr. Tel e os seus assistentes, que estarão conosco neste jogo, sejam tão bons quanto o Lexi e seus assistentes, que apitaram a outra partida.
3: Ah, évidemment, il y a toujours des décisions qui peuvent amener à...
4: Obviamente, sempre há decisões que podem gerar debate. Tudo depende de qual lado você está. Mas eu considero o Marrocos o adversário. Não vou considerar o árbitro um adversário. Muito pelo contrário. Ele está lá para aplicar as regras do jogo da forma mais justa possível.
3: Sorte de aplicar le plus justement possible les lois du jeu. Prévoir un match, c'est le profil du Maroc n'est pas celui du...
4: Bom, estamos nos preparando para a partida e o perfil de Marrocos não é o mesmo do Paraguai, por exemplo. Para quem não os conhece, enfrentamos Marrocos há 4 anos, em Doha, nas semifinais da Copa do Mundo. E eles chegaram também à final da Copa Africana de Nações. São uma das melhores seleções, com jogadores de altíssima qualidade. Não estão aqui por acaso. Portanto, quanto ao jogo, é um confronto entre duas equipes que gostam de ter a posse de bola, gostam de atacar e gostam de marcar gols. Por isso, teremos que jogar muito bem amanhã, porque essa seleção marroquina é de altíssima qualidade.
2: Tem que jogar muito firme, com muita aplicação e com, claro, a qualidade e o talento que esta França tem apresentado até aqui, uma das duas únicas seleções com 100% de aproveitamento, 5 jogos, 5 vitórias. Esse é o caso específico da França, que representa o continente europeu, e da Argentina, que é a única representante do continente sul-americano. Quem fala pela seleção de Marrocos neste momento bem delicado é o seu técnico Mohamed Ouabi. Que responsabilidade, Mr. Ouabi, é você.
5: Quando vocês dizem que nós já fizemos uma boa competição, eu digo isso sempre. Balanço só se faz no final. Eu nunca vou me contentar com algo quando a gente pode ter ainda mais. A gente conversou sobre isso com a comissão e com os jogadores. Nós queremos ganhar, com todas as letras. Vamos fazer de tudo para isso. Não vamos ficar ouvindo gente dizendo que já está muito bom o que vocês fizeram. Não tem problema se perder, a França é favorita e outras coisas. Nós queremos ganhar e vamos fazer de tudo para ganhar, podem acreditar. Não vamos cair nessa. Hoje, a gente tem que jogar como se estivesse com as costas na parede, como se fosse uma final. Eu não gosto desse sentimento de o que já foi feito já tá bom, o resto é lucro. Não tem lucro. O único lucro é ganhar a Copa. Sobre a nossa preparação para o jogo, não é questão de surpreender. De qualquer forma, eu não vou esconder nada. Não sou um cara de surpresa. Quem analisou os nossos jogos sabe muito bem o que a gente tem, uma ideia clara de como jogar. E é assim que chegamos até aqui. É assim que vamos ainda mais longe.
6: Claro de como é que vamos jogar. Então, voilà, é assim que vamos chegar até aqui. E é assim que vamos ir ainda mais longe.
2: Ok,
6: Os atos, é o que nos arramou até aqui, já.
5: Não é uma questão de ter outros pontos fortes. É que Marrocos está em plena evolução e a França também. O que está claro é que são duas equipes que chegam talvez ainda melhores do que há 4 anos. E isso é totalmente normal, porque são duas federações que trabalham muito, muito bem. Dois países que trabalham muito, muito bem. Então não é surpresa ver hoje o nível da França, que melhorou em relação a 4 anos. E do Marrocos também. Sobre o jogo de 2022, eu estava torcendo, estava na frente da TV. E é verdade que, como torcedor, fiquei com arrependimentos, fiquei chateado. E acho que muita gente também, muitos jogadores também. A chave aqui é dizer que precisamos jogar esse jogo e no final não ter nenhum arrependimento. Tem coisas que a gente tem que fazer melhor. E isso passa justamente pelo que eu disse ao seu colega um pouco antes. Jogar esse jogo a 200% da nossa capacidade. Sem pensar que o que fizemos até agora tá bom. Temos que jogar esse jogo como abordamos todos os outros. Com os dentes afiados, se for preciso. Mas a gente precisa realmente estar motivado para conseguir ganhar.
6: Mas faut vraiment qu'on soit motivé pour pouvoir le gagner.
2: Olha, esse é Mohamed Ouabi, um cara que me impressionou sobremaneira, porque como o Brasil enfrentava Marrocos logo na sua estreia da Copa do Mundo, eu fiquei muito próximo de Marrocos, acompanhei duas coletivas do Mohamed Ouabi, dois treinos abertos do time de Marrocos, tive a oportunidade de fazer 3-4 perguntas para ele ao longo desse período que a gente acompanhou de preparação do Marrocos para enfrentar a seleção brasileira, e eu fiquei realmente encantado com o seu conhecimento, com os seus posicionamentos, na maneira como ele conduzia a equipe. Marrocos, claro que tem pilares importantes, o goleiro Bono é um dos pilares, o lateral direito, Hakimi, que é um dos melhores do planeta, é outro pilar. Claro que você tem o Brahim Diaz, que chega para essa Copa dando uma qualidade, principalmente na assistência, impressionante para a seleção de Marrocos. Mas eles têm um menino que joga com a camisa número 6, que é o Bouadi, que é uma coisa assim impressionante. A qualidade que esse menino tem com 18 anos, a personalidade que esse menino tem. Ele dominou o jogo contra o Brasil, ele comandou o meio campo na partida contra o Brasil e em todas as outras partidas do Marrocos, agora já todo mundo conhecendo como é que ele joga, todo mundo marcando melhor o Bouadi, mesmo assim ele continua a ter uma imposição no meio campo marroquino impressionante. Alô, Brahim Diaz, eu quero ouvi-lo.
3: Estou muito contento por poder sempre ajudar ao equipo.
5: Bom, eu estou muito feliz por sempre poder ajudar a equipe. Acho que o mais importante não são as assistências ou os gols, que obviamente é sempre bom contribuir e ajudar. Acho que o mais importante é o time. E nesse caso, se ajudei nisso a vencer, então estou muito feliz. E bom, eu sempre assumo a responsabilidade, gosto de ter essa pressão. Acho que amanhã é um jogo grande, que todo jogador gosta de jogar. E eu estou muito preparado. É isso. Confio muito no jogo de amanhã, no nosso time, e vamos fazer as coisas muito bem.
3: No partido de amanhã, e sei que vamos fazer as coisas muito bem. Como eu disse antes, estou muito contento de poder ajudar a equipe.
5: Bom, como eu já disse antes, eu estou muito feliz de poder ajudar a equipe e de ser uma das referências dentro de campo. E como eu disse, os companheiros tornam tudo ainda mais fácil, porque temos um elenco muito bom, um time muito bom. Como você disse, jogamos agora contra uma das favoritas, mas se estamos aqui é porque nós também podemos competir e também somos uma das favoritas. Hoje queremos ganhar, queremos dar tudo, queremos dar a nossa melhor versão. E eu tenho certeza e confio muito na equipe de que de fato será assim. E bom, como eu digo, confiança total em todos os companheiros e em mim também, para poder fazer o melhor possível no jogo de amanhã.
3: Possível para o partido amanhã.
2: É isso, é hoje, às 5 da tarde, horário de Brasília. Marrocos e França, que jogo é esse? Melhor cobertura do Rádio Esportivo do Brasil aqui na... Bandeirantes! Pois é, aqui na sua Rádio Bandeirantes, o início das quartas de final. Amanhã, logo cedo, estaremos no rumo de Miami, porque, claro e óbvio, no sábado tem Noruega e Inglaterra. Claro que gostaríamos muito de estar ao lado da seleção brasileira, porque se o Brasil tivesse passado pela Noruega, seria a seleção brasileira que estaria disputando a sua partida de quartas de final lá no Hard Rock Stadium em Fort Lauderdale contra a seleção inglesa, e seria um confronto histórico do Brasil, que é genial, o único pentacampeão, contra o inventor do futebol, ou seja, o time inglês. Mas o momento é para entender o quão distantes estamos desta genialidade, o quão distante estamos desta qualidade, o quão distante estamos hoje de praticar o melhor futebol do mundo, o quão distante estamos de ter hoje alguns dos melhores jogadores do mundo. Seleção brasileira que não entender, técnico que comandar a seleção, que não entender que esse time precisa ser coletivo, forte coletivamente como é a Espanha, forte coletivamente como é a seleção de Marrocos, porque o genial nós não temos. Enquanto a gente ficar imaginando que Rafinha, que Vini Júnior, que Marquinhos são geniais, a gente vai cair da cadeira e vai cair da maneira como caímos nas últimas três Copas do Mundo, essa e nas outras duas comandadas pelo técnico Tite, que jogou todas as suas fichas sobre aquele Neymar, que era infinitamente melhor do que esse Neymar de hoje, mas muito pouco para alavancar um título mundial. Não se esqueça, o futebol é coletivo. Mesmo Messi, genial Lionel Messi, maior de todos depois de Pelé, ele tem uma seleção, ele tem um grupo, ele tem um conjunto. E é por este conjunto da obra que a Argentina se credencia. Mesmo a França, com habilidade, com talento e com a genialidade de Kylian Mbappé, ela tem conjunto. Ela tem força, ela tem defesa, tem meio campo e tem ataque. Mesmo esse time coletivaço da Espanha tem o grande destaque, que é o jovem Lamine Yamal. Mas coletivamente a Espanha é muito forte. Enquanto não entendermos a força do futebol coletivo e enquanto não tivermos a capacidade de saber que o Vini Júnior é muito acima da média, mas está muito distante de ser genial, está muito distante do Mbappé, está muito distante do Harry Kane, está muito distante do Lamine Yamal, enquanto a gente não tiver capacidade de entender o tamanho de cada um, nós vamos ficar nadando, e o pior, antes nadávamos e morríamos na praia. Agora a gente nada e logo nos primeiros 100 metros de natação já estamos caindo afogados. Hoje é um dia de celebrar, de nos emocionar e de reverenciar uma perda importante. A nossa emoção e os nossos sentimentos a Bonnie Tyler.

ótimo que você esteja por aqui na... A partir de agora, vamos girar muito mais o futebol e a Copa do Mundo para você. Alô, alô, Pedro Coin, seja bem-vindo. Boa tarde.

0: Oi, Elia! Boa tarde! Vamos girar! Ah, e ela voltou. Palmas para a volta da Copa do Mundo. Foi muito ruim mesmo passar esse último dia, essa quarta-feira, sem Copa do Mundo, viu, Elia? Mas ela voltou! É isso, e hoje temos o primeiro jogo das quartas de final, e ó, é jogão, não dá pra fugir, não dá pra ficar sem saber o que vai acontecer em França e Marrocos a partir das 5 horas da tarde. E você já sabe que se tem Copa do Mundo e não dá pra ficar de fora, tem...
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0: É isso, a sua Bandeirantes vai trazer todos os detalhes dessa partidaça, que acontece hoje, a partir das 4h30, a nossa jornada. E a gente vai te dar uma colherzinha de chá pra você chegar meia hora antes e já ficar por dentro de tudo do que vai acontecer nas quartas. É claro, hoje a gente faz França e Marrocos, amanhã tem mais jogo, tem Espanha e Bélgica, no sabadão tem Noruega e Inglaterra, Suíça e Argentina. Eu nem precisaria te falar, mas não custa nada reforçar o convite, até porque você já deve saber, se não sabe, se liga. Reforçando o convite que pra você ficar por dentro de tudo que acontece na Copa do Mundo, só tem um lugar. Até porque, Paulo Marcelo Mamone, relembra quem tá nos acompanhando.
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3: É isso, chegando ao final de mais um Nossa Área para você. Boa tarde, fiquem com Deus e boa sorte.
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9: Olá, uma ótima tarde. Como você está? Prazer, meu nome é Tamara Rezende e eu te faço companhia nessa tarde aqui pela Bandeirantes. Música de qualidade e informação sempre na medida certa para você. 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
9: No ar, mais uma edição do nosso Primeira Classe. A partir de agora, você embarca comigo em um voo musical pelos anos 70, 80 e 90. Começamos hoje o Primeira Classe com Elton John.
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0: Bandeirantes, boa música e informação ao som de Lionel Reed. Say You, Say Me. Para fechar o nosso Primeira Classe.
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0: Bandeirantes, boa música e informação. Ouvimos Emma Button. E daqui a pouco você acompanha o nosso 60 Minutos na Bandeirantes.
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0: Está no ar os 60 minutos pela Bandeirantes. Uma hora de música sem intervalo para você acompanhar. Começamos os 60 minutos com The Isley Brothers.
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0: Bandeirantes, boa música e informação, Take That, para fechar os nossos 60 minutos pela Bandeirantes. Fique agora com informações. Está no ar o Repórter Bandeirantes.
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0: Bandeirantes, boa música e informação. Ouvimos Gênesis, Hold My Heart, aqui nos 60 Minutos da Bandeirantes. Uma hora de música sem intervalos. Agora você ouve Carpenters, Close to You.
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2: Muito boa tarde, meu nome é Felipe Campbell e esse é o Repórter Bandeirantes. As inscrições para os cursos dos Centros Interescolares de Línguas do Distrito Federal foram prorrogadas e agora podem ser feitas até o próximo domingo. As vagas são destinadas a estudantes da rede pública, alunos dos colégios militares e à comunidade em geral, com opções de cursos de inglês, espanhol, francês e japonês. O cadastro deve ser realizado exclusivamente pela internet. Cada candidato pode escolher até 4 opções de curso, indicando o idioma e a unidade de preferência. Para os estudantes da rede pública, a matrícula deve ser feita obrigatoriamente em um turno diferente daquele em que frequentam a escola regular. A seleção está sendo realizada por sorteio eletrônico em 3 etapas. A primeira chamada, voltada aos estudantes da rede pública, será divulgada no dia 18 de julho. A segunda, para alunos da rede pública e dos colégios militares, está prevista para o dia 28 de julho. Já a terceira chamada, destinada à comunidade em geral, será publicada em 4 de agosto. Os candidatos contemplados deverão comparecer à secretaria do CIL escolhido nas datas previstas para efetivar a matrícula, apresentando documentos como identidade, CPF, comprovante de residência, fotos 3x4 e comprovante de tipagem sanguínea. Quem não realizar a matrícula dentro do prazo perderá o direito à vaga. Esse foi o Repórter Bandeirantes.
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0: Bandeirantes, boa música e informação. Ouvimos Percy Fight in the Orchestra, The Temp from A Summer Place.
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0: Bandeirantes, boa música e informação com Lionel Rich, Truly. Daqui a pouco você acompanha mais uma edição do Primeira Classe.
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2: Muito boa tarde, meu nome é Felipe Campbell e esse é o Repórter Bandeirantes. Um incêndio atingiu um apartamento na noite desta quarta-feira na 404 da Asa Sul, nas proximidades de uma unidade do McDonald's. Os bombeiros mobilizaram 11 viaturas para combater as chamas e impedir que o fogo se espalhasse para outros apartamentos. Ao chegarem ao local, as equipes encontraram um incêndio em um apartamento localizado no primeiro andar de um prédio residencial de 3 andares. Para garantir a segurança da operação, a energia elétrica do edifício foi desligada e os moradores deixaram o prédio enquanto o combate às chamas era realizado. Os bombeiros conseguiram controlar rapidamente o incêndio, evitar a propagação do fogo e realizar o resfriamento das áreas atingidas. Um homem e uma mulher receberam atendimento no local. Após a avaliação médica, o homem foi encaminhado consciente e orientado para uma unidade hospitalar. Um gato também foi resgatado com vida. A PM auxiliou no isolamento da área e no controle do trânsito e da circulação de pessoas. A perícia dos bombeiros e da Polícia Civil foi acionada para identificar as causas do incêndio, que ainda são desconhecidas. Esse foi o Repórter Bandeirantes.
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5: A partir de agora, você embarca comigo em um voo musical pelos anos 70, 80 e 90. Está começando mais uma edição do nosso Primeira Classe. Ao som de The Police, Every Break You Take.
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Na Copa do Mundo chegamos às quartas de final e a decisão já aparece no horizonte. Os obstáculos são cada vez maiores e ainda é impossível prever quem seguirá adiante. Até aqui foi um torneio que não obedeceu currículo. Mas as quartas de final não pedem explicações. Ninguém veio de favor.

0: Esse ponto do caminho, todos acreditam. Pela primeira vez, o topo aparece ao alcance dos 8 classificados e bem próximo das duas seleções que se enfrentam agora. Em campo, a força da França e a ousadia de Marrocos.
1: Lá na direita, Brahim Dias, na área, pra fazer, limpou, rolou, pra trás, bateu, Unai no ângulo, é gol! Unai é gol! Gol!
2: Gil, o gigante, uma história de recuperação. Mbappé e Gil, autorizado. Mbappé partiu pra bola, bateu! Gol!

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0: Vamos lá então! Vamos lá então, Copa do Mundo aqui na Rádio Bandeirantes, pra todo mundo arrebentar a boca do balão, jogaço de bola, França contra Marrocos, narração dele, Ulisses Costa, pra arrebentar a boca do balão, reportagens do Luiz Fabiani, não é verdade, Luiz Fabiani, tudo bem com o senhor?
1: Tudo certo, craque Neto, nós estaremos sozinhos nessa, hein? Paulo do Vale está conosco também, daqui a pouco com mais destaques de Marrocos e França no jogo de abertura das quartas de final aqui, de uma Copa do Mundo. Tá por aí o PDV também.
0: Vamos lá então, Paulo do Vale é direto de Miami para falar tudo para nós desse jogo incrível que vai ser França contra Marrocos, garotinho.
2: É isso aí, craque Neto, boa tarde, abraço para você, pro Fabiani e para todo mundo, ó. Tchouaméni, recuperado de lesão, fica no banco de reservas. Com isso, Koné mantido no meio-campo francês. E no revezamento que o Deschamps faz entre Barcola e Doué, hoje, camisa 20, Doué retorna à equipe titular francesa.
3: Alô, Central.
0: Não, Central já vai fazer com o Ulisses Costa. Daqui a pouco o Ulisses Costa já entra junto com a gente. Já tá aí com a gente, Ulisses.
4: Tamo aqui já, Netão. Tamo aqui pra esse jogão de bola. Meu amigo, o chão vai tremer, viu, meu amigo? Eu quero saber quem é quem pra você nesse jogão de bola. Quem passa, Neto, dos dois pra você?
0: Eu sei quem passa, Ulisses. Eu só sei que você tá arrebentando a boca do balão. O Quesada também. Todos nós esperando a sua voz maravilhosa. Ulisses Costa, pra mim, da França 4-1.
4: Ixi. Eu tô mais ou menos nessa também, no 3-1 da seleção francesa, hein, Leandro Quesada? E aí, Quesada?
5: Pera lá, eu vou concordar com você e com o Neto que a França é favorita, mas não acho que vai ser, Ulisses, uma diferença tão grande, um abraço ao Neto também, uma diferença tão grande assim, não. França é favorita para ganhar a Copa, ponto, né? É, ao contrário do que aconteceu contra o Paraguai, hoje a França vai encontrar um adversário que vai atacá-la. Isso pode ser bom, né? Porque a França gosta de ser atacada e quando alguém tenta atacar, ela cria os espaços necessários para construir grandes vitórias. Só não foi assim contra o Paraguai. Ela meteu 4 contra a Noruega, ela meteu 3 em Senegal, meteu 3 na Suécia, meteu 3 no Iraque, né? Contra a seleção do Paraguai foi diferente, Ulisses, porque o Paraguai se fechou, tentou levar o jogo até o máximo, né? Prorrogação, pênaltis, não teve jeito. Mas eu acho que a França fica com a classificação hoje e daqui a pouco a gente vai desenvolver esse tema. 6 franceses do lado de Marrocos. Então é uma seleção, né, que tem um ar francês aí para enfrentar a França, grande favorita para essa Copa do Mundo, Ulisses.
4: Paulo do Vale, rapidinho, mais um destaque da seleção francesa aí, Paulo.
2: Vamos lá, Ulisses Costa, falando a respeito de Kylian Mbappé. 7 gols nessa edição de Copa do Mundo. Ele e Lionel Messi brigando ali gol a gol pela artilharia de todos os tempos. E mais, hein? O Mbappé está a um gol de igualar a sua artilharia da Copa do Mundo de 2022, ainda tendo semifinal e final pela frente se a França avançar. Lembrando que o maior artilheiro de uma edição de uma Copa é o francês, né? O Fontaine, com 13 gols na Suécia, 11 gols o Coxis húngaro marcou na Suíça, Ademir de Menezes no Brasil em 1950, 9 gols, assim como Eusébio na Inglaterra em 66, e o Miller marcou 10 gols na Copa de 70. Eu não sei não, eu acho que teremos um novo recorde na Copa de 26, Ulisses Costa.
4: No futebol da Bandeirantes, mais um destaque de Marrocos. Diz aí, Fabiani.
1: Alô, Ulisses Costa, boa tarde para você e para todo mundo que está com a gente em mais uma jornada esportiva Bandeirantes da Copa do Mundo. Pelos lados de Marrocos, surpresa do técnico Ouabi na escalação inicial. Sem o artilheiro Saibari, o escolhido não foi Raimi, como no jogo contra o Canadá. Taubi, jogador de beirada, inicia improvisado como centroavante, Ulisses.
4: O futebol da Bandeirantes em campo, Cláudio Zaidan, espero que desse jogo, Zaidan, um abraço para você, boa tarde.
6: Olá, Ulisses, boa tarde, boa tarde para todos os colegas, toda a audiência da Bandeirantes no mundo inteiro. Bom, a França tem a melhor seleção deste Mundial, isso é indiscutível. Eu até já disse para você, Ulisses, se fosse um campeonato por pontos corridos, a França inevitavelmente seria campeã. Mas não é, é um torneio, um jogo ruim e você vai embora. Pode ser a melhor seleção que você vai embora, né? E o Quesada mencionou o jogo contra o Paraguai, que foi o único que a França não fez um caminhão de gols. porque o Paraguai fez uma guerra de guerrilha. O Paraguai, o Alfaro montou uma retranca, mas não foi só a retranca. Foi uma guerra de guerrilha, provocação o tempo todo. Os franceses foram ficando nervosos, incomodados, começaram a errar muito. Até que houve o pênalti, o Mbappé bateu e fez o gol da vitória. O Marrocos não vai fazer isso. O Marrocos vai jogar bola, né? E meteu 3-0 no Canadá, que não é um time ruim. O Marrocos fez 3-0. A França é melhor, a França é favorita. E hoje enfrenta um time que talvez se exponha mais do que o adequado contra um ataque formidável, né? Com Dembélé, com Olise, sobretudo com o Mbappé, com o Doué, que é melhor que o Barcola, o Doué é melhor, tem de ser escalado. O Tchouaméni é melhor do que o Koné, mas o Tchouaméni está voltando de contusão, por isso fica no banco. O Marrocos tem um time muito bom, pode dar muito trabalho, mas é óbvio que a França é favorita e seria favorita contra qualquer outra seleção,
4: Ulisses. Alô, Ulisses Costa! Valeu, Manuel Zaidan, do Futebol da Bandeirantes, para você, torcedor brasileiro, a bola vai rolar para França, França e Marrocos, para você, meu amigo, que jogo comigo, craque Neto, Cláudio Zaidan, Leandro Quesada, também Paulo do Vale, Luiz Fabiano, destaque do jornalismo Bandeirantes, Guilherme Oliveira, boa tarde.
3: Fala, Ulisses, boa tarde para você, para quem nos acompanha aqui na jornada. A cidade de São Paulo segue registrando ocorrências de roubo de alianças, uma epidemia na capital paulista. Na zona oeste da cidade, na região do Jardim Monte Alegre, um criminoso atacou um casal que estava caminhando na calçada. Esse bandido, armado em motocicleta e com um bag de aplicativo, levou as alianças do casal. Já na zona sul da capital paulista, na região do Campo Belo, uma mulher que foi atacada, ela tinha acabado de sair do condomínio, estava na calçada quando foi surpreendida também por um criminoso em moto, armado e com bag de aplicativo. Nas duas ocorrências, os bandidos ainda não foram identificados, Ulisses.
4: Obrigado, é o futebol da Bandeirantes para você, torcedor brasileiro, Guilherme Agrela, do QG Bandeirantes de Esportes. Um abraço para você, boa tarde, Agrela.
7: Fala, Ulisses, tudo bem? Um abraço para você, um abraço a quem nos acompanha aqui na Bandeirantes nessas quartas de final de Copa do Mundo, porque se tem Copa do Mundo é aqui na Bandeirantes. Além de França e Marrocos, hoje, amanhã, 4 da tarde, em Los Angeles, tem Espanha e Bélgica, e sabadão com 2 jogos daqueles. Primeiro, Noruega e Inglaterra, às 6 da noite, em Miami. E às 10, Argentina e Suíça, em Kansas. As semifinais da competição, que começam na próxima terça-feira, dia 14, 4 horas, para França ou Marrocos, contra Espanha ou Bélgica. E na quarta, dia 15, também 4 horas da tarde, no horário de Brasília, Noruega ou Inglaterra, contra Argentina ou Suíça. Ulisses Costa.
4: É o futebol da Bandeirantes em campo, tem Copa do Mundo daqui a pouquinho pra você e a jogão de bola, quartas de final, nada mais que França e Marrocos. França tentou suspender o cartão do Olise, que tem um amarelo, que se tomar o segundo não joga semifinal, e não conseguiu, né? Tem que ter ligado pro Trump, ele conseguia. Na mesa de som, Rafael Palmeira, na central técnica, Roger Palma Duarte, com Roberto Dias no Twitter, Igor Nascimento, com Carlos Amaral Digital, Ana Galindo, Tibaço de Externa, com Jean-Pierre Marcelão Cruz, com Renato Peranton e Marcos Mesquita. É o futebol da Bandeirantes que traz a Copa do Mundo já já, França e Marrocos.
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1: Futebol da Bandeirantes para você, torcedor brasileiro. Vamos escalar a França.

0: Bélgica do tricampeonato. Didier Deschamps escala o time francês com Manhã no gol, número 16. Koundé, camisa 5. Saliba, 17. Upamecano, 4. Digne, camisa 3. Rabiot, 14. Koné, meia dúzia. E à frente, Olise, 11. Doué, 20. Dembélé, 7. E Mbappé tem a 10.
1: O banco.
0: À disposição de Deschamps, Samba e Rizero, os goleiros. Gusto, Konaté, Lucas Hernandes, Théo Hernandes, Lacroix, Tchouameni, Kanté, Zayemeri, Mateta, Cherki, Barcolá, Akiushi e Thuram.
1: Pra você ligado no futebol da Bandeirantes, quartas de final, Copa do Mundo, escalando Marrocos. O Fabiani.
2: Do 1 ao 10, os escolhidos do técnico Mohamed Ouabi, definido Marrocos com Bono no gol 1. Linha defensiva de 2, Hakimi, 14, Diop, 3, Mazraoui, 26, Salah Eddin. O meio campo tem 24, El Ainaoui, 6, Bouadi e 8 para Ounaí. Ataque de 7, Taubi, 23, Elcanus e 10, Brahim Dias.
1: O banco.
2: Com Tagnuti, Munir, Riad, Sadan, Halal, Belamari, El Ouadi, El Mourabet, Amrabat e Sbai, El Kabi, Amai Muni, Yassin e Raime, além de Saibari, que está machucado, mas consta na súmula oficial como uma das opções.
1: É o futebol da Bandeirantes para você, torcedor brasileiro, quem apita o jogo?
0: Arbitragem argentina de Facundo Tello. Quem vem com ele, Fabiani?
2: Os também argentinos auxiliares Juan Belatti e Gabriel Chadi. O quarto árbitro é Dario Herrera. Árbitro de vídeo, Hernán Mastrangelo.
1: É o futebol da Bandeirantes que vem já já com as análises de França e Marrocos com craque Neto, Cláudio Zaidan e Leandro Quesada. 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

É o futebol da Bandeirantes para você, torcedor brasileiro. A bola vai rolar para França e Marrocos, Marrocos e França. Nesse momento, entrando ambas as seleções, francesa e marroquina, para o campo de jogo. À esquerda fica a bandeira de Marrocos estirada no campo de jogo, estendida no campo de jogo. À direita, a bandeira francesa, para você ligado no futebol da Bandeirantes, promessa de jogão de bola, torcedor. Obrigado pelo carinho da sua sintonia, nós vamos à execução dos hinos. A bandeira francesa está à esquerda da posição de transmissão, então devemos ter aí no início o hino francês primeiro, depois o hino marroquino, aqui no futebol da Bandeirantes, para você, na Copa do Mundo, quartas de final, vale vaga para semifinal da Copa do Mundo, tem França, tem Marrocos, tem França, a bola rola daqui a pouquinho para você, torcedor ouvinte do Brasil, ligado na Bandeirantes, obrigado pelo carinho da sua sintonia, vamos ao hino francês, a bola vai rolar lotado, estádio em Boston, impressionante, e não poderia ser diferente a presença de torcedores marroquinos e franceses. Nós vamos à execução do hino da França para você.

Aí, execução do hino francês, nós vamos à execução do hino de Marrocos para você ligado no futebol da Bandeirantes, Copa do Mundo. Você ligado 2026, quartas de final, hino de Marrocos.

0: para você ligado, o hino de marroquino. Para você ligado na Bandeirantes, França e Marrocos, a bola vai rolar já já. Análise e opinião, craque Neto, Leandro Quezada e Cláudio Zaidan na Bandeirantes.
1: Ah, Ulisses Costa, Zaidan, Quezada, toda a molecada que está trabalhando firmemente aqui, né? A Grela, Lucas, todo mundo, Luiz Fabiano, a todos nós, um ótimo jogo. O Panecano, Salibá, Condé, Lucas Dier, Conê, Rabiot, Olise, Dembelé, Mbappé e Doué. É um time fortíssimo. Meio campo, defesa, ataque, Manhã, que é o goleiro. A verdade, eu acho que Marrocos, Zaidan e Quezada, eles vão ter que jogar o melhor futebol, a melhor consistência física, a melhor condição técnica, e não pode errar. Porque se eles não fizerem isso, eles tomam uma goleada pra mim. Se fizer, talvez tenha chance.
2: É, eu concordo.
3: Pois é,
2: acho...
3: Neto.
2: Vai, Zé Neto.
3: Pois é, Neto e Quezada. A França tem um time que é bom em todos os setores, né? Do Mainan ao Mbappé. Todos os setores são bons. É claro que o Tchouaméni faz falta, está no banco, porque volta de contusão. Mas é um time muito forte, principalmente com um ataque devastador, né? Muito difícil segurar esse ataque. O Paraguai fez o certo, fez uma guerra de guerrilha ali e segurou os caras. Agora, Marrocos não faz isso. Marrocos é um time técnico. O treinador fez duas mudanças, uma na defesa, outra no ataque, que deixa um time mais contido. Ele entra um pouco mais cauteloso, mas não vai fazer o que fez o Paraguai. E a França é favoritaça, Quezada.
2: É, hoje um movimento interessante nessa defesa aí, Zaidan, Neto, Ulisses, é que o Massaoui, que é lateral esquerdo, vai jogar como zagueiro ao lado do Diop, e o Salah Eddine entra para fazer essa função aí pela lateral esquerda. Curioso que não é um time que não tem um centroavante, né? Porque o Saibari, que marcou 3 gols até aqui, infelizmente para Marrocos, está fora, está machucado, né? O Raime poderia ocupar essa posição. Algumas prévias, inclusive, colocavam o Raime como um possível titular dessa equipe. Mas a tendência é que esse espaço do camisa 9 seja ocupado pelos jogadores de meio campo, né? Principalmente pelo Brahim Dias. Meio campo com o Boadi, né? Que vai jogar na Inglaterra depois da Copa. El Ainaoui, ou Nahri, Taube aberto numa ponta, El Canous na outra, e o Brahim Dias fazendo essa função de meio atacante e pisando mais na área. É diferente daquilo que a gente já tinha visto até aqui na Copa do Mundo, mas isso não significa, Neto e Zaidan, que não vá dar certo já já contra a seleção da França. Concordo com o que o Neto falou e parte daquilo que também comentou aí o Zaidan. Eu acho que se ficar lá atrás vai perder o jogo. É preciso saber atacar, mas tem que saber atacar com responsabilidade. E bem organizado, Neto e Zaidan, na defesa, porque para segurar esse ataque, Ulisses, da seleção da França, realmente precisa estar muito ligado nos 220, os 90 minutos da partida.
0: Muito bem, a bola vai rolar já já para você, você ligado no futebol Bandeirantes, França e Marrocos, Marrocos e França. Vai começar o jogo. Olha, a França tentou, como eu disse, tirar o cartão amarelo do Olise. E não conseguiu, não é mesmo?
1: Ah, não chamou o Eurico Miranda, aí, né? Que morreu o Eurico Miranda. O Eurico Miranda tirou morreu. o vermelho do Edmundo, pô. É vermelho, é automático. Nós roubamos a Turquia, pô. Nós também arrebentamos contra a Espanha. Nós também fez isso, viu, Olise? Com o Garrincha, velho.
0: É mesmo, Netão?
1: O quê?
0: É verdade.
1: Nós roubamos todo mundo também aqui.
0: Que coisa, hein? E vai começar o jogo já já pra você, torcedor brasileiro, Mbappé. Que jogador, hein? Que jogador, Mbappé. A França vem pro campo de jogo. Marrocos também tudo pronto pra bola rolar. Pra você ligado no futebol da Bandeirantes, torcedor brasileiro. Vai começar o jogo. Saída que pertence, me parece, a seleção marroquina. Tá próxima a bola ali pra tocar na bola, El Canous. Vai começar o jogo. Vai começar mais um jogo de quartas de final da Copa do Mundo. Você ligado no futebol da Bandeirantes. 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Contagem regressiva pro início do jogo. 3, 2, 1. Apito árbitro, toca na bola, seleção de Marrocos, pundo pra fora, a bola rola, se ela rola, deixa ela rolar. Oh, oh, oh, oh, Ulisses Costa! Cola! toca sob pressão a seleção da França. Marrocos põe a bola para fora para marcar sob pressão a seleção francesa. Sam jogando pela direita com Koundé. Ele prende o lance, tenta um toque, levar contigo no setor intermediário. Recolhe Dembélé, sai jogando no campo de defesa, abre na zaga central. Upamecano domina pelo campo de defesa com Salabi. Saliba prendeu a jogada, abriu aqui na esquerda com Dinhê. Dinhê prende o lance, volta a jogada contigo no campo de defesa com Saliba. Saliba já recolhe na sua zaga central com Manhã, goleiro da seleção da França. Sai jogando pelo setor de direita, abre. Koundé tentou levantamento à frente, vem para ganhar lateral. Está parado o jogo. Upamecano põe a bola, parte em cima da marcação. Lateral para a seleção francesa bater. E Marrocos sobe a marcação, vem para a pressão. Quartas de final da Copa do Mundo. Você ligado no futebol da Bandeirantes. Lateral foi cobrado à frente, sobe a cabeça, escora a jogada curtinha na intermediária. Boualdi domina e vem para o toque para a seleção da França. Já passa para a direita. O árbitro para a marca. Primeiro lance do jogo, primeiro lance faltoso do jogo pela direita. Está parado o jogo, está marcado falta. Eu aí na UI faz a falta em cima do jogador francês que fica caído. O Koné é falta para a seleção da França bater pelo seu campo de retaguarda. Próxima ninguém de vídeo gramado.
4: Para cima do Koné, uma das novidades da seleção francesa. E o El Alnaí, responsável pela marcação pelos lados de Marrocos, permanece 0-0, jogo truncado.
0: A bola volta pelo setor de esquerda, campo de defesa, vem pro toque, para a seleção francesa com Dinhê. Dinhê domina, volta a jogada curtinha na zaga central. Upamecano domina pelo setor de direita, abre para Koundé. Koundé domina para a seleção, vem pro toque, para curtinha novamente, tentou buscar o Upamecano, não consegue. A bola volta curta no meio de campo. Recomeça a seleção de Marrocos, prazer jogando. Brian Dias domina, tentou partir pelo setor de direita, finta no primeiro, finta no segundo. Recolhe a jogada, abre pela direita no campo de ataque, lindo lance dele. Domina pelo comando, abre a jogada com Elcanos volta a jogada no campo de defesa. Vem o toque de bola de Hakimi volta no campo de retaguarda, sai jogando com Diop domina, abre para Bono, prende do campo de defesa para a seleção de Marrocos, já sai jogando pelo setor de esquerda, levanta a jogada pelo setor de ponta, vem para finta, tentou, domina, não consegue. Taubi perde a jogada, bola volta com a seleção da França. Rabiot domina, ele vem pro toque de bar com La Saliba para Rabiot domina na circunferência central do gramado, ameaça abrir a jogada pela direita com Koundé, ele deixa a bola passar com o time Upamecano, ele domina novamente, vai pro toque de bola com Koundé domina para a seleção da França, para ser jogando pelo seu campo de defesa, gira a jogada, abre pelo setor de esquerda com Dinhê domina, Dinhê prende o lance, estica a jogada para o comando de ataque, chega a seleção de Marrocos para ganhar, domina Marrocos com vontade, para ser jogando no campo de defesa. Diop tenta o toque de bola, volta Coutinho com Bono rasga o goleiro da seleção marroquina, levanta pelo campo de ataque, tenta buscar pelo setor de esquerda, antecipa novamente na bola o Upamecano, ele ganha o lance, está jogando pelo campo de retaguarda. O Upamecano ganhou, recolhe pelo setor de direita do campo de defesa, ao seu lado tinha Koundé, prefere girar com Saliba prende o lance curtinho no setor intermediário, vem pro toque de bola Saliba, abre a jogada pelo setor de esquerda, já recolhe para pontadinha, ele desce, a abertura foi feita pro toque de bola curtinho na intermediária, já domina novamente, recolhe a seleção francesa na finta do primeiro, finta do segundo, tanto toque de bola, abre a jogada novamente, Mbappé soltou para a ponta direita do campo de ataque, vem França, linha lateral da grande área, cruzamento vem na grande área, afasta o zagueiro, corta, tira, a bola volta de primeira, prende o lance, a seleção francesa domina na intermediária, abertura com Dinhê domina pelo setor de esquerda, já vem pro toque de bola, lança a frente com Doué, ele prende o lance Doué, abre o lance, tenta o toque de bola, solta Mbappé, entrada na grande área, bateu pro gol, passa à direita do gol e ainda Bono toca na bola, papou para escanteio, é escanteio para a seleção da França bater.
5: E quando a França pegou a bola, ele se escoça, trocou passe, encontrou espaço e com 3 minutos a primeira finalização com perigo, já cobrou rapidinho escanteio.
0: Escanteio cobrado para a seleção da França, tenta descer pelo setor de direita, cruzamento vem na grande área, olha o gol da França, o toque de cabeça, Bono defendeu. Chegou com perigo a França. O toque de cabeça, o Bono defende incrivelmente a queima-roupa. A França com 4 minutos de jogo quase abre o placar do jogo.
5: E a cabeçada do Dembélé na pequena área. Com 4 minutos, Bono já faz 2 grandes defesas e a França em cima.
0: E vem pro jogo a seleção da França, a bola foi chuta pelo setor de esquerda, capra ataque, vai pro domínio, levou pra linha de fundo, afasta a zaga, vem pra tirar, tira a seleção de Marrocos. Que chegada perigosa da França, que chance de gol, o Upamecano perdeu, impressionante o gol que o Upamecano perdeu, ele cabeceou em cima do Bono, que fez a defesa meio que no susto, domina a seleção da França, vem pro toque de bola, Mbappé, dominou, levou pra linha de fundo, sai com bode tudo pra linha de fundo, tiro de meta pra seleção de Marrocos bater, que chance perde a França, craque Neto, Zaidan, Quesada.
1: A verdade, o Upamecano, Ulisses Costa, ele só não fez o gol porque ele não conseguiu subir. Não sei se vocês estão vendo agora aí, ele perde a passada. Quando ele perde a passada, ele não tem força para cabecear a bola. Porque se ele tem a força na passada, ele mete a bola e faria o gol. O primeiro... primeiro gol. A França já está partindo para cima.
0: E vem para o jogo do meio do campo de defesa, tenta ser
3: Bono.
0: Pois não, Zaidan.
3: O Bono, que fez uma ótima Copa em 22, né? O Marrocos foi a semifinal. Aliás, pegou a França na semifinal e perdeu. Ele está fazendo uma Copa ainda melhor este ano. O goleiro está no auge da sua maturidade. Está pegando muito o Bono, goleiro de Marrocos.
2: Goleiro de grande reflexo, né? Duas grandes defesas. E o jogo, Marrocos encarando a França e a França criando as duas melhores chances nesse início aí, Ulisses.
0: E vem pro jogo do meio do campo de defesa, a seleção de Marrocos sai tocando bola com Diop. Diop já abre a jogada pelo direito, vem pro toque com Hakimi. Hakimi domina pelo setor de direita do campo de ataque, vai pro giro, tenta passar a jogada na esquerda, pediu o lance ao Canos. Vem pra tirar, vem pra tocar na bola, vem pra afastar o Ulisses. Ulisses toca na bola, põe pra fora, lateral pela direita, campo de defesa pra seleção marroquina bater. Hakimi, seu capitão, vem pra cobrança pela direita do campo de defesa. Você na Bandeirantes, a Bandeirantes com você. 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Exatamente 6 minutos e 30 de bola rolando, 6 e 30 de bola rolando, girando o placar das quartas de final Copa do Mundo. Continua para você, França 0, Marrocos também 0, Agrela.
6: Ulisses, Jorge Jesus deve ser anunciado nesta sexta-feira como novo técnico de Portugal. Ele chega para substituir o espanhol Roberto Martínez, eliminado nas oitavas de final para a seleção da Espanha.
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0: Claro que a Copa do Mundo é aqui. Quartas de final, Copa do Mundo, França e Marrocos 0-0, 7 minutos, primeiro tempo de bola rolando, abertura vem com toque de bola com Brian Dias, ele prende pela direita para a seleção marroquina, já sai jogando do seu campo de defesa, liga a jogada com Diop, Diop domina do campo de reta, quarta na zaga central, sai com Mazraoui domina pelo campo de defesa para Diop domina pelo setor de direita do campo de reta, guarda, ameaça enfiar a jogada do comando de ataque, vem pro break, volta a jogada novamente com Mazraoui domina, vem pro toque de bola com Boadi domina, ele prende o jogada pelo setor de esquerda, abre o lance à frente, tenta o toque de bola novamente, recolhe novamente, pede pelo setor de esquerda, vem Saledini, ele vem pro toque de bola, Saledini prendeu, tentou soltar pelo meio de campo na intermediária, toca a bola, seleção marroquina, Baouadi prendeu Aouainui, ele domina pelo campo de defesa, tenta esticar a jogada pelo setor de direita, recolhe, é o Aouainui, ele prende o lance para a direita do campo de defesa com Diop já prende a jogada curtinha com Mazraoui, ele tenta o toque de bola, Mazraoui domina, tentou levantamento à frente do comando de ataque, afasta a zaga francesa, bola de graça, domina a França para ser o jogador do campo de defesa com Salabi, ele vem pro toque de bola, recolhe pelo setor de esquerda, campo de ataque, Saliba prendeu, abriu pelo setor de esquerda, solta o lance à frente com Doué prendeu, vai pra finta, escapa da marcação do primeiro, perde o lance, recupera Marrocos e tenta descer do campo de ataque, o árbitro para, tá marcada a falta em cima de Brian Dias, campo de defesa para Marrocos bater com mentira pelo Doué.
5: Ulisses, chama atenção que nenhum jogador do ataque da França tem mais de 30 anos, inclusive o Barcola, que está no banco de reservas, né? Ulisse, Doué, Dembélé, Mbappé, todos com menos de 30 anos. A França tem uma média de idade da seleção de 26,5 anos. O mais velho é o Kanté no banco com 35.
0: Seleção jovem e boa. Domina no campo de defesa para ser jogando Quesada. Começa bem o jogo, hein, Quesada?
2: Começa bem o jogo. Esse 10 de Marrocos é um bolão, né? Olha Marrocos aí, ó.
0: E tenta descer lançamento à frente, muito forte. Tentou chegar. Hakimi não consegue. Tiro de meta para a França bater.
2: Lembra aqueles meio-campistas das antigas, né? Que o Brasil, infelizmente, não está produzindo mais, né? Ele fez a melhor jogada até aqui da equipe de Marrocos e usando muito bem o Hakimi, né? Que é um lateral que apoia bastante como se fosse um ponta.
1: O Quesada, eu te dou 10, 4 camisas 10 e canhotos que não foram convocados. Djalminha, eu, Alex e Ganso.
0: É verdade, só isso. E vem pro jogo a seleção da França, pancada pro gol, tentou doer. A bola explode na marcação e doeu, hein? Explode nas pernas de Diop. Vai embora pra liga de lado, lateral pra França bater. Pois não, Cláudio Zaidan.
3: Quesada citou dois jogadores, os mais conhecidos de Marrocos, que obviamente não precisam se preocupar com o mercado, né? Porque um está no Real Madrid, o outro no Paris Saint-Germain. Mas esse garoto, camisa 6, presta atenção que joga a bola, o Boadi. E provavelmente não vai ficar no Nice, né?
8: Deve ir para o Arsenal.
3: Ele é novo. Está no Arsenal já?
8: Deve
3: já
8: ir para o Arsenal, bem encaminhado.
3: Deve ir para o Arsenal, tá vendo? Não vai ficar no Nice, porque está jogando muita bola, é novo ainda. A Copa abre grandes negócios. O Neto citou camisa 10, que não foi convocado. Essa lista tem, inclusive, o grande Dirceu Lopes, né?
0: E fácil, fácil, né? E domínio do campo de defesa para ser o jogando. Vem pro toque, a bola recolhe novamente. Bono, goleirão de Marrocos, tentou levantamento à frente, aperta na marcação, vem para rasgar Diop. Ele tenta o toque de bola, Coutinho na intermediária. Recomeça novamente, tenta descer. Vem pro toque de bola, curto no meio de campo, aperta na marcação novamente. Rabiot, a bola volta de graça com a seleção de Marrocos, que equilibra o jogo nesse momento. A abertura vem pro toque de bola com Bouadi. Bouadi domina pelo setor de direita, vem pro passe curtinho no setor intermediário. Hakimi, Hakimi prende o lance e volta a jogada curta no meio. O Mahi, ele vem pro domínio novamente curtinho na intermediária. O Nahri prendeu. Abertura na direita para Hakimi. Sempre explorado aqui pelo setor de direita. Afasta a zaga. A bola volta no toque de bola. Ganha a bola a seleção. Tenta o toque de bola curtinho. Marrocos. Nossa senhora. O levantamento dessa bola foi absurdo, hein? Que invertida péssima de bola do Alcanos. A bola volta com a seleção da França, que já domina e tenta ser jogador no seu campo de defesa. Prende a jogada Olise. Ele busca a jogada aqui no campo de defesa. Vem pro toque de bola para a seleção da França. Ultrapassa a linha que divide o gramado. Vai pro break e solta a jogada curtinha pelo setor intermediário. O Pamecano, ele vem pro toque de bola. Tenta descer curtinho novamente pelo meio de campo com o Kone. Kone prendeu pela direita. Abre pro Koundé. Koundé. Koundé dominando pelo setor de direita do campo de ataque. Vai pra finta. Apareceu na linha de fundo. Vem pro jogo novamente a seleção da França. Pode sair cruzamento na grande área. Balança em frente à marcação. Só é um na marcação, outro na sobra, tá chegando o terceiro. A abertura vem pro toque de bola de Koundé. Koundé faz o giro na marcação. O Pamecano prende a jogada, volta pelo meio de campo, curtinho na intermediária. Olise pede do outro lado, tenta o passe, erra. A França ganha a seleção de Marrocos e ganha com o talento de Brian Dias. Ele parte em alta velocidade, 1, 2, 3 para marcá-lo. Vai pra finta, Brian Dias, fica no chão, pede a falta. O juiz manda seguir.
4: Porque o Koné é muito forte, foi ombro no ombro com camisa 10 de Marrocos, fica sentindo por ali na altura do tornozelo.
0: A bola volta, volta com a seleção da França, já tenta descer do seu campo de defesa, domina pelo setor de direito do campo de ataque, aperta a seleção francesa, recolhe pelo seu direito de ponta, lançamento vem para dentro da grande área para Mbappé, ele domina, vem para finta da marcação, ergueu a cabeça, Mbappé vai pro drible, outro drible, balançou, cortou, girou na entrada da área, vem para tirar Marrocos. Mesmo assim a bola sobra, sobra com Dinhê, ele prendeu o lance pelo setor de direito, abriu com Koundé. Koundé prendeu do toque de bola de calcanhar para Olise. Olise domina pelo setor de ponta, abre o compasso, vai para finta, vai pro giro, volta a jogada para direita do campo de ataque, desce novamente, abertura na entrada da grande área, aperta, a França tá dentro da grande área da seleção de Marrocos, domina novamente, Dinhê prendeu a jogada, recolheu, cruzou, levantou na boca do gol, afasta, a zaga vem pra tirar de cabeça, tira da Lili, qualquer maneira, Diop, a bola volta, mas Raul, quem tocou na bola na volta do campo de defesa, recomeça novamente, domina Olise, vem pra finta, tenta o toque de bola, solta o Coutinho na intermediária, Koné, ele vem pro toque de bola, Koné, recolhe, domina pelo comando intermediário, abre a jogada curtinha pelo meio de campo, vai pra finta, prende a jogada novamente a seleção da França, já desce pelo setor de esquerda, campo de ataque, abertura com Rabiot. Rabiot prendeu, vem pra finta em cima da marcação. No primeiro tentou o domínio, drible, toma falta. Aí o árbitro para. Tá marcada falta em cima de Olise pra seleção francesa bater.
5: E o Koné, que foi lá no, na defesa desarmar e propor esse ataque da França, é outro que o Arsenal tá de olho, né? Jogador da Roma, da Itália, fez uma boa temporada, tá substituindo o Tchouaméni, que aparece no banco. Não sei se com condição, tava machucado, desfalcou a França no último jogo. Tem falta o time francês pra cobrar.
0: Olise tomou a falta, ele vem para a cobrança de falta.
3: Foi falta do Koné, Ulisses, lá no Brahim Dias. Foi falta, o argentino não marcou.
0: É falta para a seleção da França bater. Falta vai ser cobrada, partiu para a bola. Olise levantou na boca do gol. Errado, cruzamento para a volta. No toque de bola com a seleção francesa para Olise. Olise domina na intermediária para Dinhê. Dinhê prendeu pelo setor de esquerda. Capri ataque. Dinhê vai para a finta da marcação. Tenta o toque de bola. Já solta a frente no comando de bola. Recolheu, balança na marcação. Duê. Duê prendeu. Voltou. Jogada à frente. Vem para a tabela. Tentou ganhar o lance. Perdeu o Mbappé. A bola volta novamente com Bono. Bono domina. Tenta ser jogando. Vai para o toque de bola. Recolhe a seleção. Tenta o toque de Marrocos. Já sai jogando do seu campo de defesa. As Franças sobe a marcação para pressionar, mas Marrocos se livra, vem pro jogo, domina curtinho novamente. Bobadi, Bobadi domina pelo setor de direita. Ele abre a jogada curta pelo campo de retaguarda. Vem com toque de bola de Hakimi. Hakimi arredonda o lance pelo setor intermediário para Taubi. Taubi prende pelo setor de ponta pro bom de bola. Brian Dias, ele dominou, vem pra finta. Brian Dias, finta do primeiro, outra finta, esqueceu a bola. Adiantou demais, ficava no chão, caindo, pedindo falta aqui atrás. O Omarri. E o árbitro vai parar e marcar, é isso?
4: Com certo delay, porque o Brian Dias perde a bola em sequência, não prevaleceu a lei da vantagem, o Onaí cai por ali com a mão na altura do tornozelo após a entrada do Dinho.
0: Aí o Onaí fica caído, Olha que pegada, hein? Que soladinha ali no tornozelo dele. Que chegada do dinheiro, hein? É falta para a seleção de Marrocos bater. É pelo setor de direita do campo de ataque. É falta para a seleção marroquina cobrar. Se posiciona pelo setor de direita. Vem para a cobrança novamente. Omari, ele vem para a cobrança. Deixou novamente para bater Hakimi. Hakimi para bater falta. Toma aquela água. Vem para a cobrança de falta para a seleção. Pois não.
4: Destaque para o Hakimi que vai bater a falta. Está pendurado. Se tomar um cartão amarelo, não joga a semifinal.
0: Se posiciona Hakimi, ele vem para a cobrança de falta pela direita para a seleção de Marrocos, partiu para a bola, bateu. Mas o que que é isso, ô Hakimi? Eu vi. Rapaz, ele meteu a bola lá atrás do gol. Aí fica difícil, hein?
4: Muitas vezes a bola maltrata até o melhor jogador do time. Jogador do Paris Saint-Germain, para muitos, o melhor lateral direito do mundo.
1: Eu nunca maltratei a bola, eu sempre tratei com carinho.
0: É o futebol da Bandeirantes, é verdade mesmo. Do meio do campo de ataque, vem pro toque de bola, Coutinho na intermediária, tenta descer a seleção da França, aperta a seleção de Marrocos, tentava chegar para ganhar esse lance. A bola volta pelo meio de campo, vem pro domínio, Coutinho, Mbappé, capitão da seleção francesa, ele prende o lance, vai tentar o levantamento à frente, vem pra finta em cima da marcação no primeiro, recolheu, tentou o drible, perde a bola, mas ganha a lateral. Tá ganhando o lateral, Marrocos do campo de defesa, a bola bate no Mbappé por último.
5: Ó, trazendo os pendurados o time francês, Koné, Olise e Barcola, portanto olho neles, porque um amarelinho pode tirar alguém da semifinal caso a França avance.
4: E além do Hakimi, Marrocos, Ulisses, perdão, Diop, Ounaí e Alcanus.
0: A bola volta, volta no toque de bola, recolhe Coutinho, muita gente pendurada, hein? Domínio do campo de ataque, vem pra finta, domina Koné, Koné prende pra seleção da França, tá aberto pela direita com o Ndé, ele prefere o toque curtinho com o Pamecano tenta ser pro jogo, liga pra Olise domina pra o Pamecano prendeu pelo setor de direita, tá passando com o Ndé, ele perde a jogada pelo setor de ponta, abertura pra Koné, Koné recolhe Olise, pedia pelo meio de campo, mas a bola volta com o Dembélé, Dembélé prende pra seleção da França, pela meia direita do campo de ataque, ele vai pra finta na marcação do primeiro, é Copa do Mundo na bandeira. Antes pra você, quartas de final, já domina Curtinho no meio de campo, recolhe a jogada, Rabiot, ele prendeu na esquerda, campo de ataque, abre o lance à frente, vem pro domínio, prendeu novamente o toque de bola de Dinier, ele recolhe Dinier, ele prende o lance, volta para a quarta zaga, abre com Rabiot já prende o lance curto na intermediária, já domina do toque de bola novamente com Saliba prendeu, abriu pela direita novamente com Koundé domina pelo comando de ataque, vai pra finta, estica a jogada pra ponta, Olise já prendeu pela ponta direita do campo de ataque, se fecha Marrocos, ele tenta o drible, leva pra dentro, balança, escapa de 1, 2, 3, de passagem, abriu pro toque de bola na esquerda, abriu boa bola Mbappé prendeu, soltou, jogada curtinha com Doué, levantou na boca do gol, o toque de cabeça vai pra fora, vai embora, vai pra linha de fundo e outra chegada perigosa da seleção francesa, a França tenta cruzamento bom do Doué, levantamento vem pra boca do gol, linha de fundo, chegou tocando nela, mandando pra fora, o Dembélé tiro de meta pra seleção de Marrocos.
5: É a segunda pelo alto, né? Ganhou do Salah Idiné, se livrou da marcação, cabeceou pelo alto, a França tenta assustar por enquanto 0-0.
0: É o futebol da Bandeirantes pra você, torcedor brasileiro. Do Vini do campo de retaguarda pra ser jogando. E aí na Bandeirantes, 18 jogados, craque Neto, Cláudio Zaidan, Leandro Quezada e o jogo 0-0, França e Marrocos.
1: Na verdade é um jogo de uma seleção que tem a posse de bola, vai pra cima com Doué, com Dembélé, com Mbappé, com Olise. E aí a equipe de Marrocos, a seleção de Marrocos, ela quando consegue roubar essa bola... Ela sai em velocidade com o Brian Dias, que é muito bom de bola.
3: É, e teve um contra-ataque que foi parado por uma falta que o árbitro não marcou. Agora a França, claro, é melhor, toca a bola. E tirando o Doué, que fica sempre pelo lado esquerdo aqui, os outros não guardam posição. Então, para a defesa do outro time, é um problema marcar os caras, hein, Kessa?
2: E Marrocos se fecha muito bem as jogadas da França pelas pontas, Ulisses.
0: E vem pro toque de bola de Dembélé. Ele prendeu, tentou bater pro gol, explodiu na marcação. A bola volta no toque de bola, já tenta descer o Coutinho no setor intermediário. O Pamecano prende o lance para Koundé já prende. Abre para Olise domina pelo setor de esquerda. Campo ataque, vai pra finta, volta a jogada com o Pamecano. Ele recolhe do toque de bola. O Pamecano prendeu pra seleção da França. Gira a jogada, abre pelo setor intermediário para Saliba. Os dois zagueiros da França estão quase na entrada da grande área da seleção de Marrocos. Pra você ver como é que tá. Os dois zagueiros centrais estão jogando ali na intermediária de ataque de Marrocos. Já prende o lance, esse é um. Saliba domina, abre pela direita do campo de ataque, já solta a jogada novamente no comando. Rico de Udimbili, ele vem pra fim, armou jogada com a Koundé. Koundé tentou cruzar, a bola vai embora. Desviga na marcação, explode em cima da marcação do Mazraoui. Vai embora pra linha de fundo, escanteio França, pois não, Neto.
1: Porque o Saliba e o Pamecano, como você observou muito bem, ele joga na intermediária mesmo. Aí que está o contra-ataque. Se a seleção de Marrocos tiver um contra-ataque e alguém estiver do lado do Brian Dias, aí pode ser a chance de Marrocos.
0: Escanteio, Olise vem para a cobrança. Olise solta a jogada, abriu na direita para Dimbele. Dimbele vem para o cruzamento, levantou no bocão do gol. Toque de cabeça para fora. Pegou mal, Rabiot na bola. Tiro de meta para Marrocos bater.
5: É a quarta chance do time francês, a terceira pelo alto, a segunda por cima, né? Foi mal ali o Rabiot, que ganhou na marcação do Mazraoui, se livrou dela, cabeceou por cima, por enquanto 0-0.
0: E sai jogando errado, o Marrocos domina novamente a seleção francesa para ser para o jogo, ganha a jogada pelo setor de esquerda, campo de ataque, Doué prendeu, ele vem para fim, tem Mbappé, já perde no meio, abertura vem curtinha pelo setor de esquerda com Rabiot recolhe a jogada pelo comando de ataque, volta o lance novamente, Saliba tenta ser jogando, levanta o Pamuçano domina no campo de ataque para o Lise, para Saliba já prende para a seleção da França, abre da esquerda com Dinho prende o lance, esticou pelo setor de ponta para Rabiot, ele balança em frente à marcação, vai tentar a finta, Rabiot arma a jogada com o Lise, limpou, puxou perto da direita, tentou cruzar, exagerou no cruzamento, tenta evitar a saída, mas a bola vai embora para a linha de fundo, tentava chegar com o D, é tiro de meta na metida errada do Olise, para a seleção de Marrocos bater.
5: Nos últimos minutos a França tentando bola pela linha de fundo e Marrocos não consegue sair de trás neste momento, por enquanto 0-0.
0: Pois não.
2: Tá faltando o Zazuli nesse time, o ponta, para dar aquilo que o Neto e o Zaidan estão falando, que é a velocidade no contragolpe. Ele se machucou antes da Copa e foi cortado, Ulisses.
0: O tempo não para, Bandeirantes marca. Semifinal Copa do Mundo, você confere. 21 minutos, vamos chegando a 22 minutos de bola rolando do primeiro tempo, girando o placar das quartas de final Copa do Mundo 2026. Pra você tem França 0, Marrocos também 0 na Bandeirantes. Quem fala é você, diz aí, Agrela.
6: Ulisses, o Atlético Mineiro anunciou a saída do zagueiro Júnior Alonso, de 32 anos, para o Atlanta United dos Estados Unidos. Ele que foi titular na Copa pela seleção do Paraguai.
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0: 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A bola volta no toque de bola, tenta descer contigo no setor intermediário, aperta na marcação, Olise abre a jogada pelo setor de direita, bom toque de bola frente no comando de ataque, desce novamente Dimbili, ele prende o lance para a França, perde a jogada pelo setor de esquerda, ganha a jogada novamente, domina pelo setor de esquerda, Salah Edini domina novamente, Salah Edini prende o lance, abertura vem à frente no comando de ataque, em alta velocidade vem para o jogo novamente, recolhe pelo setor de ponta, balança Taubi tenta finto, toque sarrado, tocou no desespero para ninguém, mostrando a falta de qualidade, domina no campo de retaguarda, jogando Olise, ele prende o lance e tenta girar no comando de ataque, vem para o domínio, aperta na marcação, ganha a jogada novamente a seleção de Marrocos, abertura vem pelo setor de direita no campo de ataque, tenta o toque de bola com o Tigre no setor de direita, recolhe novamente pela ponta, Brian Dias prende, ele balança na marcação, solta com Hakimi solta a jogada pelo setor intermediário, domina a seleção francesa, Hakimi prendeu, tentou o drible, ganha escanteio, chegadinho e toca na bola, escanteio para Marrocos bater na direita.
4: E o Hakimi pede para a torcida marroquina aumentar o volume, lateral direito que é quase um ponta, conquista a posse de bola em escanteio, lado direito, ele mesmo costuma ser o dono das bolas paradas.
0: Escanteio cobrado, a bola vem para o toque de bola contigo novamente, Brian Dias levantou no banco do gol, subiu de cabeça, Rabiot vem para tirar, a bola volta no toque de bola, curto no setor intermediário, domina a seleção da França que tenta armar contra-golpe, mas perde parcialmente a bola, vem na marcação, aperta novamente no toque de bola, a seleção de Marrocos, já ganhou o lance pelo setor de esquerda, ganhou Brian Dias, ele prendeu na esquerda, gira, jogada pelo comando de ataque, abre o lance com o Omari dominou, recolheu com Brian Dias, prende a jogada pelo setor de esquerda com um Boaldi domina, recolhe no campo de defesa para Brian Dias prende o lance, tenta o giro com o Omari, ele domina no campo de retaguarda para ser o jogo do prende a jogada com vem pro toque de bola, ele dominou, ele prende o lance pelo setor de direita, Eunaui abriu jogada pelo setor de ponta direita do campo de ataque para Brian Dias, ele prende o lance, vai para a finta da marcação, recolheu, soltou, jogada curtinha na intermediária, abriu novamente, Boaldi prendeu, é para Dias, tentou o toque dentro da grande área, aperta a seleção de Marrocos, tira a França, a bola volta no toque de bola, fica caindo, Hakimi pede a contra-golpe, pode ser o mortal da França, abertura pro homem, dominou o Mbappé, vai pra área, puxou perto esquerda, vai bater,
1: pênalti!
0: belíssima cometida pelo Mazraoui. O árbitro está marcando penalidade máxima para a França em cima de Mbappé. E ficou caído Hakimi lá no campo de ataque pedindo a falta. E aí? Oh! Do Vale.
5: Bom, primeiro cabe ao VAR analisar se foi falta
1: foi
5: lá
1: nada.
5: No campo de ataque da equipe de Marrocos. Depois, obviamente, né, o carrinho do Mazraoui atinge apenas o Mbappé depois do ótimo toque do Olis e, quem sabe, penalidade para o time francês.
0: Mas pênalti...
5: Atinge apenas o Mbappé depois do ótimo toque do Olis e, quem sabe, penalidade para o time francês.
0: Mas pênalti claro e não foi nada mesmo.

0: seguinte, o jogador marroquino, o Mazraoui, deveria estar na lateral, na dele, né? O zagueiro que foi retirado do time é melhor que ele, como zagueiro. Ele estica a perna, sem tocar no Mbappé. Quando ele estica a perna, ele não toca no Mbappé. E aí o Mbappé que vem na corrida, o pé do Mbappé bate na perna do zagueiro e ele cai. Por isso que há uma checagem do pênalti, mas até agora o árbitro parece que vai confirmar.
1: Está conversando com os caras do VAR. Eu acho que a checagem de pênalti em relação ao início da jogada.
0: Pode ser em relação à falta, mas também em relação ao fato de que o Mazraoui não toca no Mbappé quando ele estica a perna. Não toca. Aí o Mbappé vem na corrida, bate o pé na perna do Mazraoui e cai. Vamos ver o que eles marcam aí.
2: É, eu marcaria pênalti, Ulisses.
3: Pra mim, pênalti também, não tem dúvida. Oh, pegou só a perna do Mbappé. Ele pode ter visto o lance em cima do Hakimi, que não foi nada. No início da jogada.
0: O Mazraoui não toca no Mbappé. O Mbappé que toca no Mazraoui.
3: Tá marcado o pênalti. Tá marcado o pênalti para a seleção da França. Bater vem Mbappé para a cobrança de pênalti para a seleção francesa. O árbitro espera ainda a decisão do VAR. Tá em análise. Vamos ver. A impressão que eu tive que o Mbappé foi tocado. O Zaidan acha que não. O Neto acha que sim. O Quessada acha que sim. Vamos ver o que o árbitro vai fazer.
1: Pênalti para
3: a França.
1: Pênalti.
3: Confirmado. É. É pênalti para a França. Se posiciona Mbappé, vem para a cobrança de pênalti. Ajeita Mbappé. Vai partir para a cobrança. Ele pede para ajeitar a bola de novo, Mbappé. Que demora para a cobrança de pênalti. O Bono tá no gol, hein, gente? O Mbappé bate bem, mas o Bono é grande goleiro marroquino. Mbappé para a cobrança, partiu para a França, bateu. Eu disse. Bono! Esquerdo rasteiro, o goleiro de Marrocos faz grande defesa sem soltar a bola, pega de primeira, Bono, espetacular o goleiro marroquino do Mali.
4: Talvez o maior pegador de pênaltis da atualidade, porque contra a Holanda ele distraiu os jogadores, pegou pênalti de salão, agora também dançou em frente ao Mbappé, desconcentrou o camisa 10, caiu no canto, sem rebote, Bono pega a penalidade do 10 francês.
3: E aí, craque Neto, e aí, Zaidan, e aí, Leandro, que essa dá.
1: A verdade, é, em relação à batida do pênalti, esse não é o Mbappé que eu conheço, ele bateu o pênalti, mas também aquilo que você viu, do Bono vai, espera até o final, o Mbappé quer dar o tapa, deu o tapa mal, faz a defesa e aí bom para Marrocos.
0: É claro que o Bono tem mérito, o goleiro pegou o pênalti, tem mérito, né? Bateu mal para burro o Mbappé, hein, Quessada?
2: É, aquela história, né? É que o Mbappé, né, ele tem muito crédito aí, provavelmente a vitória da França vai passar pelo pé dele fazendo algum gol, mas não pode desperdiçar essa enorme chance, não é? E aí o Bono acertou muito bem, o Bono é um grande goleiro, né? Um grande goleiro. E o Mbappé parece que deu uma desconcentrada. Até o Ulisses estava comentou assim no rabicho bem rápido, né? Ele deu uma desconcentrada ali, não sei se foi essa demora, o que que aconteceu, enfim. Melhor para Marrocos, que mantém pelo menos esse empate. E o Mbappé perde a chance de chegar a 20 gols em Copas do Mundo. Continua atrás ainda de Lionel Messi.
3: Muito bem, para você. Agora tempo técnico. Agora a França é melhor no campo de jogo, não é mesmo, craque Neto, Zaidan, Quessada?
1: A verdade, a França faz o futebol muito forte. O futebol de velocidade. Aquilo que o Zaidan e o Quessada falaram em relação a Marrocos, que sem dúvida nenhuma é uma seleção que foi quarta do mundo na Copa passada. E aí a França precisa entender que precisa chutar mais bola pro gol.
3: Nossa, eu vi uma câmera de trás aqui do pênalti em cima do Mbappé, velho. Eu fiquei numa dúvida agora que eu vi a câmera lateral, né? Rapaz, acho que o Zaidan parece que ele deixa, dobra a perna e cai mesmo, hein? Não é tocado, hein?
0: Agora, Ulisses, é aquela história, né? O Pelé perdeu pênalti, o Maradona perdeu pênalti, em Copa, inclusive, contra a Iugoslávia. É que depois o Goicoechea pegou. O Messi, Cristiano Ronaldo, Zico,
2: Bruno Paes, Guimarães.
0: Os caras tudo perderam o pênalti. É, o Pelé não perdeu em Copa, mas o Messi já perdeu 4 em Copa. Então acontece com qualquer um.

0: inclusive com o Mbappé. Agora, bateu muito mal, né? É o que o Neto falou, irreconhecível a cobrança dele, né? Ele pensou uma coisa, todo mundo entendeu o que ele pensou em fazer, mas a execução foi muito ruim, né?
1: Ulisses, Marrocos é um time de uma nota só também, hein? Jogada só com o Hakimi, com o Brahim Dias, tá muito manjado e tá tentando o contragolpe que a França não deu ainda. E o contragolpe da França pode ser fatal. Quando o Marrocos vai pra frente, ele se desorganiza lá na defesa. E depois de ver esse lance aí, Ulisses, eu ainda sigo com a minha visão de que foi pênalti em cima do Mbappé, hein?
2: Muito bem, vai recomeçar o jogo. Nós temos aí hoje, o futebol mudou, né, na Copa do Mundo. São quatro tempos, né? Dentro do primeiro e segundo tempo nós temos um intervalinho de 3 minutos para a rapaziada hidratar. E vamos lá, para a cobrança de lateral da seleção da França pelo setor de esquerda. Pois não, Luiz Fabiani.
3: Esse foi o 100º pênalti batido contra o Bono na carreira dele. Ao todo, agora ele tem 27 defesas em 100 pênaltis e outros 13 foram para fora.
2: Opa, a bola volta no toque de bola contigo novamente, eu vou dizer, hein? É número de defesa, hein, velho? E vem pro jogo novamente, Dembélé pode fazer um golaço, bateu pra fora! Que lance do Dembélé no bico da área! Ele puxou pra perna direita, ameaçou bater com a direita, ele ajeitou pra esquerda, encheu o pé, meteu a curva, mas ela foi longe! Tiro de meta pra seleção de Marrocos bater!
4: Na característica do Dembélé, né? Na Copa do Mundo ele já marcou uns 3... Dessa maneira, dessa vez errou o alvo, a França volta a assustar por enquanto 0-0.
2: No futebol da Banda, mas que paulada do Dembélé, hein? A bola volta no toque de bola, tenta descer novamente a seleção francesa, vem pro toque de bola, novamente pelo setor de direito, o toque de bola curtinho, recolheu o Duí, ele prende o lance, 1, 2, 3 para marcado, já perde a jogada, domina a seleção de Marrocos, sai jogando com Hakimi, Hakimi liga a jogada pelo setor de direito, no campo de ataque, passe errado. O Larry meteu a bola errada, lateral de graça para a França, que domina o campo de ataque com o Lise. O Lise domina, tenta a finta em cima da marcação no primeiro, perde o lance, já recolhe a jogada para ser jogando novamente a seleção de Marrocos, já prende a jogada do seu campo de defesa, balança curtinho, bobeia um pouquinho ali, Bobadi domina do campo de retaguarda, tenta ser jogando a seleção marroquina, a Abertura vem pelo setor de direito do campo de defesa, a Abertura aqui atrás do toque de bola com o Mazraoui domina com o Diop, Diop abre a jogada, já domina pelo seu campo de retaguarda, eu Inaui recolhe no campo de defesa, e o Ainaui prende o lance curto, volta a jogada curtinha na intermediária com o Boaldi, Boaldi já prende o lance, a Abertura vem pro toque de bola curta pelo setor de meio de campo, já recolhe novamente Saledini, ele prendeu pelo setor de direita, abriu com a Hakimi já prende o lance, tenta o levantamento para o comando de ataque, ele volta com o Nahi domina pro Hakimi volta a jogada na zaga central, recomeça novamente, está jogando Marrocos, domina o seu campo de defesa, a Abertura vem pelo setor de esquerda, campo de retaguarda, recolheu novamente Saledini já prende o lance curto pelo seu amigo de campo com o Ainaui recolhe a jogada pelo campo de defesa com o Boadi prendeu pelo setor de direito do campo de retaguarda para jogar a cortinha com o Diop já prendeu o lance, domina para a seleção, tenta descer a seleção marroquina, Abertura vem pelo setor de esquerda do campo de defesa, pede no meio de campo livre de marcação, Boadi domina no campo de ataque, recolhe no campo de defesa, Dembélé vem para a marcação lá do outro lado, a bola volta com a seleção de Marrocos, prende curto, bom de bola, Brahim Dias prendeu, dominou o balanço, ele tenta a finta, linda passagem de bola em velocidade, Brian pediu uma abertura na direita, errado, tá péssimo no jogo, hein? O Nahi tá entrando, errando tudo quanto é passe, né, cara? É um negócio impressionante. Rabiot sai jogando errado, recupera na marcação, sai jogando Saledini já prende a jogada na sua zaga central, recolhe a jogada do campo de defesa, recolhe no toque de bola com o Taube, ele prende o lance, se cochilar, complica-se todo, a abertura vem pelo setor de esquerda, vai pra finta, e deu bobeira, boa de prendeu bem pro jogo, a França vai sair o gol, bateu defesa! Chute do Dué! O Dué saiu na cara do Bobadi! Deu bombeira, Bobadi! Impressionante, ganhou na velocidade do Ebro, o compasso bateu o Bono no canto baixo, o tapa na bola, mete para escanteio para a seleção da França, evitando mais um gol francês. Que goleiro, Bono!
4: O nome da partida até agora, no vacilo raro de Bobadi, escanteio França, Olize na bola.
2: E vem para a cobrança de escanteio, a seleção francesa para você ligado no futebol da Bandeirantes, a Bandeirantes com você, Copa do Mundo, quartas de final, França 0, Marrocos também 0, 35 minutos de bola rolando o primeiro tempo de jogo, partiu o Olise na bola, levantou na boca do gol, toque de cabeça fácil para Bono, tentou subir para cabecear o Gundi, subiu também o Pavessano, tranquilo com o de cabeceia, volta para Bono domina, tenta ser jogando, vem para o toque de bola, Coutinho na intermediária, tenta descer a seleção de Marrocos, se soltar no jogo do outro lado, é bom, o árbitro mandou seguir, domina o Olise. passe, ele vem pra finta, solta a jogada, tentou buscar Mbappé, muito forte o passe, vem pra Bono, que faz Vinícius novamente a firme defesa. Pois não, craque Neto.
5: A verdade é que a seleção de Marrocos tá gostando do jogo. Então todas as vezes que ela vai, o que que faz a seleção francesa? Marca a pressão e quase sai o segundo gol do Doué. Acontece o seguinte, é que o Bono é um baita do goleiro e está se tornando o melhor goleiro da Copa.
2: No futebol, tá brilhante isso para você. Pois não, craque, pois não, Zaidan.
0: Tá mesmo.
6: Porque você tem que considerar o torneio curto, né? Na hora que você faz a seleção da Copa, você tem que considerar quartas em diante, né? Torneio curto. Quem não chegou nas quartas, fazer o quê? Agora, o Bono pega muito. Tá fazendo uma Copa melhor do que a que ele fez em 22. Né?
1: É, o jogo por enquanto é um ataque contra a defesa, né? E quem tá testando aí todo esse valor é justamente o goleiro Bono, né? Quatro defesas incríveis até aqui, aos quatro com o Mbappé, depois o Upamecano naquela cabeçada, o pênalti no chute do Mbappé e agora na tentativa do Doué. Realmente a atuação do Bono é uma atuação de gala, Ulisses Costa.
2: E domina pelo setor de direito no campo de defesa. Sai jogando novamente a seleção de Marrocos. Já prende a jogada no seu campo de defesa com o Diop. Diop prende a jogada, soltou curtinho pelo setor intermediário. Vem buscar o lance novamente. Eu ainda ui. Domina pelo campo de retaguarda. Vai para a quinta. Tenta o tapa na bola. Perde a bola. Vem para ganhar da sequência. Mas comete a falta. Fica caído o Kone. Está marcada a falta cometida em cima de Kone pelo jogador Eu ainda ui.
4: É, porque o Marrocos de novo estava tocando a bola por ali, acabou vacilando, né, do Ainaoui. A bola escapa dele, ele tem que fazer a falta para cima do Kone, porque ia disparar o camisa 6 francês. Intermediária, a França tem a bola.
2: Pra você ligado no microfone da Bandeirantes, torcedor brasileiro. E Domino tenta descer pelo setor de esquerda, campo de ataque, tenta apertar novamente a seleção francesa. A Vitória vem curtindo no campo de defesa, no toque de bola, curto de Dinh, abre a jogada, vai pro giro, soltou novamente com o Saliba. Saliba já aprende a jogar na meio direita com o Koundé. Koundé domina, recolhe novamente, no toque de bola, já parte curtinho, Koné. Koné domina, vai pra dentro da grande área, aos trancos e barrancos, tenta tirar, ganha a jogada na dividida. A bola volta com a seleção de Marrocos, que já tenta partir do campo de defesa. A Vitória vem na intermediária, vem pro toque de bola, protege, gira. Toma falta. Tá caído Brian Dias. Falta para a seleção de Marrocos bater no campo de defesa cometida pelo Kone.
4: O detalhe, Ulisses Costa, é que os dois artilheiros da Copa que brigam pela artilharia geral, Messi e Mbappé, já perderam penalidades na competição. Messi duas vezes e nesse jogo contra Marrocos e Mbappé.
2: A bola volta no toque de bola, tenta descer novamente a seleção marroquina, vem pro toque, curtinho no campo de defesa, já prende a jogada, curtinha novamente Mazraoui domina, abre a jogada com Diop, já prende no campo de defesa para a seleção marroquina, sai jogando com o melhor do jogo, Bono, goleiro de Marrocos, que pegou o pênalti de Mbappé, já pegou tudo no jogo, domina pelo setor intermediário, abre a jogada novamente com o toque de bola, Eu, Naui, ele vem pro toque de bola pelo setor de esquerda, Eu, Naui, já prende a jogada, curtinha pelo setor de esquerda, campo de defesa, recomeça no toque de bola para ser jogando novamente a seleção com Eucanos prende o lance, estamos com 39 minutos de bola rolando, Marrocos toca para Bono no campo de defesa, a bola volta novamente com Diop, já prende jogada pelo setor de direito do campo de defesa para Marrocos, liga jogando no meio com Boualdi domina, faz o giro em cima para a marcação, arma pelo setor de esquerda, tenta o levantamento, é o Almunaui, ele prende o lance, abre a jogada pelo setor de esquerda, Brian Dias está lá para a esquerda, ele prende, passa com a bola dominada, vai soltar a jogada na linha de fundo, abriu o compasso, vem cruzamento na área, afasta a zaga, tira, ela quica na intermediária, vem para ganhar mais com muita força na bola, né, meu filho? Lá na esquerda, subiu, mas com muita vontade, muita força, Salah Edni, ele põe a bola para a linha de fundo, tiro de meta para a França.
3: E foi uma jogada construída por Marrocos, mais de um minuto de posse de bola, e o Hakimi começa fazendo a saída em três com os zagueiros e termina como centroavante, faz tudo lateral, ala direito de Marrocos.
2: 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Domínio do campo de defesa, daqui a pouco o Ricardo Capriotti comanda o intervalo da Bandeirantes pra você. Já domínio do toque de bola contigo no setor de meio de campo. Recomeça pra ser jogando, já prende a jogada curta novamente no campo de retaguarda. Recolhe a seleção francesa, prendeu com Dinh, prende o lance curto com Saliba. Saliba já prende a jogada, recomeça com o Upamecano domina pelo campo de defesa. Prende o Upamecano pra seleção da França, placar do jogo 0-0. Bono, o goleiro da seleção de Marrocos, é o dono do jogo, pegou o pênalti já do Mbappé, já fez duas defesas a queima-roupa numa cabeçada do jogador Kane, outra do Upamecano, a bola volta no toque de bola, recolhe a seleção de Marrocos para ser jogando pelo seu campo de defesa, em velocidade já desce a seleção marroquina, marca a seleção da França, não dá espaço para Brian Dias, ele saiu da direita, vem na esquerda, agora dá pelo meio, a bola volta curta no campo de retaguarda para ser jogando a seleção de Marrocos, a vitória com Salah Edini, já prendeu o lance, abriu pelo setor de esquerda, ele vem para pintar a marcação, tanto toque de bola curto. A abertura vem do campo de retaguarda, começa novamente Mazraoui. Mazraoui domina, ele levanta a jogada com Bouadi. Bouadi domina, já prende no campo de defesa. Bouadi prendeu, abriu pelo setor de direita com Jop. Jop recolhe, ele vem para a quinta na marcação. Recolhe, trabalha a bola novamente curtinho. Oumahi domina, ele prende o lance para a seleção de Marrocos. Oumahi sai jogando pelo setor de esquerda, tenta o levantamento à frente, busca a jogada novamente. Mazraoui empurrou na esquerda, campo de ataque com Sala Edini. Sala Edini tentou o drible, ficou no chão, pediu a falta, o árbitro deu. Está marcada a falta para a seleção marroquina bater.
0: Ulisses.
2: Pois não, Zaidan.
0: A Marrocos consegue tirar a velocidade do jogo, né? Que a França detesta. Né? A França quer um jogo rápido, veloz. Resolver logo. Ela vai em 4 segundos na defesa ou ataque. Marrocos toca, tira a velocidade, muda o ritmo, a dinâmica do jogo. Claro que corre riscos, né? Contra esse ataque da França. Não é possível não correr riscos. Mas Marrocos está fazendo o jogo certo, né, Ulisses?
2: E como tá, né? Tá tentando todo quanto é jeito. Mas são dois jogadores que jogam, hein, craque Neto? Só o Brian Dias que joga e pronto. E olha, e o Cano às vezes aparece.
5: É, a verdade é muito pouca coisa, né? Em relação àquilo que o Marrocos quer. Agora, se você pensar em termos táticos, em termos daquilo que se preza de prorrogação e pênalti, os outros 8 marcam, né? Até o Bono marca. O Casemiro tá onde? Que marcava. Na verdade, cadê os caras que marcavam?
1: Então, vergonha.
5: Só que Marrocos cascou em segundo. Nós cascamos em primeiro. Quem tá jogando é Marrocos, né?
2: É verdade. Classificar em primeiro na fase de grupos não significa nada. Fica mais claro que isso. Cara, no, na estatística da FIFA é impressionante, né? O que só deu França. Acho que a França deu mais 10 chutes ao gol. 10 chutes.
1: Isso.
2: E Marrocos não deu nenhum chute a gol ainda.
1: 10-0 por enquanto, Ulisses. Aí mostra muito bem o que Marrocos quer pro
5: pênalti
1: jogo
5: perdido,
1: e o que a França tá buscando.
2: E um pênalti perdido.
1: Já tá acrescentado esse chute também do pênalti, né?
2: Enfim, então,
1: só deu França.
2: Só deu França, mas só deu no jogo, sabe o quê? Bono. Só deu bom no goleirão de Marrocos no jogo. Domina pelo setor de esquerda, vem para o toque de bala curtinha novamente. Recolhe a jogada com o Ni. O Ni prende o lance, tenta enfiar a jogada no campo de ataque. Já domina novamente a seleção marroquina. Vem para o toque de bala curto com o Brian Dias. Brian Dias domina, vem para a finta. Ele tenta girar a jogada, arma a jogada pelo campo de ataque. A bola vai sair, vem para brigar. Perde a jogada novamente. Bouadi. A bola volta pelo setor de esquerda. Que vontade do Coni. São 3 na marcação do Coni. Ele gira a jogada, abre com o Duí. Duí prendeu, girou pelo meio de campo. Curtinho com Salita. Salita já prende a jogada, vai para a finta em cima. A marcação do primeiro prende. Pelo setor de esquerda, volta com o Upamecano. O Upamecano domina novamente para a seleção da França. Ele tenta ser jogando com o Dembélé. Dembélé prende Rabiot, tá pelo meio de campo. A abertura vem do toque de bola novamente. Recolhe Dembélé. Dembélé domina. Dembélé prende o lance. Dembélé abre a jogada pela direita do campo de ataque. Já soltou jogada à frente. Muito forte. Tentou o Dembélé buscar o Koundé. A bola vai embora para a linha de fundo. Tiro de meta para a seleção de Marrocos.
4: Com muita força por ali, né? Realmente ainda o Koundé tentou acompanhar, deu a corridinha, viu que não ia, freou. Por enquanto segue 0-0, reta final do primeiro tempo.
2: França e Marrocos 0-0. É bola do campo de defesa, tiro de meta para Marrocos. Bater para você ligado no microfone da Bandeirantes. Quartas de final, Copa do Mundo. O primeiro tempo está terminando. Vamos chegando a 44 minutos de bola rolando. O quinto sinal marcou, são 17 horas e 45 minutos. Horário aí no Brasil, 16 e 45. Aqui nos Estados Unidos. Aqui está parado o jogo, está marcado o lateral novamente no campo de ataque para a seleção de Marrocos bater. Manuel para a seleção marroquina bater pelo seu campo de ataque. Já vai ser jogando Hakimi. Hakimi bate lateral. Vem buscar a jogada curtinha pelo meio de campo. É o Awani. Volta a jogada curtinha novamente com o Bouadi. Bouadi já prende o lance pelo setor de direita. Recomeça a jogada, tenta ser jogando. É o Awani. Ele prende o lance e volta com o Diop. Diop já prende no campo de defesa para a seleção marroquina. Vamos chegar na 45. 8 segundos para chegarmos a 45. Vamos já para os acréscimos. De esquerda na bola, parte na bola. Bono. O destaque do jogo, o melhor do jogo. O goleiro da seleção de Marrocos. A bola já volta no toque de bola. Como disse o PDV, 5 minutos de para Rolando Olise. Olise prende, não se tentou abrir jogada no comando de ataque. Seria para Mbappé, tá ligado. Bono vem no pé, tira a bola, volta na esquerda com a seleção da França com Dini prende, não se abre para o setor de esquerda, vai pro toque de bola com o Duí. Ele balança na marcação, tentou o toque de bola curtinho novamente na intermediária. Aperta, vem para ganhar Duí, perdeu, ganhou, voltou para a seleção francesa. Já sai jogando no setor de meio de campo, aperta na marcação, vai pro drible. Koné passou, ganhou Olise, bom lance, solta a jogada curtinha na intermediária. Recolhe Koné para o Upamecano. Ele abre a jogada pela direita, soltou na novamente com o Koundé. Koundé prende, é para Dembélé. Dembélé domina para a França pelo setor de direita do campo de ataque, vai para quinta limpa, recolheu, cruzou, entrada da grande área, a abertura do Rabiot. Rabiot soltou na ponta esquerda com Digne. Digne evita a saída, vem França, ameaçou o cruzamento, voltou, jogada curtinha com Doué. Doué prendeu o lance, abriu na intermediária, solta o lance com Saliba, tá na entrada da área, vem pro jogo, a paulada do Koundé. A bola volta para Dembélé. Dembélé prendeu para a direita do campo de ataque, vai para a vinta, abriu pro Olise. Olise gira na marcação, 1, 2, 3 para marcar, foi travado, tira, mais 5 minutos, mais 4 minutos de jogo, vem pro jogo a seleção da França, batida no travessão. O Digne encheu o pé, Digne na bola, lá dá no travessão, vai embora para a linha de fundo, tiro de meta para Marrocos bater.
4: É quando passa pelo Bono, para no travessão, essa bola encobriu o goleirão de Marrocos do chute espetacular do Digne, quase o gol da França.
2: Tive impressão até do Bono tocar na bola com a ponta dos dedos, hein? Sei não, viu?
1: Eu achei isso também.
2: Sutil que desviou. O dedo indicador e com o dedão. É futebol da Bandeirantes para você na Copa do Mundo 2026, quartas de final, França e Marrocos 0-0. A bola já volta no toque de bola, domina do campo de ataque, tenta descer a seleção francesa, abertura, vem com toque de bola, o Upamecano domina, abre na direita com Koundé. Koundé já prende pelo setor de direita do campo de ataque, solta a jogada novamente no toque, recolhe Dembélé, já perde a jogada Dembélé, ele vem para a finta, tenta o toque de bola Dembélé, recolheu com o Upamecano domina pelo comando de ataque, gira pelo setor de esquerda do campo de ataque para Doué prendeu, dominou, partiu na linha de fundo, fechada a porta pra ele, a bola vai embora. Tá parado o jogo, tá marcado o tiro de meta pra seleção de Marrocos bater. Doué fica bravo, ele cria o escanteio.
4: É, reclama bastante, né, da marcação da arbitragem, mas acaba marcando justamente o último toque do Doué. Há pouco o telão mostrou o Griezmann. A França se dá o luxo de não contar com o Griezmann, experiente, um dos craques da Copa de 18, título francês, vai jogar aqui na Flórida, no Orlando City.
2: No futebol da Bandeirantes para você, torcedor brasileiro, ele já está paralisado o jogo, tiro de meta para a seleção marroquina bater, tiro de meta, cobrado, bola volta para direito do campo de ataque, Mbappé solta para Dembélé, na direita mano a mano, cortou, perde a bola, na moral, Saledini, ele ganha o lance, Saledini está jogando para a seleção marroquina, já prende pelo setor de esquerda, quebra ataque, vai para o levantamento à frente, tenta buscar o lance pelo setor de ponta, domina Marrocos na finta, tenta novamente o Nahri prendeu, girou pelo meio de campo, volta curtinho com Eu Ainaui, recolhe pelo setor de esquerda, campo de ataque, deu bom toque de bola na direita para Brian Dias prende o lance, não tem como entrar, se fecha a França, a seleção de Marrocos toca a bola, recolhe novamente, dominou, prendeu Brian Dias pela direita, muito bem marcado, a abertura vem curtinha pelo meio de campo, Eucanos domina, enfiou jogada para Hakimi prende a jogada, tem Brian Dias, enfiou para Brian Dias, ameaçou a finta, Eucano tá de frente, tentou bater pro gol, explodiu na mão, é falta, hein? Falta para Marrocos, bater a bola, o chute do Brian Dias explode na mão do Rabiot. É falta, entrada na área para a seleção de Marrocos bater.
3: E foi impressionante a reação da arquibancada quando a bola explodiu na mão do Rabiot. Um som praticamente uníssono da arquibancada cobrando a marcação da falta Marrocos, e assim fez o Facundo Tello. É pelo lado direito na ponta da grande área, Brian Dias com a esquerda ou Hakimi com a direita, os dois posicionados.
5: Então seria pênalti se fizer da área?
0: Seria.
5: Não sei. Hoje em dia não sei.
1: Eu entendo o que você está dizendo. E juro que eu entendo mesmo, Neto. Eu vou falar, é loucura, viu? É uma loucura.
2: Aí, Brian Dias vem para a cobrança. Se posiciona para a cobrança na bola também para bater. Falta Hakimi, Brian Dias, os dois melhores jogadores de Marrocos. Marrocos tenta o gol. Vai para a bola, Hakimi partiu. Ah, mas o que é isso? Tentou bater pro lado de dentro da barreira. Barreira bem posicionada. Ele bateu longe do gol. Péssima cobrança.
3: E o meu destaque vai ser uma entrevista com um especialista. Crack Neto, você faria o gol de falta daí?
5: Mas você poderia sair vibrando já.
2: E era assim. Ergue o braço, árbitro. É fim de primeiro tempo. França 0, Marrocos também 0. Bono, o jogador da seleção de Marrocos. É o goleiro, é o destaque, é o dono, é o nome, é a estrela do primeiro tempo. Bono, Marrocos e França 0-0, quartas de final, já já o segundo tempo vem com você. Vem, Capriotti, aqui 0-0.
7: Vamos lá, Ulisses, daqui a pouquinho os 45 minutos finais. Por enquanto ninguém abriu o placar, mas Bono é o nome do jogo até aqui. Reportagem Bandeirantes em ação. Vamos lá, Paulo do Vale, Luiz Fabiani, boa tarde para vocês.
4: Boa tarde, Capri. Bom, Mbappé segue com 7 gols nessa Copa do Mundo, 19 no geral, sempre perseguindo Lionel Messi, desperdiçou penalidade para a França, que poderia estar vencendo. E pelos lados de Marrocos, Fabiani?
3: Claro que há uma satisfação com a manutenção do 0-0, pelo menos nos 45 minutos iniciais, e o foco total em Bono, indo para o vestiário desacompanhado, pegou o 27º pênalti de sua carreira nesta tarde, Capri.
7: Vamos lá, Fabiani.
3: Tá aí, portanto, Capri, equipe de Marrocos voltando aos vestiários. Destaque total em Bono, 27 pênaltis defendidos na carreira.
7: Vamos lá, então. Daqui a pouquinho a opinião do Leandro Quessada, do Crack Neto e do Cláudio Zaidan. Na sequência aqui do intervalo inteligente Bandeirantes. Não saiam daí rapidinho. E ó, o segundo tempo promete muito, hein? Demais. Só deu França na primeira etapa. Marrocos vai voltar agora acelerando no segundo tempo. Não saiam daí, já voltamos no intervalo inteligente Bandeirantes.
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0: Pode crer, vamos junto.
1: São 4 horas e 57 minutos na costa leste dos Estados Unidos, 5h57, horário de Brasília. É hora de ouvir os comentaristas bandeirantes. Temos um trio aqui, craques, que vão explicar como foi esse primeiro tempo de 0 para a França, 0 para o Marrocos. Vamos lá, Leandro Quesada, Cláudio Zaidan, Netão, fala, craque Neto, boa tarde para todos vocês.
2: Ah, começa comigo então, vamos lá. A verdade, o Zaidan já tinha falado, o Quesada também, e eu, Capriotti. O time da França deu 10 chutes e perdeu um pênalti. O grande jogador é o Bono, da seleção de Marrocos. E o único jogador que tem Marrocos é o Brian e o Bouyadi, que é o volante. Então é muito pouco para querer alguma coisa. E aí vem o que eu penso, Zaidan e Quesada, é que para Marrocos, se não tomar gol e for para prorrogação e para os pênaltis, é o que eles querem.
3: Claro. E Marrocos é um time que toca muito a bola, isso tira a velocidade do jogo, mas mesmo assim não dá para conter a França, né? A França tem muitas opções ofensivas, tem 4 caras muito bons lá na frente, um meio campo de qualidade, uma defesa excelente, é um time completo. A prova disso é que o Bono foi o melhor em campo, mas, se olha no placar, está 0-0, ou seja, o Marrocos está conseguindo o seu objetivo.
4: Olha, o Capri, Zaidan e Neto, eu achei até que Marrocos ia atacar mais, né? Mas atacou pouco, nenhum chute perigoso. O único chute foi essa falta aí batida pelo Hakimi. Hakimi é um baita de um jogador, mas está enrolado demais na partida. E o Brahim Dias, quando pega a bola, está querendo resolver tudo sozinho, achando que é, sei lá, o Messi, né? Não é o Messi. Mas é Marrocos realmente muito pobre ofensivamente e só se defendendo até aqui. E a sorte de Marrocos, Capri, que tem um cara chamado Bono, porque se não fosse ele, a França já teria colocado aí 3-4-0 no placar.
1: É, estrelas perdendo pênalti nessa Copa. É Lionel Messi, é Mbappé, é Bruno Guimarães. Os perdem pênalti, oh, né?
4: Esse seria o 20º gol do Mbappé, se ele tivesse feito, tá? É. Aí ele ficaria a um do Messi, que tem 21.
2: Mas ele
1: é
2: vai
1: aí,
2: fazer.
1: Briga pela artilharia, que a gente está de olho também nesta Copa do Mundo 2026. E já já, logo depois do intervalo, a gente vai voltar para o segundo tempo, os 45 minutos finais. Um jogaço, hein? Um jogaço vem aí. Por enquanto, tá 0-0, França e Marrocos, não saiam daí. Eu quero reforçar, você pode até assistir a sua imagem aí, mas você já sabe, não é? Que aqui na Bandeirantes, o gol chega primeiro. A emoção do Ulisses Costa é indescritível. Então, pode botar aí na imagem que você quiser, mas baixa o volume e vem com a gente na Bandeirantes. A gente já volta com o intervalo inteligente.
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1: Estamos de volta com o Intervalo Inteligente Bandeirantes. Hoje aqui no nosso Intervalo Inteligente Bandeirantes temos aqui uma torcida infantil que está acompanhando o jogo aqui, a narração do Ulisses Costa, que é sucesso no Brasil e no mundo. Temos aqui, atenção, venham aqui vocês. Seu nome é?
2: Rafael.
1: Você tem quantos anos, Rafael?
2: 8.
1: Torce para quem?
2: Corinthians.
1: Vai, Corinthians! É você, vem cá.
3: Meu nome é Daniel.
1: Quantos anos, Daniel?
3: 9.
1: Torce para quem?
3: Vai, Corinthians, calma, eles não têm mundial.
1: E você?
4: Meu nome é Ricardo, tenho 12 anos e torço pro Corinthians, claramente.
1: E você?
5: Eu sou Joaquim, eu tenho 10 anos e eu torço pro São Paulo.
1: E o último aqui?
6: Eu sou o Fred, eu tenho 13 anos e eu torço pra Portuguesa.
1: Olha aí que espetáculo, que maravilha. Ah,
7: vai sofrer, maravilha, vai sofrer.
1: É, Corinthians, São Paulo e Portuguesa representados aqui por essas crianças espetaculares que estão aqui no nosso condomínio, na nossa base nos Estados Unidos. São brasileiros, tem um aqui que nasceu nos Estados Unidos também, mas todos eles espetaculares acompanhando a transmissão em loco do Ulisses Costa aqui no nosso estúdio avançado, na nossa base de Nova Jersey, nos Estados Unidos. Atenção, porque os times estão voltando ali, hein? Estão retornando, estão na boca do túnel do vestiário que dá acesso ao campo de jogo. A seleção de Marrocos já reunida, a França voltando agora. Já dá para observar aí, atenção, Paulo do Vale. Dá para ver se tem mudança aí na França, PDV?
8: Ó, os principais jogadores retornando, né? O Mbappé é o segundo da fila. O Digne também tá por ali. Ele costuma, às vezes, revezar o Douay e o Barcola, né? Mas eu acho que volta o mesmo time da França pro início dessa segunda etapa. Daqui a pouco a gente confirma, Capri.
1: Vamos ver se vai mudar aí. Atenção, porque já já vem a seleção do Marrocos também. Tá se movimentando ali no túnel que dá acesso, não é, Fabiane? Mas a seleção do Marrocos precisa evoluir aí. Eu não sei não, mas acho que vai ter mudança no Marrocos, hein?
9: Estamos de olho para ver se a mudança se dará logo agora para o retorno das equipes ao segundo tempo. O que o Mohamed Ouabi tem feito com muita frequência é colocar o Amrabat, camisa 4, volante, foi titular na última Copa, nessa tem sido reserva, porque ele é um tremendo marcador e para jogos em que Marrocos terá que se defender mais do que atacar, ele pode ser uma alternativa. Estamos de olho, jogadores conversando no túnel, sem sinal de substituições por hora.
1: Oh, parece, eu não sei. Eles estão ali conversando com os atletas, eles fizeram uma rodinha dentro do túnel ali. Estão no túnel no interior, numa rodinha, e o Nari e o Hakimi, os dois puxando ali a roda e dando uma palavra de incentivo. Tem que jogar mais o Marrocos, hein, Zaida? Senão assim não vai dar.
10: Parece que o Saibari está no banco, mas está voltando de contusão. Eu acho que o correto seria colocar o Rahimi no time, né? Para ter um atacante, alguém que dê um sustinho na França de vez em quando, né? Faça o manhã trabalhar. E ele tem atacante para isso. E o cara é bom. Ele é reserva, porque o Saibari está arrebentando na Copa, Bayern de Munique agora e tal. Mas o Rahimi seria uma opção muito boa para o ataque marroquino.
1: Eu vou falar, estão numa manhaca para voltar para o segundo tempo, esse time de Marrocos aí, viu, Netão? Os caras estão em marcha lenta aí para voltar para a segunda etapa, viu?
7: Na verdade, a França sabe o que fez, sabe que fez um ótimo jogo, sabe que teve o pênalti, já está na frente, está o Mbappé comendo unha, se o Mbappé está nervoso, imagina nós, né? Até o Dembélé que está aí. Na verdade, Marrocos vai voltar para marcar, para tentar ficar nessa linha de 5-5 e o goleiro. O Bono é o melhor nome em campo. Agora, eu não sei se aguenta mais 45 minutos a pressão da França e mais, hein? O calor é monstruoso no primeiro tempo. E no segundo, talvez melhore para quem ataca, hein?
1: É, o Quesada reclamaram do árbitro argentino no jogo da França, mas o Facundo Tello foi...
11: Não, atuação perfeita,
1: Sem problema.
11: Calma, hein? Não concorda, calma. Né? Eu achei que foi pênalti em cima do Mbappé, do Massaoui, né? Eu acho que foi. Mas ele tá fazendo uma partida correta, uma atuação correta até aqui. É, vamos ver no segundo tempo. É só elogiar também pro cara começar a fazer lambança. Muita calma nessa hora.
1: Que vai dar tudo certo. Bom, aparentemente não temos mudanças para a segunda etapa. Os dois times estão de volta no gramado do estádio do Boston, o chamado Gillette Stadium, né? Já posicionadas as duas equipes e nós vamos voltar para o segundo tempo. Vem aí os 45 minutos finais de um grande jogo e uma grande narração. Empurrando a França, empurrando o Marrocos, é com você. Solta a voz e vem Vem Ulisses Costa.
0: Muito bem, vai começar o segundo tempo do jogo para você ligado no microfone Bandeirantes em todo o Brasil. Contagem regressiva para começar o segundo tempo. Saída que pertence à seleção da França. Ulisses, ele vem, bate a bola e põe para fora a bola. Para pressionar a saída de bola da seleção marroquina, mas Marrocos cobra rápido. Não dá tempo da França subir. Volta com Bono. Bono domina no campo de defesa. Tenta o toque de bola para Zero jogando. Recolhe no campo de defesa, o herói do jogo até agora. Bono domina, tenta o passe de bola completamente equivocado. Tenta o toque novamente com Salah Edni. A bola vai para a linha de lado, em lateral para a seleção da França bater. É lateral para a seleção da França bater. Zero jogando no campo de defesa. Abertura vem no toque de bola. Coutinho com o Upamecano. O Upamecano domina pelo setor de direita. Ele abre o compasso, tenta enfiar a jogada no comando de ataque. Abre errado, a bola volta no toque de bola, vem para apertar, pressiona novamente o Lise. Ele põe para fora a lateral para a seleção de Marrocos bater.
8: A primeira tentativa da França, né? Nessa saída moderna do futebol moderno, que os caras dão um bicão para frente e tentam fazer a pressão por ali. Não deu certo por enquanto, 0-0.
0: 0-0 é o placar do jogo. É lateral pelo setor de esquerda, campo de defesa vem para a cobrança de lateral novamente a seleção de Marrocos. A seleção francesa já sai jogando do campo de defesa, prendeu o Upamecano. O Upamecano domina, abre a jogada lá pelo setor de esquerda, Dinho, ele tenta o levantamento, volta a jogada, Coutinho, recomeça a seleção da França para sair jogando no seu campo de retaguarda. Já prende o lance a seleção francesa no campo de retaguarda, recolheu a jogada novamente, a abertura vem com o Upamecano. O Upamecano liga a jogada com Koné. Koné domina pelo setor de meia direita para Dembélé. Dembélé domina novamente, tenta o toque de bola. Brahim Dias está lá do outro lado, fica ali só em cima, olhando, observando para tentar armar alguma jogada para a seleção de Marrocos. Mas a França é quem toca a bola. Recolheu com Nico, Nico prendeu pelo setor de direita, troca para ataque com Koundé. Koundé abre novamente para Dembélé. Dembélé domina pelo setor de direita, tenta enfiar no meio para ninguém. A bola passa, mas domina novamente. Recolhe a seleção de Marrocos, tenta sair para o jogo. A abertura vai ser feita à frente do comando de ataque contra a golpe do Marrocos. Muito bom! O Chape em velocidade. O Nahri abriu na direita. Ainda bem, Marrocos dominou, recolheu o cruzamento, segunda trave, subiu de cabeça com de tira. A bola volta no toque de bola, recolhe Coutinho, Marrocos não chuta a bola. Domínio do campo intermediário, Taubi. Taubi prende, ele vem pra finta, puxa, perna à direita da bola, recolhe, solta, entrada na grande área, bom lance à frente. Dominou, girou, passou, perdeu. Vem na dividida para recuperar, a bola volta, dominou, tentou bater pro gol, Brahim Dias em cima da marcação. Parece que Marrocos está com medo de chutar a bola gol. Que chance perdeu a seleção de Marrocos, que fica com posse de bola novamente, tenta ser jogando, já domina curta pelo seu amigo de campo, é o Ainaoui. É o Ainaoui, domina no campo de retaguarda, volta a jogar o Coutinho com um toque de bola curto no meio, recomeça novamente o Nahri. O Nahri abre a jogada com Bouadi, abre pela direita, tenta Hakimi, Hakimi prende o lance, volta a jogada novamente pelo meio de campo, o Nahri recolheu para Hakimi, Hakimi domina novamente pelo setor de direita, a abertura vem com Bouadi domina no campo de defesa, Bouadi já prende o lance no campo de retaguarda, voltou curtinho no meio, é com Salidini, e recolheu para o setor de ponta, abriu com Taubi, Taubi vem para a tabela, tenta o toque de bola, já passou, Taubi obstruído, ele tentou descer, sai do gol tranquilo para fazer a defesa amanhã.
9: E aí o Upamecano foi malandro, porque ele sabe que o Taubi é mais rápido que ele, deu o ombro, deu as costas, sem falta, agora vem a França.
0: E tenta descer a seleção francesa, um domínio ruim. A bola vai lá para fora, linha de fundo. Due não conseguiu o domínio. Tiro de meta para Marrocos bater.
8: É, depois de um lançamento do Koné do campo de defesa, ele achou o Mbappé livre por ali, mas acabou se atrapalhando. Camisa 10 francês. Bola pela linha de fundo, tiro de meta.
0: É bola do campo de defesa para ser jogando. Já domina a seleção de Marrocos para ser jogando com Bono. Bono já prende o lance do seu campo de defesa. 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Bono recupera. Ele tenta descer pelo setor de direita. Arma a jogada contigo no meio com um corte. Bola curta. Bouadi. Bouadi domina no comando de ataque. Tenta o levantamento para o comando. Afasta o zagueiro. Tira. A bola volta do comando. Domina a seleção francesa. Olise tentou. Passe. Seria extraordinário. Aperta para ganhar novamente. Recolhe no campo de ataque a seleção de Marrocos. A abertura foi feita pelo setor de direita. Na esquerda, para ataque, para correr muito, tentar evitar, mas não evita. Não correu nada, né? Impressionante, que chance teve o Taubi. Fica sentindo o pneu, o joelho. Ele sente o joelho direito, caído no campo de jogo, camisa meia dúzia, francês Koné.
8: É, lembrando que o Koné está substituindo o Tchouaméni, que é um dos principais jogadores do meio campo francês, atleta do Real Madrid, que se machucou, ficou de fora do último duelo da França contra o Paraguai, fez uma falta danada e hoje está como opção no banco. Resta saber se com condição para entrar em campo. Vamos ver se o Koné preocupa um pouco mais.
0: É o futebol da Bandeirantes para você. 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Vamos chegando a 5 minutos de bola rolando, 5 minutos de bola rolando, segundo tempo de jogo, girando o placar da Copa do Mundo, quartas de final 2026. Continua pra você, França 0, Marrocos também 0 na Bandeirantes, é você, Agrela.
2: Ulisses, amanhã, 4 da tarde, no horário de Brasília, em Los Angeles, tem Espanha e Bélgica. Sabadão com Noruega e Inglaterra às 6 e às 10 da noite, Argentina e Suíça, os outros jogos das quartas de final.
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0: Claro que a Copa do Mundo é aqui. E domina do toque de bola novamente. O Pamecano prende a jogada para a seleção da França, para Ulisse. Ulisse domina no campo de defesa. Ulisse prende para o Pamecano. Pamecano já volta a jogada com toque de bola de Cuny. Cuny recolhe pelo setor intermediário do campo de ataque. Vai para a finta, abre o compasso, escapa da marcação no primeiro caminho. Tenta o passo, perde a bola volta com a seleção de Marrocos, que está jogando no seu campo de defesa. Já prende a jogada a seleção marroquina no campo de retaguarda com Salah e de volta para Bono. Bono domina no campo de defesa para ser jogando. Abre a jogada com Diop. Diop já prende no campo de retaguarda para a seleção de Marrocos, solta pelo setor de direito no campo de ataque, passe em velocidade e tenta descer a seleção marroquina. Abertura vem pelo meio de campo, curtindo novamente, briga, levanta, ganha, Cuny tentou, não conseguiu, a bola volta, volta no toque de bola para a direita, ganhou novamente, Rakimi pede pelo setor de esquerda, campo de ataque, tenta descer novamente em velocidade, aperta a seleção, recolheu Marrocos pelo setor de esquerda, levantamento vem com Taubi, Taubi prende o lance, tentou o passe, não conseguiu a proteção, a bola vai embora em escanteio para a seleção de Marrocos bater. Entendi a proteção do jogador francês nessa bola aí, do Koundé. A bola foi embora para a linha de fundo, escanteio.
9: E o Taubi foi mais esperto que ele, deixou a bola sair com naturalidade, porque um escanteio para Marrocos pode ser uma bola que muda a partida. O Brahim Dias, o número 10, e o Hakimi, sempre eles posicionados para a cobrança.
0: Brahim Dias vem para a cobrança de escanteio, camisa número 10 para você ligado no microfone da Bandeirantes. Brahim Dias vem para a cobrança. Brahim Dias vem para o levantamento dentro da grande área, se posiciona os dois bons jogadores. Vai ser jogada curtinho, ó. Vem para o toque de bola curto, Hakimi para Brahim Dias. Ele abre pelo setor de ponta, voltou para Hakimi. Hakimi domina no comando de ataque, abre o compasso, ameaçou o cruzamento, prefere voltar no meio. O Nariz recolhe novamente. O Nahri, ele prende o lance, vai para a fina. Hakimi passe pelo setor de direito. O Nahri, ele vem para o cruzamento, levanta na boca do gol, bola volta com a seleção de Marrocos. Já tenta ser jogando, dá um bico na bola, levanta a frente. Meu Deus do céu, é pra que isso, meu filho? Ficou rasgando, deu um bico do jeito que veio o Mazraoui. A bola volta com a seleção francesa em tiro de meta a ser cobrado. 7 jogados, segundo tempo. Craque Neto, Cláudio Zaiden, Leandro Quesada falam. França 0, Marrocos 0, segundo tempo, quartas de final, Copa do Mundo.
7: Ah, a verdade nós é nós, como diria Mano Brown. A verdade é o seguinte, eu acho que o primeiro tempo da equipe de Marrocos ficou lá atrás. Nesse segundo tempo, já saíram de 3 a 4 vezes. Joga melhor a seleção de Marrocos.
10: Ah, o time está mais corajoso, né? Já entrou na área 3 vezes, mas não consegue finalizar, né? Não deu trabalho para o Manhã ainda. Por isso, até acho que o Rahim seria uma boa opção, já que o Saibari parece fora de combate.
13: É, esse é o jogo que a França quer, né? Espaço para poder abrir o placar aí, só que Marrocos é um time perigoso quando ataca, como nesse lance aí, o Ulisses.
0: E vem pelo setor de esquerda, campo de ataque em velocidade, põe o corpo à frente e tenta ganhar a bola, ganha a lateral. Vem bem na cobertura o Pamecano. O Pamecano põe para fora, tentou o drible o Taubi. Ganha a lateral novamente, Taubi vem para bater a lateral pelo setor de esquerda, vai deixar pro toque de bola de Hakimi. É lateral pelo setor de esquerda, campo de ataque, Salah Edini vem para cobrança. Placar do jogo, repito para você, placar do jogo continua de 0, França 0, Marrocos. É o segundo tempo da prorrogação, 8 minutos de bola rolando, você ligado na Bandeirantes. É lateral pela direita, pela esquerda, campo de ataque, me desculpem, para a seleção de Marrocos bater, se posiciona para a cobrança de lateral, Salah Edini, ele vem para o toque de bola, Edini, arma a jogada novamente, Boualdi, Boualdi recolheu pelo meio de campo, solta na zaga central com Diop, Diop já abre a jogada para Mazraoui, Mazraoui dominou, recolheu pelo meio de campo com Boualdi, Boualdi prendeu para o setor de esquerda, volta o lance à frente, Salah Edini, ele tentou o levantamento, Salah Edini prendeu o toque de bola curto no meio, o árbitro vai parar, está marcando a falta do Boualdi, campo de defesa em cima de o jogador Ulisse.
9: E ele persegue o Ulisse o campo inteiro. São 5 assistências pro francês nesta Copa do Mundo, por isso atenção especial desse bom de bola número 6, 18 anos de idade.
0: 0 a 0 é o placar do jogo, quartas de final, Copa do Mundo, França e Marrocos. A bola volta no toque de bola, tenta descer novamente a seleção marroquina, aperta pelo setor de esquerda, lançamento à frente de forma errada, vem para recuperar novamente Cuny. Cuny prendeu para embater, Mbappé domina, abriu na esquerda, campo de ataque, boa bola à frente do E, bateu pro gol, Bono pegou, largou, pega Bono! O Doué mandou um sabugo pro gol, a pancada, a paulada pro gol, o Bono fez a defesa em 2 tempos.
8: É, tem goleiro que tentaria espalmar. Ele tentou agarrar, ficou com ela num chute dificílimo. Forte do Dudu, a primeira finalização da França na segunda etapa.
0: 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São 10 minutos de bola rolando, segundo tempo de jogo. 10 minutos girando o placar da Copa do Mundo 2026. Quartas de final para você, França 0. França 0, Marrocos 0, tudo 0-0. Alô, alô, Agrela.
2: Ulisses, o Inter Miami, time de Lionel Messi nos Estados Unidos, tem interesse na contratação do goleiro Vozinha, de 40 anos, da seleção de Cabo Verde.
0: E vem o Ulisses, dominou, abriu para o Mbappé, vai bater para o gol, bateu para fora! E jogada do Ulisses! Ele deu pro Mbappé, o Mbappé chapou a bola, mas ela subiu demais, ele girou em cima da marcação em 180 graus de costas que estava, ficou de frente, mas o Mbappé estava numa posição irregular.
7: Na verdade ele está impedido.
8: E foi na jogada do Ulisses, Ulisses, que ele se livra do Boadi com uma certa facilidade, um dos principais jogadores dessa Copa do Mundo, ainda foi puxado por ali, fez o passe, mas o Mbappé estava à frente.
13: Que jogador esse Ulisses, hein? Que jogada fácil, Ulisses. Nossa. E tem mais, ó.
0: A bola volta pela esquerda, tenta descer a França. Recolhe do I. Ele prende o lance pelo setor de ponta. Vai pra finta, aperta novamente. Vem pro toque de bola, domina pelo comando de ataque. Recolhe o Mbappé. Ele vem pro toque, solta com o time. Mbappé recomeça a jogada. Domina no toque de bola com o Rabiot. Rabiot prendeu pra Mbappé. Mbappé tentou partir pelo comando de ataque. Hakimi vai pra cima dele. Mbappé faz o break no marcador. Hakimi aperta e empurra com as duas mãos. Mbappé tenta ser jogando pelo seu campo de defesa. Solta a jogada pelo setor de esquerda. Abra a jogada com o time novamente com o Dinier. Dinier pra Mbappé. Mbappé domina pelo comando. Vai pra finta, abre o compasso. O tempo do toque, solta curto no setor intermediário. Recolheu com o Duí. Duí já prende o lance, vem pro toque de bola. O Pabecano. Pabecano domina pela direita com o Dembélé. Dembélé prende o lance, já solta a jogada com o Lise. O Lise joga demais. Ele balança em frente à marcação, leva na marcação e com ele boa Aldi em cima. A bola volta novamente. O Pabecano. Ele prende o lance curto no meio de campo com o Nekoli. Prendeu, solta a jogada curtinha no comando de ataque. Desce com perigo. Olha a França. Recolheu o Duí. Tá dentro da grande área, faz a finta. Prendeu novamente. Dominou, balançou. O cruzamento vem na segunda trave, mas a bola vai pra fora. Tentou o Mbappé, tiro de meta. Mete para fora o Mbappé, o cruzamento, tiro de meta para Marrocos.
8: É, na boa arrancada do Dudu, ele recebe a bola, leva a próxima grande área. Acha o companheiro, o Mbappé se livra da marcação, mas na hora de fazer o cruzamento, coloca força na bola, erra a direção, segue 0-0 em Boston.
0: Tiro de meta para a seleção de Marrocos bater. A bola volta, o toque de bola, vamos chegando já a 13 minutos, pois não, Cláudio Zaidan.
10: É interessante o que acontece hoje, né? O Bayern de Munique tem um time bem melhor do que a seleção alemã, né? Você vê o ataque dos caras, o Lise, Harry Kane e Luiz Dias. Não é moleza, hein?
13: É verdade. E é bem isso mesmo. Aí tá marcada a falta para a seleção de Marrocos bater no campo de defesa.
7: Você não viu o Corinthians ainda? Pedro Raul, Guinegão.
10: Meu Deus.
8: Hã? Zacaria.
7: E Zacaria Labiá.
9: Que é marroquino, mas não esteve na pré-lista de Marrocos.
0: É o futebol da Bandeirantes para você, torcedor brasileiro. Domina pelo setor de direito do campo de defesa, tenta descer a seleção marroquina, vem com toque de bola de Hakimi. Hakimi prende o lance e solta a jogada pelo campo de retaguarda número Taubi. Ele abre a jogada pelo seu campo de defesa, tenta ser jogando o levantamento, vem à frente no comando de ataque, já tenta descer Marrocos, uma bola desviada estranha, né? Pra ninguém, fica fácil aqui atrás, o Pamecano, ele domina, sai jogando com o Manhã, o goleiro Manhã da seleção da França, já recolhe do campo de defesa, ele vem pro toque, ele para pelo setor de direita, já tenta o levantamento à frente, abre pelo setor de esquerda, campo de defesa com Dinha, Dinha abre a jogada, solta Coutinho no setor intermediário, Salita, ele vem pro toque, ele para Saliba, Saliba abre a jogada novamente com o Pamecano domina pela direita, tem Dembélé, Dembélé domina pra seleção da França, vai pro toque, ele para Coutinho no setor intermediário, Giroud, abertura vem do setor de direita pra esquerda, domina, vem pro toque de bola do I. Do I prendeu, já tem passando novamente Dinier. Dinier recolhe para a seleção da França para do I. Do I tenta o domínio, não o tem. Afasta a zaga, vem para tirar parcialmente. Domina a seleção de Marrocos, tenta sair pro jogo. Aperta Rabiot, ele ganhou. Ganha a jogada Rabiot, vem cruzamento na grande área. Vem para tirar dali Mazraoui. Mazraoui tira, a bola falta no setor intermediário. Aperta na marcação. Olha a França, dominou Mbappé, bateu, vai ser golaço!

0: passa! Deixaram ele uma, duas, três vezes. O goleiro pegou pênalti, mas ele é implacável. Ele domina na entrada da grande área, dá um tapa na bola, ajeita a bola. E ao ajeitar a bola, meu irmão, ao ajeitar a bola, ele desceu do jeito que ele gosta. Tira da marcação, dominou, ergueu a cabeça, limpou, chapou. Perna esquerda na bola, deu na bochecha. Deu na bochecha. Deu na bochecha esquerda da rede. Que golaço! Impossível, impossível pro Bono ou qualquer outro goleiro do mundo chegar. Ele mete a bola, ele mete a bola onde a rede tá presa na trave, ela morre no fundo do gol. Mbappé, França 1, Marrocos 0. Gol, você é o maior do futebol, vence você, o Mbappé, que você proporciona a torcida francesa. O detalhe é seu, diz aí. Vou dizer pra você, hein, do Vale.
1: O detalhe é que o golaço do Mbappé conta com a inteligência, a genialidade de doer no lance, porque ele domina a bola e rapidamente faz o passe no meio das pernas do marcador para encontrar o melhor jogador francês. Mbappé, ele gosta desse tipo de lance. Faz um golaço, seu 8º na Copa do Mundo, o seu 20º na história da competição. Iguala os 8 gols de 2022, Kylian Mbappé. Abre o placar para a França em Boston, 1-0.
0: Muito bem, Messi, a seleção de Marrocos. Primeira alteração em Marrocos.
2: Em dose dupla, Ulisses Costa, saiu 6, o Bouadi. Entrou 4, que é o Amrabat. A outra troca, o 23, El Canous, vai para o banco. E entra o 9, o Raime.
0: E aí, craque Neto, sai da enquessada.
3: E aí que é o seguinte, né? O Rafinha, do Barcelona, lá, duas Copas, nenhum gol. Gabriel Jesus, duas Copas, nenhum gol. Mbappé, 3 Copas, 20 gols em 20 jogos. Ele é melhor, não é que ele é melhor jogador francês, ele é maior que Bonaparte, irmão. Ele é um monstro, ele é melhor que Edith Biaf. Vocês nem sabem quem foi Edith Biaf, Zaidan sabe.
4: Não, e o que chama atenção, né? E você obviamente notou isso, né? Na hora, e sabe a dificuldade do lance, você sabe muito mais do que a gente, porque o Issa Diop está na frente dele, então o goleiro não está vendo a bola.
3: Não, e nem
4: Issa
3: ele.
4: Issa Diop está na frente dele, então o goleiro não está vendo a bola.
3: Não, e nem
4: Issa
3: ele.
4: Issa Diop está... ele não está vendo a bola, o Issa Diop está na frente do cara.

0: Cansado o Raheem, que você até tinha falado antes do jogo, o Raheem finalmente está em campo, mas agora a vaca está marchando pro brejo, né, Cansado?
1: É, então, é. É isso, né? Vocês falaram tudo, é isso aí.
2: O Diop tá tomando cartão amarelo, hein?
3: E estava pendurado, Ulisses Costa. 14, Diop. Toma cartão amarelo. Se Marrocos avançar para uma semifinal, ele não joga.
2: A bola volta do toque de bola, tenta descer com o Tigre, a intermediária, a seleção da França vem pro toque de bola com o Lizzy, meu amigo, onde passa um boi, passa uma boiada, hein? Domínio do campo de ataque, recolhe pelo setor de esquerda, desce Mbappé, Mbappé domina para a seleção da França, vai para a finta, abriu pelo setor de direita, cruzamento na grande área, afasta o zagueiro, corta, tira, vem para tocar na bola, Diop, põe para fora em lateral para a seleção da França, bater na esquerda, campo de ataque, manual para a seleção francesa, bater 1-0 para a França. Você ligado no microfone da Bandeirantes, 8 gols Mbappé, 8 gols Messi, Haaland com 7 gols, vou dizer, hein? Todo mundo fazendo gol, a gente não tem um centroavante, não tem um cara pra fazer gol, não, na seleção Salvini.
4: Sim. A gente tinha sim, Ulisses.
2: Mas não foi convocado.
4: A gente tinha o João Pedro, a gente tinha o Pedro, a gente tinha, os caras convocaram errado, né?
2: É verdade, domínio do campo de defesa para ser jogando. Recolhe a seleção, vem para o toque de bola novamente. A seleção da França já prende a jogada. O Pamecano abriu para um Salabi. Ele vem para o toque de bola. Saliba, Saliba prendeu jogada pelo setor de esquerda. Volta a jogada curta. Saliba prendeu com jogada no campo de retaguarda. Recolhe novamente o toque de bola com um toque de bola de Upamecano. O Pamecano domina pelo setor de direita. Tenta o levantamento à frente do comando de ataque. Já abre a jogada curtinha. É o Lise. O Lise domina, abre o compasso. Tenta o toque de bola. Mbappé está livre lá do outro lado. Ele não viu. A abertura vem pelo setor de direita do campo de ataque com o Koné já prende o lance com Koundé, Koundé para Koné, Koné recolhe para a seleção francesa, abre o compasso, 1-0 para a seleção da França. Tentou Lise, o toque de letra, perdeu o lance, a bola volta, volta com a seleção marroquina, mas péssimo no lance o Raheem. Tentou sair jogando, põe a bola para a linha de lado, é bola para a seleção da França bater lateral no campo de defesa.
3: E o Raheem é novidade para o segundo tempo, logo depois do gol anotado pela França, atua no Al Ain dos Emirados Árabes, entrou com o tanque cheio, quem sabe uma novidade para o time do Wahbi.
2: 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E vem França no campo de ataque, dominou, vai sair mais um, bateu! Dembélé!

0: desceu, dominou, ergueu a cabeça, o marcador, olha que pensou em chegar, ele tava na entrada da grande área, ele dá uma chapada na bola, mete rasteira no canto esquerdo do Bono, o Bono se estica, ainda toca na bola, mas erra, morre no fundo da rede, tá lá o gol dele, Dembélé, Dembélé, Dembélé, França, França 2, Marrocos 0. Gol, emoção maior do futebol, e essa emoção Dembélé que você proporciona à torcida francesa. França 2 a 0, Dembélé, o Bono toca ainda, mas ela morre no fundo da rede. E que marcação pífia do Mazraoui, impressionante, demorou para chegar. França 2, Marrocos 0, Paulo do Vale.
1: Porque o passe sai dos pés do Olise para o Mbappé, que faz só a parede. Ajeita para o Dembélé disparar. O mais fraquinho do ataque francês é o atual bola de ouro. Ele fica na cara do Bono, na entrada da grande área. Bate rasteiro com firmeza. Dessa vez o Bono toca nela, mas aceita. A França marca o segundo da partida. Dembélé marca o quinto dele na Copa do Mundo. França 2, Marrocos 0.
0: 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E aí, craque Neto. E aí, Cláudio Zaidan, Leandro Quesada. Que seleção é essa, seleção francesa?
2: A verdade é bem simples, né, Quesada e Zaidan? É a velocidade. É um cara que só bate de esquerda, mas bate de direita. É o melhor jogador do mundo. O Mbappé faz o golaço. Nesse gol, o Bono falhou. É um time que ele é habituado a saber que pode tomar uma pressão, mas quando ele tem a posse de bola, é um time quase que imbatível.
3: Esse é o melhor time da França com o Deschamps. Melhor que 18, que foi campeão. Melhor que 22. E você usou um clássico aí para definir a situação, né, Ulisses? Passou um boi, agora vai passar uma boiada. Quando estava 1-0, você cantou essa pedra. Quesada, não sei se você notou o Deschamps dizendo lá no primeiro tempo,

0: para o Olise, faz o giro, recebe a bola de costas, faz o giro para você dar o passe. Tanto que agora o Olise fez isso e ele bateu o dedo na cabeça, assim, o deixando, falando, tá vendo? Mais um passe do Olise para gol, né, Cassano?
1: É, esse cara é extraordinário, né? Tá fazendo uma Copa realmente incrível, Olise. Ele não é tão artilheiro quanto o Mbappé, que já tem 8, e o Dembélé, que fez o 5º dele, né? Mas na velocidade, a equipe da França buscou esse placar. E por quê? Porque Marrocos desistiu do plano do primeiro tempo, foi para o jogo, abriu espaço, a gente falou isso no início do primeiro
2: isso
1: tempo.
2: Isso mesmo, que é sadia.
1: Se tivesse mantida a proposta isso do primeiro tempo, talvez não tivesse tomado esses 2 gols. Mas também não adianta ficar mais 45 minutos só lá atrás, porque apesar de ficar lá atrás, a França, né, o time de Marrocos, a França no primeiro tempo só não ganhou porque o Bono fechou tudo, né? Coisa que ele não está conseguindo fazer nesse segundo tempo. E olha, eu arrisco a dizer, Ulisses, Neto, Zaidan e todos que estão nos ouvindo, pode pintar uma goleada, hein? Não merece tomar uma goleada, uma chacoalhada dessa, Marrocos, mas do jeito que está, a França joga fácil, fácil. É o tipo do time, Ulisses, que os caras falam, vamos resolver agora em 5 minutos? Em poucos minutos eles resolveram a partida. Nenhuma chance de Marrocos tentar o empate e fazer essa virada histórica e heróica.
2: Eu entendo, assim, quando uma seleção joga o primeiro tempo e a gente pode partir para cima. Quando eles partiram para cima, que a gente elogiou o segundo tempo aqui, eu, Kessad e Zaidan, o que a França fez? Ela se posicionou e sai. Aonde são os melhores jogadores da França? Do lado esquerdo, irmão. Em cima de quem? É o melhor jogador da seleção de Marrocos, que não marca ninguém. E aí, e o que você falou, Quesada, logo logo o Olise vai ter o gosto do gol.
3: Vai mexer a seleção francesa.
4: Saindo meia dúzia, Koné, para a entrada do 18, Zaire Emery. Portanto, Koné 6, entra 18, Zaire Emery. A mudança de Deschamps, a primeira na França.
3: Muito bem, Zaire Emery está no campo de jogo, saindo o Koné, pois não.
0: Só para destacar, esse é um garoto, acho que tem 20 anos, o Emery, no Paris Saint-Germain, e havia uma discussão na França, por que o Deschamps nunca coloca ele em campo? Convoca, mas não escala. Então agora ele está tendo a chance, com 2-0, de entrar no meio campo francês, ele que é muito importante lá no Paris Saint-Germain.
3: Uma quartas de final de Copa do Mundo, né? É uma senhora moral para um garoto, né? É lateral para a seleção de Marrocos, Cero, jogando bem Salah e Dini. Ele tenta o toque de bola perto da seleção francesa. Meu irmão, vamos falar para você, se não tomar cuidado Marrocos, mas vai tomar uma goleada aí, viu? Tava bem no primeiro tempo, 0-0. A França já mete 2-0. A bola volta no toque de bola para Cero, jogando recorde do campo de defesa. 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Jogados para você conferir, 26 minutos de bola rolando, segundo tempo de jogo, girando o placar da Copa do Mundo 2026. Continua para você, França 2, um gol dele sempre, Mbappé, outro do Dembélé, 0 para Marrocos da Bandeirantes. É você, Agrela.
5: Ulisses, o Inter Miami tem interesse na contratação de Vozinha, que disputou a última temporada pelo CD Chaves de Portugal, ele que brilhou por Cabo Verde na Copa do Mundo.
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3: 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Tomou uns frangos também, né? A bola volta no toque de bola, recolhe contigo no setor intermediário.
2: Brilhou, mas as pessoas gostam disso. É assim. Olha, não sei o quê, papapá. Ai, o Bono pegou de 100 pênaltis, de 100 pênaltis, pegou 23. E o Cássio? E o Cássio?
3: É bola no campo de defesa. Recolhe já no ataque, tenta descer o Marrocos. Vem pro toque de bola novamente, domina novamente a Rabat. Ele vem pra finta em cima, pra marcação do número esquerdo, cruzamento na grande área. Opa! Pamecano. O Pamecano. Meu amigo. Ele quase mete contra, velho. Espanou o taco dele ali. Escanteio.
7: Mais duas, entrega o taco. Esse foi o Pamecano tentando afastar a bola e quase marcando contra. Daqui a pouco duas trocas em Marrocos, 13 El Ouadi e também o 16 o Yassine, após o escanteio.
2: É bom o Léo Pereira, né?
3: Domínio do campo, essa vergonha. Domínio do campo em ataque, escanteio pela direita para a seleção marroquina. Bater vem Hakimi para a cobrança de escanteio para a seleção de Marrocos. 2-0 para a França. Marrocos tenta ir para cima. Levantamento vem na segunda trave para ninguém. Muito alta. A bola volta. Nossa senhora. Nossa senhora. Domina pelo setor. Nossa mãe do céu. O Nahri foi dominar uma, duas, três vezes. Ele não conseguiu nenhuma e colocou a bola para fora ainda.
7: Vai aproveitar Marrocos para fazer alteração. Sai o 26, Salah Eddine, para a entrada do camisa de número 13, que é o El Ouadi. E vem também o Yassine, camisa de número 16. Esse vai entrar no aguardo aqui da orientação da placa do quarto árbitro do jogo, Dias. Na vaga do 10, o Brahim Dias. 16 e Yassine já em campo.
3: Muito bem. E aí, comentaristas da Bandeirantes, Neto,
2: a verdade, quando começa a fazer isso, é um desespero em termos daquilo que é o projeto do tempo, no primeiro tempo. Ó, vamos jogar para empatar, a gente tem chance, vamos marcar. Quando começa a colocar um monte de atacante, eu quero ver quem vai marcar e quem vai ter a possibilidade de fazer o meio-campo jogar. Com isso, o que, que acontece com a França? Vai ter muito mais chances para fazer gol.
3: Aí, parado o jogo, falta para a seleção da França.
0: Esse negócio de empilhar atacante, Ulisses, nunca funciona. Não sei, eventualmente ali e tal. Você coloca 4, 5 atacantes. Infantino. Se cuida, homem.
3: Esse cara é uma vergonha. Esse cara vai ter que cair da FIFA. E esse envolvimento, situação também da AFA, é um negócio drástico, brabo. O FBI, polícia americana em cima. De lavagem de dinheiro, um negócio absurdo, a Federação Argentina de Futebol. Pois não, Quesada?
1: É, e ele está torcendo bastante para a Argentina, o Infantino. A gente está falando não, a câmera toda hora mostra quando ele está comemorando. Ah, Marrocos acabou com o jogo, né? A França estragou o jogo e Marrocos, com essa postura de achar que poderia encarar, estragou o jogo. Agora é só passar o tempo para definir a classificação oficial da seleção francesa. Não pode tirar o Brahim Dias, né? Com todo o respeito, não tá fazendo um grande jogo, mas é o Brahim Dias, né? Até pensando, de repente, numa prorrogação, se conseguisse empatar o jogo. Só tá fazendo lambança o técnico de Marrocos, hein?
3: A bola volta no toque, a bola domina a seleção de Marrocos para tentar ser jogando pelo setor de direita, frente Taubi. Taubi prende a jogada, gira a jogada pelo seu campo de retaguarda, já domina com o Dinier, ele domina do campo de defesa, tenta esticar a jogada pelo setor de direita, tenta o levantamento à frente, 2-0 para a França. A França está indo à semifinal da Copa do Mundo 2026. Já domina do campo intermediário, prende o lance curtinho novamente, recolhe a seleção de Marrocos para sair jogando, domina do campo de retaguarda, tem jogador francês caindo no campo de jogo. Mbappé. Vai parar, jogadores do Marrocos pararam. O Mbappé tá caído ali.
2: Ele machucou, viu, Ulisses? Não sei se o pessoal prestou atenção. Sabe naquela foto que o cara tomou um cartão amarelo? Ele machucou tipo a cintura, sabe? É do lado direito.
3: Ele tá falando ali, que o cara deu uma chegada nele.
2: É que eu sou francês, né? E aí eu vi ele falando em francês, né, Ulisses? Que a gente é bom em francês, né?
3: Você é poliglota, né?
2: Ça va très bien.
3: Nossa, que coisa linda. E Napoleão visitando o cavalo de madrugada, né?
2: Tá bom, Neto,
3: pelo amor de Deus.
1: Se eu sou o Deschamps, eu tiro o Mbappé da partida. O jogo tá liquidado, gente. Tira o craque do time.
3: Lógico.
1: Já resguarda o Mbappé pra semifinal, porque vai ser pegada a semifinal, provavelmente contra a Espanha.
3: Cara, olha a seleção da França. O Mbappé vai sair. Olha quem vai entrar. Cara, é impressionante. Bola. O Mbappé sai. É impressionante, cara. Tá louco, velho. É muito forte o time francês, cara. E aplaudidíssimo o Mbappé, hein? Hein, Duvali?
4: Exatamente, ó, são dois entrando, o Gusteau e o Barcola. Portanto, ó, saindo na França também o Douet com a 20, para a entrada do Gusteau com a 2, e saindo o Mbappé com a 10, para a entrada do Barcola. Dois gols da Copa com a 12.
3: Não, 22 entrou. Não, Mateta? Desculpa,
4: 22, Mateta, isso, Mateta, não o Gusteau. Portanto, Mateta, 22, na vaga do Douet.
3: No futebol da Bandeirantes, pra você, seu avô, já te puxaria a orelha, viu, Duvali?
4: Ah, mas você faz isso muito bem também.
3: Dominando o campo de defesa contigo, novamente no campo de... Quem pagou a janta em Miami?
4: O narrador, ele tem que pagar, né?
3: Ah, tem não, senhor.
4: E o narrador paga, meu avô ensinou, ele é o mestre de vocês.
3: E domínio do campo de defesa é o mestre mesmo. Recorde do campo de retaguarda para ser jogando. Já prende a jogada da seleção de Marrocos. Prendeu o Diop. Diop domina. Ele tenta o toque curtinho novamente. Diop arma a jogada pelo direito. Tentou Hakimi. Ele recolheu. Tenta o toque de bola. Não consegue. A bola volta com a seleção francesa. Ixi, vai sair mais gol. Domina a seleção da França. É pelo setor de esquerda. Campo de ataque. Gustou. Ele tenta o cruzamento. Levantou na boca do gol. Vem para afastar. Vem para tirar dali de qualquer maneira. Mazraoui. A bola volta. Volta com a seleção de Marrocos. Que domina 2-0 para a seleção da França. Tenta ser jogando a seleção marroquina. O árbitro para. Está marcando a falta para a seleção de Marrocos. Bater no seu campo de defesa. Recolhe no campo de retaguarda. Zaïre Emery. Ele domina no campo de defesa. Sai jogando novamente. Zaïre Emery. Ele prende o lance. Recolhe pelo setor de direita com o Taubi. Taubi vai para a finta. Tenta o passe de bola. Passa errado. A bola volta com a seleção marroquina que sai tocando no seu campo de retaguarda. Já prende o lance curtinho no campo de defesa. Você ligado no microfone da Bandeirantes. A Bandeirantes com você. Recolhe 2-0 França. 2-0 França. Um gol de Mbappé que saiu sentindo dores. Junior. Outro do Dembélé. Pois não, um craque Neto.
2: Imagina só a Bélgica pronta amanhã.
3: Meu Deus do
2: céu. Para a França, imagina. Que por sinal, é para mim não, é o time, viu, que mais esconde a bola, que mais toca, que mais segura, que tá, mais tem esse tipo de jogo chato do futebol de hoje, é a Espanha.
3: E domínio do campo de ataque, tenta descer contigo novamente, recolhe, avança no campo de ataque, a seleção de Marrocos, vem Rabiot. Vem para salvar o Taubi, ficaria com a bola livre para bater. Em velocidade desce a seleção francesa. Recolhe Gusto, ele prende o lance pelo setor de ponta, arma a jogada curtinha pelo meio de campo em velocidade. Recolheu na linha de fundo, vem França, pode sair mais uma, lá tocada, vai para fora. Que lance lá pelo setor de esquerda. Tá louco, velho, escanteio aí.
4: É na primeira participação do Barcola, né? Porque ele troca passes, ele tabela justamente com o Liz e avança, vai pra grande área, faz esse cruzamento fechado, a bola passa por todo mundo, tem desvio, Dembélé cobra curtinho.
3: É o futebol da Bandeirantes pra você. Dembélé cobra curto, vem pra Rabiot. Rabiot faz o break na marcação, tenta o toque de bola, solta pelo meio, abertura, vem pelo setor de direita com o Lise. O Lise domina pra seleção da França. Agora tá jogando na sombra o Lise. Ele prende o lance no campo de retaguarda pra cedo pro jogo. Placar do jogo, repito pra você: 2-0 França, Dembélé e Mbappé. Mbappé o primeiro, Dembélé o segundo. Vem França, cruzamento na grande área. Errou o toque de cabeça. O Mateta subiu livre. A molezinha pra ele, errou o cabeceio.
4: É, seria a primeira tentativa, né? Finalização, se pega em cheio, seria gol, mas o Mateta desperdiçou, acabou de entrar em campo.
3: A bola volta no toque de bola, já domina contigo no campo de defesa, recolhe pelo setor de esquerda, já tenta arrancar no comando de ataque, vai para o toque de bola, seleção domina novamente Marrocos, a finta do Unahi, ele prende o lance, o Unahi, mas desce sozinho, não tem com quem jogar, você ligado no microfone da Bandeirantes, a Bandeirantes com você, já recolhe, domina pelo seu campo de defesa, tenta o levantamento à frente para o comando de ataque, a abertura vem no campo intermediário, domina novamente, tenta partir pelo setor de direita do campo de ataque, já recolhe a jogada, aperta novamente para descer, domina no seu campo de defesa, arranca novamente, contigo no campo de defesa, recolhe pelo setor de direita, avança a seleção de Marrocos, o toque de bola foi errado. Ulisses. Mas mergulha para tirar, toque de cabeça, o Pamecano na bola, lateral Marrocos esquerda, pois dá um craque.
2: Eu tava tentando, o pessoal tá me ajudando, o Lucas Bueno, o Luiz Fabiani, o Pedro Coin, duas temporadas do Mbappé, primeira temporada, 56 jogos, 43 gols, na segunda, 47, 43, 103 jogos, 86 gols, duas Copas, essa e a outra. Nas duas Copas, na Copa passada, 8 gols. Nessa Copa, 8. Não acabou ainda. 16. Ó, tá de brincadeira.
3: Não, o cara é um monstro, esquece. E os caras podem fazer biquinho pra ele, tudo, que não adianta nada. Joga muito mais que muita gente atualmente.
1: Imagino que ele faça mais 4 até o final da Copa. Vai, vamos combinar? Dá pra fazer mais 4. E ainda joga a Copa de 2030. Esse cara vai fazer mais de 30 gols em Copas do Mundo.
3: E o Olise estava certo, né? Quando disse seleção brasileira, não, eles não são mais ninguém. Não conheço mais ninguém desses times aí. Foi
2: a
3: muito
2: gente
3: bem,
2: falou
3: Olise,
2: também.
3: Né? É bola do campo de ataque, levantamento à frente, tenta Marrocos, afasta a zaga, vem para tirar. Ele aqui que no setor intermediário, já domina no campo de defesa, aperta a seleção marroquina, tenta descer com o jogador Mazraoui, abriu pelo setor de direito no campo de ataque, bom passe de bola, tenta descer à frente no comando, já partiu pelo setor de direito, dominou a seleção marroquina, tem que bater pro gol, limpou para bater, não bateu, soltou jogada, Taubi pediu, a abertura vem com o Unahi, o árbitro parou o lance. Parou o lance que tomou a pancada o jogador marroquino, que tá caído. Tá caído ali, reclamando demais o Hakimi.
7: Inclusive o Hakimi migrando de lado, né, Ulisses? Lateral direito, estava na ponta esquerda fazendo a jogada, numa dividida que ficou ruim ali com o Rabiot, mas a posse de bola é marroquina. Numa falta de longa distância, mas se bobear, dá para mandar pro gol e para isso o Hakimi posicionado.
8: 2-0 para a seleção da França, para você ligado no microfone da Bandeirantes. A França está indo à semifinal da Copa do Mundo, encontra muitas seleções, já foram embora. É falta novamente, Hakimi. Ele rolou, jogada, entrada na grande área, bateu pro gol, pegou, largou, goleirão, na paulada do Nahi. O Manhã, velho, soltou essa bola na frente, ninguém de Marrocos para fazer o gol. Ele espalmou muito mal. A bola volta no toque, a bola domina novamente, vem pro toque, a bola ele que chutou agora ainda há pouco no jogo, o Nahi. Ele tenta a finta, tenta o toque, curtinho na intermediária, a bola vai embora. Tá parado o jogo, marcado escanteio para a seleção de Marrocos bater da esquerda.
7: E foi esquisita essa tentativa de fora da área do Nahi, porque o Manhã ele cai de maneira esquisita, espalma para frente, o Koundé espana em seguida. Escanteio marroquino. O Hakimi posicionado para a cobrança e daqui a pouco o Sbaye em Marrocos.
8: E vem para a cobrança de escanteio, vem Hakimi para o levantamento dentro da grande área. Para você ligado aqui no microfone da Bandeirantes na Copa do Mundo, obrigado pelo carinho da sua sintonia. Placar do jogo continua, placar de 2-0 França, Mbappé e Dembélé. Dembélé e Mbappé fizeram os gols da seleção francesa, se posiciona para a cobrança. A França está indo para a semifinal, restando 7-6 minutos para terminar o jogo no seu tempo normal, fora os acréscimos. Escanteio, Hakimi partiu para a bola, bateu, levantou o toque de cabeça na bochecha da rede para o lado de fora do El Ainaoui. O El Ainaoui chegou tocando, meteu para a linha de fundo na bochecha da rede para o lado de fora. Tiro de meta para a França.
7: E nos últimos 5 minutos, Marrocos cria mais do que no resto da partida inteira. Espertinho, El Ainaoui se antecipa a marcação e cabeceia para a rede pelo lado de fora. Muda Marrocos. Sai o 7, Taubi, e vem o 17, que é o Sbaye.
8: Muito bem, tá aí o Sbaye entrando no campo de jogo.
2: E Ulisses?
8: A Sbaye no campo de jogo. Pois não, Craven.
2: Eu quis pegar isso até para informar para as pessoas.
8: Boa.
2: A importância do cara que decide. 2025, Messi, 44 gols. 2026, começou agora o campeonato lá, 13. Então são 50, 59, 62. As últimas duas Copas, 15 gols. 7 quando foi campeão e 8 já.
8: É impressionante, são números absurdos.
2: É loucura, assim, né?
8: É loucura. E jogando assim fácil, né? Sem
2: fácil.
8: Nervoso, sem estresse.
2: Sem estresse.
8: 0-0 o primeiro
2: tranquilo.
8: Tempo, tá tudo bem.
2: É.
8: Ninguém xingando ninguém, ninguém apontando o dedo pra ninguém.
2: E outra coisa, quando eu voltar a beber, eu vou tomar igual ele.
8: Não.
2: Sprite com vinho.
8: É
2: pra ficar louco.
8: Pra ficar o quê?
2: Pra ficar louco, velho. Ficar
8: mais,
2: louco.
8: Né?
2: Você beber pra ficar bom. Tem que beber pra ficar louco. Sprite, imagina Sprite com vinho, irmão.
8: Mas ele que toma isso, né?
2: Ele toma Sprite com vinho.
8: Meu Deus do céu. E vem pro jogo a França. Dominou, Lis bateu mal. O Lis bateu mal pra fora, tiro de meta. Mas que gosto tem isso, velho?
2: Fica louco, velho.
8: O que? Você deve subir.
2: O quê? Você sobe a Torre Eiffel, irmão.
1: Queria dizer um negócio rápido.
8: É verdade.
1: Queria dizer um negócio rápido, se você me permite, Lis.
8: Claro.
1: 98 pra cá são 7 Copas, essa é a oitava, né? A França já chegou a 4 finais de Copa do Mundo. Ela vai estar na final da Copa, muito provavelmente. Então, se isso acontecer, ela terá feito 5 finais de Copas nas últimas 8 edições. Que coisa maravilhosa e absurda, hein?
2: Mas a gente
1: de causarem, não... de
2: Desculpa,
1: causar inveja a Brasil. Não, de causar inveja, Neto e Zidane, a Brasil e a Alemanha. Só... Históricos times também, né?
2: Só que tem uma coisa: em 94 a gente foi campeão. 98 a gente foi vice. 2002
1: Sim.
2: A gente foi campeão.
1: Sim.
2: Então essa geração, essa geração nossa aqui foi monstruosa. 94, 98 e 2002.
8: Mexeu a França.
9: É, e aquela... Opa.
4: Saiu o Koundé, camisa 5, entrou Gusto, camisa número 2 na França.
8: Muito bem, Malu Gusto.
9: Ah. Isso que falou o Quesada é interessantíssimo porque... Se a Suíça ganhar da Argentina amanhã, nós teremos de novo.
8: Não ganha. Você não vai
9: sábado,
8: ganhar nunca.
9: Sábado. Ó a França aí.
8: E vem pro jogo a seleção da França. A bola foi soltada na direita, batida, gol. Bono! Barcola chegou batendo. O Bono faz grande defesa e põe pra linha de fundo em escanteio. Aqui, Zaidão, o que a arbitragem tá fazendo pra Argentina nessa Copa? Difícil a Suíça ganhar.
3: muito
9: mas
3: difícil.
9: Mas se a Suíça ganhar, nós teremos o que aconteceu
3: em 2006, se não tiver influência da arbitragem, tudo bem. Se não tiver influência,
9: não, eu quero dizer o seguinte, se a Suíça ganhar, nós teremos de novo, como 2006, 2010 e 2018, quatro europeus na semifinal. De novo, né? Como 6, 10 e 18. 14, o Brasil conseguiu chegar sempre, teria sido melhor não chegar. E 2022, a Argentina chegou e foi campeã. Mas é muito preocupante. Você olha, por exemplo...
2: Só vê os números que eu dei aí para você ver, Zaida. Tem tudo a ver isso, né?
9: Até 2002, era o seguinte. Até 2006, Europa ganhava, América do Sul ganhava. Europa ganhava, América do Sul ganhava. Europa ganhava, era pau a pau. Pode pegar. Desde o título do Uruguai até o título da Itália em 2006. Aí você tem três títulos seguidos da Europa, que agora tem mais títulos que a América do Sul. A Argentina diminuiu a conta ganhando em 22. Mas pelo jeito, pelo andar da carruagem, eu acho que este ano será de novo um título europeu.
3: E ó, eu vou falar para vocês uma coisa. A vida da Argentina para a próxima Copa do Mundo também é difícil se o Messi parar. Não sei se ele vai querer jogar, né?
2: Não vai parar. Ele vai disputar lá na Argentina e vai jogar no Rosário Central.
9: Newell's Old Boys.
2: Não, mas ele gosta mais do Rosário. Ele começou no New, mas ele vai terminar, ele vai sair um ano antes. Ele vai jogar no Rosário e vai disputar a Copa.
3: É o futebol
9: acho que já era, acho que é a última Copa dele.
3: Vamos ver. Mas esses caras não vão querer que ele pare, não, velho. Domínio do campo de ataque, vem pra finta, tenta o toque de bola contigo pelo setor de direita, recorde do campo de ataque a seleção de Marrocos, que o jogo ficou lento. Levantamento à frente, nas mãos do Manhã, sai o goleiro da França pra fazer a firme boa defesa e ser o jogador do campo de defesa. O tempo não para, Bamberutis marca 49 minutos de bola rolando, 49 minutos de bola rolando pra você conferir o segundo tempo de jogo, girando o placar da Copa do Mundo 2026. França, 2, Mbappé e Dembélé. Marrocos, 0. Alô, alô, diz aí. Ô, Guilherme Agrela.
5: Ulisses, amanhã tem Espanha e Bélgica pelas quartas de final da Copa do Mundo. E pelo lado da Bélgica, o zagueiro Zeno Debas está fora desse jogo, apesar de recuperado de uma lesão muscular, a pedido do seu clube, o Sporting de Portugal. Ele ficou no banco contra os Estados Unidos, mas está fora deste duelo.
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3: 6 minutos de acréscimos. Domina, tenta descer a seleção da França com o Lise. O Lise domina contigo no campo de retaguarda com o Dembélé. Dembélé já aprende a jogada. Recolhe pelo setor de esquerda. Barcolá. Barcolá dominou contra a jogada contigo no campo de retaguarda para ser jogando. Recolhe a seleção francesa. Já aprende pelo direito do campo de retaguarda. Aprendeu novamente. Malo Augusto. Malo Augusto domina no campo de defesa. Vem Malo Augusto. Prendeu, soltou com o Pamecano. O Pamecano volta para amanhã. Amanhã recolhe 2-0. França. A França está indo à semifinal da Copa do Mundo. Um gol de Mbappé que chega a 8 gols nessa Copa do Mundo. Um gol de Dembélé, 2-0 para a França. O Mbappé perdeu o pênalti. Bono defendeu do primeiro tempo, que terminou 0-0. Já domina do campo de defesa. Recolhe do campo de retaguarda para ser jogando a seleção francesa. Você ligado na Bamberantes. A Bamberantes com você na Copa do Mundo. Daqui a pouquinho tem o apito final na Bamberantes com Ricardo Capriotti. Já domina do campo de defesa. Recolhe a jogada pela direita. Já prende Gigi. Domina do campo de ataque. Vai para a finta. Prendeu pela ponta. Tendeu novamente. Recolhe novamente. Sbai. Ele vem para a finta. Sbai. Sbai prendeu. Soltou jogada pela esquerda. Abriu o balanço. Raim. Ele tenta a finta, recolhe novamente para a seleção de Marrocos, vai para o toque de bola Marrocos, dominou Raime, prendeu, tentou cruzamento na grande área, para ninguém. O Nahri tá fazendo um jogo horrível, né, gente? Impressionante o camisa 8 de Marrocos.
1: Hein? Ele joga mais do que isso, ele jogou uma bela Copa do Mundo esse cara, só que hoje sabe como é, né? A propósito, quando o Marrocos entrou com aqueles 11 titulares, o Nahri era o único que nasceu em Marrocos.
3: Escanteio para Marrocos, levantamento na grande área. O toque de cabeça de o zagueiro. A bola volta, volta no toque de bola. Recolhe contigo novamente a seleção marroquina. A abertura do comando pelo setor de direita. Levantamento foi feito à frente. Domina, recolheu novamente. Hakimi prende e solta a jogada no comando de ataque. Vem para o jogo. Cruzamento errado.
8: vem pra afastar na França. A bola volta com a seleção francesa aqui, domina no comando de ataque, vai pra finta. Já prendeu lance a seleção da França, tenta descer curtinho pelo setor de esquerda, vai pro giro na marcação, abertura no comando de ataque com Dembélé. Dembélé domina, a França quer mais um gol, ele recolhe, prende o lance e volta a jogar na curtinha no campo de defesa. Temos mais 4 minutos de jogo, abertura vem pra direita, Malu Gusto prende a jogada, solta pelo setor de ponta, já arma a jogada curtinha no campo de retaguarda com um toque de bola de Olise domina, canta a torcida francesa, 2-0 para a França, domínio do campo de defesa, recolhe jogada pelo setor de esquerda, campo de ataque, tenta o toque de bola curtinho pelo setor com Rabiot dominou, ninguém marcou, pode bater, soltou jogada, entrada na grande área, péssimo. Isso é um negócio pro seu Mateta, hein? Péssimo no lance, ele perde e não consegue o domínio. Ele é grandão, mas ele é ruim de bola, o Zaidan.
9: Fraco, Ulisses, fraco. Só, é porque o Thuram, que também é atacante da França, filho do grande Lilian Thuram, ele tá voltando de uma contusão. Mas ele é melhor. Não é craque, não é do nível do pai dele como lateral e zagueiro. Mas é melhor que esse caboclo aí.
8: E domina no campo de defesa, Olise tenta ser jogando, já recolhe no campo de retaguarda, arma a jogada pelo setor de esquerda, tenta o toque de bola à seleção francesa. Viu, domina Ulisse. A França para ser jogando no campo de defesa, pois não, craque então, Neto, 2-0 França.
2: Queçada, Zaidan, para todos nós. Primeiro tempo é um baita sol, não é? Onde o futebol não é igual. O que a França faz? Acaba com o adversário e aí ela domina tudo. Aí o que faz o treinador adversário? Muda todo mundo, perde o padrão e dá isso.
8: E vem pro jogo, domina no campo de ataque, tenta um giro. O Mateta é muito ruim mesmo, velho. Ele balançou de um lado, do outro, bateu pro gol. Cara, tá louco, velho. Domina no campo de ataque, lembra do Raul? Domina no campo de ataque, vem pra frente em cima da marcação, já tenta descer curto pelo setor de direita, perde a jogada novamente a seleção de Marrocos, 2-0 pra França. A França pode fazer mais um gol. Domina pelo setor de direita do campo de defesa, Olise. Ele vem pra frente, escapa da marcação no primeiro, tocou na bola, põe pra fora, é lateral. Lateral pra seleção marroquina, bater pelo setor de direita no campo de defesa.
4: Olise, só um detalhe sobre o Mbappé, né? Porque a imagem já mostrou algumas vezes ele no banco com gelo ali na região do tornozelo direito, bem na frente ali, um pouco acima do peito do pé, recebendo gelo por ali.
8: É isso aí, o pé direito dele ali recebendo gelo na altura do tornozelo, onde ele tomou a pancada, né?
1: Ulisses, o chute do Mateta, hein? Ele chutou mais grama do que qualquer outra coisa e ainda assim quase que ele faz o gol, né? A defesa do Bono foi uma defesa bem difícil com o pé esquerdo.
8: Pra você ligado no futebol da Bandeirantes, 2-0 França. A França é a semifinalista da Copa do Mundo 2026. Um gol de Mbappé, outro de Dembélé. Domina do campo de defesa, sai jogando a seleção marroquina do campo de retaguarda. Já prende o lance curto no campo de defesa. Domina curtinho novamente o jogador. Dominou eu ou Adi. Domina no campo de retaguarda com Bono. Já prende a jogada, domina pelo setor de esquerda. Ele ameaça o levantamento à frente, vai tentar o passe de bola, não consegue. Ele sai jogando curtinho pelo setor intermediário, 2-0. França na semifinal da Copa do Mundo, 2-0 diante da seleção de Marrocos, que se classificou em segundo do grupo do Brasil. Já domina no campo de defesa, tentou Lízia, finta, ele toma pancada. Tá parado o jogo, tá marcada a falta para a seleção da França bater campo de defesa.
7: E o Olise se levanta com certa tranquilidade, sem cara de cansaço e só em contagem regressiva, porque a França é a primeira semifinalista da Copa do Mundo de 2026.
8: França na semifinal, 2-0 em cima da seleção marroquina. Restando poucos segundos para terminar o jogo, Ricardo Capriotti vai chegar já com o apito final no microfone da Bandeirantes. Domínio do campo de ataque, tentou descer pela direita, bola muito forte. Lateral para a seleção de Marrocos bater.
2: Fora o vai terminar Champions, o jogo. Ulisses.
8: Nossa senhora.
2: 98 pode campeão falar, do né? mundo. Duas finais, ganhou uma. Tá na semifinal.
8: A chance de ganhar outra é grande.
2: Isso é impressionante.
8: É impressionante. Que treinador, que jogador e que treinador. Impressionante. E a França erra muito agora com os jogadores reservas. Mas 2-0. Ergue o braço, o árbitro, é fim de jogo. Mbappé. Dembélé. França 2, Marrocos 0. No futebol da Bandeirantes, na Copa do Mundo, vem o apito final, vem com ele. Alô, Ricardo Capriotti, deu 2-0 França. Mbappé e Dembélé fizeram os gols. A França é a primeira semifinalista da Copa do Mundo 2026. Capri!
10: E joga bola, hein? E joga bola essa seleção francesa. Temos aí conhecido, sido
11: O primeiro semifinalista da Copa do Mundo 2026 é a França. É a França. Chega forte, chega embalada e chega com o Mbappé. Como joga a bola. Como joga a bola esse time da França. Que espetáculo, que maravilha, que prazer poder ver esse time francês atuar. É um privilégio assistir a seleção da França em ação mais uma vez nesta Copa do Mundo. Vamos lá, o Marrocos dá adeus, volta para casa, chega às quartas e final na última Copa. Parou na semifinal, agora para nas quartas. Vamos lá, reportagem Bandeirantes em ação com Luiz Fabiani. Com você, Paulo do Vale, diz aí, PDV.
4: É, de novo a França eliminando o Marrocos, né? Avançando em 2022 foi para chegar à final, agora para chegar à semifinal. A terceira consecutiva e quer também atingir a terceira final seguida com o Mbappé. Já atingindo a sua artilharia da Copa de 2022, 8 gols, 20 na história da competição. A França, em 98, campeã. 2002, cai na fase de grupos. 2006, vice-campeã. 2010, fase de grupos também caindo. 14, cai nas quartas de final para a campeã Alemanha. 18, campeã. 22, vice. 26, rumo ao tricampeonato. A equipe francesa segue vivíssima na Copa do Mundo. E pelos lados do Marrocos, Luiz Fabiani.
7: Que agora retorna para casa, mas certamente com muito orgulho de uma campanha sólida pela segunda Copa do Mundo consecutiva, Paulo do Vale. Porque é o seguinte, a seleção marroquina é a primeira africana a chegar em duas quartas de finais de Copa do Mundo consecutivas na história. No jogo de hoje, põe fim a uma série de 33 jogos de invencibilidade, com uma geração considerada como uma das melhores da história do continente africano da mesma forma. O técnico Mohamed Ouabi encerra essa primeira etapa do trabalho. Assumiu 3 meses antes da Copa do Mundo e entregou algo dentro do esperado, caindo para uma das favoritas. Portanto, os jogadores marroquinos se despedem, é claro, frustrados pelo fim dessa aventura da Copa do Mundo, mas cientes de que foi mais uma grande campanha da equipe africana.
11: Maravilha, 4 minutos para a gente ouvir o craque Neto, Cláudio Zaidan, Leandro Quesada, e aí nós vamos entender o que é que aconteceu em Boston, como é que a França construiu essa classificação à semifinal e por que é que o Marrocos dá adeus à Copa do Mundo. Marrocos, nosso adversário da primeira rodada, hein? Aqui mesmo em New Jersey, lá na primeira rodada, comecinho da Copa do Mundo, agora dá adeus e vai embora. Não saiam daí, a gente já volta. Daqui a pouquinho tem muito mais e hoje tem Esporte em Debate, hein? Hoje estaremos juntos para debater essa classificação da França e as outras notícias importantes do futebol, da Copa do Mundo. Não saiam daí, até já.
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3: A Copa do Mundo é aqui, é pra ouvir eles. O trio de craques da Bandeirantes, Cláudio Zaidan, Craque Neto e Leandro Quesada, para explicar essa classificação da França. Vitória por 2-0 sobre o Marrocos. A França é a primeira semifinalista da Copa do Mundo. Vamos lá, Netão, quero te ouvir. Me conta aí o que é que aconteceu, como é que a França chegou a essa classificação.
4: A verdade, Capriotti, daqui a pouco o Esporte Debate, vou estar ouvindo vocês todos. É o que o Quesada falou, ela é muito importante. Quando eles entenderam que eles pensaram, né, que eles podiam atacar, foi onde a França buscou o resultado. E aí fez os dois gols. É uma seleção que tem uma defesa incrível, meio campo maravilhoso e um ataque perfeito. Eu acho que vai ficar entre França, Inglaterra ou Argentina. Eu penso que a Inglaterra vai ser a campeã do mundo, daquilo que eu vi no último jogo contra o México. Mas eu acho que a seleção francesa nos ensina o que tem que virar o futebol brasileiro. Com jogadores jovens, experiência, do treinador que sabe que não vai ficar, mas que é e que pode vir a ser bicampeão do mundo.
3: Netão, grande abraço. Estaremos juntos aí nas próximas fases da Copa do Mundo. Tchau, Netão.
4: Tchau,
3: até a Capri, próxima.
4: Beijo, Quesada, Ulisses e Zaidan. E Manuel.
5: Outro. Um abraço, Netão.
3: Valeu, Netão. Zaida, quero te ouvir também. Você, o Manuel. Quero saber aí o que... Fala, Caboclinho. Boa noite. Boa noite. E aí, fala, Zaida. Quero te ouvir.
5: Ah, domingo tem Corinthians.
3: Domingo é Corinthians e Cascavel.
5: Domingo tem Corinthians. É. Capriotti, todo mundo acertou, né? Todo mundo disse que a França era favorita, a França ganhou. Repetiu, inclusive, o placar de 2022 contra Marrocos, só que lá foi na semi, agora nas quartas. E mais do que isso, né? A seleção francesa pode até não ser campeã, porque isso aqui é um torneio, né? Se fosse um campeonato por pontos corridos, já falei isso mil vezes aqui, não tinha jeito, seria campeã. Torneio, você pode tropeçar. Agora, é o melhor time que o Deschamps montou desde 2012, né? Ele já fez uma ótima Copa em 14, parou no Noia. Noia fechou o gol naquele jogo no Maracanã, foi campeão em 18, perdeu a Copa em 22 nos pênaltis, naquele jogo antológico Argentina e França, e agora é favorito, mas para mim é o melhor time que ele montou. Deschamps que quis sair, está se despedindo e está junto com Beckenbauer e Zagallo, né, nessa marca formidável de campeões como técnicos e como jogadores. Só os três conseguiram em toda a história das Copas. O Deschamps fez um trabalho formidável, formidável, formidável. E claro, quando eu digo que é a melhor seleção francesa, do Deschamps, dirigida pelo Deschamps. Quer dizer que é melhor que a de 98 ou que de 2006. É outro momento, até porque lá tinha um gênio, né? O Zinedine Zidane. Mas é o melhor time da Copa, né? Estamos dizendo isso desde a primeira rodada, né? Tá, todos nós aqui acho que concordamos desde a primeira rodada. Ó, é um time que é diferente, é melhor que os outros. Pode perder. Você tem um jogo com a Inglaterra numa final, aquela rivalidade absurda no Canal da Mancha, né? Pode perder para a Espanha, que é um time que não tomou gol ainda. Mas é o melhor time da Copa, a França, e aconteceu o esperado. França na semifinal, Capriotti.
3: Valeu, Zaidan. Bom, amanhã estaremos juntos. Amanhã tem Espanha e Bélgica. E desse jogo vai sair o adversário da França. Qual o seu palpite, Zaidan?
5: 1-0, Espanha. É difícil fazer gol no Courtois, né, Caboclo?
3: Hoje o Bono estava inspirado também, mas só Dembélé e Mbappé para acabar com a inspiração do Bono, né? Craque entende craque. Então eles acabaram. Vamos ver se amanhã. Eu acho que amanhã o Courtois também será vazado e eu acho que a Espanha vai avançar e vai passar. Mas amanhã a gente conta essa história. Jogo amanhã às 4 da tarde.
5: De 1-0, até porque o ataque da Espanha também. O ataque da Espanha também não é lá grande coisa. Tem um monstro que é o garoto Lamine Yamal. Mas os caras que finalizam e tal, são jogadores razoáveis, né? E tem um goleiro de antologia, que é o Courtois, pela frente. Mas para mim a Espanha ganha, 1-0. Continua sem tomar gol o Unai Simón. Obrigado, Manuel. O Unai Simón continuará sem tomar gol. 1-0 Espanha.
6: Maravilha. Tá bom, Zaida. Grande abraço. Bom descanso. Amanhã tem mais. Alô, Caboclinho. Tchau, Manuel. Bom descanso e até amanhã estaremos juntos, hein?
7: Obrigado, abraço.
5: Abraço, Capriotti. Abraço grande, Leandro Quezada. Até a próxima.
8: Valeu, Zaidan. Valeu, Caboclinho.
6: Um abraço. Muito obrigado. Muito bem, atenção. Vem aí o Esporte em Debate logo após o intervalo comercial, que é curto, de apenas 4 minutinhos. Ó, marca aí, 4 minutinhos. Aí a gente vai pro Esporte em Debate. A gente vai analisar tudo isso aqui, hein? A gente vai falar do jogo, vai falar da partida de amanhã, Espanha e Bélgica. Vamos acionar lá o Paulo do Vale, vamos acionar o Bruno Migliosi, todo o nosso timaço aí no Esporte em Debate. A sua participação com a gente também. Você vai vir junto conosco. Nossa live do YouTube, enfim, vai ter muita coisa bacana a partir de agora no Esporte em Debate. Como sempre, você já sabe, nas nossas atrações aqui e os nossos debates sempre acalorados. E hoje, com muita Copa do Mundo e muito da classificação francesa. Até já.
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0: Bandeirantes, boa música e informação. Acabamos de ouvir o som de Bee Gees, Don't Forget to Remember. Vamos para um rápido intervalo e daqui a pouco retornamos por aqui. Até já. Agora, na Bandeirantes, 7h22.
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0: 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Dolly Parton, Kenny Rogers, Islands in the Stream.

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0: 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Acabamos de ouvir o som de Elton John, Nikita. Vamos fazer uma rápida pausa, mas já já voltamos com mais conteúdo e mais músicas aqui em 89,9. Fique ligado.
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0: Agora, na Bandeirantes, 7h59. 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Fã diz, Kill Me Softly with His Song. Strong.

0: 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Acabamos de ouvir o som de Dionne Warwick, You Never Love This Away Again. Vamos para um rápido intervalo comercial e daqui a pouco tem mais músicas para você. Fique ligado. Agora, na Bandeirantes, 8 e 7.
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0: 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Donna Summer, Breakaway.

0: Bandeirantes, boa música e informação. Acabamos de ouvir o som de Lulu Santos, Minha Vida. As melhores canções nacionais de todos os tempos você ouve aqui em 89,9. Vamos para um rápido intervalo comercial, mas daqui a pouco tem mais canções como essa para você. Até já!
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0: Agora, na Bandeirantes, 8h42. 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
0: Simply Red, If You Don't Know Me By Now.

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1: Bandeirantes, boa música e informação. Estamos fechando mais uma hora da nossa programação musical aqui em 89,9. Na sequência, teremos a Voz do Brasil e eu, Joelson Costa, retorno logo após a Voz do Brasil com os clássicos Bandeirantes, contando as histórias das mais belas canções que você ouve por aqui. Então, temos um encontro marcado mais tarde nos clássicos Bandeirantes. Até lá!

0: 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As notícias do governo federal que movimentaram o país no dia de hoje.
1: Olá, boa noite.
2: Boa noite para você que nos acompanha em todo o país.
1: Quarta-feira, 9 de julho de 2026.
2: Vamos ao destaque do dia na Voz do Brasil.
1: Atenção, professores. Amanhã é o último dia para se inscrever na Prova Nacional Docente.
2: Sobre o exame, nós conversamos com o secretário executivo do Ministério da Educação, Rodolfo Cabral.
3: Ela vai ser utilizada para subsidiar os processos seletivos de concursos públicos realizados, tanto no âmbito federal, estadual e municipal, para ingresso na carreira docente da educação básica.
1: Unidades móveis flutuantes da Previdência iniciaram atendimentos na região norte.
2: 7 barcos vão prestar assistência a comunidades ribeirinhas, indígenas e quilombolas até dezembro.
1: E ainda, produtores precisam validar o cadastro ambiental rural. Carlos Oliveira.
4: Ter o cadastro ambiental rural concluído é fundamental para acessar o crédito agrícola no sistema bancário.
2: Turismo. Passageiros que enfrentarem problemas com companhias aéreas poderão registrar reclamações em plataforma digital.
1: Vamos falar também de uma pesquisa sobre viagens de brasileiros com bichinhos de estimação. Natália Koslick.
5: O mapeamento servirá de base para a criação de um manual de boas práticas do segmento.
2: A apresentação da Voz do Brasil hoje é comigo, Mariana Jungmann e Luciano Seixas.
1: E acompanhe a gente ao vivo, acesse radiogov.ebc.com.br ou o canal Gov na sua TV aberta.
2: 1 milhão de pessoas já solicitaram a autoexclusão dos sites de apostas online, as chamadas bets.
1: Qualquer pessoa pode fazer o bloqueio nas plataformas de apostas de uma só vez.
2: E o próprio usuário define quanto tempo.